0: A gente encerra com Michael Jackson e Don't Stop Till You Get Enough, clássico de 79 do álbum Off The Wall, marco da parceria com Quincy Jones e um dos álbuns da minha vida. Antes, Tom Browne com Funkin' for Jamaica, a cara do chocolate quente, groove irresistível lançado em 80, um clássico das pistas e das rádios black. E na sequência, Diana Ross, a diva, com Upside Down, produzida por Nile Rodgers e Bernard Edwards, da banda Chic, sucesso absoluto de 80. E abrindo o bloco final, Marvin Gaye com Let's Get It On, uma das gravações mais sensuais e emblemáticas da história da Soul Music, lançada em 73. E assim a gente chega ao fim do Chocolate Quente. Foram muitos programas, muitos encontros, muitos sons compartilhados e fica uma sensação bonita de ter construído algo verdadeiro, com muita alma, identidade, com muito amor pela música e muito respeito. Obrigada a cada ouvinte que esteve com a gente nessa caminhada. Obrigada à Rádio Eldorado e Família Eldorado por essa parceria tão especial e única. E que a música continue encontrando caminhos, ocupando espaços, aproximando pessoas, como sempre fez. Eu sou Paula Lima, foi um prazer imenso estar aqui com vocês. Já sinto saudades, mas continuaremos através do meu Instagram com essa troca e novidades. Meu Instagram é Paula Lima. Até breve. Pesquisa minha e trabalhos técnicos de Bruno Melo. Produção e roteiro sempre luxuosos e sempre tão humanos e tão legais do meu querido Felipe de Paula. Um grande beijo para você.
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2: Eu falo agora do auditório do SESI SP, que recebe a 4ª edição do Congresso Internacional de Educação SESI SP. E acabou de terminar um painel aqui com a presença da Ana Luísa Amaral. Ela que é doutora em educação e pesquisadora e falou bastante sobre neurociência. O tema deste ano é a educação que transforma. Como que os estudos da neurociência podem impactar no futuro aí da educação?
3: Primeiro caminho é a gente entender que, apesar da gente ter um conjunto, né, de evidências científicas robustas sobre como o cérebro aprende, esse conhecimento, de fato, não chegou ainda na sala de aula. A gente tem de levar esse conhecimento para a formação de professores. Quando os professores entenderem como o cérebro aprende e começarem a utilizar esse conhecimento sobre memória, atenção, motivação, funções executivas, para a prática pedagógica, a gente vai ter uma transformação na sala de aula.
2: Muito obrigada. E você, ouvinte, faça sua inscrição gratuita para o evento online no site congresso.faculdadesesi.edu.br. Mafê Luvisotto, especial para a Rádio Eldorado.
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2: Você precisa conhecer a Nunes Parrilha em Pinheiros. O lugar é muito charmoso, simplão, assim, com cara de parrilha argentina. A comida é ótima, as carnes são argentinas, só que, curiosamente, a parrilha é uruguaia. E a explicação é a seguinte: o Pedro Nunes, que é o dono da casa, ele acha que, apesar de mais difícil de controlar a temperatura, a grelha uruguaia proporciona mais sabor, porque a gordura da carne cai direto na brasa, daí ela volta na forma de fumaça. Ele usa uma mistura de lenha de aroeira e carvão. Nunes é apaixonado por carnes e, depois de estudar e pesquisar o assunto a fundo, ele trocou a vida de dono de posto de gasolina pela de parrilheiro. Isso aconteceu durante a pandemia. Ele está sempre inventando. Um pouquinho de tempo atrás, ele colocou em prática a degustação de carnes. Ele mesmo assume a parrilha no andar de cima do restaurante às quartas, sextas e sábados. E aí faz uma degustação e vai oferecendo diferentes cortes provenientes de animais de raças distintas e de lugares distintos. São 10 etapas e os convidados ficam sentados no balcão, assim, vendo ele preparar tudo. A seleção varia, mas sempre tem 4 entradas, 5 cortes de carne e uma panqueca doce de leite, que é maravilhosa, e encerra a degustação. A degustação custa R$650 por pessoa com vinhos ou R$550 com cerveja. No dia a dia, o salão no andar térreo, com a decoração inspirada nas parrilhas argentinas mais simples, acomoda 74 pessoas. Quem quiser saber mais sobre os cortes, logo na entrada tem uma pequena vitrine e o garçom pode te dar as explicações e tal. O garçom também te apresenta uma seleção de facas, e aí cada pessoa escolhe a sua favorita e tudo. As carnes são de Angus argentino, do frigorífico Muji, e viajam em caminhão frigorífico. Primeiro elas são maturadas por 15 dias. A especialidade da carne

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0: a valer em 2027. A CBS, que vai substituir PIS e COFINS, e o Imposto Seletivo, aquele que vai incidir sobre produtos como cigarros, bebidas alcoólicas, bebidas açucaradas, veículos, apostas e outros itens. Tecnicamente, nada disso caiu do céu. A CBS e o Imposto Seletivo fazem parte da reforma tributária. A Emenda Constitucional 132, promulgada lá em dezembro de 2023, já previa esse caminho. Ou seja, quem acompanhou minimamente a discussão sabia que 2027 seria o ano em que a coisa começaria a aparecer de verdade. Só que aí entra o problema. O eleitor não acompanha a reforma tributária pelo Diário Oficial. E eu nem digo isso como crítica, tá? É só uma constatação. A maioria das pessoas não guarda na cabeça o calendário de transição, não sabe quando entra a CBS, quando começa a IBS, quando termina a mudança, nem tem obrigação de decorar uma reforma que começa agora e só termina em dezembro de 2032. Para quem está fora da bolha tributária, a mensagem chega de um jeito muito mais simples e muito mais brutal. O governo vai apresentar imposto novo em ano eleitoral. E isso para um governo que passou os últimos 3 anos sendo acusado de aumentar tributo dia sim, dia não. Que aqui na coluna nós já contamos 31 medidas que aumentaram direta ou indiretamente tributos para pessoas físicas ou jurídicas. Então, imagina a facilidade da narrativa. O governo pode até explicar que a CBS está substituindo o PIS e COFINS, dizer que o imposto seletivo estava previsto desde 2023, pode mostrar que a reforma reorganiza uma tributação que hoje já existe, só que de forma confusa, espalhada e escondida no preço. Mas a oposição pode simplesmente cortar tudo isso numa frase e falar: depois de 31 aumentos, vem aí, mais 2. É injusto com a reforma? Eu acho. Mas política não espera a explicação técnica para ficar pronta. E imposto é um tema perfeito para isso, porque ninguém precisa convencer o contribuinte brasileiro de que imposto é um problema. Ele já acha isso. Ele já parte da premissa de que se o governo está falando de tributo, em algum momento a conta vai passar pelo bolso dele. Então essa é a armadilha. Reforma tributária pode ser correta, necessária, histórica e ainda assim virar um problema enorme de comunicação. Na coluna dessa semana eu explico por que a CBS e o Imposto Seletivo podem virar munição eleitoral em 2026, mesmo fazendo parte de uma mudança aprovada pelo Congresso e já prevista há algum tempo. A coluna já está no site do Estadão e toda segunda-feira, 9h30 da manhã, tem coluna nova por lá. Eu espero você.
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5: Bom, pessoal, chegou a hora da gente fazer o último Trip FM aqui na Eldorado. É uma sensação mista, né? De, claro, alguma tristeza, alguma sensibilidade, mas também de alegria. Realmente, porque são 26 anos, praticamente 26 anos de parceria entre a Trip e a Eldorado. E um tempo longo, né, e suficiente para gerar uma admiração muito grande, que eu acho que é mútua, sem falsas modéstias, né? Eu acho que é mútua, mas da nossa parte é muito grande. A Eldorado é realmente a emissora onde o Trip FM ficou mais tempo, né? Nós estamos com 42 anos de vida desse programa já, passamos por 4 ou 5 emissoras, e essa é não só a emissora onde a gente ficou mais tempo, mas a emissora que talvez tenha nos estimulado mais, e com todo respeito às outras que também foram muito importantes na nossa história, mas a que tenha nos estimulado mais no sentido de não só respeitar e nos dar autonomia total sempre, nunca ter criado nenhum tipo de restrição, pelo contrário, mas é para além do respeito, é de gostar mesmo, de ter interesse, de estimular, de achar interessante a troca, né, de alimentar essa troca. Então, uma grande gratidão, muito mais do que tristeza, uma gratidão a esse longo tempo, né, de relacionamento aqui com o Eldorado. É muito importante também dizer que o Trip FM continua normalmente, ele tem já há muitos anos uma vida aí nas plataformas de streaming, né? A gente continua, vai continuar toda semana fazendo o nosso talk show. E aí a gente teve a ideia de convidar para esse último

0: programa Trip FM na Eldorado, o maestro dessa orquestra, o maestro dessa banda, o líder dessa banda, que é o Emanuel Bonfim. Muita gente nesse período aí, desde que a notícia do encerramento das atividades da Eldorado veio à tona, muita gente citou a liderança do Emanuel como algo muito importante nesses últimos 10 anos. É esse o período em que ele está tocando a rádio, digamos assim, né? É uma liderança muito inteligente, suave, humana, né? Muito eficaz, né? Conseguindo fazer a rádio crescer e se fortalecer, mesmo com recursos limitados, né? E mantendo principalmente esse compromisso com alguma coisa que não tem o dinheiro e o faturamento como meta prioritária. Claro que isso é muito importante, ele conseguiu também fazer crescer o aspecto do resultado, do faturamento e tudo mais, mas eu diria que o mais importante foi ter conseguido isso mantendo e aprofundando e melhorando o vínculo da rádio com a cultura mesmo, né? Com a cultura em vários aspectos, da música, do cinema, da literatura mais recentemente, do jornalismo, né? E dessa maneira de transformar o Eldorado muito mais num clube ou numa espécie de entidade cultural e de encontro social do que propriamente uma unidade de negócios, né? Então é isso, hoje a gente vai conversar aqui com o diretor artístico da rádio, diretor-geral da rádio, né? O Emanuel Bonfim. Manuel, é um prazer te receber aqui nas nossas confortáveis instalações do Trip FM, que você está conhecendo visualmente agora. Mas, cara, eu tinha pensado já em te convidar para conversar. E agora temos esse motivo, né? Não é o melhor dos motivos, não é o que a gente gostaria de ter, mas é essa ideia de que a Eldorado nessa frequência vai encerrar, né, a atividade dela agora no dia 14. Então achei que fazia muito sentido, cara, conversar com o maestro aí da orquestra, né? E principalmente, pô, investigar alguns ângulos, né, cara? Você tem um lugar muito interessante, né? Você tá tocando a rádio nos últimos 10 anos, né? E de uma forma muito legal, já falei aqui no ar, já falei em outras situações, né? De uma forma muito moderna, na minha opinião, né? E, pô, com recursos limitados sempre, qualquer coisa, cara, eu acho, ligada à cultura, a jornalismo, à música, e sempre trabalha com recursos limitados, né? Não importa o que seja, quase sempre, né? Tem algumas exceções por aí, o Piauí, por exemplo, maravilhosa exceção, né? Mas a regra não é essa, né? Então, eu quero falar com você, obviamente, sobre Eldorado e tal, mas também sobre a tua história, né? Então, vou começar por aí, cara. Eu tô meio humilhado aqui porque eu vi que O Trip FM nasceu 2 anos depois de você, cara. Então, assim, quando o Trip FM estreou, você tinha 2 anos. O que me mostra uma questão, assim, de um certo tempo que se acumula sobre os meus ombros. Mas me conta um pouquinho da tua história, cara. Assim, eu tento, quase sempre começo por aí os papos, você deve saber.
1: Sim.
0: Por uma razão muito simples, cara. A primeira infância, a origem, os pais, né? Eles dizem tudo sobre a gente, né? Então, me conta aí, cara, onde é que você caiu quando chegou no planeta, o que que tinha em volta, quem estava lá te aguardando?
1: Paulo, primeiro agradecer esse convite. Eu nunca imaginei estar nessa posição. Bom, primeiro que eu não tô acostumado na posição de ser entrevistado, você deve saber, né? A gente sempre se coloca nessa posição de fazer perguntas, talvez seja mais confortável a posição de fazer perguntas. Então eu te agradeço demais o convite, acho uma honra, né? O Trip FM é um dos talk shows mais importantes da história do rádio brasileiro, né? Então tá sentado aqui, tá falando contigo, assim, é emocionante para mim, de fato, emocionante. Eu acompanhei muito dessa história, né? Eu entro na Eldorado em 2006, né? Eu tô na coordenação, na direção da Eldorado em 2016, mas são 20 anos de rádio. Vocês tinham pouco tempo, eu acho, que de Eldorado quando eu entrei. Então, acompanhei muito dessa história do Trip FM. Então, é uma alegria bem grande estar aqui. Obrigado pelo convite, né? Apesar do contexto e tudo mais, mas eu acho que o papo aqui pode render bastante. Sobre a pergunta especificamente, né? Eu nasci ali no começo dos anos 80, numa família. Sou de Mogi das Cruzes, aqui próximo a São Paulo, numa família de muitos irmãos, somos em 5 irmãos, né? E naquele contexto de pais funcionários públicos, né? E e enfim, família grande, né? Que eu acho que tem toda uma... tem suas dores, mas suas alegrias, né? De viver com muitos irmãos, né? E sempre muita gente presente em casa. E por conta, né? Até fazendo essa conexão com a vida profissional e com rádio, por conta da paixão do meu pai com rádio, né? Sempre foi um ouvinte muito forte de rádio, que eu acho que despertou dentro de mim essa vontade de estar na latinha, como a gente diz sobre o rádio, né? Em especial por muito um contexto de época de... eu gostava muito de futebol e não tinha opções como tem hoje, né? Como as gerações atuais hoje podem assistir qualquer partida, né? Nos múltiplos canais que tem hoje disponíveis, você mais não ouve jogos de futebol, você assiste a todos eles. Então eu era apaixonado por narrações de futebol, Paulo, que eu achava que essa emoção de transmitir o que acontecia dentro de um campo me deixava vidrado de uma tal maneira que eu acho que deve ser similar a quem ouvia rádio novela lá no começo do rádio, lá nos anos 30. Então eu fui fisgado a partir daí.
0: Manuel, como você sabe, a gente está 42 anos fazendo esse programa, né? E nos últimos 26 aqui na Dourado, com uma enorme prazer, de verdade. E aí, nesse último programa aqui, mais uma vez vou dizer para os ouvintes, a gente continua, é só você ir lá no site da Trip, trip.com.br, ou no Spotify, no Deezer, na Apple Podcasts, em outras plataformas para ouvir, continuar ouvindo a gente toda semana, né? Mas, como hoje é o último programa aqui na rádio, a gente está fazendo uma seleção musical que tem a ver com espécies de padroeiros, né? De figuras muito relevantes da música com as que nos acompanham aqui desde o início. Pra você ter uma ideia, eu tentei... O artista que a gente vai tocar agora, que é ninguém menos do que o Raul Seixas, foi uma das entrevistas que eu tentei fazer e não consegui. Eu cheguei aí presencialmente, pessoalmente, na casa dele, na porta da casa dele, falei com a esposa dele, tudo, mas ele já estava num caminho assim já de meio sem volta em termos de saúde, de dependência química e tal, e não consegui fazer essa entrevista, mas através da música ele acompanha a gente aqui nesses 42 anos. Então a gente vai ouvir o Guita, do Raul Seixas. Essa música foi lançada em 74, no álbum que também chamava Guita, chama Guita, né? Certamente um dos mais importantes da longa carreira, da frutífera carreira do Raul Seixas. Essa música foi composta em parceria com Paulo Coelho e ajudou muito a fortalecer o Raul como aquilo que ele se tornou, né? Um dos nomes centrais do rock brasileiro, da música brasileira em geral, em especial nos anos 70, né? Estamos falando de 74. Eu sei que essa música, Manoel, eu já vi você falando que te lembra da infância e tal, daquelas que ficam gravadas, né? Então vamos aí com uma espécie de padroeiro aqui, mais um dos padroeiros ou dos apóstolos aqui do Trip FM, Raul Seixas com Guita.
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0: Mas no programa de hoje a gente encerra a nossa parceria aqui com o Eldorado, pelo menos por enquanto, entrevistando o Emanuel Bonfim, que é o diretor artístico, maestro aqui da Eldorado, o cara que toca a rádio, hoje aqui batendo esse papo delicioso com a gente. Emanuel, eu queria explorar o seguinte, né? Quem não conhece o mundo corporativo talvez não entenda muito a diferença entre você se formar em jornalismo e virar um executivo, né? Que se chama, é uma palavra que eu até evito um pouco, mas um líder, digamos, né? Um líder de equipe, de projeto e tal. É bem diferente, é outro planeta. Poucos jornalistas conseguem fazer bem essas duas funções, né? Porque você tem um aprendizado que não é nessa direção. Geralmente tem uma trajetória que não te ensina muito sobre como liderar ou como funcionar como executivo numa corporação. E, pô, eu sei, né, que você teve bastante sucesso aí como líder. Não é que você está liderando a NASA ou a Embraer, mas é uma equipe, né, e é uma responsabilidade bem grande numa empresa grande, que tem mais de 100 anos, enfim. Me conta um pouco, cara, se você teve muita dificuldade, tendo essa índole mais humana, mais afetiva, afetuosa, se você encarou umas roubadas, assim, no mundo corporativo.
1: Excelente pergunta, Paulo. Sim, acho que sim, porque você é confrontado o tempo todo com uma lógica de que você deve se impor em busca... Tudo é válido em busca de um resultado final, né? Então, um pouco tem essa lógica do mundo corporativo, né? Dessa busca convicta por resultado, mas que muitas vezes não olha e não dá a atenção necessária para os processos, né? E eu entendo que desde que eu entrei aqui, bom, primeiro que eu peguei um cenário, eu acho que o primeiro cenário desafiador, que quando eu entro na Eldorado em 2016, ela estava numa situação muito deprimente, digamos assim, né? Numa situação muito difícil como empresa, com falta de autoestima muito, muito grande, né? Com uma equipe muito pequena, né? Havia ainda, não se sabia ao certo o que seria da rádio naquele momento, e tinha, claro, o lastro histórico da marca, né? E da força da marca, e ali foi um entendimento de como a gente podia potencializar a marca, mas a partir dessa chave que você citou, né? Eu acho que eu sempre olhei para Eldorado e para o meu cotidiano, para o meu trabalho, uma maneira de estar próximo às pessoas, no sentido de tentar extrair delas o melhor possível, mas com a certeza de que você tinha que fazer isso de maneira colaborativa.
0: Mano, a gente estava falando um pouco aqui na antes de começar a gravar, de uma ideia que eu acredito muito, inclusive uso muito, assim, como discurso, assim, na hora que eu vou falar da Trip, né? Que eu acho que a gente não se encaixa exatamente no mercado de veículos de comunicação, de mídia, como se chama, né? Eu acho que você tem um lugar meio híbrido entre uma espécie de entidade cultural. Eu até usei a analogia com o Sesc, por exemplo, com clubes, né, que tem na cidade, clubes sociais, clubes esportivos e tal. A minha sensação é que a Eldorado tem muito mais a ver com o Sesc, ou com o Clube Juventus, Clube Pinheiros, esses clubes onde pessoas que se gostam e que pensam parecido se reúnem para trocar, né, para curtir, para aprofundar as suas ideias, seus conhecimentos e tal. Queria que você falasse um pouco isso, cara, se isso é uma viagem, uma coisa meio tentando edulcorar e tal, um exagero, ou quanto você sente que é essa que é a mágica, né?
1: Não, não tenho dúvida de que essa é a mágica, Paulo. Eu falo que a melhor definição sobre Eldorado parece um contrassenso, é a rádio que não parece rádio, né? Apesar de a gente atuar como um veículo dentro do rádio. Porque toda a nossa maneira de atuar no mercado se comporta na via inversa do que existe dentro do mercado. Posso citar vários exemplos. Vou começar por um muito evidente no mercado da indústria musical, né? É muito comum o pagamento de execuções musicais em programações de emissoras de rádio, o famoso jabá. Eldorado nunca aceitou um jabá. Eldorado, quando chega um disco novo de um artista para ser avaliado, para se vai entrar ou não na programação, não é levado em conta tal música de trabalho, que é uma praxis comum também no mercado da música. Aliás, a gente faz questão de não tocar a música de trabalho, quase como uma raiva com essa lógica. Então a gente quer escolher a música que faça mais sentido para a programação e possa ser mais surpreendente. Isso para mim já foi uma coisa muito, desde que eu entrei na Eldorado, muito fora da caixa e que eu achei extraordinário. As pessoas se reuniam para compartilhar as músicas que ouviam, as descobertas musicais que tinham e para tentar entender se aquilo fazia sentido entrar na programação, com reuniões muito criteriosas que são mantidas até hoje, né, para a gente entender aquilo que deve ou não entrar na programação musical.
0: Manuel, mais uma música aqui pra gente fazer aqui a parte musical, né? Como você sabe, tem uma importância grande aqui no, na nossa versão radiofônica do Trip FM. Eu sempre falo que a gente tem alguns padroeiros aqui, né? Nessa nossa longa história aí de 42 anos, padroeiros musicais. Um deles, certamente, talvez o principal, é o James Marshall Hendrix, o Jimi Hendrix. Vai tocar uma das músicas mais conhecidas dele e certamente uma das mais lindas, né? Que tem um riff de guitarra no início lindo, enfim, ela tá naquele disco Are You Experienced? Talvez seja o mais importante da história, difícil dizer, né? Mas ele é de 1967, e a gente vai tocar Foxy Lady, que é uma música lindíssima. Talvez a gente tenha cometido o sacrilégio de mostrar só uma parte, porque ela tem quase 7 minutos, mas de qualquer forma, mesmo que fosse um acorde só, sempre vale a pena celebrar Jimi Hendrix, que eu sei que você também gosta, Emanuel. Vamos lá, a gente já volta com o nosso papo de hoje aqui, recebendo Emanuel Bonfim, diretor artístico da Eldorado FM.

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11: Trip FM na sua última edição aqui pela Eldorado, pelo menos no 107,3, hoje recebe o diretor artístico da Eldorado FM, Emanuel Bonfim. Mas é muito interessante, não sei se você já ouviu, não é exatamente o caso da Eldorado, nem da Trip, mas tem a história do setor 2,5, né? Quer dizer, você não é do terceiro setor, mas você também não é do primeiro setor, que visa objetivamente resultado e o resto é detalhe, né? Então existe essa ideia do setor 2,5, né? Eu acho que talvez dê para a gente fazer uma analogia com a Eldorado, com a Trip e com muitas outras empresas, né? Que se propõem a uma espécie de sacerdócio, né, cara? Uma espécie de sacerdócio, assim, de você defender uma tese que é muito mais para o coletivo do que para o seu benefício específico, né? Próprio. Mas olha, quero ir para outro campo aí, que é o seguinte. Em várias das manifestações, talvez na maioria das manifestações dos artigos que foram publicados agora sobre o fim da Eldorado nesse dial e tal, vem muito a coisa da curadoria musical, que certamente é o maior atributo, né? Realmente é um negócio muito cuidado, desde o início lá, e depois na gestão lá do João Lara Mesquita, o Estúdio Eldorado, né? As gravações de discos e muitos discos importantes e a própria discoteca, né? Não sei quantos mil vinis e tal. Mas tem uma coisa, cara, que eu acho legal a gente falar um pouquinho, que é o papo do clube, assim, né? Quer dizer, o clube precisa ter a piscina em ordem, a sauna, a quadra de tênis e tal, mas é muito social também, né? E eu acho que o rádio, cara, principalmente depois que surgiram as plataformas de streaming, né? Em que você ouve a música que quiser, hora que quiser, vai pedindo. Eu acho que valorizou muito o papo do rádio, né? A conversa no rádio, a conversa entre as pessoas. E aí entra o programa que vocês inventaram lá, né? Que é o Fim de Tarde. Quer dizer, você teve outros programas na Eldorado nesse período, né? Das 5 às 7. Mas tem um programa que hoje tem essa cara que vocês deram, né? Eu trouxe um admirador seu para fazer uma pergunta.
0: Não acredito.
11: Vai ser difícil você perceber quem é. Mas se qualquer coisa depois eu te dou o nome. Vamos lá, vamos ouvir.
12: Salve, Paulo Lima, ouvinte do Trip FM. Um prazer estar mais uma vez por aqui. E um prazer e uma honra estar num programa tão especial como esse. Você está aí conversando com um cara que é meu chefe, mas para além disso é meu companheiro de Fim de Tarde Eldorado. Para além disso é meu amigo de vida. A gente está juntos há 24 anos. Aí a gente se conheceu lá em 2002, nos tempos de faculdade Casper Libero. E desde então a gente mantém aí essa amizade. Alguém que eu posso chamar verdadeiramente de irmão. E é, para mim fica até difícil fazer uma pergunta para o Emanuel, porque eu conheço esse cara tão bem, não tenho muitas dúvidas para tirar sobre ele. Mas o que eu queria dizer é que aquele clima que todo mundo ouve de segunda a sexta no Fim de Tarde Eldorado, aquele clima de risada, de alegria, aquilo não é só o programa, não. Aquilo se estende também à redação da rádio e é o nosso dia a dia de convivência. Então eu vou perguntar para o Emanuel como é que é manter esse clima que a gente tem lá dentro do estúdio também fora, na redação, no dia a dia, na convivência com todo mundo. Como é que é se sentir tão amado e um chefe que todo mundo ama? Que isso é tarefa para poucos, acho que não é tarefa para qualquer um, não, né? Paulo, obrigado mais uma vez pelo espaço. Emanuel, cara, tamo junto sempre, te amo demais, irmão. É isso. Beijos.
0: Que demais, Paulo, que surpresa. Quem que é que eu não captei direito essa voz, essa pessoa?
11: Você não percebeu? É o Paulo Maluf, pô.
0: Obrigado por esse depoimento. Deixa eu ver como é que eu respondo o Leandro sobre essa questão de manter um ambiente. Eu acho que até um papo legal, Paulo, que remete ao começo da nossa conversa. Porque a gente aprende também a ideia de que um chefe tem que ser um chefe duro, autoritário, ríspido, disciplinador, né? Às vezes inacessível. E eu, particularmente, Paulo, eu nunca estudei administração, talvez precisasse fazer até uns cursos de administração, mas eu nunca acreditei nessa ideia. Eu falei, não é possível que isso vai significar em melhor produtividade das pessoas na empresa. Eu falei, por que a gente acreditou nessa história? Por que as empresas se construíram a partir dessas premissas? De que alguém vai produzir menos porque tem um chefe que é próximo, que pode ser íntimo, que pode eventualmente até transformar num amigo, ou a ideia de que você não pode ser amigo do seu chefe, né? E de que se você for amigo, você não vai poder cobrar a pessoa no dia a dia de trabalho. E isso, desde que eu entrei, eu fui contra essa filosofia, Paulo. E acho que, claro que também há dificuldades, né? Em percurso de qualquer, em relações humanas, né? Já tive que fazer demissões, imagino que você também, Paulo, que é sempre um momento muito delicado e difícil. Mas sempre acreditei que precisava ter relacionamentos autênticos e verdadeiros com cada um dos membros da equipe. Não estou falando que eu sou super amigo de todo mundo, não é isso, mas eu acho que ter uma relação minimamente próxima e verdadeira era fundamental para conquistar a confiança e para que isso pudesse resultar em coisas boas também na produção, e principalmente em ambientes que necessitam de produção criativa, né? Para mim é inconcebível um lugar que dependa da criação, que as pessoas não se gostem e não tenham admiração uma pela outra. Eu falo, não é possível que isso possa funcionar. Então foi um pouco a maneira que eu tentei emplacar aqui no dia a dia, respondendo diretamente a pergunta do Leandro Cacossi, né? E eu queria só fazer um comentário rápido que você falou sobre, que eu acho muito legal isso, que as plataformas de streaming, né, trouxeram essa possibilidade de você acessar música facilmente, que antes você não tinha, e passou a valorizar isso que você falou, Paulo, a figura do âncora, a figura do apresentador, como alguém que não está ali só para fazer a parte operacional, mas alguém que conduz emoções, alguém que traz contexto, alguém que é companheiro, exerce companhia de fato ao seu interlocutor e ouvinte, voltou a valorizar isso. Eu acho que é quase como um rádio AM que, de antigamente, dos comunicadores, né, a figura desse comunicador que é onipresente ali, que volta a ter novamente essa relevância no rádio atual.
11: Manuel, vamos fazer mais uma pausa musical aqui. Como você sabe bem, né, a gente tem um mix musical aqui em que a gente procura ter sempre clássicos importantes da música brasileira, da música internacional, mas também trazer artistas novos, né, meio que de uma certa forma emulando assim, o jeitão da Eldorado, né, que sempre teve essa combinação de clássicos com novos talentos, né? Então vamos fazer vamos tocar uma música aqui. Essa é do Miles J. Chama-se Barro de la Piel. Ele é um dos nomes mais novos que a ganharem destaque nessa cena latino-americana, né? Tem o Bad Bunny aí puxando o bonde, mas esse cara, que é o Milo J, nasceu em 2006, cara bem novo, e viralizou ainda muito jovem, né? Adolescente, e logo passou a figurar entre os artistas mais ouvidos da Argentina, mostrando como essa nova geração de artistas latino-americanos tem ocupado esse espaço com muita força, né? Vamos ouvir então Barro de la Piel com Milo J.

0: Oi, pessoal, estamos de volta. Esse é o Trip FM, o último Trip FM veiculado aqui pela Eldorado no 107.3, pelo menos. A gente espera muito que ela possa voltar em breve, em alguma outra frequência, mas de qualquer forma, esse é o último Trip FM. Quero frisar mais uma vez, né, para todos os nossos ouvintes, para quem gosta de ouvir as nossas conversas aqui, que o programa continua normalmente toda semana com episódios novos, inéditos. Tanto no site da Trip, que é o trip.com.br, quanto nas plataformas de streaming que você usa, que você gosta. A gente está no Deezer, no Spotify, na Apple, né, no Apple Podcast e outras. Então fica com a gente aí toda semana. Eu tava vendo hoje, cara, numa das, sei lá quem que se manifestou, uma manifestação lá de pesar, né, pelo fim da rádio e tal. E num dos comentários, cara, tinha uma pessoa lá que me tocou, assim, obviamente, né? Falou assim, pô, eu tô tratando um câncer há 1 ano e meio e a rádio me fez uma companhia muito importante nesse período, né, cara? Então, assim, pô, tem desde o, sei lá, do motorista de Uber que precisa daquela companhia que dá um valor, até isso, né? Então, de fato, essa coisa da troca humana, né? Tem a ver com essa campanha que a rádio lançou recentemente, do não algoritmo e tal. Agora, Emanuel, vamos falar de uma outra coisa, que, aliás, desse assunto, que é a curadoria musical, né? Eu estava vendo a galera comentando também dessas reuniões. Eu não sabia que tinha essas reuniões para ouvir música, né? Basicamente, para escolher, para tratar, para bater bola sobre a lista, né? De playlist e tal. Cara, o quanto isso é cartesiano, tem uma lógica, tem um critério, quanto é no jam session, no feeling, assim?
1: É uma eterna discussão essa, inclusive, Paulo, porque Eldorado tem critérios tão abertos daquilo que pode entrar na programação do Eldorado. Só para citar outros exemplos de mercado, né? Você fala, você pega uma rádio como a Nova Brasil, por exemplo, que ali tá claro que é música brasileira, de um certo nicho e tal. Então você já tem um filtro mais fechado, né? Quando você vem para Eldorado, que você tem rádios que tocam escolas muito diferentes, gêneros muito diferentes, artistas de todos os lugares do planeta, fica aparecendo, pode vir a parecer que nós somos completamente aleatórios. O famoso shuffle, né? Que acho que existe ainda nas plataformas de streaming. Existia nos tocadores analógicos, mas ainda acho que tem nas plataformas de streaming também, nas playlists. Fico pensando, será que é o Eldorado um grande shuffle? E não é um grande shuffle, né? E é sempre difícil explicar por que dá certo e a gente acaba estando dentro de um mesmo mood, né? Como aquilo que a gente soa como programação no ar. E eu acho que isso se responde por algumas coisas. Eu acho que tem que ter uma certa originalidade numa proposta daquela canção. Ela também não pode ser uma canção exótica a ponto de você não ser convidativa para o ouvinte. Então tem uma lógica, digamos, da linguagem pop que tá dentro das escolhas daquilo que a gente toca na programação da... A gente entende que a música tem que comunicar com os ouvintes, mesmo músicas mais desafiadoras, digamos assim, né? Porque tem rádio que toca só hit, né? Você vai para uma alfa, tá lá só hits desde sempre, né? Mas aqui não, né? A gente entende o valor do hit. Não é que a gente não quer deixar de ter hit, de tocar hit. Então tem uma lógica do pop que também tá dentro. Tem originalidade, tem a linguagem pop, tem a ideia da sofisticação, que eu acho que é importante. Essa sofisticação pode se dar por uma letra bem acabada, pelo tipo de arranjo que aquela música apresenta, pela qualidade do instrumentista. E aí são vários critérios que podem, né, ajudar nessa escolha. E essas combinações de gêneros e escola, entre passado e presente, né? Eu gosto muito dessa mistura de Eldorado, que você vira um Paulinho da Viola com uma Billie Eilish, né? Tem certos contrastes que podem parecer que não são, que não vão combinar, mas que no final das contas fazem todo sentido.
0: Manoel, vamos para um outro campo que você conhece bem. Pô, eu tive uma reunião já faz uns anos, assim, numa organização educacional, um grupo de faculdades, E a pergunta era assim, o que a gente ensina na escola de jornalismo agora? Porque, cara, assim, você é bem mais novo que eu, mas a gente, acho que a gente tem em comum, entre outras coisas, o fato da gente ter aprendido um negócio que meio que acabou, né? E tá acabando a cada dia, infelizmente, né, cara? O jornalismo, pelo menos o que a gente conhecia por jornalismo, infelizmente, tá acabando. Acho que tem que dizer a verdade, né? Espero que demore, espero que não acabe, mas o fato é esse. Ao mesmo tempo, cara, sempre tem um jeito, né, de comunicar e tal. Quer dizer, ao mesmo tempo que você, pô, a hora que você vai dar a notícia, todo mundo já sabe, porque as redes sociais já falaram, não sei o quê. Tem uma coisa de uma interpretação, né, que talvez converse com a própria curadoria musical, né? Quer dizer, a capacidade de você interpretar, encontrar um jeito de tratar aquela informação, de dizer algo mais, né? Cara, o que você acha que o jornalismo da Eldorado tem de original, de próprio, assim? Qual é a receita aí? Se é que... Enfim, o que você tem a dizer sobre o jornalismo da Eldorado?
1: O desafio é como a parte... Que leituras eu posso trazer para o meu público ouvinte para que ele possa formar uma opinião ou um mosaico de opiniões sobre aquele fato. E aí também não ficar refém, né, das paixões ideológicas que hoje tentam nos tragar, seja para um lado ou para o outro. Então essa é uma das missões primordiais, assim, sempre que a gente guiou, pelo menos ao longo da minha gestão, e foi aquilo que eu aprendi também, né, com toda a história da Eldorado, né, de não se contentar com opiniões taxativas e poder buscar as melhores opiniões sobre um assunto, né? E poder apresentar isso verdadeiramente para o ouvinte, não ter medo dessas análises. Esse é um ponto do jornalismo. Um segundo, que eu acho que é muito importante, que o Eldorado sempre cumpriu um jornalismo comprometido com questões da sociedade, sempre cumpriu um jornalismo cidadão, né? E aí tem exemplos muito notórios, né? E um jornalismo muito combativo, né? Quando teve a questão da despoluição do Rio Tietê, né? Quando teve aquele movimento do abaixo-assinado para a despoluição do Rio Tietê. Então tem algumas bandeiras do jornalismo da Eldorado, né, de olhar para, e eu acho que é muito aqui é muito vinculado com a cidade de São Paulo, então olhar quais são as dores da cidade de São Paulo, de que maneira a Eldorado pode contribuir e eu acho que é uma função do rádio, do rádio em especial por ser regional, a gente precisa estar do lado do nosso ouvinte, né, imaginar como é o cotidiano dele, a rotina dele, as dificuldades que ele enfrenta para trabalhar, para conseguir emprego, para o contexto de país, e de que maneira a gente pode atuar nesse sentido, cobrando as autoridades, né, e aí ter um jornalismo independente é isso, né, você poder cobrar abertamente, né, quem está no poder, e aí não importa a coloração, né, mas cobrar sempre da mesma maneira, sempre estando do lado, né, do nosso ouvinte.
0: Cara, queria falar sobre um outro aspecto para a gente terminar aqui. Eu falei no nosso penúltimo programa, esse é o último programa Trip FM aqui na Eldorado. Só para informar, né? A gente vai continuar, o Trip FM tem uma vida nos streamings, porque ele depende menos de música, enfim, ele consegue viver no streaming, está lá já em todas as plataformas, especialmente no Spotify, no Deezer, no Apple Podcast e tal, só para informar. Mas nesse último programa, cara, no penúltimo programa, né, que foi sobre a rádio também, eu fiz questão de falar, cara, sobre o Estadão, né? Porque, puta, muita gente reclamando, achando que o Estadão tá lá, que tem uns malvados e tal, e não é nada disso. Pelo contrário, assim, eu fiz questão de cumprimentar o Estadão por ter mantido por quase 70 anos uma rádio sobre cultura brasileira, né? Sobre música, sobre um pensamento democrático, e, enfim, uma rádio que, assim, ninguém contesta isso. Né? Acho que o cara tem que ser meio viver em outro planeta assim para contestar isso. Quer dizer, você pode até não gostar nem ouvir, mas você respeita, né? E eu fiz esse comentário assim, sabe, que de cumprimentar o Estadão por ter conseguido essa façanha num país que, pô, em que isso não é prioritário, em que o mercado não entende isso como prioritário, né? O mercado, que eu digo, é anunciante e tal, as empresas. Eu queria que você falasse um pouco, cara. Eu sei que, pô, isso, enfim, tem ao mesmo tempo que é delicado, pô, você trabalha no Estadão e tal, mas eu acho que a gente tem liberdade, né? Uma das coisas mais incríveis da Eldorado é a liberdade que a gente tem, né? Em todos os níveis. Como é que é, cara? Como é que você lida e lidou, né, com essa notícia, com esse fato, com essa necessidade de com esse despejo, digamos assim, né, de sair do Dial, de repente acaba, assim. O que você me diz, cara, sobre essa coisa do Estadão e do final da rádio?
1: Primeiro, assim, né, isso que você se referiu ao Estadão é verdade, né? Pensar que uma empresa construiu não só o seu jornalismo, que também é muito admirável, né, ao longo de 150 anos, né, ter essas bases tão fortes de um jornalismo que luta pelo país e por um país melhor, uma empresa como essa, que a segunda empresa que ela funda é a Rádio Eldorado, e com essas premissas que a gente comentou ao longo de toda a nossa conversa, e que sustenta isso por 68 anos, com altos e baixos, e imagino que ao longo desses 68 anos, vários momentos alguém falou: fecha isso daí que não dá dinheiro, fecha isso daí que não dá dinheiro. Quer dizer, apesar de ter a pressão por resultado e a pressão comercial, se entendeu que tinha uma missão muito forte da Eldorado para ser cumprida, né? E isso se deu ao longo desses 68 anos. Eldorado se manteve no ar e manteve com essa liberdade jornalística, com essa liberdade curatorial. Então isso é um milagre, num certo sentido, Paulo. Eu acho que a gente precisa dizer isso, porque é muito fácil agora só ir lá e criticar, falar como é que tá, por que não faz isso, por que isso não faz aquilo. Né? Então merece realmente todos os aplausos. Agora, entender como e depois, eu acho que uma segunda coisa que eu posso dizer é que a decisão não foi tomada da noite para o dia, e não foi uma decisão nesse sentido, vamos fechar porque não queremos mais, também não foi por isso, e que também não há internamente uma visão de que isso necessariamente acabou, né? Eu nem sei se eu poderia dizer isso, Paulo, porque eu não quero vender falsas esperanças. Nesse momento acabou porque a gente não tem uma frequência a preocupar, mas existe sim possibilidades da gente renascer.
0: Eu tive o enorme prazer de estar lá na manifestação, naquele encontro que eu chamaria lá na Paulista, né, e encontrar todo mundo, o Moacir Biasi, que eu não via fazer um tempão, e que é uma das figuras mais legais que eu conheci na Eldorado, né, que é um grande profissional da área técnica, e outros tantos colegas, né, o André, com quem eu trabalhei em outras rádios há quase 30 anos, enfim, um monte de gente, a própria Roberta Martinelli, a Paula Lima, que eu não conhecia. Pô, falei pra ela, falei assim, pô, a Eldorado, ela não pode fechar por uma razão: é a única rádio do mundo que tem uma Paula Lima e um Paulo Lima. Então essa é a principal razão. Mas enfim, muita gente veio me perguntar, pô, será que não tem um jeito? Eu vou dizer o que eu disse pra eles. Eu acredito que tem, assim, por conta dessa... Acho que dá para usar a palavra comoção coletiva que a notícia do fechamento causou. Eu acredito sim, e não é só uma questão de ter esperança, eu acredito sim que tem uma mobilização de pessoas, de empresas e tal, para que ela, independente de parar no dia 14, que ela volte, quem sabe aí em breve, também não tenho certeza, estou falando meu feeling só, e a minha vontade e esperança, né? Mas... Cara, vou te fazer uma pergunta final, que é uma pergunta que eu só resolvi fazer porque é o último Trip FM na Eldorado. Senão eu não faria jamais, porque seria cabotino, seria talvez até deselegante, e não é o nosso feitio. Mas como a rádio vai encerrar e a gente tem um vínculo de parceria, de amizade, Eu tomo a liberdade, cara, de pedir para você falar um pouco do teu olhar sobre o nosso trabalho, né? Sobre o Trip FM especialmente, né? Eu nunca faria essa pergunta se não fosse o último programa da nossa história de 10 anos com você e 26 com a Dourada. Me fala um pouquinho, cara, desculpa a pergunta incômoda, mas você já me falou muito generosamente várias vezes sobre a tua visão, e é uma visão muito, não só carinhosa, mas muito inteligente e tal. Eu queria, cara, ouvir, acho que a gente merece ouvir um pouquinho assim, por que que você não mandou a gente embora?
1: Esse tipo de conversa verdadeira, né, em que você tem espaço de fato de escuta, e o fato de ter um espaço de escuta não é também ignorar o jornalismo, de não deixar de fazer perguntas contundentes e necessárias, né? Isso que a gente tem até em fóruns íntimos, como minha conversa com o Paulo naquele dia, isso se reflete no, como um método de trabalho e como a alma desse talk show, né? E eu acho que ele está no ar ao longo de todo esse tempo e gerando interesse por todo mundo, por isso, e por uma coisa que também não está ancorada, hoje se pratica um jornalismo muito vinculado no resultado do tal dos cliques, né? Então não está ancorado com essa visão desse tipo de resultado e nem com necessariamente responder a anseios da realidade que a gente vive muito no curto prazo. Eu tenho certeza que grande parte das entrevistas, agora me refiro a você, ouvinte, grande parte das entrevistas que eu vi do Paulo, sei lá, de 10, 15 anos atrás, elas estão atuais, porque a conversa ali tem outro propósito, né? Além de uma troca verdadeira, né, tem uma busca de falar sobre questões essenciais da nossa vida e como a gente enxerga a nossa vida e aquilo que a gente construiu, e um interesse real pela sua biografia. Então, eu acho, Paulo, que eu enxerguei no talk show, no Trip FM, aquilo que eu entendo como o ideal de jornalismo, né? Eu falei, se eu pudesse, e eu reflito um pouco isso nas entrevistas que eu faço no fim de tarde, é uma referência para mim, né? Buscar, e é um pouco como conversar com você. E aí vem o último elogio, Paulo, né? Se eu fizer muito, vai só exagerado e falso, né? O último elogio é para a sua maneira de conduzir. É você como comunicador, né? De você sabe uma pessoa que sabe ouvir, sabe conduzir bem uma conversa e sabe puxar aspectos completamente surpreendentes na hora de abordar isso com o entrevistado. E às vezes entrevistados que eu imagino que não deve ser fácil abordar certos temas, né? Porque são pessoas famosas, pessoas que muitas vezes fica difícil acessar a intimidade delas, e você conquista o espaço da intimidade, que esse é a maior conquista que qualquer jornalista quer, né? O espaço da intimidade. E não é um espaço da intimidade em off, é o espaço da intimidade em on, que aí é mais difícil ainda. Então, queria dizer que eu sou muito fã do trabalho que vocês fazem aqui no Trip FM. E não estou falando isso porque está acabando, porque é o último programa e é a última pergunta, Paulo. Mas é uma admiração real pelo legado de vocês, aquilo que vocês constroem como Trip FM. E também é um elogio pessoal daquilo que eu sempre identifiquei em você. Viu, Paulo?
0: Emanuel, estou me sentindo... Sabe quando quando você é criança e vai numa festinha de aniversário? Tá? Quando acaba a festa, o aniversariante vem e te dá uma bola, assim, um presentinho, uma lembrancinha. Tô me sentindo assim, cara. Ganhei a melhor lembrancinha da Eldorado que eu pudesse sonhar, cara. Muito obrigado mesmo pelas palavras. E mais do que isso, cara, por essa coisa dessa liderança que escuta, que presta atenção, que ouve de verdade, que quer saber, que quer somar, né? Isso é muito legal. Várias pessoas falaram, o Leandro acabou de falar agora de novo, né? Enfim, obrigado por esses 10 anos de muita competência, cara, eu sei como é que é tocar um barco com pouco recurso e com muita qualidade, né? Então, parabéns aí por tudo. Já falei, vou dizer de novo aqui, eu acredito que a Eldorado é tão forte que ela pode renascer, acho que é uma ótima expressão que você trouxe aqui. E

0: quase que um puff na Eldorado, né? Um puffzinho com o nome dele, porque é uma figura bastante presente aí na programação e tal. Eu vou tocar Azul da Cor do Mar.
1: Ah, demais.
0: Essa música foi lançada em 1970. O Emanuel não estava nem no projeto, nem planejado aí, ele ainda estava. E eu já tava aí, já tinha 8 anos nessa época que ele lançou Azul da Cor do Mar. E assim, essa música, de uma certa forma, foi uma virada na carreira dele. Ele começou a ser percebido como uma das vozes mais marcantes da música brasileira, nessa mistura de soul, funk, samba, de tudo que ele botou no caldeirão maluco do velho Tim. Então, Emanuel, mais uma vez, obrigado, cara, parabéns por tudo. E vamos de Tim Maia, aí celebrando, cara. O negócio é celebrar. Obrigado, Emanuel.
2: Belíssima escolha fechar com Tim Maia, que é de fato uma representação de anarquia e liberdade, que é muito do que a gente pratica também, Paulo. Obrigadíssimo.

0: Esse foi o Trip FM, abrindo cabeças desde 1984.
1: Direção e apresentação, Paulo Lima. Roteiro, produção e edição, Adriano Conter. Nossas trilhas e vinhetas foram concebidas pelo grande produtor musical André Catiabava e com a locução luxuosa da atriz Marta Nowill. Para você ouvir outras entrevistas nas edições anteriores do programa, é só acessar tripfm.com.br ou também acessar via a sua plataforma de áudio favorita. A gente está no Deezer, no Spotify e em todas as outras. Na semana que vem a gente volta com mais uma conversa boa aqui no Trip FM. Abração e até lá!
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neném, você também. Vamos bater um papo assim gostoso com alguém? Deixa que digam, que pense, que fale. Deixa isso pra lá.

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3: O mundo está de ponta cabeça. Tudo que sempre foi, ou nos últimos 80 anos foi, não é mais, nem está perto de ser. Quem pode, pode, quem não pode, se sacode. E o barco segue em frente, perdido na névoa de mentiras, sobre o que acontece no Oriente Médio e contamina o planeta. Tem gente que acha que o drama é brasileiro, mas não é. É tudo a mesma coisa. Vai mal aqui, vai mal ali, vai mal em toda parte. O resto é besteira. Tem exceções? Claro que tem. A China está se divertindo com os Estados Unidos, mas também está no perrengue por conta da interrupção do escoamento de petróleo pelo Golfo de Hormuz. Entre secos e molhados, digo o Trump que disser, a verdade é que o Irã, ao seu modo, está ganhando a guerra. E o presidente americano está mais perdido que cachorro em dia de mudança. Aqui há um cansaço geral de tudo que está aí. Mas o duro é que não tem alternativa, então segue tudo igual no quartel de Abrantes. Pode mais quem chora menos. Só que, até agora, ninguém sabe quem chora menos. Forças ocultas, na versão de quem está mal na foto, estão agindo para solapar a democracia. Curiosamente, tudo que falam, até resultado de futebol de time de ministro do Supremo, é tentativa de solapar a democracia. E entra no inquérito das fake news, mesmo a informação sendo verdadeira. A Copa do Mundo está na porta, mas pela primeira vez em muitos anos de Copa, o brasileiro está pouco se lixando. Não tem conversa, não tem aposta, não tem calor na voz das pessoas. A seleção é mais uma mazela, como tantas outras que vão destruindo o que o Brasil tem de bom. Com certeza o futebol brasileiro não é bom. Como o futuro ao futuro pertence, vamos esperar. De repente, São João Evangelista desce do paraíso para nos dar uma força. Antônio Penteado Mendonça para a Rádio Eldorado e crônicasdacidade.com.br.
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6: Agora são 6 horas em ponto, bom dia. Começando aqui a nossa quarta-feira, 13 de maio de 2026, e também começando mais uma edição do Jornal Eldorado pelo FM 107,3, falando para a região metropolitana de São Paulo, ainda hoje e ainda amanhã, pelo FM 107,3, né, que a Rádio Eldorado encerra suas atividades nesse prefixo, então, amanhã às 11h59 da noite, como temos informado. Mas até lá, sim, estamos no 107,3 e também no radioeldorado.com.br, no aplicativo da Eldorado para smartphones e tablets, e se você tiver, pode também acionar a sua assistente de voz e participar aqui, ouvir o Jornal Eldorado e interagir com a gente pelo WhatsApp, que é o 994811777. Estamos aqui todos, toda a nossa equipe está aqui, com a Laís Gotardo na produção e na coordenação, o Nelson Volter na mesa de som, o Marcílio Biasi na central técnica. E vamos juntos, então, até às 9 da manhã, já informando aqui para você. Tá frio ainda, né? Temperatura média aí de 11 graus aqui em São Paulo, segundo o CGE, que é o Centro de Gerenciamento de Emergências Climáticas da Prefeitura de São Paulo. Então, hoje vai subir um pouquinho mais a temperatura, mas a gente traz detalhes daqui a pouquinho também no Momento Janela. Eu já vou trazer uma informação logo de cara também. Muita gente pode ainda estar preocupada com a possibilidade de greve dos metroviários, mas não, está descartada, e a gente detalha daqui a pouquinho essa situação. Mas havia uma possibilidade de greve dos metroviários hoje em São Paulo, então essa greve não vai acontecer. Outro destaque a gente traz aqui para você, a gente vai falar sobre algumas ações do governo. Ontem, por exemplo, foi lançado um plano anticrime, um pacote anticrime por parte do governo Lula, que alguns especialistas veem ainda como incompleto e tardio. Mas, por outro lado, né, o senhor Congresso Nacional, na verdade o senhor Senado, né, não deu andamento àquela PEC da segurança, né, que o governo enviou. E tem muito a ver com uma discussão ideológica, né, porque tem parte aí da extrema direita que acha que essa questão aí de crime organizado, de segurança, é uma pauta só dela, que ninguém mais pode propor coisas a não ser ela. E não estou com isso dizendo que o plano do governo seja bom, né? Ele tem que ser discutido e deliberado. Mas esse assunto está parado lá no Congresso, e diante dessa situação, então, foi lançado também esse pacote anticrime, que a gente ainda vai ter que ver na prática como é que vai funcionar. Tem a ver muito com o combate às facções criminosas. E estamos de olho ainda lá no cenário de guerra, ainda no Irã, né, no Golfo Pérsico, ou ampliando até no Oriente Médio, com algumas indefinições em relação ao cessar-fogo entre Estados Unidos e o Irã, que perdura, mas que também não avança mais do que isso, né? Não se chega a um plano, a um acordo de paz, né, porque nenhum dos dois lados parece estar disposto a ceder. E enquanto isso, sobe a inflação, né, nos Estados Unidos, principalmente puxada pela gasolina, o que pressiona o governo Trump. Aqui também no Brasil subiu a inflação no mês de abril, não comparada com o mês de março, que foi até menor, mas para o mês de abril, considerando outros meses de abril ao longo da história, foi um índice bem significativo. Bom, a gente vai aqui também ter os nossos colunistas no Jornal Eldorado, o Dr. Carlos Roberto Pastore, vem logo mais na faixa das 6 para a última participação dele. Ele que é um colunista histórico aqui do Eldorado, né? Passou por várias fases da rádio e hoje ele encerra a sua participação até uma, quem sabe, uma nova possibilidade, se é que vai haver. Mas estamos trabalhando por enquanto com isso, né? Com esse encerramento hoje com o Dr. Pastore, uma despedida que a gente vai fazer dele logo mais ainda na faixa das 6, né, considerando que ele participa do Jornal Eldorado às segundas, quartas e sextas, e sexta a Eldorado não estará mais aqui no 107,3. Bom, vamos ter também aqui com a gente outro colunista na faixa das 7, outro colunista fazendo uma coluna de despedida após 6 anos aqui com a gente nessa passagem atual, porque o Tejon já esteve com a gente anteriormente aqui na programação. Mas nessa segunda, pelo menos comigo, segunda passagem, né? 6 anos do Tejon, a gente vai se despedir dele. Já quero aproveitar para chamar sua atenção, que nos ouve. A gente vai ter hoje uma entrevista com o navegador e escritor Amir Klink, que tem a história dele muito ligada aqui com o Eldorado, desde os anos 80, quando as expedições dele pelo mundo, só de expedições solitárias, foram 25, fora as outras, né? Em outras embarcações em que ele não estava tão solitário. E essa solidão dele era quebrada quando ele mantinha contatos com a Rádio Eldorado aqui e entrava com a tecnologia da época. Sim, porque a tecnologia evolui, é só as pessoas perceberem que a tecnologia evolui e o rádio continua existindo, né? Com a tecnologia da época, o Amir Klink conseguia entrar no ar, fazer suas participações aqui no Eldorado, e ele vai relembrar tudo isso com a gente logo mais aqui, ali pelas 7h30, a gente vai ter essa entrevista com o Amir Klink. E ainda outros colunistas estarão com a gente, o Caio Blinder, também numa coluna de despedida, vai estar com a gente aqui direto dos Estados Unidos. Vamos ter outra coluna, os colunistas aqui que entram quarta e sexta vão tudo se despedindo hoje, né? O Álvaro Gribel também vem falar de economia às 8h30 para se despedir da gente. E às 8h50, ali por volta das 8h50, tem o Robson Morelli no comentário esportivo falando muito desses jogos de meio de semana da Copa do Brasil, com ontem os times tidos como grandes, né, se classificando, o Inter, o Fluminense e também o Cruzeiro, e hoje outros times entram em campo buscando vaga nas oitavas de final da Copa do Brasil. E lembrando então, mais uma vez, para você participar com a gente aqui do Jornal Eldorado, só mandar mensagem, texto ou de áudio pelo WhatsApp 994811777. A gente reitera aqui o agradecimento por todas as

liberação ocorreu na tarde, aliás, os imóveis foram atingidos na tarde de segunda-feira, a liberação ocorreu ontem. Uma vistoria realizada ontem de manhã, a gente até conversou com o porta-voz da Defesa Civil Estadual, o tenente Maxwell de Souza, antes do início dessa vistoria, da qual ele participou, e aí no fim a vistoria avaliou as condições de 52 casas que sofreram avarias com o incidente e identificou que os espaços não possuem riscos estruturais e somente 4 residências seguem interditadas. Os imóveis liberados ficam na comunidade Senhora das Virtudes 2, na região das ruas Dr. José Benedito Moraes Leme e da rua Piraúba, o foco da explosão. E conforme o governo de São Paulo, governo estadual, 160 pessoas foram afetadas, sendo que 61 desabrigados passaram a noite em um hotel pago pela Sabesp e pela Comgás, né, as duas empresas ali envolvidas nesse caso, uma mais diretamente, outra indiretamente. Além de providenciar a hospedagem e hotel, as empresas também se comprometeram a fornecer um auxílio emergencial no valor de R$ 5.000. Aumentaram, né, essa oferta, era de R$ 2.000 quando a gente noticiou ontem, agora aumentaram para R$ 5.000. Ao todo, 194 pessoas chegaram a se cadastrar para receber essa ajuda. E as duas companhias, para a gente relembrar a participação delas, realizavam serviços de reparos no local antes da explosão. Em nota conjunta publicada na noite de segunda-feira, as empresas, as duas, Sabesp e a Comgás, informaram que o acidente, estamos chamando de acidente, aconteceu durante uma obra de remanejamento de tubulação de água feita pela Sabesp quando uma rede de gás foi atingida. Segundo moradores, um vazamento teria sido identificado após a perfuração de uma tubulação e a Comgás foi chamada para fazer o reparo. As causas ainda estão sendo investigadas pela perícia realizada pelo Instituto de Criminalística da Polícia Civil, com apoio técnico do Instituto de Pesquisas Tecnológicas, o IPT, lá da Universidade de São Paulo, e em parceria também com as duas concessionárias, a Sabesp e a Comgás. A explosão provocou a morte de um homem de 50 anos, deixou outras 3 pessoas feridas, e de acordo com o tenente Maxwell de Souza, né, que é o porta-voz da Defesa Civil Estadual, um dos sobreviventes já recebeu alta, enquanto os outros 2 feridos permanecem hospitalizados, mas o quadro de ambos é estável, e então essa é a situação das vítimas mais diretas. Agora, os moradores lá da região relataram que já sentiam um cheiro de gás desde o início da tarde de segunda-feira, horas antes do acidente. Foi reportado ali por volta das 4 da tarde, mas eles disseram que no início da tarde já estavam sentindo um cheiro forte de gás. Eles contam ainda que em contato com funcionários da Sabesp, que trabalhavam em uma obra na região, receberam orientação para não acender a luz ou o fogão sob o risco de ocorrer algum tipo de detonação. Por exemplo, o pizzaiolo Edinaldo dos Santos Vieira Filho relatou aos repórteres Caio Possati e Taba Benedicto do Estadão o seguinte, o que ele contou, está lá na reportagem do Estadão. Eu estava a 50 metros com o meu filho e com a minha vizinha, quando explodiu tudo. Eu estava observando o serviço dos caras. Deu 5 horas vazando gás. Começou 1 hora da tarde. Então, olha aí, relato de uma testemunha dizendo que 1 da tarde já tinha cheiro de gás. E aí ele conta, às 17 horas explodiu, dava náusea, eu estava passando mal. Aí já tem também uma questão aí de versões, né? Porque a primeira informação que a gente recebeu é que os bombeiros teriam sido acionados ali por volta das 4h10 da tarde, né? Mas enfim, é um depoimento de alguém que sentiu esse cheiro, disse que sentiu esse cheiro de gás já por volta da 1 da tarde, ali um pouco na hora do almoço. O Edinaldo então conta que foi com a criança para a rua e lá conversou com uma equipe de funcionários da Sabesp que trabalhava na região. E segundo ele, estavam ali cerca de 15 pessoas da companhia, da Sabesp.

0: Bom, e o Estadão teve acesso ao interior de um dos imóveis atingidos. A casa sofreu severos danos. A porta de um dos quartos chegou a ser arremessada com o impacto da explosão. E no banheiro, o box de vidro quebrou por inteiro. E o chuveiro chegou a se desprender da parede. Do quarto dessa residência, é possível ver imóveis totalmente destruídos e perceber que as janelas de um prédio da frente tiveram os vidros quebrados e as estruturas metálicas ficaram retorcidas. Os moradores do edifício em questão, de cerca de 320 apartamentos, precisaram ser retirados e mais tarde, ainda na segunda-feira, receberam autorização da Defesa Civil para retornar às suas casas. Nesse ponto, até eu lembro que ontem a gente perguntou para o tenente Maxwell de Souza, da Defesa Civil, e ele falou que em relação aos prédios não houve dano estrutural, né, que a preocupação era com as casas. Em relação aos prédios, não. Sem dano estrutural, foi o que ele disse. Bom, após a explosão na Zona Oeste de São Paulo, lá no Jaguaré, o governador Tarcísio de Freitas afirmou agora, que o Estado vai revisar os procedimentos adotados nas obras da Sabesp. Segundo ele, o momento é de prestar assistência às vítimas e, ao mesmo tempo, reavaliar os protocolos de segurança diante do volume de intervenções em andamento. Na fala, Tarcísio argumentou que o aumento dos investimentos em saneamento após a privatização da empresa em 2024 elevou também a quantidade de obras simultâneas e, com isso, a preocupação na visão dele com a segurança operacional.
1: Veja, a gente tem hoje 1.200 canteiros de obra da Sabesp no estado, nos 371 municípios. Então são muitas obras acontecendo ao mesmo tempo. Tem uma hora então que você tem que dar uma parada. Peraí, vamos verificar o procedimento, que ele não pode ter esse tipo de coisa acontecendo, por mais que você aumentou muito a quantidade de obra, aumentou muito investimento. Isso está tirando o som, está preocupando a gente. Então vamos revisitar esses processos para ver como é que a gente pode garantir a segurança das pessoas. É importante, sim, prover o saneamento, mas é importante fazer isso com segurança, a gente não pode abrir mão disso.
0: Bom, uma questão, a gente que é leigo, né? Nenhum de nós aqui no estúdio é engenheiro, né? Mas a gente que é leigo tem o direito também de questionar. O governador vem e fala, agora que aconteceu isso, essa explosão, vamos parar as obras para reavaliar, porque a gente aqui à distância imagina, né, que tenha um acompanhamento, ou que deveria ter um acompanhamento rigoroso dessas obras todas. Que bom que a Sabesp está fazendo obras, precisa realmente melhorar, cumprir metas de universalizar o saneamento como um todo, né? Água e esgoto para todo mundo, porque água e esgoto é saúde, né? Qualidade de vida, é dignidade. Mas até numa hora como essa, o governador vem querer justificar a privatização da Sabesp, né? Querer dizer que, olha, foi boa a privatização, e eu não estou dizendo nem que foi nem que não foi, porque está tudo em andamento ainda, né? Tem coisas que a gente ainda não tem como... não é automático, né? Porque parece que às vezes para alguns segmentos aí da sociedade é como se fosse um mantra. Privatizou, vai dar tudo certo, né? E tem muita coisa que deu certo depois da privatização e tem muita coisa que não deu ainda e que talvez não dê. O caso da energia elétrica, para ficar num caso só. Telefonia, sim, acho que melhorou muito, mas energia elétrica, a gente não vê essa condição diante de tantos apagões. Mas o governador vem agora e diz, então, vamos parar, tem que dar uma parada, porque aconteceu isso, tudo bem, tem que revisar mesmo, mas a gente imaginava que essas obras já tivessem um acompanhamento. E se não tinham, então quer dizer que a gente estava correndo risco. E será que foi por Deus que não aconteceu algo pior ainda? Então ficam várias dúvidas no ar quando a gente ouve uma fala desse tipo aí do governador. Bom, mas ainda segundo ele, as concessionárias serão cobradas pelos órgãos de regulação e Tarcísio acrescentou que se for comprovado algum desvio de procedimento, as empresas envolvidas serão severamente punidas. A Agência Reguladora de Serviços Públicos do Estado de São Paulo, a Arcesp, já informou que fará uma apuração rigorosa, independente e transparente, escreveu assim, sobre a atuação da Sabesp e da Comgás, no caso, e poderá aplicar sanções se forem constatadas falhas ou descumprimento de normas. O governador Tarcísio também afirmou que o governo estadual, a Sabesp e a Comgás, montaram uma operação para atender os atingidos e prometeu que ninguém vai ficar desamparado. Bom, segundo o morto, em relação ao morto, não há o que fazer, né? Segundo ele, as famílias com imóveis interditados terão suporte integral, com hospedagem em hotel no primeiro momento, possibilidade de aluguel posteriormente e, nos casos mais graves, reconstrução, reforma ou compra assistida de um novo imóvel, conforme a escolha dos moradores, né? O que se espera aí é que haja uma assistência para a família dessa pessoa que morreu. Foi identificado como Alex Sandro Fernandes Nunes, de 49 anos. É o homem que morreu na explosão. Ele era vigilante noturno, estava dormindo em casa na hora do acidente. Ele trabalhava à noite, então no horário ele estava descansando para possivelmente voltar a trabalhar à noite. Trabalhava de madrugada. O Alex Sandro nasceu em Minas Gerais e deve ser sepultado na cidade natal dele, segundo informações dos familiares. Ele era casado e tinha um enteado que vivia com ele e a esposa na casa. Os familiares não se feriram, então essa é a maior vítima dessa explosão no Jaguaré. Alex Sandro Fernandes Nunes, de 49 anos, que deixa esposa e um enteado, né, que espera-se que recebam toda assistência, né, das empresas, ou do Estado, enfim, é o mínimo. Agora são 6 horas e 20 minutos.
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0: Às 6 horas e 22 minutos, a gente está observando aqui a situação do trânsito em São Paulo. Deixa eu dar uma olhada aqui no mapa marginal do Pinheiros, ali na altura da ponte do Jaguaré. Ainda não tem nada vermelho. Ah, tem um vermelhinho aqui para quem está ali na altura ali saindo do Cebolão para pegar a marginal do Tietê no sentido da Zona Leste. Ali já tem um ponto em vermelho perto da Ponte dos Remédios. Mas, no geral, está um trânsito intenso, mas ainda sem aqueles congestionamentos que a gente costuma observar já nesse horário. Saída da Castelo Branco é que tem lentidão para quem vai para as duas marginais, seja para do Tietê, seja para do Pinheiros, mas depois que sai da Castelo, dependendo do caminho, lógico, flui melhor para quem está seguindo para a marginal do Pinheiros, lá para a Zona Sul, por exemplo, do que para quem pega a marginal do Tietê saindo da Castelo Branco. O rodízio de veículos começa a valer logo mais às 7 da manhã, em 36 minutos. Hoje a restrição é para carros e caminhões com placas de finais 5 e 6, vai até às 10 da manhã e depois volta a vigorar das 5 da tarde até às 8 da noite. Transporte público sobre trilhos está funcionando normalmente, essas informações são das empresas concessionárias, a Via Mobilidade Motiva, a TIC Trens, a CPTM e também o metrô. E falando no metrô, os metroviários de São Paulo decidiram em assembleia ontem à noite que não fariam greve a partir da zero hora de hoje, como estava prevista, estava marcada essa greve, meia-noite de ontem, zero hora de hoje. 1.500 metroviários votaram para aceitar uma proposta do metrô, enquanto outros 1.294 foram contra e 146 se abstiveram. O pessoal não deve estar muito o pessoal que queria a greve não deve estar feliz com esses 146 que se abstiveram, né? Que ficou ali bem dividido, 1.500 a quase 1.300. A votação dos metroviários foi aberta por volta das 8h18, terminou às 9h40. O sindicato diz que a luta continua para buscar mais contratações no metrô e pela existência de um plano de carreira, entre outras pautas. Hoje, segundo os metroviários, haverá uma reunião entre as partes no TRT2, né, o Tribunal Regional do Trabalho da 2ª Região, para retomar as discussões. Os metroviários afirmam que são desrespeitados pelo governador Tarcísio de Freitas, essa alegação. A categoria reclama que o quadro de funcionários do metrô, atualmente com quase 6 mil funcionários distribuídos em todas as áreas da empresa, se reduziu pela metade em 10 anos. Então aí já vem de outros governos, segundo eles, e a categoria cobra abertura de concurso para novas vagas. Sem detalhar, o sindicato também afirmou que os trabalhadores, aspas, sofrem ataques em seu plano de saúde. E eles também declaram que a empresa se nega a negociar pontos como a igualdade salarial nas mesmas funções e a permitir as negociações de participação nos resultados. Bom, a negociação está em andamento ainda, mas notícia importante para quem precisa do metrô, funcionando normalmente hoje e sem greve. Agora 6h26.
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0: vamos lá para o nosso momento janela desta quarta-feira, que nosso Walter está nos trazendo aqui. E hoje com o grande Chet Baker, porque é uma data aqui que a gente lembra da morte dele, né? São 36 anos, 38 anos do falecimento do Chet Baker. E a gente está ouvindo aí Daybreak. É a aurora, né? Amanhecer, aurora, né? Daybreak. E o Chet Baker, um grande nome aí da música mundial, muito elogiado pela crítica, principalmente durante a década de 60, com álbuns que ele se destacava nos vocais, mas ele é trompetista e também vocalista de jazz e ficou conhecido por grandes inovações no cool jazz, né? Ele tinha um apelido lá de Príncipe do Cool, né, Nelson? Esse era o apelido dele, de um grande conhecedor aí de jazz, que é o Nelson Walter. Bom, e nesse momento janela, a gente fala... Olha, tô vendo a letra aqui, ó. Fala de orvalho também, né? Tem muito a ver com o que a gente tá passando aí. É, segue o friozinho hoje. Aos pouquinhos só... Hã? Friozinho? A Laís não gostou da... Você quer que eu fale o quê? Friozinho, frio ou friozão? Friaca. Estão atendendo a ordens recebidas. Segue a friaca em São Paulo. Estou vendo uma média de 11 graus agora na cidade, mas tem locais com menos, com temperaturas mais baixas. Está mostrando aqui o CGE, Centro de Gerenciamento de Emergências Climáticas da Prefeitura. Por exemplo, Butantã está com 9 graus, Pinheiros também está com 9 graus, na média 11 na maior parte da cidade, mas tem locais com bem menos. Como sempre, o extremo sul, como é que eu defino isso aqui, Laís? É 4 graus lá em Marcilax. Quer que eu fale o quê? Não, não, ela disse que ela não, esse horário não permite. 7 graus em Parelheiros e 7 também na Capela do Socorro. E 7 graus também em São Mateus. Eu falaria socorro com essa temperatura. Socorro, cadê meu cobertor? E a prefeitura está lá seguindo com aquele atendimento, né, para, infelizmente, né, moradores de rua, pessoas em situação de vulnerabilidade, têm que ser muito bem atendidas nessa época e não podem ser invisibilizadas, né? Aliás, em nenhuma época, né? Nem no calor e nem no frio, muito menos no frio. Mas deixa eu registrar aqui o que o CGE está prevendo para hoje, para essa quarta-feira. Você já está dizendo que o dia ainda começa gelado? Sim, você já é. Obrigado, a gente percebeu. Termômetros oscilando em torno dos 11 graus. E aí no decorrer do dia, predomínio de sol, favorecendo um pouco mais a elevação das temperaturas. Hoje, máximas podem chegar a 25 graus. E índices de umidade atingindo valores próximos a 35. Para amanhã, já, a mínima já sobe um pouquinho, mínima de 13, máxima também sobe um pouquinho, máxima de 26, e não tem previsão de chuva, diz aqui o CGE, nem para hoje, nem para amanhã. Então é o efeito cebola, né? A gente vem aí com umas 3 blusas, eu tô com 3. Você tá com 2, Nelson? Laís tá com quantas? Hã? 2? Não, na verdade tô com uma camiseta por baixo, não é bem blusa, não, é uma camiseta. E aí um cardigan, como diria minha mãe. E aí uma quarta-vento, como diria a Yara. E a quarta-vento eu já tirei aqui. Encerramos assim. Já contamos tudo da nossa indumentária. São 6h31. Agora são 6h32. Falando ainda sobre o clima... Parque Nacional do Itatiaia registrou a menor temperatura do Brasil ontem de manhã após uma estação meteorológica medir, vou respirar fundo para falar isso aqui, menos 6,8 graus. Aliás, tem uma coincidência entre nós três aqui, todos nós, a Laís, eu e o Nelson, fomos recentemente para Itatiaia, né? Não juntos, né? Mas cada um de nós foi recentemente lá para Itatiaia. Acho que eu fui em 2024, se não estiver enganado. Começo do ano, então. Você foi ano passado, Nelson? 21. 21? Isso. Então, eu fui em 24, a Laís em 25, o Nelson já faz um tempinho, mais 21. Mas, segundo a AWS Consultoria Climatológica, empresa que possui parceria com o Instituto Nacional de Meteorologia, a mínima foi registrada 5,26 por um termômetro localizado na estação de Campo Belo. É uma estação que pega ali RJMG na sigla, né? Rio de Janeiro e Minas Gerais. Aliás, tem um lugar lá que você vai naquela região, que tem uma pontezinha, né? De um lado você está numa vilinha que é no Rio de Janeiro, do outro você está em Minas. Tem esse charme também. Bom, o ponto é conhecido por ser uma das regiões mais frias do local, ficando próximo à nascente do rio, que carrega o mesmo nome. E a reserva ocupou o primeiro e o segundo lugar no ranking de menores temperaturas diárias, que é feito pela mesma empresa, por volta das 2h26 da madrugada. Então, olha, 3 horas antes exatamente, o parque registrou menos 5,9 graus. E às 5h26, a estação marcou 6,8 negativos. O Parque Nacional do Itatiaia foi criado em junho de 1937 e foi o primeiro parque nacional do país lá, criado ainda na ditadura Vargas, né? De acordo com o Instituto Chico Mendes de Conservação da Biodiversidade, o ICMBio, que diz aqui, faz esse registro. Ele fica na Serra da Mantiqueira, entre os estados de Minas Gerais, Rio de Janeiro e próxima à divisa com São Paulo, e os limites alcançam os municípios de Itatiaia, Resende, Itatiaia e Resende no Rio, e Itamonte e Bocaina, de Minas Gerais. É uma região muito linda mesmo, né? A 6h34, a gente também informa que, enquanto isso, no sul do país, São Joaquim, uma das cidades mais frias e mais altas do Brasil, na Serra de Santa Catarina, foi a que registrou a temperatura mais baixa do ano até o momento, segundo o IMET. Os termômetros marcaram menos 4,61 graus às 6 da manhã de ontem, conforme marcação da EPAGRI-SIRAM, que é o órgão que monitora as condições do tempo no estado. Registro na localidade conhecida como Vale dos Caminhos da Neve, a cerca de 3 quilômetros do centro da cidade, onde um pomar ficou congelado. Na segunda-feira, a mínima lá em São Joaquim tinha sido de menos 2,67 às 11 da noite. Em Bom Jardim da Serra, na mesma região, isso aqui é demais, né? Uma camiseta na rua congelou com a geada. Camiseta congelada também. E também mais uma manhã com cara de inverno. A gente está no outono ainda, né? Mas com cara de inverno no Rio Grande do Sul. A geada cobriu campos em cidades como São José dos Ausentes, nos campos de cima da serra, e em Boqueirão do Leão, na região dos vales. E a cidade de Vacaria, na Serra Gaúcha, registrou menos 3,4 negativos, conforme dados da estação EPAGRI. Essa é a menor temperatura registrada no estado em 2026. O município superou o próprio recorde, que havia sido de menos 2 graus em 28 de abril, agora faz pouco tempo. As temperaturas também ficaram abaixo de zero em Getúlio Vargas, onde os termômetros marcaram menos 1,5 grau Celsius. Em Bom Jesus, com menos 1,7, em Ausentes, onde fez menos 1,2, em Soledade, que teve mínima de 0,7 abaixo de zero, e Flores da Cunha, com menos 0,3, também aí, temperatura abaixo de zero. E no Paraná, o frio intenso causou... Oi, desculpa, não te vi.
1: Posso levantar uma teoria da conspiração?
0: Fala, ela estava à minha direita e eu não vi. Fala.
1: Com a boca cheia de pão? Bom dia, melhor ouvinte.
0: Peraí, calma. Pão do Túlio, já que você falou do pão...
1: Pão do Túlio.
0: Pão da padaria do Túlio, obrigado,
1: Túlio. Muito obrigada.
0: Túlio.
1: Ele mandou uma quantidade absurda de pães pra gente.
0: Duas caixas.
1: Esse aqui, ó, de azeitona.
0: Eu comi ontem, sim.
1: Maravilhoso.
0: Comi.
1: Mas dizia eu, vou levantar aqui uma teoria da conspiração. Por que será que as cidades, algumas das cidades mais frias do Brasil têm Ausentes no nome?
0: Porque você tem que se ausentar ali do frio.
1: Porque deve ser impossível ficar nesses lugares.
0: É.
1: Era só isso mesmo.
0: Era só isso. É porque o pessoal deve se ausentar ali da praça e ir pro cobertor, talvez. Não sei, alguma coisa. Mas sabe que elas são muito visitadas, né? Tem gente que vai lá só pra passar esse frio, né? Tentar ver neve. Mas é bem lembrado aqui pela Laís com o seu pão de azeitona. Que as cidades tem duas, né? Tem São José dos Ausentes e tem essa que é só Ausentes, né? É isso. Mas no Paraná, o frio intenso causou congelamento de asas de 5 aviões no aeroporto Afonso Pena, em São José dos Pinhais, na região metropolitana de Curitiba. E, segundo a administradora Motiva Aeroportos, o incidente não provocou cancelamento de voos, apenas pequenos atrasos nas saídas das aeronaves. E na capital paranaense, a menor temperatura registrada foi de 3,8 graus, aí não é abaixo de zero, 3,8, conforme o Sistema de Tecnologia e Monitoramento Ambiental do Paraná, o CIMEPAR. Já em São José dos Pinhais, não dos Ausentes, esse é Pinhais, a estação do Instituto Nacional de Meteorologia registrou 4 graus no início da manhã, por volta das 6 horas, isso a gente está falando, né, de 4 graus, ali pertinho de Curitiba também. A estação indicou também que a umidade do ar estava em 99%. E, para fechar, ainda pensando no frio da sua região, um posto de combustíveis do norte do Rio Grande do Sul teve a ideia, pessoal criativo, de não só fornecer chuveiro quente aos motoristas, mas também oferecer uma lareira nos banheiros masculinos. A rede possui 4 postos no Rio Grande do Sul, sendo 2 em Carazinho, 1 em Fontoura Xavier, outro em Almirante Tamandaré do Sul, que tem Almirante Tamandaré do Paraná também. Essa aqui é Almirante Tamandaré do Sul, que fica no Rio Grande do Sul. E todos oferecem a lareira no banheiro masculino. Em Carazinho, a lareira existe há mais de 2 décadas. Sabe o que não tem no feminino? Vai lá, Laís, volta aqui, termina de comer o pão e fala aqui, por favor. Liga aí.
1: Ok. De acordo com a matéria, é porque o público-alvo são os motoristas de caminhão. Ah, tá. E aí, na sua maioria, tá aí uma coisa que a gente pode ver mudar no futuro também, né? Não,
0: tem que ter uma igualdade.
1: Mas aí só tem no masculino por causa disso. Porque a grande maioria de quem para lá e que precisa tomar banho são motoristas homens de caminhão.
0: Tá, aí vai que o cara vai lá, né, pra fazer o número 1, que é mais rápido, e certo, aproveita o ambiente, né, e fica mais tempo lá também, né?
1: Sim,
0: e
1: mas a gestora do posto, que deu entrevista pro portal que a gente pegou a informação, é uma mulher.
0: Ah,
1: e
0: que bom.
1: E aí ela tava falando sobre que tem muita gente que chega lá e não tá habituado a esse frio.
0: É, sim, passando por lá, vem de outras regiões, né?
1: É.
0: Então tá bom, lareira no banheiro masculino de um posto de combustíveis. O que é?
2: Quase perigoso.
0: É, tem isso também, né? Tem que ter um aspecto que tem que tomar muito cuidado ali com a segurança, né? Porque lareira, né? Mas é no banheiro, mas é num posto de combustíveis. Agora são 6 horas e 41 minutos.
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4: Bom dia, excelente quarta-feira para você. Atenção com o acidente pela Avenida Salim Farah Maluf. Para quem vai no sentido da Vila Prudente, foi uma ocorrência envolvendo 2 caminhões pela pista expressa na altura da Bel Ferreira. Agora tem interjeção total e a pista expressa vem congestionada desde a Celso Garcia. Depois da Bel Ferreira, tudo tranquilo até a Anhangamelo. Sentido marginal do Rio Tietê, Salim tá lenta da Rua do Acre até a Praça Florestan Fernandes e na altura da Celso Garcia. Entra a radial em Anhangamelo, prefira Avenida Paz de Barros, que vai muito bem. 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
5: Rodovia Régias Bittencourt, sentido São Paulo, tem congestionamento a partir do quilômetro 285 e até o 279 no Rodoanel. O caminho está mais intenso, do 276 até o 273 e no acesso ao Largo do Taboão. Pela Raposo Tavares para São Paulo, lentidão em Cotia, do 34 ao 32. O caminho para de novo na Granja Viana, a partir do 22 e até o 18 e do 17 até o acesso ao Butantã. 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
6: Às 6h45, nosso destaque é para a quinta fase da Copa do Brasil, que define os times classificados para as oitavas de final. E três já estão classificados, jogaram ontem, foram três jogos ontem. Então vamos a eles. O Cruzeiro venceu o Goiás por 1-0. O primeiro jogo tinha sido 2-2 no Serra Dourada, em Goiânia, e ontem no Mineirão, em Belo Horizonte, 1-0. Então Cruzeiro classificado para as oitavas de final da Copa do Brasil nesse jogo de volta. Bom, outro time classificado, o Fluminense venceu a Chapecoense, não, desculpem, venceu o Operário, Operário de Ponta Grossa no Paraná por 2-1, não foi um jogo tão fácil não, o primeiro jogo tinha sido 0-0 e ontem no Maracanã 2-1 para o Fluminense. O Fluminense se classificou, mas até saiu de campo vaiado, né? A torcida do Fluminense não gostou do desempenho do time e vaiou o Fluminense, mas está classificado para as oitavas. E o Internacional também não foi assim molezinha, mas se classificou. Venceu por 3-2 o Athletic lá de São João del Rey. Esse jogo foi no Beira-Rio. Primeiro jogo já tinha sido com vitória do Inter, 2-1, ganhou de novo, 3-2, classificado. Então esses três eram tidos, não desmerecendo os outros times, né, mas esses três eram tidos como os grandes, né, desses jogos, né, e os três grandes classificaram, o Inter, o Cruzeiro e o Fluminense. Aí dos outros jogos da Copa do Brasil, vamos lá, tem CRB e Fortaleza, esse jogo é amanhã. Fortaleza ganhou o primeiro jogo por 2-1, joga pelo empate. Tem Remo e Bahia, o Remo ganhou de 3-1 o primeiro jogo, pode até perder por um gol de diferença, que se classifica. Esse jogo é hoje, hein? Hoje, Remo e Bahia. Amanhã tem Chapecoense e Botafogo. O Botafogo venceu o primeiro jogo por 1-0. Amanhã, então, esse jogo. Hoje tem Mirassol e Bragantino, foi 1-1 o primeiro jogo, quem ganhar hoje se classifica, empate, decisão nos pênaltis. Corinthians joga amanhã, já vou falar já do Corinthians, enfrenta o Barra, esse jogo é em São Paulo, né? O Química Arena, o primeiro jogo, o Corinthians venceu por 1-0, joga por um empate. Jacuipense e Palmeiras, daqui a pouco eu falo desse jogo. Esse jogo não é na Bahia, que é onde fica, de onde é a Jacuipense, é no Estádio do Café em Londrina. Primeiro jogo 3-0 para o Palmeiras. E hoje a definição com o Palmeiras numa uma boa vantagem. Hoje também tem Coritiba e Santos. Primeiro jogo foi 0-0 na Vila Belmiro. Hoje no Couto Pereira, o vencedor se classifica. Empate vai para os pênaltis. E ainda hoje também tem Juventude e São Paulo. São Paulo venceu o primeiro jogo. Agora joga na Serra Gaúcha, em Caxias do Sul. O empate classifica o São Paulo. É pelo São Paulo, então, que eu vou começar, porque é o primeiro a entrar em campo hoje, desse, dos grandes paulistas. O São Paulo treinou no CT da Barra Funda na manhã de ontem, na última atividade para o jogo contra o Juventude. Será nesta quarta, 19h, em Caxias do Sul. A partida vale uma vaga nas oitavas de final da Copa do Brasil. E o técnico Roger Machado apresentou um vídeo lá para os atletas com informações sobre o adversário. Aliás, ele já dirigiu o Juventude, né? E ele mostrou um vídeo lá sobre o Juventude. Em seguida, o elenco foi lá pro gramado e participou de um aquecimento e depois de um treino tático. São Paulo, que já foi então para Caxias do Sul, deve ter 5 desfalques que estão no departamento médico: o Lucas, o Alan Franco, o Lucas Ramon, também o Rafael Tolói e o Marcos Antônio, né? E todos com lesões. Possível escalação de São Paulo para hoje: Rafael, Cédric Soares, Dória, Sabino e Enzo Dias, Bobadilha e Danielzinho, Arthur, Ferreira ou Cauli, tem essa dúvida, Luciano e Caleri, possível escalação de São Paulo para hoje à noite. O Santos entra em campo um pouquinho mais tarde, 19h30, meia hora depois de São Paulo, e o Neymar foi recebido por torcedores do Santos ontem em Curitiba com muita festa. E o Nelson Volta está celebrando essa festa, que ele acha que o Neymar tem que ser festejado mesmo. O Santos enfrenta então o Coritiba no Couto Pereira, valendo uma vaga para as oitavas de final da Copa do Brasil. Empate no primeiro jogo. E o Neymar foi ovacionado, ouviu músicas pedindo a convocação dele para a Copa do Mundo. O técnico Carlo Ancelotti até colocou o Neymar na pré-lista e vai anunciar a relação na próxima segunda-feira, dia 18. Enfim, torcedores ficaram lá na porta do hotel do Santos por mais de uma hora em Curitiba após a chegada da delegação santista. E outra informação do Santos, que o Santos estava com salários atrasados, atrasou os salários do elenco, que deveriam ser pagos até a última segunda-feira, no dia 11, e o débito com jogadores já se soma aos 2 meses... de direitos de imagem, que também estão em atraso. A expectativa da direção é pagar pelo menos o valor registrado em carteira e 1 mês de imagem entre, possivelmente até hoje. Pode ser até que já tenha sido pago, não temos essa atualização. Mas a previsão era pagar entre terça e quarta, e hoje que é o dia do jogo lá no Couto Pereira pela Copa do Brasil. Outro dos grandes paulistas que entra em campo hoje é o Palmeiras, um pouco mais tarde, 21h30 da noite. Também chegou com muita festa lá em Londrina, tem muita torcida do Palmeiras no norte do Paraná. E o Palmeiras encerrou os preparativos para o jogo contra o Jacuipense hoje, 21h30 da noite, valendo vaga nas oitavas de final. O Palmeiras está em boa vantagem, né? Fez 3-0 no jogo de ida, e o Jacuipense, que é um time da Bahia, decidiu levar o jogo exatamente para o Estádio do Café em Londrina, porque ali tem uma torcida muito grande do Palmeiras, vai ser a maioria da torcida no estádio, e com isso o clube também arrecada mais. Além de já cogitar poupar jogadores mais desgastados, o Abel vai ter novos desfalques. Por exemplo, o Bruno Fuchs está com uma lesão na coxa direita, que ele sofreu no treino de segunda-feira, está fora. Andrés Pereira, com trauma na região lombar, levou ali uma joelhada de um jogador do Remo, que até foi expulso. E o Vitor Roque, né, que está se recuperando de contusão, cirurgia no tornozelo esquerdo. Uma possibilidade é o Palmeiras ir a campo com... Olha, tem dúvida até no gol do Palmeiras. Deve Carlos Miguel ou Marcelo Lomba, o Kelvin, Gustavo Gomes, Murilo e Jefté, Emiliano Martínez, Lucas Evangelista, Felipe Anderson e o Arias, Sousa e Maurício ou Flaco Lopes. Então, no mínimo, 2 dúvidas na escalação aí do Palmeiras. E para fechar, o Corinthians. O Corinthians só entra em campo amanhã, pela Copa do Brasil, nesta, e o Memphis Depay está numa reta final de recuperação de uma lesão na coxa direita, mas ainda não fez atividades com bola no CT Dr. Joaquim Grava. Deve voltar a desfalcar o Corinthians contra o Barra. Esse jogo é amanhã às 7h30 da noite na Neoquímica Arena, jogo de volta da quinta fase da Copa do Brasil. O Corinthians, se empatar, está classificado para as oitavas. E o Memphis esteve em campo ontem, mas apenas para realizar trabalhos acompanhados pelos preparadores físicos do clube. E uma última informação do Corinthians tem a ver também com grana, né? Principalmente São Paulo, Santos e Corinthians passando dificuldades, mas até o Santos e o Corinthians com atraso de salário. E o Corinthians pagou ontem os salários, os direitos de imagem atrasados, jogadores e comissão técnica. A remuneração deveria ter sido depositada na última quinta-feira, mas foi paga só ontem. E logo mais, às 8h50, mais esporte com Robson Morelli.
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5: Marginal do Rio Tietê, sentido Castelo Branco, tem congestionamento pela expressa desde a saída da Ayrton Senna. A lateral piora já na aproximação com a ponte do Tatuapé e a central a partir da Dutra. Lateral melhora na Vila Maria, expressa central na Cruzeiro do Sul e o caminho volta a parar em todas as pistas a partir da ponte do Piqueri. Central e local melhoram depois da rodovia Anhanguera e a expressa vai com fila até o acesso ao Cebolão. 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
6: Dr. Pastore, bom dia.
7: Bom dia. Bom dia, Raíssen. Bom dia, ouvintes. Eu realmente hoje gostaria de agradecer aí toda essa jornada com vocês, né?
6: Sim.
7: Principalmente com você, né, Raíssen, que acho que foram os maiores tempos.
6: Sim.
7: Porque... Nosso caminho aqui, quer dizer, principalmente com relação à rádio, é muito antigo, né? Então, nós vivemos muito tempo, e aí todo esse período final com a Carol, com você. Mas eu sou da Pires da Mota, né? Que eu ainda falei para o Nelson. Falei, Nelson, eu sou da Pires da Mota, né? Nós começamos lá atrás, depois com aí no Estadão... E a gente veio nesse caminho. E eu preciso agradecer muito ao Fernando, ao João lá da Mesquita, e porque naquela época era Marcelo Parada, pessoas que me chamaram para conversar com essa ideia de falar no rádio, né, Raci? Uhum. E você tem ideia, na época, praticamente ninguém falava rotineiramente no rádio. Sim. Havia um medo dos conselhos, do CRM, dos conselhos... Puxa, de falar no rádio, é um perigo, o que, que vai acontecer com a saúde? E você não imagina com quem eu conversei na época, com o Drauzio Varela. Ele falou, você tem certeza que você vai falar no rádio? Você não está preocupado? Eu falei, Drauzio, eu não estou não, porque pelo que eu entendi lá, eu vou poder falar sobre evidência científica, das coisas que estão acontecendo no mundo da saúde, falar um pouco das coisas de prevenção, que é meu trabalho de décadas. Então, eu queria esse espaço só para a gente discutir esse assunto, e eu acho que é uma possibilidade boa. E para você ter ideia, né, hoje, você imaginar como tem saúde por aí, é uma coisa. Não tinha. Ah, exatamente, nós estamos começando com o celular. Celular. E eu fiz uma das primeiras. Eu fazia uns congressos americanos e falei de lá, do celular, do primeiro celular. A gente fez aí um caminho muito interessante nesse começo, né? E isso desenvolveu muito bem, porque a gente foi crescendo do ponto de vista da informação da saúde, e nós também tivemos essa oportunidade aí da saúde. E o importante é que o rádio para mim foi a minha vida, né? Quer dizer, eu era o cara que ficava com o speaker, com o radinho no ouvido, ouvindo futebol e música, né?
6: Sim.
7: Desde lá de trás, quando eu era garoto, a gente não tinha televisão, celular, nada disso.
6: É. E eu quero destacar também, doutor Pastor, eu já era seu ouvinte ali nos anos 90, né? Tinha amigos, né? Eldorado, na época eu trabalhava na CBN, era seu ouvinte. E acho que a gente tem que agradecer não só ao senhor, mas também ao João Lara e ao Parado. Parado eu tive mais contato, foi quem me levou da CBN para Bandeirantes depois, né? Depois que ele saiu daqui. E por terem essa sacada de colocar a sua fala no ar, né, com muita propriedade, né, eu acho que a gente pôde compartilhar isso por 15 anos. Eu queria trazer um exemplo aqui, posso? O senhor me permite trazer?
7: Claro, mas...
6: A gente separou uma homenagem aqui para o Dr. Carlos Alberto Pastore. O Nelson Volter separou um momento, que era um momento terrível das nossas vidas, de todos nós, todas nós, na pandemia. Isso aqui que a gente vai reproduzir aqui é do dia 24 de março de 2020, exatamente o dia que começou o lockdown em São Paulo. Eu estava em casa já desde o dia 20, com equipamento instalado, e a querida Carolina Ercolim estava na casa dela desde o dia 23, à véspera, cada um da sua casa. Então, esse momento é Carol que vai começar falando aí da casa dela, eu da minha casa, e o doutor Pastor, imagino que já estivesse no Incor trabalhando nesse horário. Vamos ouvir.
8: A gente queria compartilhar com os ouvintes uma conversa com o Dr. Pastore, ele é colunista há muitos anos aqui da Rádio Dourada, ele é cardiologista do Incor, e a gente estava comentando com ele justamente essa homenagem que muitas pessoas fizeram ontem à noite, aplaudindo, né, os profissionais da saúde que estão à frente dessa pandemia aqui no país especialmente, mas ao redor do mundo. E aí a gente teve um momento muito transparente também do doutor que está vivendo isso na pele.

0: abraça-se abraçado também pelos ouvintes aqui da Rádio Dourado, viu, doutor?
1: É verdade.
0: Obrigada por estar aqui conosco.
2: Posso só falar uma coisinha, doutor Pastore?
1: Claro.
2: É o seguinte, o doutor Pastore, eu conheço ele como ouvinte já desde lá dos anos 90. E aí nos últimos 9, quase 10 anos já, que eu trabalho mais diretamente com ele. E ele é daqueles médicos, né, que tratam do paciente, não da doença. Acho que é isso que é importante, esse recado, mais do que nunca, é importante agora. Parabéns aí pro doutor Pastore.
1: Muito obrigado, queria agradecer. E dizer a vocês que está todo mundo no barco.
0: Está todo mundo no barco.
1: É isso, quer dizer, nós estamos aí. Quer dizer, as pessoas estão nos hospitais, quer dizer, o clima dentro do hospital é de muita tensão, muita, muita. Para segurar os jovens é duro, porque acho que quem já está mais antigo no pedaço, já passou por isso, eu já passei por várias, né? Então você tem a casca mais grossa, mas os jovens, o negócio é difícil, coitados. Então a gente precisa de muito apoio mesmo. As equipes precisam ser apoiadas. Sempre, é o que vai ser feito.
3: Cuide-se bem, perigos há por toda parte.
2: Então vamos lá, quase 6 anos depois. 6 anos, né? Depois a gente atualiza. Nossa. As informações aqui. Eu falei 10 anos, agora 15 com o doutor Pastore. E muito grato ao senhor, doutor Pastore, por toda essa interação com a gente às segundas, quartas e sextas, viu?
4: Muito obrigado, Raíssa. E eu acredito que a gente tem todo um caminho e a gente vai vendo esse caminho. E eu só vou fazer um comentário final.
2: Claro.
4: A minha relação do rádio não é de graça, né?
2: Uhum.
4: Porque o Sagidade, meu padrasto,
2: sim,
4: que me introduziu o rádio, eu vivia dentro da rádio, né? Dos estúdios, quer dizer, eu vivi o rádio muito no começo, na época que o rádio estava começando. E é uma forma de agradecer também o rádio, né? E tudo que eu passei desde garoto. Foi muito bom. Tem que realmente dizer que o rádio é um veículo excepcional, né? Tá. Sim. Bom, Rádio, muito obrigado, grande abraço. Foi um prazer estar com vocês sempre mesmo.
2: Que a gente se reencontre, doutor Pastore. E fica a homenagem também ao Estevão Sangirardi, né? Para quem não se lembra ou não sabe, o criador do show de rádio, né? O grande programa de humor. Você trabalhou com o Sam Girardi, né? Ó, o Nelson trabalhou com o Sam Girardi, viu?
4: Sim.
2: O Nelson trabalhou com ele, fazia o show de rádio lá na Jovem Pan, né?
4: Exatamente.
2: Que ano, Nelson? 77.
4: 77. Eu ia lá participar do programa, né? Que é uma época que estava começando, então o rádio está dentro de mim há muito tempo. Por isso que é muito bom.
2: Vai continuar aí dentro
4: do
2: Pastore, tá bom? A gente se reencontra. Um beijo, doutor Pastore.
4: Um outro para vocês também.
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4: 7:05, abrimos a segunda hora do Jornal Eldorado. Bom dia para você que estiver chegando agora aqui com a gente para nos acompanhar nesta quarta-feira, 13 de maio de 2026. E rodízio de veículos já valendo a 5 minutos para carros e caminhões com placas de finais 5 e 6 até as 10 da manhã, depois das 5 da tarde até as 8 da noite. Temperatura está agora em torno dos 12 graus na média na capital paulista, deve chegar aos 25, segundo o Centro de Gerenciamento de Emergências Climáticas da Prefeitura, mas sem chuva. E o transporte público sobre trilhos funciona normalmente, inclusive o metrô, onde ontem à noite os metroviários descartaram a greve que estava marcada, prevista para esta quarta-feira, então não tem greve no metrô. Mas, como você sabe, estamos na véspera do encerramento das atividades da Rádio Eldorado e agora a gente vai apresentar para você uma reportagem especial sobre esse final e também sobre toda a história da Rádio Eldorado. E quem conta é o Gustavo Lopes.
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7: De acordo com a definição dos livros, o fim seria o término de uma atividade ou de uma existência, como o fim de um governo ou até o fim da vida. Se falarmos mais subjetivamente, o fim é a interpretação, o sentimento ou uma experiência interna, como o fim de um relacionamento ou de um ciclo profissional.
8: Hoje a gente discute muito na psicanálise como a gente não foi muito ensinado a desistir, a terminar, a acabar, a colocar fim nas coisas. Por quê? Porque os nossos heróis são os que continuam. A vida boa é aquela que continua. O amor verdadeiro é o infinito que continua eternamente.
4: Uhum.
8: Isso está errado. Né? Tem o fim, tem o término e tem o acabar. E tem coisas que terminam, mas não acabam. Né? O término tem que ver com uma espécie de extinção. Né? Você chega na lógica, né, de um certo processo que termina. Tudo que tem começo tem término.
7: Este é o psicanalista e professor do Instituto de Psicologia da USP, Christian Dunker, que vai nos ajudar com este tema tão difícil. Alguns fins entram para a história com data, hora e transmissão ao vivo.
9: Berlim, a

0: Bolsonaro, mas mantém-se ali o empate técnico. A senhora, que contribuições a senhora acha que poderia dar e para o seu campo político, o que estaria faltando aí para o presidente Lula talvez ter um pouco mais de tranquilidade nessa disputa eleitoral, na visão da senhora?
1: Perfeito, Raíssa. Eu linko essa sua fala, a pergunta, ao início da nossa conversa, onde você falou, né? Você disse que eu teria dito que 22 se arrastou para 26, e é exatamente nisso. Nós saímos de uma eleição de 22 absolutamente divididos enquanto país, eleitoralmente falando, né? Onde teve praticamente quase que a margem, estava dentro do chamado a margem de erro, né? Mas assim, a diferença de menos de 2%. E a gente viu que essa polarização continuou, por mais que nós tenhamos avançado enquanto governo em políticas sociais, todos os números mostram, né? Saímos do mapa da fome, nós tiramos o país do mapa da fome, índice de empregabilidade recorde, a renda média do trabalhador aumentou, em que pese temos em um ou outro ponto uma inflação fora da curva, a inflação está abaixo da renda, do aumento da renda média do trabalhador. Enfim, não vou ficar aqui me delongando, o tempo não permite, mas todos os números mostram, né, comparativamente, comparando este governo com o governo passado, que economicamente falando, a sociedade brasileira, as pessoas e o país está muito melhor. E aí você fala, mas como isso não reflete no número? De novo, a polarização, nós estamos dentro desse processo e os números mostram aí esse empate dentro da margem de erro, de um empate técnico. O jogo está 0-0 e começa a partir de agora, nesse período pré-eleitoral. A minha contribuição, Raíssa, é alguém que dialoga com esses independentes, esse eleitor que está cansado da polarização, esse eleitor de centro, né, que vai decidir a eleição. Eu acho que a gente fala em 2, 3%, eu diria que nós temos entre 5, 6% do eleitorado que vai decidir a eleição dentro, obviamente, a meu ver, né, da comparação e das propostas que forem apresentadas. E eu não tenho dúvida nenhuma que nós temos condições de mostrar para a população brasileira quem é que realmente cuida das famílias, quem realmente tem sensibilidade, tem empatia, tem amor pelas pessoas, e eu estou muito otimista com o processo eleitoral.
0: E como dialogar com esse centro político na visão da senhora? Porque às vezes a gente vê, por exemplo, resistências no próprio Congresso, né? O presidente teve dificuldades agora, por exemplo, a rejeição do nome de Jorge Messias lá ao Supremo Tribunal foi uma delas, a derrubada do veto da lei da dosimetria foi outra. Como dialogar com esse segmento?
1: Eu entendo um pouco desse segmento, porque eu fui candidata a presidente da República em 22 e tive o voto desse segmento, né, Raíssen? E eu sei, assim, onde está a angústia, onde está a própria revolta, né? E é um tema que a gente tem que colocar na mesa claramente, né? Não só o combate à corrupção, que desvia o dinheiro lá do hospital, do posto de saúde, da escola, né? E das obras de infraestrutura que são tão necessárias para o desenvolvimento do Brasil, mas também do entendimento, né, da percepção que a gente tem desse cansaço desses independentes, desse eleitor independente, o cansaço com esse toma lá da cá, né, com essa política rasteira do interesse eleitoral ou interesse muito próprio de apenas atender a um grupo político. E aí é mostrar de novo, né, qual é o candidato, onde está esse centrão, com quem ele vai estar no processo eleitoral. E aí, dentro dessa conversa, eu estou colocando um pouco assim na superficialidade, porque eu sei que eu não posso me adentrar muito para não prejudicar, inclusive, a própria rádio. A gente está no período pré-eleitoral ainda, então não podemos ser muito diretos naquilo que falamos, né? Mas, enfim, eu acho que é uma questão de comparação, né, uma questão de diálogo e de conversar de forma muito equilibrada, sem radicalismos, porque esse eleitorado independente, eu diria assim, que pode ser 5, 6%, um pouco menos ou um pouco mais, ele não quer saber disso.
0: Muito bem, ouvimos aqui na Rádio Eldorado a ex-ministra do Planejamento Simone Tebet, pré-candidata ao Senado aqui por São Paulo pelo PSB. Muito obrigado pela atenção, bom dia, senhora.
1: Eu que agradeço, um bom dia a todos.
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5: O corredor norte-sul para a Zona Norte fica lento da Vicente Rau até a Avenida Santa Catarina e volta a parar antes do aeroporto de Congonhas, a partir da Roberto Marinho e até o Parque Ibirapuera. Depois, o caminho está ótimo até a Tietê. Então, corredor paralelo, Vereador José Diniz e Avenida Ibirapuera está melhor até o parque. E a partir do Jabaquara, vale a pena para o centro, Jabaquara, Domingos de Moraes e Vergueiro. Do Ibira até a Avenida Interlagos, o corredor norte-sul está livre. 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
11: Caio Blinder, conosco mais uma vez direto dos Estados Unidos. Caio, bom dia.
12: Hoje eu não vou falar good morning, vou falar bom dia.
11: Bom dia, é isso.
12: É um dia especial, hoje estamos afinados na mesma língua.
11: Isso, é. Porque é uma coluna que a gente não gostaria de fazer com você, uma coluna de despedida, mas vamos a ela. Porque as despedidas e também os reencontros, a gente se fia nisso também, fazem parte aí da vida e da nossa trajetória aí no jornalismo, né? Nessa profissão que escolhemos. Mas o que foi para você, Caio, fazer a coluna externas aqui com a gente no Eldorado?
12: Foi, desculpa o clichê, foi gratificante. Foram mais ou menos 18 meses, né? Eu comecei a fazer a coluna ainda não de forma sistemática na época da eleição americana em 2024. E o formato se consolidou a partir de janeiro de 2025. Foi uma experiência gratificante. Eu tenho, olha, vou dar uma carteirada. Eu tenho 50 anos de jornalismo. Já tive muitas despedidas, muitos reencontros, sabe? E é difícil, cada vez mais difícil, porque a gente vive uma crise aguda em jornalismo. E o Eldorado é vítima dessa crise, né? Eu nunca passei por essa situação. Eu já fui contratado, demitido em várias circunstâncias, mas eu nunca tinha visto uma situação em que eu paro de trabalhar porque uma empresa fecha, né? É uma experiência nova, espero não repetir, eu lamento por todos nós, mas é como você falou, eu acho que tem que fazer o saldo é positivo. Eu acho que eu tive conversas muito importantes com você, com a Carol Ercoli, né? Porque ela ancorava com você, claro. Sabe? Com o Emanuel, quando você saía de folga, de férias, e ela também. É. E uma conversa incessante com os ouvintes, sabe? Eu tenho um feedback que eu sempre tive de gente que me escutava, eu tinha umas redes sociais, eu postava o link da coluna. Eu estava numa rádio, eu estou numa rádio, ainda estamos, numa rádio inteligente, de pessoas perspicazes, e eu tinha uma conversa adulta. Eu acho que isso é muito importante. Hoje em dia a gente banaliza muito a informação, o jornalismo. E aqui não, Eldorado, de fato, era uma rádio especial. E eu tinha uma conversa de alto nível em assuntos que são muitas vezes distantes do brasileiro, nem sempre, mas eu mantinha a conversa num nível de respeito com o ouvinte e com o padrão de qualidade da rádio. Então, nesse sentido, foi gratificante. Trazer uma informação importante, fazer uma análise, e num tom coloquial. Eu acho que é uma experiência que eu trouxe de 50 anos de jornalismo, nunca fui pomposo, sabe? Eu brincava na hora, espero que eu brincava na hora certa, e era sério na hora certa, sabe? E sempre afinados, né? Então, eu acho que isso é muito importante, trazer o mundo para o brasileiro, sabe? Eu era uma espécie de posto avançado de Eldorado no exterior, ou na galáxia, né? Eu acho que o resultado foi positivo. Eu estou realmente triste com essa despedida, e como você falou, mas eu espero que tenha um reencontro. É muito difícil ter um espaço na mídia brasileira para falar dos assuntos que eu abordei, sabe? É muito difícil. De repente eu conversava de coisas bizarras, de crises em países distantes, que não tinham uma relação direta para o Brasil, mas achava importante compartilhar com o ouvinte brasileiro experiências políticas, culturais, de comportamento de outras sociedades. Eu acho que nesse ponto, eu acho que a missão acho que foi cumprida, né?
11: Certamente, certamente. Eu estou vivendo essa mesma situação que você relatou, Caio, igualzinho, só que a única diferença é 10 anos. Aí você tem 50 de jornalismo, eu tenho 40, mas no resto o sentimento é exatamente o mesmo. E eu vou contar aqui para os nossos ouvintes, para as nossas ouvintes, o Caio sempre na véspera manda aqui uma sugestão, né, de temas para a gente abordar. Esse segundo aqui eu vou perguntar como você me sugeriu, mas eu já vou dizer que eu não concordo, Caio Blinder.
12: Por
11: mais que seja, que eu ainda não saiba a sua resposta, mas eu não vou concordar com ela se você admitir alguma coisa, mas eu vou perguntar. Algum arrependimento, algum erro sério de análise que você tenha cometido, eu discordo, mas fale o que você acha.
12: Eu acho que, eu não diria um erro, mas eu acho que, apesar dos meus alertas sobre, eu vou chamar de armadilha Trump, tá. A gente cai na armadilha Trump. Eu acho que às vezes eu falei pouco dele, eu falei demais dele. Porque eu acho que como é um assunto inevitável, mas será que eu perdi a medida? Às vezes talvez falasse de outras coisas. Então a gente acaba sendo capturado na órbita do Trump, sabe? Ele é uma figura megalomaníaca, narcisista. Ele suga oxigênio, ele ocupa o espaço midiático e de entretenimento. E nós temos que acompanhar, eu acho que faz parte do nosso trabalho, ter uma relação simbiótica da imprensa com o Trump. Os dois lados se retroalimentam, né? Ele nos insulta, nós fazemos chacota dele, mas a gente está no mesmo barco. Então, o arrependimento, às vezes, eu lamento ter falado tanto do Trump e deixa de falar de outras coisas, mas... Assim, existem contingências de jornalismo que nos obrigam a fazer isso. Ele é um personagem que ocupa o espaço. Então, nesse ponto, às vezes, eu me arrependo. De erros de análise, assim, eu já cometi vários erros de análise na profissão. Eu tenho coisas engraçadíssimas. Meu grande erro de análise foi em 91, quando estourou a guerra do Golfo Pérsico, a primeira guerra. Nós estamos na Terceira Guerra, 91, quando teve o Saddam Hussein, o Kuwait, né? E na época eu já morava nos Estados Unidos, eu escrevia na Folha de São Paulo, era o principal comentarista de política internacional da Folha, e eu cravei uma manchete, assim, não uma manchete, um texto, assim, indicando, sinalizando que não haveria a invasão do Kuwait pelo Iraque do Saddam Hussein, né? E o título foi taxativo demais, mas o texto, de fato, induzia. E o editor resolveu dar um título mais forte. Isso era época de jornal impresso ainda, né? Para a internet, não era essa urgência que a gente tem. Estava lá, manchetaço da Folha, que não haveria invasão enquanto os tanques do Saddam Hussein cruzavam a fronteira. Né? William Vack, que hoje está na CNN Brasil, ele era o editor do Estadão na época. Conheço bem, trabalhei com o William Vack na TV Cultura, depois... na Globo, né? Ele sempre se lembra dessa minha história. Lembra quando você garantiu que não haveria invasão e ocorreu. Então isso nos dá uma humildade em jornalismo. Claro que a gente erra, não dá para acertar tudo. Claro. Mas nessa fase de Eldorado, não. Eu acho que no grande assunto das últimas semanas, que é a guerra de Israel e dos Estados Unidos contra o Irã, mais ou menos eu sinalizei para onde ia, que ia chegar nesse impasse. Eu achei que a guerra ia mais ou menos parar em abril, ela parou em abril, ela está encalhada agora. Então, assim, nos assuntos importantes que nós estamos vivendo, acho que não houve não dei nenhuma escorregada séria. Então, eu acho que meio a meio. Você discorda e eu discordo de mim mesmo.
11: Tá bom.
12: Eu não errei. Mas essa obsessão com o Trump é uma coisa perigosa, mas eu acho que é plausível fazer o que, não só eu, mas todo mundo faz no jornalismo, que é viver, focar demais no Trump. Não dá, ele... Sabe, só para. Eu estava vendo esse agora, de segunda para terça, teve várias reportagens aqui nos Estados Unidos. Ele estava completamente alucinado, ele fez 55 postagens de madrugada, de segunda para terça. 55, sabe? Mas não é à toa que ele está meio. Ele dorme no meio das reuniões, né? Porque o cara passa a noite inteira tweetando, sem parar, e tweetou aquela famosa, essa coisa infame. Não dá para escapar, ele voltou a tweetar, imagine. Ele desenhou um mapa. Da América Latina, da América do Sul, e coloca a Venezuela como 51º estado americano. Eu já que não conseguiu o Canadá e a Groenlândia, né? Vamos de Venezuela.
11: Pois é, é isso. Esse, mais um desenho bizarro dele. É. Bom, para a gente fechar, Caio, você sempre costuma dizer aqui, né, que você é um profissional dessa área de política externa. Então, quais são os planos, então?
12: Olha, eu espero que haja um reencontro com vocês em algum momento.
11: Nós também, nós também.
12: Alguma oportunidade, seria para mim um prazer. Eu espero que haja um caminho alternativo interno. Agora estou falando de relações internas, não de externas. Né? As minhas relações internas com vocês. É. Mas fora isso, é uma área que eu gosto muito, sabe? Eu vivo disso, sempre fiz essa área. Às vezes eu preciso falar de futebol, de economia, de outros assuntos, mas... Eu sou, sim, realmente focado nessa área internacional. Eu tenho duas coisas importantes. O meu programa, Manhattan Connection, reencarnou pela 35ª vez. Né? Nós estamos no ar outra vez e lá eu tenho a chance de fazer esse trabalho. E eu tenho um podcast interessante que se chama Levante, com o Felipe Moura Brasil e com o Samuel Felber, que é focado em Oriente Médio, em assuntos de política do Oriente Médio. Então eu sigo na área, sabe? Mas eu não vou negar que aquele era meu xodó. Sabe, quarta e sexta, eu gostava de madrugar, sabe, e conversar com você antes, com a Carol, sobre esses assuntos. Eu acho que a fórmula era muito importante, sabe, eu nunca quis fazer uma coisa, vocês chamam de coluna, eu nunca chamei de coluna, achava engraçado, a coluna do Caio, de manhã, não era uma coluna, era uma conversa, sabe, uma conversa sobre relações internacionais, as nossas relações internas eram internacionais. Então, sim, eu espero continuar fazendo coisas que eu faço, na série, estou fazendo, e espero retomá-lo de alguma maneira com você, sabe? Não quero, nunca se fecha uma porta, sempre os reencontros. Eu queria agradecer a toda a equipe técnica, ao Emanuel, pessoal da rádio, e claro, obviamente, ao ouvinte, gente que me acompanha, gente que discorda, concorda, isso é o de menos, mas sempre tem uma relação de respeito com o ouvinte da rádio, um ambiente muito mais civilizado do que as redes sociais, que é a selva digital é barra pesada. Mas Eldorado sempre foi um lugar legal. Eu digo do ouvinte, pelo feedback que eu recebia em redes sociais, das coisas que eu falava, dos comentários. Então, sempre, eu acho que a última palavra de agradecimento é sempre ao ouvinte. E eu espero que o ouvinte continue, de alguma maneira, conectado com a Eldorado, em algum tipo de reencarnação. Então, olha, obrigado por tudo.
11: Sim.
12: Eu não vou falar de despedida, mas não é uma despedida, é um... Até breve, eu espero, de alguma maneira. Um pouco, talvez... otimista demais, mas até breve, né?
11: Até breve, que assim seja. Estamos ainda acompanhando algumas discussões internas, né? Vamos esperar pelas definições. Reencarnação, acho que é uma boa palavra, né? Talvez um bom desejo. E, Caio, só queria complementar dizendo que, olha, agora pensando aqui enquanto eu estava te ouvindo, não planejei nada, mas para mim é como se a gente fizesse aí esse bate-papo há muito tempo. Você falou um ano e meio, um pouco antes já teve aquelas suas entradas na eleição. Mas, sei lá, parece que foi a vida toda essa conversa aqui. Porque antes eu te acompanhava também, né, como o seu telespectador e ouvinte e leitor, né, nessas três frentes. E agora podendo ter esse prazer, essa honra de interagir com você. Então, te agradeço de coração. E para mim parece que faz muito tempo que a gente está conversando, tá bom?
12: Então, que seja curta a nossa interrupção.
11: Tá bom. Abraço, Caio.
12: Pessoal, um abraço. Obrigado por tudo.
11: Valeu.
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13: Empreendimentos hoteleiros estão se adaptando a uma mudança cultural que põe o bem-estar como prioridade máxima, com mais viajantes focando em saúde e menos gastando com serviços de garrafa em bares. De acordo com uma pesquisa Gallup de julho, uma porcentagem recorde de americanos, 54%, disse beber álcool, o menor índice desde que o Instituto começou a rastrear essa questão em 1939. A crença entre os americanos de que mesmo o consumo moderado de álcool é ruim para a saúde é agora a visão majoritária pela primeira vez. Essas novas ofertas de bem-estar estão se tornando cada vez mais competitivas à medida que a tendência do turismo de bem-estar, avaliada em US$ 830 bilhões, de acordo com a Global Wellness Institute, cresce exponencialmente em popularidade. Os hóspedes estão mais dispostos a gastar com coisas como yoga sob as estrelas ou soro intravenoso em Ibiza, enquanto gastam menos no bar. 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
5: Tem obras pelo Rodoanel Mário Covas para quem vai sentido Perus, pista interna. Está deixando o caminho congestionado na saída de Mauá, a partir do quilômetro 87 até o 78, antes da Anchieta, e o caminho volta a ficar lento dos 50 até o 46. Passou do 46 ali no trecho sul, próximo à represa de Guarapiranga, o caminho melhora, tem mais lentidão na aproximação com a Castelo do 18 em Carapicuíba até o 16 e também na aproximação com a Rodovia dos Bandeirantes do quilômetro 5 até o quilômetro 3. Sentido Fernão Dias, pista externa, Rodoanel só tem dificuldades da Rodovia dos Bandeirantes do quilômetro 3 até o quilômetro 9 depois da Anhanguera. 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

0: Oi, Gribel, bom dia.
1: Bom dia, Raíssen. Bom dia, ouvintes.
0: Bom, vamos começar com um anúncio aparentemente surpresa, né? Jornalistas que estavam ontem lá no Palácio Planalto foram chamados porque haveria um anúncio, e aí o presidente assinou ontem à noite uma medida provisória que zera o imposto federal da chamada, assim ficou conhecida, taxa das blusinhas, né? Que a oposição fez de tudo aí para colar no governo também o imposto federal sobre mercadorias importadas de até 50 dólares. Como é que você avalia, hein, Gribel?
1: Olha, obviamente que a medida é completamente eleitoreira, né? A gente está há poucos meses das eleições. O governo está numa disputa muito acirrada com o senador Flávio Bolsonaro. E aí o que vale é a lógica eleitoral. Por um lado, você pode argumentar que em 2022 o ex-presidente Jair Bolsonaro também adotou uma série de medidas eleitoreiras e populistas. Então você não pode acusar o presidente Lula de ser o único, né, no campo político a ter esse pensamento, né, econômico voltado ali para o curto prazo para as eleições. Agora, por outro lado, você também vai ter um efeito ali sobre a indústria brasileira, em especial a indústria têxtil. Tanto a BIT quanto a BVTEC soltaram notas logo em seguida criticando a medida. E eu acho que nesse ponto eles têm razão, porque você tem uma série de produtos que entram no Brasil sem pagar imposto, são produtos que competem muito diretamente, né, com esses setores, né, por isso que até se criou aquela expressão de taxa das blusinhas, né, pelo volume de compras que você vai ter aí de confecção. E isso vai afetar o nosso setor, então, a nossa indústria. Então, essa taxação ela era uma tentativa de você, pelo menos, equalizar os impostos que são pagos dos dois lados, que a gente sabe que lá no Sudeste Asiático, na China, países ali do entorno, a gente sabe que tem muito subsídio do governo, que distorce ali as condições, do comércio internacional. A gente sabe que a legislação trabalhista lá é muito mais solta do que aqui, eles têm muito menos direitos. Então, eles têm uma série de medidas competitivas, entre aspas, que acabam distorcendo esse comércio e aí afetando a nossa indústria. E aí, o que também causa muita reclamação do setor é que o Ministério da Fazenda tentou colocar essa taxa em 2023, né? Aquele programa de remessa conforme. Isso depois caiu, só que aí eles se articularam no Congresso, o Congresso fez, aprovou a lei, o governo Lula sancionou a lei em 2024, e agora, poucos meses das eleições, vem a volta, né, dessa cobrança. Lembrando aí que havia uma cobrança para compras de até 50 dólares, que dá mais ou menos ali 245, R$ 250, e o governo vinha arrecadando uma boa quantia com essa taxação, chegou a 5 bilhões do ano passado, e só de janeiro a abril desse ano já tinha arrecadado aí mais ou menos 1,78. Mas eu acho que essa parte da arrecadação é o que menos importa. O mais importante ali é você realmente tentar equalizar esse comércio internacional que estava distorcido. A indústria vai acabar pagando e o presidente Lula faz essa medida aí com esse viés eleitoreiro. No Congresso também você já tinha ali algum tipo de articulação para tentar derrubar essa taxa, porque é isso, ano eleitoral, a própria oposição já estava também tentando fazer isso. Então acho que o governo percebeu e falou: não, já que estão querendo fazer, faço eu via MP, que eu adoro, pego essa bandeira para mim. Então, assim, é isso, ano eleitoral. O governo Bolsonaro fez muitas medidas em 2022, não é uma exclusividade da esquerda, a extrema-direita também fez isso. E vamos aguardar aí nos próximos meses para ver se vai vir mais coisas desse pacote de medidas. Mas é uma medida realmente eleitoreira, não tem outra palavra a não se usar.
0: Muito bem. Bom, e tivemos ontem um anúncio importante da economia americana, o índice de inflação, os índices de preço ao consumidor lá nos Estados Unidos subiu 3,8% em abril, e uma relação direta com a guerra iniciada pelo presidente Donald Trump contra o Irã, Gribel, na sua avaliação?
1: Exatamente. Eu ainda estou aqui nos Estados Unidos e assim é muito nítido algumas pessoas com quem eu conversei aqui, a insatisfação delas é muito grande com o aumento dos preços. O Trump, lembrando que isso aqui já é a segunda onda que eles estão sofrendo, né? Porque o tarifaço já tinha tido um aumento já tinha pressionado a inflação americana, né? Se o governo Trump ele aumenta as tarifas de importação para o mundo inteiro. Todos os produtos que a indústria, que os serviços americanos vão ter que contratar, vai ficar mais caro. Então, houve já um choque ali do tarifaço. Aí, a Suprema Corte americana meio que revogou um pedaço do tarifaço. Quando isso estava começando a melhorar, veio essa guerra que o Trump inventou do nada. E agora a gente tem aí o galão da gasolina chegando a 4 dólares e 50, já com forte aumento já nesses últimos 2, 3 meses. E também tem uma reclamação muito grande aqui com o preço dos aluguéis, que também está com uma alta forte, está em 3,3%. Lá nos Estados Unidos eles divulgam um índice um pouco diferente daqui do Brasil. Eles pegam a inflação do mês e já fazem uma comparação com mais ou menos anual em relação ao mesmo período do ano anterior, né? E aí tá dando, como a meta de inflação é 2% aqui, então você tá com quase o dobro de inflação com esse no índice cheio, né? Nesses 3,8. E agora o governo Trump também já está comentando, já está aventando a possibilidade de reduzir os impostos dos combustíveis, da mesma forma que o governo brasileiro fez aqui. Então, assim, na economia tem coisas ali que tem ali um populismo que ele pega os dois governos. Mas o fato é que o Trump ele se enroscou aí nessa guerra. O efeito sobre a inflação está muito forte e a gente vai ter agora no final do ano aquelas eleições de meio de mandato. Vamos ver as consequências eleitorais dele diante dessas insanidades econômicas que ele vem aí cometendo nos últimos meses.
0: Bom, ainda para falar de inflação, por aqui no Brasil, 0,67% foi o índice de inflação do mês de abril, apurado aí pelo IPCA, que é a inflação oficial. A gente pegar aqui o recorte do que mais subiu: alimentos e remédios. Remédios tem aquele reajuste anual, né, Gribel, no, na
1: Isso.
0: virada de março para abril, mas também o um impacto aí em alguns alimentos, embora tenha visto aí que caiu o preço do café. Alguns produtos caíram de preço, mas, por exemplo, cenoura puxando essa alta, que é a avaliação que dá para fazer do nosso quadro inflacionário.
1: É um impacto muito parecido, né? Porque também já pega um pouco de preço de combustíveis, né? Que também subiu, muita coisa de efeito da guerra, né? Então, com isso, eu lembro que a gente chegou a conversar aqui uma vez dizendo que a inflação nesse primeiro semestre, antes da guerra, era uma inflação que ela ficaria bastante comportada ali dentro da meta. O que a gente está vendo agora é que ela está voltando a acelerar nos 12 meses, né? A inflação brasileira é bom a gente sempre olhar o 12 meses, que é o que você pega o recorte do ano ali, mês a mês. Então ela está voltando, provavelmente ela vai estourar o teto da meta, muito em função da guerra. Então, tanto o Brasil quanto os Estados Unidos estão sofrendo os impactos dessa ação aí translocada do Trump. A presidente da Petrobras ontem avisou já que a gasolina vai subir em breve. Então, assim, o Congresso vai aprovar aquela lei para retirar os impostos dos combustíveis, e aí imediatamente a Petrobras vai elevar o preço da gasolina para que você não tenha esse impacto na bomba, né? Mas o fato é, quem está segurando o preço dos combustíveis no Brasil é a Petrobras. Isso foi feito também lá no governo Dilma, deu um problemão depois, a gente teve um forte reajuste depois que ela foi reeleita. Isso depois foi um dos motivos ali que diminuíram muito a popularidade dela e acabaram levando ao processo de impeachment. Então, o governo Lula dessa vez está agindo de uma outra forma, já está pensando numa maneira de você compensar a Petrobras para que ela possa fazer o reajuste e não tenha que ficar o ano inteiro, né, segurando o preço. Então, esse aí é o contexto desse aumento da nossa inflação. Acho que o choque ainda está mais ou menos dentro do esperado, né, em função da guerra, mas é um quadro que é muito pior do que a gente tinha antes do início desse conflito lá no Irã, provocado pelo Trump.
0: Muito bem. E assim chegamos aqui ao encerramento de hoje da coluna, que é também, né, a última aqui do Álvaro Gribel nessa jornada aqui com a gente, porque a Rádio Eldorado na sexta-feira não estará mais no ar, pelo menos nesse canal 107,3. Queria te agradecer muito, em nome de toda a equipe aqui, Gribel, pela sua participação, sempre muito esclarecedora, traduzindo aqui a economia para uma linguagem que todas nós pudemos entender e dialogar com você. Foi muito bom, viu, Gribel?
1: Olha, eu, enfim, só tenho a agradecer, eu já falei isso aqui uma vez, vou repetir, ter participado aqui com vocês dessas manhãs, para mim é um ponto alto na minha carreira, assim, uma das coisas que eu vou ter mais orgulho de ter feito, muito, muito, muito gostoso. Queria agradecer você, a Laís, o Moacir, Gustavo, Gabriela, Camila, Manuel, Leandro, todo mundo que me ajudou. Todo nesse período, a gente, quando faz a transição aí do impresso para rádio, tem um período de adaptação. Vocês foram sempre muito, muito carinhosos e profissionais. Então, só agradecer muito mesmo. Estou bastante triste, né, com essa situação toda. Acho que a esperança é a última que morre, vou continuar aí torcendo. Mas tenho certeza que a Eldorado não vai acabar nunca, ela vai estar sempre aí dentro dos nossos corações e desses milhões de ouvintes aí espalhados por todo o Brasil, que tem a rádio como um companheiro ali, um amigo, e que todos nós temos um carinho imenso. Então, só agradecer mesmo por tudo e manter aí alguma esperança para que a gente ainda consiga achar aí um caminho, uma luz no fim do túnel.
0: A Laís Gotardo vai responder para você aqui. Fala, Laís.
2: Não, primeiro eu queria agradecer, né, porque foi um prazer também ter você com a gente aqui nas segundas, quartas e sextas. Você é muito, muito competente, fala muito fácil de economês para pessoas tão leigas quanto eu. Mas eu queria deixar uma dica para os melhores ouvintes. Ouçam Álvaro Gribel em todas as plataformas digitais.
0: É verdade. E não é falando de economia, vamos deixar claro que não é falando de economia, é cantando, né, Gribel?
1: Era da minha vida paralela de músico. Durante 20 anos eu conciliei ali música com jornalismo, depois foi ficando mais difícil. Mas obrigado, Laís, assim, é uma honra mesmo trabalhar com vocês, muito feliz. E é isso, é um ponto alto da minha carreira ser colunista aqui da Rádio Eldorado.
0: Valeu, então. Obrigado por tudo e até mais, né? Aguardemos. Até mais. Um abraço.
1: Até breve. Aguardemos. Um abraço a todos.
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4: Avenida Salim Farah Maluf, na Zona Leste, já é um bom caminho. No começo da manhã, teve um acidente envolvendo dois caminhões sentido Vila Prudente, ali na altura da Bel Ferreira, pista totalmente liberada. E para quem vai sentido Vila Prudente pela Salim, encontra problemas da ponte do Tatuapé até Ulisses Cruz e na altura da Praça Florestan Fernandes. Sentido marginal do Rio Tietê, Salim tá lenta da Anhaia Melo até a passagem pela Avenida Vila Ima, da Rua do Acre até a Bel Ferreira e da Radial a Celso Garcia. 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
7: O Copom confirmou a Selic em 14,50% ao ano, mantendo juros em patamar elevado e reforçando a atratividade da renda fixa. No entanto, o avanço da inflação e o cenário externo mais incerto exigem ajustes na estratégia do investidor. A decisão já era amplamente esperada pelo mercado e reforça o diagnóstico das casas de análise. Apesar do início do ciclo de cortes, o investidor ainda encontra um porto seguro na renda fixa, especialmente em ativos pós-fixados e indexados ao IPCA, o principal pilar de retorno e proteção da carteira neste momento. A recomendação dos especialistas é manter a carteira em fundos de renda fixa pós-fixados e fundos de crédito privado de alta qualidade. O momento pede que os investidores priorizem estratégias que equilibrem retorno, liquidez e controle de risco. Acesse o portal do Investidor e confira todas as recomendações. Eu sou Bruna Canelas, jornalista do Investidor.
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0: Então vamos lá para os seus palpites. Hoje, quinta fase da Copa do Brasil, primeiros três jogos de volta para definir quem vai para as oitavas de final. 7:30 da noite, Inter contra Athletic Club, porque a Adelaide Gotardo me alertou que é de São João del Rei, é Athletic, viu, Morelli?
8: Isso mesmo, Athletic Club.
9: Vamos palpitando! Do Athletic!
8: Mas vou ficar com o Inter.
10: Ei, Morelli, até que enfim, finalmente deu uma bola dentro, hein?
8: Já ganhou a primeira partida por 2-1, ganha de novo por 1-0.
0: Cruzeiro e Goiás, foi 2-2 o primeiro jogo.
8: Fico com o Cruzeiro 2-0.
9: Na trave!
0: Também 9:30, Fluminense e Operário de Ponta Grossa no Paraná. Primeiro jogo foi 0-0. Vê lá o que você vai dizer do Operário, hein?
8: Ó, o Operário é um time que batalha muito.
0: Trabalha muito.
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8: Mas o Fluminense vai ter o Hulk ali na arquibancada.
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8: Hulk se apresentou ontem. Vou ficar com o Fluminense agora do Hulk.
12: Hulk fica.
8: Por 2-0.
0: Operário, então, vai voltar do trabalho triste.
8: Triste.
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0: Tá aí o Amado Batista cantando Vida de Trabalhador. Somos todos trabalhadores, né, Morelli? Bom dia.
8: Bom dia, Raíssen. Bom dia a todos. Sim, somos todos trabalhadores e continuamos trabalhadores.
0: Então vamos lá. Vamos acertar aqui as contas, mas você acertou todos os classificados, então parabéns, já está muito bom. Mas nos resultados, você falou Inter 1, Athletic 0. Foi 3-2 para o Inter. Para mim está certo, um acerto. Você falou Cruzeiro 2, Goiás 0. Foi 1-0 para o Cruzeiro. Tá certo, não tem o que discutir. E você falou Fluminense 2, Operário 0. Foi 2-1. O Operário foi valoroso. Operários são valorosos. Tem que ser reconhecidos os operários, né, Morelli?
8: Exatamente isso. Trabalharam demais em campo, mas perderam por 2-1 pro Flusão. Então, Flu, Cruzeiro e Inter, os favoritos e os grandes, né, passaram para a próxima fase da Copa do Brasil.
0: Então é isso. Bom, e o Carlo Ancelotti, o que, que ele falou sobre... Perguntaram para ele sobre o Neymar, né? Aquela pergunta que você gosta de fazer.
8: Ah, vá, perguntaram, é?
0: É, acho que sim, não foi?
8: Perguntaram.
0: É uma pergunta normal de fazer, ou não?
8: Uma pergunta normal.
0: Uma pergunta sim, né? E o que, que você diz da resposta dele?
8: Pois é, pela primeira vez eu achei que ele baixou a guarda em relação a chamar o Neymar. Porque faltando aí poucos dias para a convocação, segunda-feira vai ser a convocação, ele poderia desconversar, ele poderia esfriar o assunto, mas no meu modo de ver, pela resposta que ele deu, ele esquentou o assunto. Ele deixou todo mundo com mais dúvidas em relação à convocação do Neymar para o lado positivo. Porque ele falou que os jogadores adoram o Neymar. Ele estava se referindo aos jogadores da seleção brasileira. Ele falou que o Neymar melhorou o seu condicionamento físico. O Neymar vai agora para a sua 7ª partida seguida no Santos. Ele falou da importância do Neymar para os brasileiros, para os torcedores brasileiros. E ele falou que a presença do Neymar não vai influenciar em nada o ambiente do vestiário da seleção brasileira. Então ele nunca tinha falado tudo isso sobre o Neymar. Ele sempre falava ali em cima do muro, se tiver bem fisicamente vai, se não tiver não vai. Ele chegou até a falar que o Neymar é muito amado, né? Muito amado. Então eu fiquei com a pulga atrás da orelha dessa vez, viu? Eu fiquei com a pulga atrás da orelha. Na CBF, até onde a gente estava conversando com as pessoas, ninguém acreditava e bancava o Neymar. O Neymar não era assunto, como a gente vê todo dia no noticiário. Mas depois dessas declarações que o Carleto deu para Reuters, numa entrevista, eu fiquei com a pulga atrás da orelha. Fiquei com a pulga atrás da orelha. Ontem eu conversei com pessoas do Santos, próximas ao Santos, e ninguém lá sabe sobre a convocação de Neymar. Não foi avisado, é isso que eu quero dizer. O Neymar não foi avisado de que no dia 18 ele estará na lista e vai disputar a Copa.
0: Então tá bom.
8: Então é uma situação que a gente vai ter que aguardar. Olha, nem aquele suspense quem matou o Odete Reutemann, hein?
0: Nossa, é mesmo? Vai ser assim?
8: Vai ser nessa linha, viu?
0: Tá, então tá bom. Vamos aguardar, semana que vem saberemos, né? É dia 18, é isso?
8: Segunda-feira, às 17 horas, lá no Rio de Janeiro.
0: Então tá bom. Bom, e vamos falar aqui também de uma situação envolvendo o Corinthians. Tá correndo risco de perder mandos de campo, é isso?
8: Tá correndo risco porque ele foi denunciado no STJD, o Superior Tribunal de Justiça Desportiva, por causa dos acontecimentos no clássico do fim de semana com o São Paulo. Objetos atirados em campo. Ali naquela comemoração do gol de São Paulo, o Caleri foi atingido por objetos, né? Óculos de sol, aquele cigarro eletrônico, o vape, isqueiros. Os torcedores do Corinthians jogaram contra os jogadores do São Paulo. Isso tem sido muito frequente no estádio do Corinthians. Ninguém pode comemorar gols dos grandes, né, por torcida única, no estádio do Corinthians.
0: Não
8: ninguém.
0: Pode. É proibido.
8: Proibido.
0: Não fizer gol, pede desculpa.
8: Ou pede desculpa, tá, né? Ou enfia a cabeça num buraco.
0: Sim.
8: Porque sempre que isso acontece, tem problema. Ou os jogadores entendem que é provocação, ou a torcida joga objetos dentro do campo. Então o Corinthians foi denunciado por isso e pode pegar de 1 a 10, pode perder, né, de 1 a 10 mandos de campo. E eu acho que tem que ser punido, sim. O Corinthians, para mim, está passando desse ponto nos jogos em casa contra os rivais de São Paulo, quando tem torcida única. Porque quando não tem torcida única, você vai lá e festeja com a sua torcida. Mas nos clássicos é só corintiano. E aí o time adversário que faz gol, Palmeiras, São Paulo ou Santos, não tem o que fazer e é hostilizado. E o Bobadilha também foi denunciado no STJD, por causa lá do gesto, segurando ou não as genitálias.
0: Então
8: vou analisar isso no STJD quando tiver o julgamento.
0: Então acharam que sim, pela denúncia... Pela denúncia acharam que sim, porque o árbitro disse que não.
8: O árbitro disse que não, fez gesto, falou com o torcedor lá na hora, né, naquela imagem que ele dá o recado. Não teve o gesto. Mas o tribunal, os promotores acharam que sim.
0: Eita.
8: E aí pode pegar até 6 jogos de punição.
0: Nossa, agora é o VAR do VAR, né?
8: A genitália virou uma coisa, né, no futebol.
0: Virou isso. Bom, vamos falar do Endrick. O Endrick vai voltar, mas não pro Palmeiras, pro Real Madrid?
8: Vai voltar pro Real Madrid. Nesse fim de semana ele faz a última partida do campeonato francês. Geralmente o francesão acaba mais cedo.
0: Chama francesão.
8: O francesão. Não é um francês alto, forte, não. Não é.
0: Ah, sim.
8: Francesão é o campeonato francês.
0: Oui.
8: C'est une que je ne sais pas déjà, je t'avanterai. Olha só, ele volta e volta pro Real Madrid numa condição diferente.
0: Sim.
8: Ele foi meio sem espaço no Real Madrid. Olha, aqui não tem espaço para você, vai procurar sua vida no Lyon. Ele foi pro Lyon, ele fez gols, fez boas partidas, mudou a sua condição no futebol europeu, amadureceu e agora volta numa outra situação. O Real Madrid já informou que ele vai voltar para o Real Madrid, que ele vai ser utilizado na próxima temporada, vai jogar ao lado de Vini Júnior, de Mbappé, vão arrumar um espaço para ele jogar.
0: Sim.
8: E ele vai continuar treinando até a Copa do Mundo, separado do grupo lá do Real Madrid, tá, enquanto tiver a temporada na Espanha.
0: Então tá bom. Vamos lá, chegamos ao oráculo. Aliás, vai ser o nosso último, né? É o nosso último. Amanhã a última participação nossa aqui na Rádio Dourado, mas vamos fazer com alegria de sempre esse quadro que a gente adora. Morelli adora dar palpite.
8: Eu adoro e eu vou acertar como sempre.
0: Então tá bom. Vamos lá, Copa do Brasil, jogos de hoje. 19h, Vasco e Paysandu.
8: Vasco 2-0 no Paysandu, mesmo resultado da partida de ida.
0: Classifica o Vasco.
8: Vascão.
0: Agora atenção, hein? 19h, Coritiba e Santos.
8: Fico com o Santos 1-0 na casa do Coritiba.
0: Olha,
8: foi 0-0, foi 0-0 na ida, mas o Santos passa do Coritiba. Tá. Com o Neymar.
0: Gol do Neymar também?
8: Gol de pênalti.
0: Do Neymar?
8: Do Neymar.
0: Do Neymar. Antes disso, aqui, o horário aqui anterior, aqui, 19h, Juventude e São Paulo, lá na Serra Gaúcha. Vai fazer frio lá, né, Morelli? Hoje tá frio.
8: Frio. Lá por 6 graus, mais ou menos, a mínima.
0: É.
8: São Paulo ganhou a primeira partida de 1-0, ganha de novo de 1-0 do Juventude e também passa.
0: Tá. E aí, 21h, Ceará e Atlético Mineiro.
8: Fico com o Galo na casa do Ceará, 1-0.
0: 21h, Remo e Bahia.
8: Esse jogo é complicado, hein? O Remo, o Bahia ganha de 1-0.
0: Mas aí não se classifica.
8: Não, dá Remo, que ganhou de 3-1.
0: O Bahia tem que remar muito pra se classificar.
8: Tem que remar muito. E o Rogério,
0: O Rogério ali...
8: O barquinho dele tá afundando.
0: Na ponta lá do barco, lá.
8: O barquinho remando. Dele tá afundando.
0: Nossa. Mirassol e Bragantino.
8: Aqui é jogo bom, hein? Jogo nosso aqui, ó, do interior de São Paulo. 1-1 foi o primeiro jogo. E pra mim vai dar Bragantino 1-0 na casa do Mirassol.
0: E aí passa o Bragantino, então.
8: Passa o Bragantino.
0: Tá bom. E pra fechar, Jacuipense e Palmeiras, jogo que é em Londrina, no Paraná, não é na Bahia.
8: Não é na Bahia. Jacuipense perdeu a primeira por 3-0. Palmeiras vai com reservão. Reservão, Palmeiras, é aquele jogo difícil, sabe? Difícil, 0-0.
0: 9h.

0: É alguém tocando gaita, Nelson Volker? É gaita, né? Bom, eu ia perguntar pro Morelli quem tá tocando gaita, mas ele sabe porque o Nelson manda a mensagem pro Morelli também. Esse cara que tá tocando gaita tá fazendo hoje 76 anos. E é o Stevie Wonder. Aí ele tinha 18 anos só. Essa música é só instrumental, né, Nelson? É More Than a Dream, do álbum. Esse nome do álbum é interessantíssimo. Vou ler aqui como tá escrito. Avett Rednall. É simplesmente Wonder Steve, só que é o contrário, hein, Morelli?
1: É uma brincadeira, né? É. Uma brincadeira que fizeram com o grande Steve Wonder, né? 18 aninhos tocando essa gaita aí, é isso?
0: 18 aninhos, né?
1: Olha, se eu ouvisse, eu falava, esse menino tem futuro, viu?
0: É um oráculo quase, né? Você diria, olha, esse menino tem futuro.
1: Aí 25 gente... Grammys, é pouco ou não?
0: Nossa, demais. Vai ganhar mais ainda. Tem chão ainda pra ganhar mais. Valeu, Morelli. Obrigado. Até amanhã.
1: Bom dia a todos.
0: E assim a gente encerra esta edição do Jornal Eldorado desta quinta-feira, nosso penúltimo... Quinta não, quarta-feira. Nosso penúltimo dia, 12 de maio. Amanhã estaremos... 12 também não, 13 de maio. E amanhã, dia 14 de maio, estaremos aqui para fechar essa história e depois ver como ela vai continuar. Estive aqui com o Nelson Volter, o Moacir Biasi e a Laís Gotardo. A gente deseja uma ótima quarta-feira para você. Vem aí Felipe Teles com a programação musical da Eldorado. Até amanhã.

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1: A marginal do Rio Pinheiro, sentido Castelo Branco, tá difícil desde a saída da Miguel Yunes. O caminho vai lento até a aproximação com a Ponte Transamérica, onde piora, e aí vai congestionado até a altura da Alexandre Dumas nas duas pistas. As duas melhoram e voltam a parar, da Ponte do Morumbi até a Cidade Jardim. Depois, tudo livre até a Tietê. A partir da João Dias, dá para pegar o corredor paralelo, arquiteto Carlos Bracht, Cecília Lotenberg, Chucre Zaida, Berrini Funchal, voltando para Pinheiros pelo Parque do Povo. 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
3: A primeira vez que entrei no ar na Rádio Eldorado foi com um boletim de seguro em 1989. A rádio ficava no antigo prédio Estadão, na rua Major Quedim. Me lembro até hoje, o estúdio de gravação era pouco maior do que um armário e nós gravávamos com a cara quase na parede. De lá para cá, foram quase 9 mil boletins levados ao ar diariamente, de segunda a sexta-feira, no Jornal da Manhã, na hora do almoço, no fim da tarde. Aí a Rádio Eldorado se mudou para um prédio na rua Pires da Mota, na Aclimação. Lá, além do boletim seguro, eu comecei um programa de entrevistas com a Regina Dalva na produção. Sempre com dois entrevistados, um com posição diferente da do outro. Mas esse programa não durou muito. O João Lara Mesquita me convidou para ser o comentarista político do Jornal do Final da Tarde e eu topei. Como na época a crônica já tinha começado, eu ficaria com mais programas do que seria razoável, então o programa de entrevistas acabou. A Crônica da Cidade foi ao ar pela primeira vez em outubro de 1992. Ao longo de mais de 33 anos, ela tratou 8.621 vezes dos temas mais variados, relatando, mostrando, elogiando e criticando acontecimentos de todas as naturezas, a maioria sobre a cidade de São Paulo. Entre 1989 e 2026, participei ativamente da vida de Eldorado. Durante 12 anos, como comentarista político e sempre com o seguro e a crônica, inclusive depois que ela se mudou para o prédio do Estadão, na Marginal. Minha atuação foi tão variada que até comentarista de futebol eu fui. Junto com Ari Pereira Júnior, cobri a Copa de 1994, quando o Brasil foi tetracampeão. Além disso, cobri 3 eleições presidenciais e eleições para governador e prefeito da capital. Amanhã essa história chega ao fim. Vou sentir muitas saudades da Rádio Eldorado. Antônio Penteado Mendonça para a Rádio Eldorado e crônicasdacidade.com.br.
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Rádio Eldorado, a rádio dos melhores ouvintes, manhã de quarta-feira, 13 de maio de 26. A gente segue juntos por aqui, ao vivo, até às 11 da manhã, para você ouvindo Eldorado aqui em São Paulo, no seu rádio em 107.3, e para você também que se conecta com a gente pela internet, tem nosso site, tem nosso aplicativo e a sua assistente de voz. Não vou nem falar aquele texto de hoje, né, aquele texto de todo dia hoje, porque é isso, falta um dia pro fim da Rádio Eldorado. A gente começa a nossa programação musical de hoje com Jam. Ótima quarta pra você.

Joe Williams, aqui na programação do Eldorado, Get Out of My Life, Woman. Antes rolou por aqui ainda Drug Dealer, no encontro com Wise Blood, Real Think, e teve A Town Called Malice, do Jam, abrindo aqui a nossa programação musical de hoje. 9h20, a gente continua agora com Marisa Monte.

0: Paul McCartney aqui na programação do Eldorado com Kenny I. Antes rolou por aqui ainda Slow Love com Prince. Teve Kiaré com Zanzari, som que já ganhou nosso selo Eldorado de qualidade. E teve a Marisa Monte com Chuva no Brejo. Falando em selo Eldorado de qualidade, no próximo bloco tem... Spoiler, a minha música favorita desse lote. Já já te conto.
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2: Você que está saindo da Zona Leste para o Centro, Pila Radial, vai encontrar problemas a partir da estação Vila Matilde até o metrô Carrão e depois do viaduto Guadalajara até o acesso à ligação. Então, ali a partir do Alberto Badra, da região da Penha, já utiliza Celso Garcia. Celso Garcia tem parada na altura da Arnaldo Sintra e depois da Rua Belém ao viaduto do Gasômetro. Para o bairro, Radial e Celso Garcia seguem bem. 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

0: Não quero dinheiro, eu só quero amar a Tim Maia. Na programação do Eldorado nessa manhã de quarta-feira, antes rolou por aqui ainda Don't Leave Me, na gravação da Regina Spektor, e teve Etta James, You Can Leave Your Hat On. Agora 9h47, vamos lá.
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0: Ó, apesar da situação, a gente vai sorrir, a gente vai dançar também. Porque até quem é travado na hora de dançar não vai resistir ao groove de Body Flows, música da banda britânica Nubian Twist. É puro swing do começo ao fim, com moldes do soul, funk, afrobeat. Tem uma percussão vibrante, vocais cheios de alma e metais em estado de festa. O convite para se jogar na pista é proposital. Body Flows celebra a dança como elo cultural, válvula de escape e também como uma forma de resistência. O Nubian Twist é um coletivo londrino que tem como marca essas doses cavalares de energia pulsante no palco. Se fosse para comparar essa energia de show, eu acho que dá para citar o Baiana System aqui no Brasil. E todo esse estado de graça só é possível graças ao Blend, que une músicos virtuosos com uma produção afiada. A gente vai ouvir então agora uma Big Band em potência máxima. Essa é minha música favorita desse lote do selo Eldorado de qualidade. A gente vai ouvir Nubian Twist com Body Flows. A gente carimbou.

0: É impossível não dançar com essa música. Body Flows, aqui na programação da Eldorado. Nubian Twist recebeu o nosso selo Eldorado de qualidade. É a minha música favorita desse lote. Enfim, sensacional. Lá no nosso site você confere mais detalhes sobre o Nubian Twist. E tem também a lista completa, né? De todas as músicas que já ganharam o nosso selo Eldorado de qualidade em 10 anos de selo. Amanhã, a partir das 9 da manhã. Amanhã é nosso último dia, né, gente? Rádio Eldorado, enfim, vai acabar aquela coisa toda. E amanhã tem o nosso último dia de programação. A partir das 9 da manhã, eu e Luciana Camasmi, a gente vai estar por aqui apresentando justamente as 40 mais do selo Eldorado de qualidade. Incrível! É isso, né? O selo representa tão bem esse DNA da Rádio Eldorado. Foram 10 anos pesquisando músicas de cada cantinho do mundo, músicas com línguas diferentes, né? Fora do comum, fora do óbvio. E a gente vai trazer tudo isso pra você aqui amanhã, a partir das 9 da manhã, às 40 mais do selo Eldorado de qualidade. Não perde não. E como eu tava dizendo, tá tudo lá no nosso site, tá? radioeldorado.com.br.
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0: Agora é 7 para as 10.

0: Clássico aqui do Michael Jackson na programação da Eldorado, PYT, e antes rolou ainda Another One Bites the Dust, som do Queen, que o Heisen Abak é fã demais, tava cantando aqui.
1: Do John Deacon, principalmente, que foi é o baixista que fez essa música.
0: Me relembra a história que você tava contando
1: a
0: aqui
1: cena?
0: Pra mim.
1: Eu não sei se é real, né, mas no filme, né, porque o filme dramatiza um pouco, no Bohemian Rhapsody, eles estão lá, acho que o Fred se atrasa, o Fred atrasava muito, né, pra chegar nos compromissos, ensaios. E aí acho que ele tem um atraso, os caras estão lá esperando, daí eles começam a, com o perdão da palavra, quebrar o pau entre eles, né, o Fred, os outros integrantes, né, o
0: Brian May.
1: O Brian May, também o Roger, né, que é o baterista, e o Deacon tá lá só ali no baixo e tá com esse toque aí do início da música. Aí de repente os caras param de brigar e começa a prestar atenção, olha, esse som é bom. Ele fala, se vocês pararem de brigar, a gente pode fazer alguma coisa. Daí eles compõem essa música.
0: E tem uma história que você assistiu esse filme várias vezes, né?
1: Essa história é famosa. Eu assisti, eu não sei, eu parei de contar na 13ª. Mas no cinema foram 3 vezes.
0: Muito bom.
1: Acho que tem que contar no cinema, né? Cinema 3 vezes.
0: Mas e o Queen nem é a sua banda favorita, é?
1: Tá entre elas, mas eu gosto muito do Fred, né? O Fred, que assim, pra mim é um... É diferente de tudo que a gente viu na música. Mas eu gosto muito do Pink Floyd, né?
0: E do Ozzy Osbourne também, né?
1: Do Ozzy Osbourne também, do The Who, eu gosto muito.
0: Tanto que tem um gatinho chamado Ozzy.
1: Ozzy Iommi, no caso, porque ele mistura do Ozzy com o Tony Iommi.
0: Muito bem. Heisen Abak, ó, uma enciclopédia aqui musical também.
1: Tá bom.
0: E ele tá aqui porque ele traz pra gente agora as informações dessa manhã de quarta-feira na programação da Eldorado.
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1: Então vamos lá, quarta-feira, 13 de maio de 2026. Pesquisa Genial Quest, divulgada hoje, mostra que o presidente Luiz Inácio Lula da Silva voltou a aparecer numericamente à frente do senador Flávio Bolsonaro na simulação de segundo turno da disputa presidencial. Lula tem 42% das intenções de voto, enquanto Flávio Bolsonaro aparece com 41%, um empate técnico dentro da margem de erro, que é de 2 pontos para mais ou para menos. Nesse mesmo cenário, 14% se declara com um voto branco ou nulo, enquanto 3% disseram estar indecisos. Em relação ao levantamento anterior da Quest, divulgado no mês passado, Lula oscilou 2 pontos para cima. Resultado interrompe a tendência de queda que vinha sendo registrada nas pesquisas anteriores. Já Flávio Bolsonaro recuou 1 ponto, mas as duas variações estão dentro da margem de erro. O levantamento também mostra Lula na liderança no primeiro turno, no cenário estimulado. Ele tem 39% e Flávio Bolsonaro 33%. Lula oscilou 2 pontos para cima e o senador 1 ponto. Subiu 1 ponto, mudanças também dentro da margem de erro. E Ronaldo Caiado e Romeu Zema aparecem com 4% cada. Pesquisa completa está lá no portal do Estadão. A Polícia Federal realiza hoje a Operação Off Balance para apurar supostas irregularidades na gestão de recursos do Instituto de Previdência Social dos Servidores de Cajamar, na Grande São Paulo. A apuração envolve aplicações financeiras consideradas de alto risco, realizadas entre agosto de 2023 e março de 2024 em letras financeiras do Banco Master. Cerca de 112 bilhões de reais do patrimônio do regime previdenciário de Cajamar foram direcionados para 4 investimentos considerados suspeitos pela Polícia Federal. Essas ações ocorreram durante a gestão do prefeito Danilo Joan, apontado como aliado do senador Ciro Nogueira, alvo da última fase da Operação Compliance Zero, que investiga o Banco Master e a sua teia de influência. Estas e outras notícias você acompanha no portal estadão.com.br e mais atualizações aqui na Eldorado em uma hora.
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5: Dez e oito, de volta ao vivo aqui na Rádio Eldorado, a rádio dos melhores ouvintes. Ótima manhã de quarta-feira pra você que tá junto com a gente. Hoje, 13 de maio de 26, eu sou Felipe Teles. A gente segue junto por aqui até as 11 da manhã. Pra você ouvindo Eldorado aqui em São Paulo, no seu rádio em 107.3. E pra você também que se conecta com a gente pela internet, tem nosso site, tem nosso aplicativo e a sua assistente de voz. Falta um dia pro fim da Rádio Eldorado. Amanhã é o nosso último dia de transmissões. A gente tá com uma programação especial, né, nessas últimas semanas aqui, nos últimos dias. Hoje, daqui a pouquinho, a partir das 11 da manhã, você confere o último episódio da temporada do Minha Canção com a Sara Oliveira. É a 18ª temporada do Minha Canção aqui no Eldorado e hoje ela faz um especial sobre a Shakira. É já, a partir das 11 da manhã, aqui na Rádio dos Melhores Ouvintes. É, ainda, falando de programação especial, hoje tem o Clube do Livro, Navegar é Preciso, com a Roberta Martinelli, a partir das 4 da tarde. É, tem também o nosso especial, né, com as 40 músicas do Selo Eldorado de Qualidade, as 40 mais do Selo Eldorado de Qualidade. Esse programa vai pro ar amanhã. Eu e Luciana Camasmi, a partir das 9 da manhã, a gente vai relembrar aí essas 40 músicas mais marcantes do

9. Imperdível. É, enfim, eu sei que vocês vão estar com a gente, mas, né, recado dado, recado passado. Os detalhes todos da programação estão lá no nosso Instagram. É só conferir em Rádio Eldorado. Fechou? 10 e 10, agora tem Grace Jones.

Os Paralamas do Sucesso, Caleidoscópio aqui na Dourado. Antes rolou por aqui Black Rain com Rai e teve Grace Jones, Slave to the Rhythm. Agora 10h22, a gente continua com Evan, Fall in Love.

0: Peter, Bjorn and John com o Young Folks aqui na programação do Eldorado na sua manhã de quarta-feira. Antes rolou por aqui Father John Misch com Total Entertainment Forever e Fall in Love com Evan. Daqui a pouquinho, a partir das 11 da manhã, tem por aqui minha canção, último episódio da temporada, Sara Oliveira, num especial sobre a Shakira. Não vai perder, não. Intervalo agora, daqui a pouquinho tem mais. No próximo bloco, tem mais uma edição do Selo Eldorado de Qualidade.
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2: Se você usa com frequência as bikes por aluguel que temos na cidade, seu quadro, geralmente, ele é de aço cromo mobilidênio, que cativa ciclistas puristas e grandes viajantes. Ele é conhecido por sua durabilidade eterna e um conforto natural bem superior. Sua estrutura funciona como uma mola contra as irregularidades do chão. Ele é o favorito para o cicloturismo, apesar de ser mais pesado que os outros quadros. Do outro lado da moeda, temos o titânio, sendo um material dos sonhos em um investimento caro e único. Ele combina a leveza do alumínio com a resistência incrível do aço puro. Totalmente imune à corrosão, oferece uma pilotagem suave e também exclusiva. É a escolha ideal para quem deseja uma bicicleta para o resto da vida. Se a sua prioridade é o conforto em longas travessias, o aço é o seu aliado. O titânio, ele garante que o corpo sofra menos com a trepidação constante. Mas a alma dessas bicicletas está na capacidade de absorver o seu cansaço. Enquanto o aço é acessível e robusto, o titânio é o ápice do luxo. Viajar com esses materiais transforma a experiência de longa distância. Escolha a resistência desses metais se o seu destino não tiver limites. A escolha nesta situação vai depender muito do seu bolso. Aulo Selmer, qualidade de vida.
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4: No final do mês, dia 27, tem um programa super fino. A Orquestra Francesa de Champs-Élysées, com o maestro belga Philippe Hereweghe. Essa é uma super orquestra, mas o barato dela é que ela toca instrumentos de época e na forma como era tocada quando o compositor escreveu, sobretudo ali no barroco e no clássico, que a grosso modo está entre os séculos 17 e 18. Daí você se pergunta, mas o que mudou num violino? Olha, no violino, por exemplo, o arco era sempre de tripa e não de fibra de carbono ou crina de cavalo, como hoje em dia. Os de sopro, esses mudaram um monte. Eles eram bem mais simples, têm um lance de válvulas e pistões que dão muito mais precisão para os músicos tocarem, o que é bom, mas eles mudam um pouco do som. Os instrumentos de percussão, como o tímpano, mudaram de tamanho, tipo de pele e por aí vai. Eu tô falando aqui bem superficialmente, mas tem vários outros detalhes. E o jeito de tocar também é bem diferente. Por exemplo, tem o vibrato, que os instrumentos de corda tocam bastante. Mas isso é uma coisa que começou lá pelos românticos e de lá pra cá tem bastante. Mas no barroco e no classicismo não tinha nada disso não. E por fim, o tamanho das orquestras, que eram bem menores. Daí tem uma transparência muito diferente mesmo no som. Pera, eu disse por fim, mas tem uma coisa também, que é a velocidade. Você ouve uns barrocos muito mais agitados também nessas leituras que chamam de historicamente informadas. Ou seja, eles tocam com os instrumentos que eram na época, de fato, e como o compositor concebeu. Ou seja, quem faz isso com seriedade traz um frescor muito grande para o repertório que a gente já conhece. E vai ser o caso da Orquestra do Champs-Élysées, que vai tocar a Sinfonia Inacabada do Schubert. Isso mesmo, ele deixou inacabada. Ele morreu jovem, ele adorava um fervo e tinha zero foco. Daí acabou deixando umas coisas sem terminar mesmo. Eu super achava que ele era geminiano, sem foco, mas ele era aquário, segundo minha pesquisa. Mas essa sinfonia, mesmo inacabada, é um primor. Tem dois movimentos lindos de morrer, eu adoro. E daí, como se não bastasse, tem a sétima sinfonia do Beethoven, que também é uma das minhas favoritas. Você fica sem piscar do começo ao fim. Vale um play no Spotify nas duas, você vai gostar. A Sinfonia Inacabada, do Schubert, e a Sinfonia número 7, do Beethoven. Ou seja, eu tô dando uma dica muito chique aqui. Tudo isso vai ser no dia 27 de maio, uma quarta-feira, na Sala São Paulo, e dentro da linda temporada da Tuca Música pela Cura, que de quebra, você compra seu ingresso e ele é integralmente revertido para crianças e adolescentes com câncer. Eu vou estar por lá. Se eu fosse você, eu não perderia esse também.
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0: Liam Bailey, It's Not The Same, aqui na programação do Eldorado. Antes rolou por aqui Los Coming Soon, La Pista, teve Lovers Rock com Clash e o Niles Barkley, Turn Your Heart Back On. Agora faltam 8 minutos para as 11 da manhã.
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0: Essa é a minha última edição do Selo Eldorado de qualidade desse lote, né? A gente encerra as atividades do Eldorado amanhã e agora é a última vez que eu apresento uma música do lote atual do Selo Eldorado de qualidade. A gente vai destacar agora uma música de um disco que vem sendo apontado por muita gente como um dos melhores do ano. Ainda é cedo pra cravar, mas o encontro deles chama a atenção. É a parceria do Criolo, do Amaro Freitas e do Dino de Santiago. O Criolo, né, é um grande nome da música brasileira, vai muito além do rap, se firmou como um cantor e um compositor de peso. O Amaro Freitas é destaque na música instrumental, sempre criando pontes entre o jazz e ritmos brasileiros como frevo, baião e influências africanas. E o Dino de Santiago, ele é de Portugal, filho de cabo-verdianos, traz uma sonoridade marcada pela mistura de ritmos africanos com o soul e o R&B, sendo um nome forte na música portuguesa. A parceria entre os três começou em 2024, com a música Esperança, ela chegou a ser indicada ao Grammy Latino e agora esse encontro virou um álbum. São 12 músicas, esse álbum foi lançado recentemente, mostrando uma conexão elegante entre jazz, rap e soul. É daqueles discos que pedem uma escuta com calma, do começo ao fim. A gente carimbou aqui com o nosso selo Eldorado de qualidade a música que encerra esse trabalho. Ela chama Hoje Eu Vi Você. É uma balada romântica com vocais do Criolo, que lembra o soul brasileiro dos anos 70, na linha de Tim Maia, Cassiano e Hildon, mas com uma atmosfera melancólica que remete ao trip-hop dos anos 90, guiada pelo piano marcante do Amaro Freitas. Delícia demais esse som. A gente ouve agora, então, Criolo, Amaro Freitas e Dino de Santiago. Hoje Eu Vi Você.

0: Criolo, Amaro Freitas, Dino de Santiago. Hoje eu vi você aqui na Rádio Eldorado, recebeu o nosso selo Eldorado de qualidade. Todas as informações de todas as músicas que ganharam o nosso selo nesses 10 anos de selo Eldorado de qualidade estão lá no nosso site, radioeldorado.com.br.
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0: Agora 10h58, eu, Felipe Telles, estou indo nessa. A gente volta a se falar amanhã, a partir das 9 da manhã, logo depois do Jornal Eldorado, com as 40 mais do selo Eldorado de qualidade. Eu e Luciana Camasmi vamos estar por aqui para apresentar as 40 mais do selo Eldorado de qualidade. Daqui a pouquinho tem por aqui o Minha Canção com a Sara Oliveira. Agora tem as informações dessa manhã de quarta-feira com Raíssa Abac.
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2: Quarta-feira, 13 de maio de 2026, a Defesa Civil de São Paulo informou que 5 imóveis atingidos pela explosão registrada no Jaguaré, na zona oeste da capital paulista, terão que ser demolidos devido ao alto risco estrutural. Outras 14 residências permanecem interditadas cautelarmente e só poderão ser liberadas após a realização de obras de recuperação. Até o fim da noite de ontem, técnicos da Defesa Civil e do Instituto de Pesquisas Tecnológicas tinham vistoriado 105 imóveis na região. Desse total, 86 foram liberados para o retorno imediato das famílias. As vistorias nas demais ruas afetadas estão sendo realizadas agora de manhã por equipes da Defesa Civil, do IPT e das concessionárias Sabesp e Comgás. A explosão ocorreu na comunidade Nossa Senhora das Virtudes 2, localizada atrás do condomínio Morada do Parque, no Jaguaré. A área tem uma alta densidade de moradias, com casas construídas muito próximas umas das outras, e em alguns casos até compartilhando o mesmo terreno. Informações preliminares indicam que o acidente pode ter sido provocado por um vazamento de gás identificado durante uma obra executada pela Sabesp na região. E após analisar cerca de 2 mil documentos, o Ministério Público de Santa Catarina concluiu que o cão comunitário Orelha, que morreu em janeiro na Praia Brava, em Florianópolis, não foi vítima de agressões de adolescentes e que já sofria de uma doença grave. A manifestação foi protocolada na Justiça por três promotoras que pediram arquivamento do caso. A polícia diz que não vai comentar e que as duas instituições atuam de forma independente. Informações preliminares da polícia apontavam que 4 adolescentes teriam agredido Orelha e Caramelo, um outro cão comunitário. Com o avanço das investigações, só um adolescente passou a ser apontado como autor das agressões contra Orelha, enquanto outro grupo foi responsabilizado por tentar afogar o cão Caramelo. Após se aprofundar no caso, o Ministério Público diz ter concluído que os jovens suspeitos não estavam no local onde Orelha morreu. Estas outras notícias você acompanha no portal do Estadão e novas atualizações aqui na Eldorado, à 1 da tarde.
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4: Eu sou a Sara Oliveira e está começando o último episódio do Minha Canção nessa temporada, 18ª temporada, 18 temporadas, que lindo, né? Atingimos a maioridade aqui, eu estou com muito orgulho fazendo esse programa desde 2017 e eu adoro a Rádio Eldorado, essa campanha que eles estão fazendo é tão linda, né? Não é algoritmo, é Eldorado. E eu gravei a minha participação nessa campanha falando de memória afetiva, justamente por conta do Minha Canção, que é um programa que fala sobre memória afetiva. Eu acho que a curadoria da Rádio Eldorado, ela tem essa força, né? Do afeto, da parte bonita da música e da gente ouvir o que a gente gosta tanto. Eu sempre aplaudi a curadoria da Eldorado. É esse lugar que a gente pode ouvir, sei lá, desde Bruce Springsteen, passando por Miles Davis, e daí de repente tem o Chico Chico, aí de repente tem o Terno, aí a gente ouve Macy Gray, enfim. Olha, e a gente também pode ouvir Shakira, não pode? Eu fico tão feliz quando a gente abre esse espaço aqui no Eldorado. Eu já fiz o Minha Canção Beyoncé, o Minha Canção Lady Gaga, Minha Canção Adele, com várias divas pop também. E a gente vai encerrar com a Shakira, ela que fez o Rio de Janeiro tremer, que fez Copacabana tremer, o Brasil e o mundo inteiro, que veio gente de todo canto para assistir o show da Shakira no Todo Mundo no Rio. Que loucura essa mulher, que poder mobilizador que ela tem de arrastar multidões. Sempre faz shows gigantescos pelo mundo todo, né? E ela, o poder e o carisma dela vai além do palco, vai além da música, assim. A Shakira, obviamente, é dona de alguns dos maiores hits da história recente do Brasil. E isso não é pouca coisa, gente. A gente sempre teve uma relação muito especial com a Shakira. Ela foi essa cantora que saiu do pop latino nos anos 90, conquistou o mundo nos anos 2000 e segue absolutamente, absolutamente relevante no mundo de hoje. Por isso que a gente está aqui falando dela. Prova disso foi o show maravilhoso que ela fez no Rio de Janeiro, né? Sempre trazendo elementos da música latina, do Oriente Médio, do pop global, tudo misturado de um jeito muito especial, muito Shakira. A Shakira é uma estrela pop, mas é uma estrela pop muito especial, porque ela compõe, ela imprime identidade, ela constrói pontes culturais, né? E é uma cantora referência na música latina. A gente falou bastante disso quando eu fiz o especial sobre o Bad Bunny. Aliás, tá aí a minha canção Bad Bunny. Você pode ouvir no podcast, né? Spotify, Deezer, Apple, Amazon. Ou também no YouTube, Minha Canção Bad Bunny. Ou aqui no streaming da Rádio Eldorado. E a gente falou bastante disso, né? Sobre as influências, as raízes e como a Shakira é uma referência nesse sentido, uma referência pop. E que, assim como Bad Bunny, louva suas raízes e os artistas que vêm antes deles na música latina, né? É isso, né? A Shakira, ela mostra o orgulho do lugar de onde ela vem e espalha isso na música e faz a música pop no mundo inteiro ficar mais rica por causa dela. Então, eu quero começar esse especial com o Estou Aqui. Estou Aqui, que foi esse marco, né? A gente descobriu quem era a Shakira e ela veio que veio. Essa música é de 95, do álbum Pies Descalços. 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

abrindo minha canção com Estoy Aqui, da Shakira, essa música de 95 do álbum Pies Descalços. E aqui já tem um ponto fundamental: a Shakira sempre foi compositora e compositora das suas próprias canções, desde muito novinha. Estoy Aqui é um hit enorme na América Latina, tocava aqui no Brasil direto em 95, assim, era a música que mais tocava nas rádios, nas festinhas, em todos os lugares. Tem uma sinceridade, uma coisa bonita, uma entrega ali, e a gente já sacava o que viria pela frente. A Shakira começou e não parou. Que lindo isso. E eu adoro porque é um trava-língua essa música, né? Estoy aqui querendo te compreender. Estoy enlouqueciendo-me. Ai, gente, era muito engraçado. Quando eu era adolescente, que eu ficava tentando cantar essa música e não conseguia. Amo, Shaki. Vamos lá. A gente continua com mais uma dessa fase dela, que é a canção título do álbum Pies Descalços. Pies Descalços, Suenos Blancos. Perfeito.

Jesus Carlos, faixa título do álbum de 95, uma música que já mostrava essa mistura do pop com uma pegada mais próxima do folk latino. É um título do disco que virou quase um manifesto, uma ideia de simplicidade, da essência, isso que ela carrega na carreira até hoje. Eu tive a oportunidade de conhecer a Shakira e encontrar com ela algumas vezes, e gente, como ela é legal, nossa, que mulher maravilhosa. Eu vou contar para vocês aqui ao longo do programa os meus encontros com a Shakira.

E Whenever, Wherever, do álbum Laundry Service de 2001. É o momento que a Shakira assim, estourou globalmente. A música tem uns elementos andinos, uma estética muito própria. Aquele refrão que todo mundo canta até hoje, né? Whenever, Wherever. E eu, quando ela lançou Laundry Service, eu era a VJ da MTV e eu recebi a Shakira no disque. Depois eu fui entrevistá-la também no hotel, mas assim, ela participou do disque acho que umas 3 vezes. E uma delas ela foi até o estúdio, aquilo foi uma loucura. E tem uma curiosidade muito legal que quem me acompanhava naquela época, acho que pode lembrar, que um dia antes dela ir no Disque ao vivo, eu tinha encontrado a Shakira no MASP. A gente foi. Olha que coincidência da vida, eu acho que nada é por acaso, eu não acredito em coincidências, né? E daí eu tava lá no MASP, tava tendo uma exposição de arte egípcia, e a Shakira tava lá, ela foi ver essa exposição do MASP, foi conhecer o MASP, e ela sempre teve essa relação com a arte egípcia, assim. Como eu já falei, ela traz elementos do Oriente Médio para suas canções e tinha coisa da dança que ela sempre teve, né? Que também remete às danças do Oriente Médio. Enfim, aí eu cheguei na Shakira, já tinha entrevistado ela uma vez e falei: Shakira, sou eu, a Sara, não sei se você lembra de mim, eu sou VJ da MTV Brasil. Ela falou: claro, em português, tá, gente? Porque ela aprendeu a falar português por causa do Brasil. Eu acho isso uma das maiores provas de amor que ela tem pelo nosso país é que ela aprendeu a falar nossa língua, o nosso português aqui do Brasil, por conta dos shows e por conta da relação que ela tinha com o público. Mas enfim, aí parei a Shakira e falei: você lembra de mim? Eu já te entrevistei para a MTV Brasil, sou VJ, e amanhã você vai no meu programa, amanhã você vai no estúdio. Estou muito feliz por isso, obrigada. Aí foi muito legal, porque daí no dia seguinte ela chegou, aí ela já chegou toda feliz e muito carinhosa, e eu também, e ela acabou ficando comigo o programa inteiro. A gente apresentou juntas o programa inteiro, eu e a Shakira. E se você está assistindo se você tá assistindo minha canção Shakira, tá vendo imagens aí da gente juntinhas no disque. É, linda, ela adorou a calça que eu tava usando. Ah, não, foi na outra entrevista que ela adorou a calça que eu tava usando. E daí, igual a Britney adorou o anel, eu contei essa história, eu acho que já aqui, mas ela adorou e a gente mandou, a gente ligou, era da Elos. Eu nunca vou esquecer isso. A gente ligou para Elos e eles mandaram pro hotel dela, porque a minha eu não podia tirar e dar para ela porque não cabia nela. A gente tinha o biotipo um pouco diferente, assim. Curiosidades de bastidores do lançamento de Laundry Service na MTV Brasil. Shakira comigo, ela foi para lançar esse disco e lançar vários clipes que ficaram na parada, inclusive esse que eu, da música que eu acabei de tocar, Whenever, Wherever. Como essa música que eu anunciei muito, o clipe Ojos Así, e daí então tem essa dobradinha de Ojos Así, é inevitável.

Inevitable, do álbum de 98, Donde Estão Los Ladrones, é uma balada que virou hino, bem direta, mostrando esse lado compositorona da Shakira, que é um lado central dela, né? Ela sempre valorizou as suas composições, composições confessionais, pessoais, enfim. Antes disso, teve Ojos Así, que é desse mesmo álbum. Essa música eu acho incrível, gente. Aí traz realmente essa influência do Oriente Médio, essa herança cultural dela. E a gente falou bastante disso no programa quando ela foi. Isso aparece na sonoridade, na performance, como eu disse, na dança. Foi das primeiras vezes que o público viu essa mistura tão marcante, né? Muito legal. Separei agora para a gente ouvir Antologia.

0: Antologia, queridinha dos fãs, também dos Pies Descalços, esse disco de 95. Essa música é pura emoção, né? Assim, fala de um amor de um jeito super íntimo, eu diria. A Shakira tem isso, ela é uma aquariana que fala bastante da vida dela. Engraçado, né? Que os aquarianos, eles são mais misteriosos, eu digo por mim. Não fala muito da vida pessoal, mas a Shakira faz isso através das músicas, através da arte. Isso é tão bonito. Bom, a gente vai para um rápido intervalo e daqui a pouco a gente volta com mais Shak. Ai, que delícia fazer a minha canção em homenagem à Shakira.
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6: E eu tô de volta com esse especial da Shakira. Ai, que delícia. A gente tá encerrando a 18ª temporada com a Shakira, que arrebentou com esse showzaço no Todo Mundo no Rio. Shakira, você é o máximo. E para além de todo esse escândalo que a Shakira é no palco, eu acho a Shakira incrível por vários motivos. Ela é uma mulher muito, muito interessante. Ela é das artistas mais engajadas da América Latina. Faz um trabalho lindo com a Unicef. Ela criou há anos a Fundação Pies Descalços, que ajuda mulheres e crianças colombianas. Shakira teve um papel fundamental para os imigrantes desamparados na época da pandemia. Agora com a ICE também. Enfim, eu adoro a Shakira, adoro. E a Shakira, ela não é só espetáculo, ela é conexão. Ela representa a música latina que ganhou o mundo sem perder sua essência. E isso é muito, muito valioso, isso é muito maravilhoso. E abriu caminho para tanta gente, né? Agora tem a fase dos feats dela. Então a gente começa com La Tortura. É Alejandro Sanz e Shakira.

Daí La Tortura, Alejandro Sanz e Shakira, do álbum Fijación Oral, volume 1, um dos maiores sucessos na carreira dela, misturando aí pop, reggaeton, música latina tradicional, dominou as rádios, um fenômeno. Alejandro Sanz também era um fenômeno nessa época. Por falar em fenômeno, gente, e isso aqui? 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

Hips Don't Lie, essa parceria antológica de Shakira e Wyclef Jean, tá no Oral Fixation volume 2. Eu acho que talvez seja, né, Fê, o maior hit dela, o maior hit global, né, o Hips Don't Lie. Eu achei que era Waka Waka, os dois. É, tem Whenever, Wherever. Estamos aqui confabulando nos bastidores da minha canção, mas é porque é muito hit, essa mulher é um poder. Agora, Hips Don't Lie, eu acho uma loucura, eu acho essa música boa demais, gente. Que é isso? Que coisa! Foi aí que ela se consolidou de vez como uma das maiores estrelas do pop mundial. Falando em Waka Waka, quem é que nunca dançou essa? Aí eu lembro da minha filha pequenininha cantando e dançando This Time for Africa. Ela tirou até no piano o Waka Waka, coisa mais linda. Vamos dançar? This Time for Africa.

Waka Waka, tema da FIFA World Cup em 2010. Eu falei que a minha filha era pequenininha cantando, mas minha filha nem tinha nascido quando ela lançou essa música em 2010. Para vocês verem o poder da música quando ela é boa, como ela transpassa gerações. Assim, 10 anos depois estava a Chloe lá tirando essa música no piano. Uma música que virou um hino mundial, Copa do Mundo, vocês bem sabem, estamos vivenciando isso, uma loucura, né? É um alcance gigantesco, milhões de pessoas, e daí a Shakira vem e traz várias influências e mistura várias identidades e referências culturais nessa canção. Muito maravilhosa. Outro feat de peso, Rihanna e Shakira. A gente vai ouvir Can't Remember to Forget You.

Can't Remember to Forget You, Rihanna, maravilhosa, fez essa participação no álbum da Shakira, ao encontro de duas gigantes do pop, uma música que mostra a Shakira totalmente inserida, assim, tranquila, maravilhosa, inserida no pop contemporâneo, sem perder, claro, a sua essência, Shaki, né, latina. E agora a fase mais recente dela, quando a Cato veio aqui no Minha Canção, a gente falou bastante que ela tinha acabado de lançar em 23 essa parceria dela com o Bizarrap, que é um DJ e produtor argentino, um cara muito novinho, mas muito genial. E ela lançou o Shakira Bizarrap Music Sessions Volume 53, super difícil esse nome. Mas, gente, era difícil de falar, a gente falava, ai, a música nova da Shakira. Era isso, porque todo mundo decorou, né? Essa música em 2023 virou um fenômeno. Ela participava de todos os programas do mundo, fizeram várias versões e trends divertidas nas redes sociais, no YouTube. Ela sambou com essa música. As plataformas, assim, tipo, foi um estouro nas plataformas. Uma Shakira completamente afiada, com uma letra literal, né? Desse disco que ela lançou em 2023, Las Mulheres Não Lloram. E é uma música que fala do divórcio dela com o Piquet e mostra toda a dor que ela sofreu, toda a dor emocional, mas também coisas práticas que aconteceram, porque ela foi traída, né, em rede mundial, assim, todo mundo ficou sabendo, tinha aquela história da geleia, e daí ele fez uma live e a amante passou atrás dele e ele levou a amante para morar com ela, enfim, uma bagunça, e a Shakira fez disso arte. Assim como a gente falou nessa temporada da Lily Allen, que fez todo um disco dedicado à separação dela, e ela falou também de forma literal tudo, tem esse disco da Shakira de 2023, que passou pela mesma coisa, que é o Mulheres Não Lloram. E eu acho muito curioso, porque eu levei um susto que a Shakira fez isso de forma tão literal. Ela falou, ela inclusive fala o nome dele numa parte, que ela fala assim: Yo contigo. Ya no regreso, ni que me llore, ni me supliques. Então eu não volto com você, nem que você chore, nem que você suplique. Entendi que não é culpa minha que te critiquem, né? Aí ela fala assim: Yo solo hago música, perdón que te salpique. Eu só faço música, me desculpa se isso respinga em você. Aí ela fala: Salpique, que é o nome dele, é o Piqué. Gente, eu ri muito quando eu ouvi isso a primeira vez. Vamos dar risada e cantar bem alto com essa música? Aí ela mesma se chama de loba. Ela fala: Y una loba como yo no está pa tipos como tú. Vai, Shakira! Arrasa!

Tá aí, Shakira mandando ver. Esse foi um grande hit do álbum Mujeres Já Não Lloram, que é de 23. E olha só, antes de eu encerrar, que eu vou encerrar com Solteira, que é um hit novo dela. Então eu mostrei aqui parcerias dela com a Rihanna, com o Alejandro Sanz, com a Wyclef Jean. E ela recentemente gravou também uma parceria com a Anitta, um feat pro disco da Anitta. E tem também com a Karol G, que é um outro fenômeno, né, da música latina, que ela gravou também uma canção. É, Shakira maravilhosa. Eu falei isso no especial do Bad Bunny, né? Quando ele fez o Super Bowl, que foi aquela loucura, ele já tinha participado do Super Bowl que a Shakira fez com a J-Lo e a Shakira que convidou ele. Demais, a Shakira é o máximo. Ó, vamos agora lembrar essa fase mais recente dela, essa conexão com o reggaeton que ela tá fazendo e se reinventando e dialogando cada vez mais com todo tipo de artistas, né? É, vamos aí. Ouvi Solteira para encerrar esse especial da Shakira. 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

0: Solteira, encerrando esse especial sobre a Shakira. Essa música que tá de fundo é Algo Tu, é a música que ela lançou esse ano, em 2026. Essa mulher não para, né? Mas eu fiz questão de encerrar a 18ª temporada do Minha Canção com a Shakira, encerrar lá em cima, porque que coisa mais linda que foi esse show dela, que representatividade, assim, ter uma mulher como ela, né? Com esse poder global e com tantas canções. E eu tava lembrando, eu falei aqui pra vocês dos meus encontros com ela quando ela participou do meu programa do Disque MTV, mas depois, recentemente, antes da pandemia, ela lançou um perfume. E ela, a equipe dela me procurou para eu apresentar o lançamento desse perfume. Então foi muito legal. Se você estiver assistindo o programa, esse Minha Canção no YouTube, tem imagens lá mais recentes minha com a Shakira, quando a gente se reencontrou. E eu fiquei super lisonjeada com o convite dela. E até fizeram no Twitter, assim, um antes e depois da gente, com imagens. E foi muito legal reencontrá-la. E ela já mãe, assim, né? Agora os filhos estão quase adolescentes. E eu já era mãe também. E a gente ficou trocando ideia e falando sobre esse lado mãe e profissional de mulheres de diferentes áreas, mas que são apaixonadas pelo que fazem. E acho que nisso eu me identifico muito com a Shakira, e muitos de vocês que estão me ouvindo agora devem se identificar, cada uma na sua área. Quando a gente ama o que a gente faz, é muito, muito bom. E a Shakira transborda isso. 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
1: 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Melhores ouvintes, eu queria pedir licença aqui para vocês para fazer uma despedida e, na verdade, um agradecimento. Foram 18 temporadas do Minha Canção aqui na Rádio Dourado, foram 9 anos convivendo com uma equipe maravilhosa, uma equipe muito decente, dirigida pelo Emanuel Bonfim, que é esse cara que sempre fez a Rádio Dourado ser um ambiente saudável. E isso é muito bonito e muito raro. Eu tenho a minha carreira há 25 anos no audiovisual, e eu digo para vocês que é muito raro ter um diretor assim. Então, muito obrigada, Emanuel Bonfim. Queria agradecer de todo o coração o Felipe de Paula, que é meu grande parceiro no Minha Canção, que faz o roteiro junto comigo, a produção junto comigo, um cara apaixonado por música, e todas as madrugadas adentro a gente trocando sobre música e a gente fazendo esse programa da forma mais visceral e amorosa. Queria agradecer o Carlão, o Carlos do Amaral, que é um cara que manja muito de rádio e fez todas as montagens e edições de todos os episódios do Minha Canção com o maior capricho. Obrigada, Carlão. O Gabriel Ribeiro, que desde o primeiro episódio filmou ali, é meu parceiro, meu social media, meu diretor de fotografia, tudo. E vocês podem assistir o Minha Canção. Todos os episódios estão disponíveis no YouTube. É só procurar por Minha Canção Sara Oliveira. Também estão no podcast. Todos, né? As entrevistas de artistas maravilhosos que eu recebi no estúdio, desde Caetano Veloso, passando por Gilberto Gil, Marina Lima, Gal Costa, inesquecível, Lenine, Arnaldo Antunes, Emicida, Xande de Pilares, Péricles, tanta gente maravilhosa que sempre apoiou Minha Canção e foi pro estúdio, artistas consagrados, artistas muito importantes, pilares da nossa música brasileira. Foi uma honra recebê-los no estúdio da Rádio Dourado. A gente também fez esses especiais, como esse da Shakira, que encerrou essa temporada, especiais de músicas que estão na minha memória afetiva e na memória afetiva do Felipe de Paula e na memória afetiva de vocês, ouvintes, né? Então tá lá, tá tudo no YouTube. Tem o especial Xadê, Massive Attack, Marvin Gaye, Macy Gray. Tem de tudo, assim. Tem os fundamentos do funk. Nossa, é tanto programa, né? São 18 temporadas. E é isso, gente. Eu queria agradecer a companhia, eu queria agradecer o respeito pelo meu trabalho, eu queria dizer que a Rádio Dourado sempre vai ser a melhor rádio de São Paulo, esse patrimônio cultural de São Paulo, essa rádio com a melhor curadoria de São Paulo, essa rádio com o maior respeito ao seu ouvinte, com o maior comprometimento com o seu ouvinte, que é você que está me ouvindo agora, o melhor ouvinte. Muito obrigada. Um grande beijo e a gente se encontra por aí. Obrigada, gente.
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3: Você já provou costelinha de milho para comer com as mãos? Esse é o item mais surpreendente do Clementino, o bar de vinhos que está lançando um cardápio de pratos. O milho é cozido, a espiga é cortada em fatias fininhas, vem daí a aparência de costelinha. Então, ele é mergulhado numa manteiga com maionese temperada, depois ele é coberto por uma nuvem bem alta de queijo tulha ralado, pó de alga nori. E ele é batizado de corn ribs. 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Mas olha, acho que você vai querer comer a porção inteira. Eu, pelo menos, comi. O chefe Thiago Soar, que é o consultor ali, ele tem uma sólida formação, estudou na Itália e tal. E ele criou um menu enxuto com opções sob medida para combinar com os mais de 100 rótulos de tintos brancos e espumantes da carta. 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É uma oferta boa e você pode escolher. Outra boa sugestão é o repolho na brasa. Ele vem com uma pasta de amendoim, shoyu e mostarda. Ele é acompanhado por romos de feijão fradinho. Ele é muito bom com as folhas firmes e o amendoim combinando com o mel. Dá uma combinação muito interessante. Ah, tem um fideuá que chega em panelinha de ferro com os lagostins, é saboroso, mas podia ter um pouquinho mais de sal. Ao todo são 9 opções de prato, entre eles tem o rigatoni assassina, é aquele com molho de tomate picante e gremolata, tem bavete ao poivre e tal. E tem umas novas pizzas da casa que incluem uma deliciosa florentina, fininha, bem crocante, coberta com tomate com cacê fresco, queijo tulha, stracciatella, manjericão e a gremolata que dá um toque cítrico delicioso. A pizza já vem cortada em pedacinhos pequenos e é para comer com as mãos mesmo. Bom, é o seguinte, a novidade é boa, os novos pratos são saborosos e bem feitos. O Clementina, que já tem 2 anos de história, é um charme. E as paredes de tijolo, luz baixa, é legal para um date lá, viu? Agora é o seguinte, para ganhar peso como restaurante, eles têm que aumentar o tampo das mesas. 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Se quer ser restaurante, tem que ter prato. 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O atendimento é cordial, uma graça tal, mas é importante os caras aprenderem, pelo menos, a pronunciar os nomes dos pratos corretamente. O Clementina fica na rua João Moura, 613, em Pinheiros.
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4: Oi, oi, eu sou a Roberta Martinelli e esse é o Som a Pino. Hoje, Som a Pino Entrevista, o último Som a Pino Entrevista pelas ondas do rádio. E que alegria que esse último programa vai ser com Lenine. Eu acho que não tinha melhor pessoa para encerrar esse programa pelas ondas do 107,3. Com vocês, Lenine.
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6: Olha, gente, eu não tenho nem roupa para este programa, porque hoje eu tô toda, porque eu recebo aqui Lenine. Ah, tô muito feliz, sempre.
7: A felicidade é recíproca, porque é tão bom a gente conversar com alguém que ama o que faz.
6: Ah, é.
7: E isso faz uma diferença tremenda, cara. Faz uma diferença tremenda.
6: Não,
7: então eu sou cúmplice.
6: É, não, e é muita sorte, né, a gente conseguir trabalhar com o que a gente ama, né, é tão difícil.
7: Muito
6: eu
7: difícil.
6: Acho isso das maiores sortes da minha vida, assim, eu nem acredito que eu
7: você
6: nem
7: foi
6: acredito
7: no cerne
6: que deu
7: da
6: certo.
7: Questão. É isso aí. Mas eu acho que você tem a percepção certa das coisas, a gente é muito sortudo. Porque não, é isso que a gente faz, tem o talento. Mas a permanência não depende de talento, depende de outras coisas. E o importante é você permanecer, né?
6: Sim, e a permanência é o difícil, né?
7: Justamente, é sobre ela.
6: Eu tava, logo que você lançou o Eita,
7: hum.
6: Eu vi, nem lembro o que era, se era um corte, mas era, era você falando que tinha entrado numa crise e que você não sabia se ia fazer isso de novo. Eu até escrevi, falei, eu preciso falar com ele. Porque eu fico... Tem um lance nisso tudo que me... O pessoal brinca que eu faço uma tese de doutorado aqui sobre sucesso, fracasso, né? Porque as pessoas às vezes falam que é sucesso, sei lá o que é sucesso, sei lá o que é fracasso, mas tem gente que acha que fracassou, mas na verdade está fazendo uma coisa tão importante, tão ela mesma, mas por não ter número, por não ter... Enfim, mas aí eu fiquei pensando nessa crise que quase fez a gente te perder.
7: É... Não, no meu caso, não teve a ver com essa coisa da expectativa que eu tinha de como chegava o meu trabalho. Foi mais existencial, porque eu me acostumei a só fazer o que gosto e gostar muito do que faço. Quando isso beirou a constatação que eu não estava sentindo o mesmo prazer... Aí me jogou num lugar muito diferente. Que aí eu fui perguntar, então por que é que eu faço? Então para quem que eu faço? Por que é que eu faço? Então isso me levou a questionar muitas coisas de maneira diferente. Eu tenho a sorte também de ter outras paixões tão fulminantes quanto a música. E achei que isso me bastaria. Realmente achei. Se eu não tivesse o núcleo que eu tenho familiar, se eu não tivesse um Bruno sendo meu produtor e meu filho durante esse tempo todo, eu tinha descoberto que o prazer não rolava mais. E para mim, era tudo tinha a ver com o prazer, cara. Então levou um tempo. Para minha sorte, lógico, isso aconteceu por causa da pandemia e do famigerado pandemônio.

0: porque avesso é o ser humano. Eu tenho dificuldade de lidar. Eu tenho dificuldade.
1: Eu não consigo acreditar. Você é a pessoa
0: Acredite, Lina. Foi. Berta, foi muito profundo aonde bateu. Porque eu questionei tudo, né? Agora, também tem uma coisa que é, você, quando está atolado numa. Você não vê saída e tudo fica cinza mesmo. O seu olhar fica cinza. Você não consegue ver aquilo. E aí, por isso que eu falo tanto da família, do núcleo familiar, porque o Bruno já era produtor comigo desde o chão.
1: Uhum.
0: Então, eu tinha essa coisa dele estar próximo de mim o tempo todo. E ele, durante todo o tempo da pandemia e depois do pós-pandemia, ele trabalhava com todo mundo. Ele ou estava produzindo, ou estava mixando, ou estava masterizando, da banda mais indie, a banda mais pop, tudo. E as pessoas, quando sabiam que ele era meu filho, e isso ficava evidente, muitos diziam, pô, tudo que eu queria é a participação do teu pai. E eu construí a minha trajetória muito com a coisa de tocar, cantar com os outros. Eu gosto muito disso. Bruno, sabendo disso, começou a dizer, a banda, tu me apresentava a banda, eles são bacanas e tal, não sei o que lá, tem isso aqui, tem tudo a ver contigo. Eu gosto de tanta coisa que tudo tem a ver comigo. E eu passei sistematicamente a dizer, tá, ok, vou fazer. E ele disse, então vamos voltar como era. A gente se encontrava antes da pandemia, toda quarta-feira, num estúdio que nós temos, que nós formamos, independente do que tinha de fazer. Ele disse, então vamos voltar a isso? Na quarta-feira. E tá bom. Na primeira quarta-feira, ele disse, não, antes de gravar, senta aí que eu quero te mostrar uma coisa. Aí ele mostrou o Proto Eita, que eu comecei um pouquinho antes da pandemia. Então já tinha ali 4 ou 5 canções, já tinha o esqueleto do que eu faço, porque eu faço de uma maneira muito louca, assim. Eu primeiro tenho o título. Aí, eu tendo o título, eu desenvolvo esse título em forma de canções na sequência que eu imagino. Então, assim, a primeira música tem que falar da confiança, por causa que é o que a gente perdeu de imediato no tempo de hoje. A segunda tem que ter a constatação do que a gente está vivendo. Então, eu vou decupando canção por canção até chegar nelas. Eu não tinha nenhuma dessas canções.
1: Um filme, você faz um filme. Filme. Dessa vez você fez um filme mesmo.
0: Dessa vez eu fiz.
1: Mas sempre
0: fiz música como se estivesse fazendo o filme. E para cada canção, um coletivo. Que isso também é muito... ficou evidente para mim muito cedo, que são dois processos diferentes. Uma coisa é você, dentro de um estúdio como esse, tentar capturar algum tipo de emoção, que é o que acontece quando você está fazendo um disco. E outra coisa completamente diferente é você subir no palco e cantar. Ali é coisa do divino. Ali não tem a ver com a tecnologia, não tem... Não, é o divino, né? É isso...
1: Que lindo que o Bruno, foi o Bruno. Eu acho bonito isso, porque...
0: Aí ele me mostrou, pronto, e quando ele me mostrou, eu digo... Eita, tem um caminho aí muito incrível. Então, pai... Vamos voltar? Eu disse, não, quero não. Não tenho mais prazer. Ele disse, mas então você precisa pelo menos voltar ao palco, que eu sei que você tudo que fazia para ter um disco, para gerar um show, para você viajar. Então precisa fazer um show. E eu disse, não, cara, não tô afim de dividir o palco com ninguém, não. Só se for um voz e violão. Ele disse, pronto, um voz e violão. Eu faço o PA. Ele atua em todas as áreas. E eu disse, tá bom, eu topo, desde que no PA também tenha um microfone e um instrumento para você interagir comigo. Eu canto para tu e tu canta para mim. Ele disse, tá bom. Então, no primeiro show que fizemos do Rizoma, que era o nome, eu percebi o quanto era ignorante de minha parte. Eu ignorava o poder que exercia em mim aquele momento. Aquele momento, assim, não dá para repetir. E isso... Eu disse assim, meu Deus, como eu fui tão tapado, cara. Como eu fui tão tapado, né? Aí isso destampou tudo. Não só o lance de voltar a fazer show, e aos poucos eu fui, tirei ele do PA, disse, não, vem pra aqui. Aí a gente chama fulano, outro amigo, pra fazer o PA. Aí eu quero botar mais uma pessoa pra tocar, chama Pantico, que toca comigo há 30 anos, baterista. Aí fui remontando um núcleo.

0: núcleo. E simultâneo a isso, eu fui fazendo e concretizando o Eita. Foi assim que se deu.
1: Que lindo, é lindo, eu acho tudo isso muito bonito, porque por ser o Bruno, né, por ser o seu filho, porque ele, eu imagino o quanto ele recebeu de coisas suas a vida inteira, e com essa bagagem que ele tem, claro que com várias coisas fora também, né, mas aí ele foi te recuperar de uma maneira que só podia ser ele, né.
0: Podia ser ele. E eu estendo isso, ele teve essa importância fundamental, mas todo o núcleo familiar. Não por acaso uma canção que é Foto de Família, justamente, que é uma parceria com o João, o meu mais velho, para descrever o quê? Uma foto do matriarcado lá de casa, minha mãe, meu pai e os netos tudo em volta. Então eu acho que o Eita também tem isso, a intimidade exposta. Foi o meu disco talvez mais íntimo, o meu disco talvez mais nordestino que eu fiz, até porque o Nordeste tem um certo protagonismo, um certo não, tem um protagonismo do projeto todo. E aí eu voltei a me divertir profundamente, e isso definiu de novo tudo.
1: Que lindo. Eu acho bonito que o disco começa com "espera mais um pouco, que outro tempo vai chegar".
0: E fala sobre a confiança.
1: E sobre a confiança.
0: Tudo que a gente tinha perdido.
1: Sim.
0: Confiar no próximo. Se eu não te conheço, eu confio em tu. É. Porque eu não te conheço.
1: Não, e a parceria com o Dudu, né?
0: Falcão. Sim, Falcão, que é autor de Paciência comigo.
1: Não, e eu fiquei pensando, né? Paciência foi feita num momento em que talvez a gente precisasse de paciência. E agora, o confiar em mim, você fala, meu, por que os dois são tão gênios? Eles percebem, tem um radarzinho que percebe o mundo também, que é muito importante não perder.
0: A maneira de descrever, porque veja bem, Paciência, na época da pandemia, ganhou uma proporção completamente, porque falava da cura. Mas a gente falou da cura porque na época que nós fizemos era a AIDS que estava sendo descoberta. Então a cura do mal, a gente estava focando, não era na pandemia. Então muitos anos depois acontece a pandemia e a música ganha outro significado. A música, o Paciência realmente hoje em dia tem uma proporção completamente diferente. O número de interpretações que tem, a música foi gravada, cantada em várias línguas e tudo, tem essa coisa, chegou na alma de muita gente.
1: E tem isso, né, quando faz a música, a gente não sabe o que vai acontecer com o mundo, né?
0: Não.
1: Mas a música vai ganhar novos contornos, talvez até mais trágicos do que
0: mais
1: tinha
0: trágicos.
1: No início. Não que não fosse trágico, também
0: Sim,
1: era, né?
0: Era muito, mas mudou os significados das palavras. Ganhou uma profundidade e um relevo que até então tinha de outra maneira.
1: Sim.
0: E isso tudo por causa da vivência, pelo que vivemos, né?
1: Agora a gente ouve "Confia em Mim".

0: Esse foi Lenine com Confia em Mim. Ele é meu convidado hoje aqui no Som a Pino, entrevista. E tem show dele aqui em São Paulo no dia 30 de maio. Tem o show dele no Tokyo Marine Hall, imperdível. O papo continua.
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2: E nisso a palavra, o nome do disco ser Eita, né?
3: É.
2: Eu acho que também, é claro, tem uma homenagem ao Nordeste, tem tudo isso, mas tem um, não tem uma palavra pra...
3: É complexo, né? Você tá ali...
2: É um eita mesmo.
3: E uma interjeição, porque eu fiquei com isso. Digo, alguém já fez algum disco com a interjeição como título? Eu não me recordei de nada, fui pesquisar. Não, acho que não, então é bom isso. Porque além de ser uma interjeição que todo mundo no Brasil entende, no Nordeste ganha outros significados também. Né? Tem outras versões de eita, um eita estendido, um eita. Quer significar uma coisa completamente diferente de... Eita, né? Então, os significados do mundo.
2: E na música tem vários eitas, né?
3: Tem.
2: Tem os eitas importantes. Lá,
3: eu imagino o quão foi ridículo eu ligar.
2: Ah, foi por telefone?
3: Sim, foi tudo gravado pelo WhatsApp, cara. Eu ligava e dizia, tô precisando de um eita seu, Djavan, olha. E pra entender? Mas porque quando você vai entender, eu mandava a canção. E se eu quero fazer uma homenagem... aos nordestinos ilustres que eu admiro tanto. Então eu queria um eita seu. Mas como é que eu digo? Não, você diz como você quiser. E aí, pra me dar a opção, diz três eita. Manda pra mim aqui na caixa postal.
2: E foi aí, assim
3: com a Ivete, com o Djavan, com a Alcione e com o Lula, que também foi a Janja, com aquele carinho enorme.
2: Ela conseguiu o eita.
3: Que ela entendeu a importância. Digo, olha, eu estou homenageando só os nordestinos ilustres. E Lula está numa qualificação completamente diferente. Ele está em um outro patamar. Daí essa importância. E é lógico que ela entendeu. E sabia que era uma homenagem, mas tinha um humor naquilo ali que eu não queria que chamasse atenção.
2: É isso, você passa, você ouve mil vezes, sem ler a ficha técnica, você vai
3: você,
2: de boa.
3: Você não, nem reconhece. Mas depois que você lê, aí você reconhece.
2: Talvez você fique assim, será que é?
3: Será que
2: é
3: isso mesmo?
2: Mas você fala, não é possível que seja.
3: Agora foi engraçado eu falando com cada um desses para dizer assim... Ivete, minha linda, eu preciso de um eita seu. Como assim? Né? Como? É um eita. Aí, lógico, que eles ouviam a música. E aí, lógico, a ficha cai. Eu digo, olha, é só no final. Eu só quero um eita que é uma brincadeira. Onde está o Wally? Sabe aquela história? Onde está o Wally?
2: Maravilhoso.
3: Funcionava dessa maneira. Era assim que eu queria fazer.
0: Agora a gente vai com Eita.

0: Lenine com Eita, e tem mais papo.
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0: E aí tem a música com a Gadu, né?
2: Sim, Rumo do Fogo.
0: O Rumo do Fogo, que tem essa questão climática muito importante.
3: Sim.
0: Que foi muito especial que também fosse a Gadu cantando ela,
2: sim,
0: né?
2: Sim, até porque é um tipo de ambiente que ela tem muita propriedade, né? A questão indígena, ela sendo descendente... E todo o trabalho que ela desenvolve a vida toda, eu achei que era isso. Eu sou muito fã da Gadu.
0: Eu também, eu amo
2: ela. Eu acho Gadu é uma cantautora, assim, como poucas que eu conheço, assim. E eu sou muito vibrador por essa função do cantautor. Aquele que canta o que compõe, e por isso é mesmo uma espécie de jornalista do seu tempo fazendo isso. Aí foi fácil chegar nela, muito fácil nela. Agora, o bacana foi descobrir em cada uma dessas faixas as pessoas que eu admiro tanto. Ter Vitor Araújo quebrando tudo,
0: Vitor,
2: no piano,
0: sim,
2: no Eita. Aquilo foi lindo. Ricardo Vinini no Malassombro, junto com a Rabeca do Ciba. Então tem umas coisas em cada uma das canções. Eu pude construir um castelo de um coletivo completamente diferente da música seguinte. Então, com cada música, um coletivo diferente, e isso faz com que o fazer um disco vire uma experiência tão bacana. Porque eu não quero gravar com quem eu... Eu gravo também com quem eu já conheço, e isso é muito bom, reafirmar uma coisa. Mas eu adoro me aproximar de alguém que eu admiro ou que eu goste através de um feat, através de um... Vamos fazer junto aqui? Ou senão, vem cá, toca aqui, vamos aqui fazer junto? Então, e o Eita tá cheio desses amigos incríveis.
0: O do Ciba, a Malassombro,
2: é incrível.
0: Ela é incrível.
2: É. E foi feita como a turma da cantoria popular faz. É um tema, eu mandei o tema para ele, porque essa palavra tem um significado muito grande pra gente. E difícil a rima, né? Pra achar a rima com Malassombro não é fácil. E ele disse, então, vamos fazer como se fosse uma peleja. Tu faz o teu verso e canta, eu faço o meu verso e canto. E foi assim, a gente fez tudo pelo Zap. Eu só fui ver ele na hora que eu fui fazer o filme.
0: Ali naquela...
2: Naquela hora, eu chamei, justamente.
0: Que lindo, e é muito bonito viver de improviso na nuvem, na neve, né?
2: Aí foi muito a construção do... O paralelismo que acontece nos dois cantadores. Cantador é isso, você vê assim, é improviso? É improviso. Mas o que é improviso? É aquela coisa que você ensaia muito até ter ela na mão para poder jogar na hora oportuna. Isso é que é improviso. Um músico de jazz, quando está fazendo solo, você acha que ele não treinou aquele solo?
0: Treinou horrores.
2: Horrores para chegar ali. É um solo? É um solo. É improviso? É improviso. Mas o improviso é aquela coisa que você estuda muito a ponto de saber a hora adequada de jogar aquilo. Então isso é improviso. No caso das palavras, que é isso que os cantadores fazem, tem muito isso, a vivência dos dois. Um constrói para o outro. Você constrói os versos para poder dar a deixa da rima para o outro. É construir junto, né?
0: Ai, não tem como, né? Vamos ouvir Malassombro junto com o Ciba?

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0: Lenine e Siba com Mal Assombro. Faço agora um intervalo e volto com mais Som a Pino.
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3: Olá, ouvinte. Outro dia me perguntaram no meu Instagram, o que é uma rua bem arborizada? Ricardo, como eu posso saber se a rua que eu moro está bem arborizada? Bem, é difícil ficar explicando em termos científicos, mas tem um termo que eu acho que é muito fácil da gente perceber. É o seguinte, a sua rua, ela é sombreada tanto na calçada quanto no asfalto? Se sim, você mora em uma rua bem arborizada, que vai proteger a saúde da sua família, vai proteger a cidade contra os eventos climáticos extremos, vai ajudar a amortecer a energia dos ventos, porque a arborização grande segura o vento que iria impactar nossas casas e poder destruir as nossas casas e provocar danos a nós. Então, uma arborização eficiente é aquela que sombreia não somente a calçada, o pedestre, mas também o asfalto e evita o aquecimento demasiado do ar próximo à superfície, que vai gerar as tempestades de convecção, ou seja, quando o ar quente sobe com grande velocidade e energia para a atmosfera e provoca tempestades fortes, rápidas, de curta duração, com grande quantidade de água e ventos fortes, que são típicos dos eventos climáticos extremos. Então, cobre do poder público o seu direito a ter uma rua bem arborizada, sombreada, tanto no asfalto quanto na calçada, em toda a sua extensão, com árvores grandes, generosas e nativas da sua região.
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0: Som a Pino entrevista de volta. Hoje eu recebo aqui o Lenine, que lançou o Eita e que faz show aqui em São Paulo no dia 30 de maio no Tokyo Marine Hall. Eu vou voltar já com a gente continuando a falar do Siba, que foi como a gente saiu pro break.
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11: Você sabe que tem uma música do Siba que mexe muito comigo e que tem a ver com o que a gente tava falando da falta de prazer inicial, uhum. Que chama O Inimigo Dorme. E que ele, acho que nem lembro qual disco que tá, mas que ele fala: toda vez que esmorecer a vontade de cantar, vai sempre um doido gritar, tamo afim. E aí você volta. E é o doido que gritou foi o Bruno.
12: E ele escreveu: toda vez que eu dou um passo, o mundo sai do lugar. Isso é ancestral. Ele tem uma alma velha.
11: Super.
12: é alguém que tem 200 anos de vivência, naquela carinha de jovem que ele tem.
11: Você sabe que nossos filhos estudam na mesma escola, né? É. E eu sempre encontro ele, assim, eu sempre, ele parece, tipo, ele tá sempre com uma cara. Eu acho muito engraçado, que eu fico muito feliz quando eu encontro ele. Parece que eu encontrei, sabe?
12: É, ele tem alma velha.
11: Ele tem.
12: Uma alma velha, assim.
11: A primeira vez que eu entrevistei ele também, eu fiquei muito impressionada. Porque era muita gente falando de mercado, de não sei o quê. E eu cheguei lá e ele falava de vivência, ele falava de música, ele falava da vida. E eu falei, gente, eu quero ser que nem... Eu quero trabalhar com gente que nem esse cara. Isso. Porque é um cara que tá preocupado com uma coisa... Que é isso, com prazer, com a música, isso, né? E eu acho até que esse mundo que a gente tá de redes sociais e não sei o quê, isso aí não é julgamento nem nada, mas isso faz a gente se distanciar um pouco do porquê fazer as coisas, né? Porque a gente fica ali achando que o mundo é ali, e ali não é o mundo de verdade.
12: E por quê e pra quem? Que é outra pergunta que a gente deve fazer. É, por quê e pra quem que eu faço? Né? O Siba, cara, eu acho um gêniozinho, um cara que tem uma propriedade muito grande, uma assinatura muito bacana.
11: Sim.
12: A maneira de construir, um exímio musicista, poeta de mão grande. As coisas que ele se propôs a fazer, ele viveu-as intensamente. Quando ele foi para a Zona da Mata para fazer aquele registro maravilhoso, assim, ele foi lá e viveu com todo mundo. Fez verso com todo mundo, se mestrificou, né? Virou um mestre. Sim. Na arte de fazer as suas luas, de puxar as suas luas, como é comum do maracatu de Baque Solto, né?
11: Sim, e a gente estava falando do filme também, né? Que você falou que viu o Siba ali pela primeira vez ali, mas eu acho, a gente está falando disso, né? Desse processo coletivo, de tudo, mas o filme, você está quase o tempo todo sozinho, né?
12: Sim, sim.
11: As pessoas estão lá.
12: Sim.
11: Mas estão ou não estão?
12: É, quando eu estou interpretando, dentro do estúdio, a única pessoa real que entrou foi a Aninha.
11: É.
12: Que eu queria. Lindo. Eu queria o incômodo dela. Eu pedi o incômodo dela. Que ela nunca apareceu na frente.
11: Eu achei, eu falei, nossa, por que, que ela está ali?
12: Toda assim, eu digo, cara, eu quero o seu incômodo. Porque eu não estou fazendo um filme. Eu estou dividindo a minha intimidade. Porque foi isso. Cada peça dali, cada livro dali, tudo é meu e dos meus. Cada coisa ali eu levei que
11: cada
12: tem um significado. Ali está a lâmpada, a macro lâmpada que era cenário do show chão. Está ali. O material promocional do dia em que faremos contato, que era um disco voador feito num prato de lata, estava ali. Então, não só o meu histórico, mas o meu histórico familiar. Eu peguei cada um dos meus filhos e digo assim, dê três livros seus, de sua biblioteca, que são importantes na sua formação. Está tudo ali. Do Bernardo, do Bruno, da Ana, do João. Então, foi uma maneira também que eu descobri de não me impor o lance de... Eu sempre quis fazer cinema, sim. Mas... Nesse momento, eu não queria fazer cinema, eu não queria fazer um filme, não. Até porque eu tenho vários roteiros que ficou engavetado ali, um dia talvez eu tire. Mas ali não se tratava disso, eu queria filmar o disco que eu acabava de fazer. Isso tornou o significado um pouco diferente do que eu estava fazendo. Eu não estava representando, eu não estava ali de ator... Não, era eu interagindo com as coisas que são minhas, cantando as músicas que eu havia acabado de gravar. Então, isso foi muito benéfico, porque facilitou para mim as coisas. Eu não tinha dúvida, não tive dúvida nenhuma. Tudo que você vê no filme foi feito num papo, que eu disse, não, é assim, assim, assim, porque eu já vinha decupando isso há muito tempo. A sequência das músicas, por que elas estavam ali daquela maneira, quem eu usei para fazer o quê, tudo tem significado para mim. E eu espero que as pessoas, quando ouçam, vão como uma cebola, vão degustando por camada. Uma das coisas mais interessantes, depois de você ouvir cinco vezes, você descobre, eita, aqui tem uma referência.
11: Você descobre, eita.
12: Então isso tem uma importância muito grande para mim na construção. Sacou? Pode não ter pra ninguém, mas pra mim tem muito a ver, sabe? E se você não perceber, eu vou arrumar um jeito de dizer, ó, naquele lugarzinho ali tem uma coisa que é interessante. Faz um paralelo com outras. Então, o projeto todo é cheio desses alinhavado através de memórias e coisas muito pessoais.
11: E é legal isso também que você está falando, porque tem as memórias, né? E essas músicas serão memórias de outras pessoas. Então, a partir das suas memórias, as nossas memórias virão, né? Como já vieram tantas vezes com tantas músicas, né?
12: Com certeza. Mas também teve o instiga, que é do cinema, então, plano sequência. Então, isso era uma coisa que me atraía muito. Como é que eu vou fazer? Como imaginar os cortes? Como eu posso fazer? Então, eu gravo blocos de duas músicas, sem interrupção. Na hora que eu quiser fazer um fade, feito o Festim Diabólico de Hitchcock, quando ia acabando o tempo do filme, ele fundia com alguma coisa e ligava para dar aquele sentimento de estar tudo correndo ao mesmo tempo. Então, isso foi muito divertido, Roberto. Foi muito divertido. Pisar, lógico, eu não fiz sozinho, tem o Cabé, a Laís, que é um casal lindo. Eu também tenho essa sorte.
11: Ah, isso é muita sorte.
12: É muita sorte isso de sempre arrumar um... Eu acho que a melhor coisa que eu faço é gerenciar...
11: Gente.
12: As coisas, é. Eu acho que tá aí uma aptidão, eu tenho uma aptidão.
11: Ah, eu não sou boa nisso, sabia?
12: É.
11: Eu queria ser, eu queria muito ser.
12: É, eu descobri que eu sou assim. Eu intuo coisas que as pessoas não imaginam e dá certo. Tem umas coisas que é muito pela intuição. Por exemplo, qualquer pessoa que me chame para gravar, ela vai querer me dar uma música para eu ouvir, eu vou dizer, não quero não. E eu tenho que me explicar que aquilo não é um desrespeito. É porque eu já sei, me conhecendo do jeito que eu sou, que sobre o impacto da primeira audição, eu vou mais longe. Se eu for estudar sozinho em casa, vai ser só eu comigo mesmo. Você entende?
11: Uhum.
12: Não tem a coisa de estar junto, criando junto. O meu filtro vira outra coisa quando isso acontece. Então eu peço, não me mostre a música, não. Eu quero ouvir com você no estúdio. Então eu posso me dar mal.
11: Pode dar, que medo.
12: Nunca me dei. Nunca me dei, a música sempre foi muito generosa. Mas eu conto com isso. Eu conto. Lógico que vai ser mais cheio de imperfeições. Mas não estou nem aí para imperfeição. Porque a minha certeza é total de que ali na primeira vez eu vou mais longe. Eu vou mais longe, eu intuo mais longe, eu ouso mais. Só porque eu estou ouvindo pela primeira vez e estou querendo acertar. Então eu ponho a fé na história.
11: Não, mas é maravilhoso isso. Você foi entendendo e acho que você deve ter feito alguma vez sem ser assim para sacar que não era um bom para você.
12: Não, eu tive comigo mesmo. Eu acabei de fazer a música, eu tenho que gravar. Porque se eu acabei de fazer a música e vou estudar ela para poder gravar, vai ser outra música. Não diria outra música, mas uma outra intenção, uma outra abordagem. Então, sob o impacto das primeiras, a gente vai mais longe. Eu, pelo menos, eu vou mais longe.
11: Agora a gente vai com Lenine Bethânia, Foto de Família.

0: Lenine Betânia com foto de família. E tem mais papo.
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2: E aí você, depois desse processo todo, e depois de lançar disco, redescobriu esse prazer.
3: Sim, aí eu tive certeza do quão tapado eu fui por achar, Roberta, que eu poderia viver sem isso. Isso também foi muito bacana reafirmar uma condição de artesania o que eu faço. Eu sou um artesão, as pessoas me veem completamente inserido dentro da indústria, mas eu tenho que lembrar para todo mundo que eu sou um artesão. Durante a vida toda, eu mesmo produzi minhas coisas da maneira como eu não aprendi. Eu fui fazendo.
2: Mas eu acho isso, eu até ontem estava vendo o filme, né, e pensei isso, assim, eu falei, nossa, como Lenine entrou tanto no mercado? Porque teve uma magia aí, né?
3: Tem.
2: Teve uma magia. Porque
3: tem.
2: Você não fez nada pra isso. Você entrou porque as pessoas quiseram você.
3: É...
2: Isso é muito maravilhoso, assim. É tipo, é um sonho de todo mundo.
3: Eu também acho. Eu sempre falo que eu sou muito sortudo. Porque é uma constatação. Quando a gente lançou o Ilha de Peixe, eu não tinha a mínima ideia de que iria reverberar da maneira como reverberou e que escancarou para mim e para o Suzano as portas do mundo. A gente rodou o mundo. Então, para mim, era uma confirmação. Eu disse, não, a indústria está completamente errada. Quando há 10 anos atrás, quando eu fiz o disco com Lula Queiroga, Baque Solto, e ninguém nem soube. Digo, não, eu não posso estar tão errado. Porque o natural era dizer assim, recebi um não, vou pensar. Não, eu tinha certeza. E eu tinha certeza também que eu tinha que aprender como fazer. Porque ninguém ia fazer por mim. Então, isso foi o passo primordial para eu ter essa autonomia. Eu tenho minha editora. É o meu selo. E isso não é no sentido de posse, não. É no sentido de construção. Eu construí isso. A revelia de todos, não. Mas a revelia da indústria, talvez. Então, assim, isso para mim tem um significado muito grande.
2: Outro dia eu vi uma atriz falando isso, que alguém perguntando quando ela tinha. Ela falou, meu, eu nunca fui convidada para nada. Aí eu entendi que eu mesma que tinha que fazer o negócio.
3: Perfeito.
2: E é isso, né?
3: É isso. No meu caso, foi isso.
2: No meu caso também é isso. É.
3: Eu tive também a ajuda também do... Eu persegui... Eu sou um cancionista. Eu gosto de fazer canções. E eu persegui isso para os outros. Durante muito tempo, até lançar. Esses 10 anos que parece ser um hiato, do Baque Solto ao Olho de Peixe, foi a época que eu mais produzi. Eu mais produzi. Não por acaso, Olho de Peixe e os três discos seguintes, O Dia em que Faremos Contato, Na Pressão e Falange Canibal, 70% de cada repertório desse eu já tinha feito. Então eu pude maturar tudo isso. E pude também descobrir que eu tinha uma assinatura. Eu não estava procurando ela, não. Eu queria, eu sabia em que estúdios, quais artistas iam entrar para gravar. E aí eu disse, daqui a 2 meses vai entrar Ney, digamos, por acaso. Aí eu ia correr atrás de fazer uma música. Primeira coisa que eu fazia, qual foi o disco mais recente no Ney? Esse aí. O que é que aconteceu desse disco? Isso e isso. As canções falavam sobre o quê? Isso. Então tem uma pesquisa que eu fui desenvolvendo para invadir, digamos assim, o repertório de muitos artistas, foi o exercício da composição. E eu queria que fosse a cara daquela pessoa. Eu queria que a pessoa ouvisse e disse, não, isso sou eu. Então, por isso mesmo, quase 50% do repertório que eu compus, eu não me sinto capaz de cantar.
2: Uau!
3: E eu acho que isso definiu o meu jeitão de fazer. Uma assinatura que as pessoas passaram a reconhecer, uma maneira de tocar o violão.
2: E que está na escuta do outro.
3: Isso.
2: Porque as pessoas acham que é sobre olhar para si, mas não é.
3: Não.
2: É sobre escutar.
3: É.
2: Muito mais sobre escutar.
3: É. E escutar como rito. Como rito mesmo, né? Então eu sempre fui muito sortudo, cara. Eu sempre fui muito sortudo. Eu tenho talento, eu sei disso.
2: Nossa,
3: mas
2: tudo é a gente. Você não tem assim, que nem a gente.
3: Mas o fato de ter isso pontuando a minha vida, pessoas incríveis que me ajudaram de uma maneira gigante. Eu novinho em Recife fui assistir Somos Todos Iguais Nessa Noite, de Ivan Lins, e ter a coragem de ali com 18, 19 anos, e Ivan, era um sábado, eu disse, todo domingo a gente se encontra, eu e um grupo de meninos, e eu prometi que eu ia chamar você. Você não precisa ir, mas eu tinha que fazer isso por nós todos. Aí ele pergunta, mas onde é que é isso? Ah, é no Colégio Marista, que fica não sei o que lá, não sei o que lá. E tá bom. E que horas é? Não, tipo 9:30, a gente tá chegando lá. Quando eu cheguei, eu fui o terceiro a chegar. Ivan tava lá.
2: Não acredito.
3: Ivan foi a primeira pessoa que disse assim, Lenine, você... Cara, você é um grande compositor, mas às vezes eu acho você tão mineiro. Olha que bacana ele ter esse descompromisso, essa integridade e essa honestidade de dizer, no repertório que eu escolhi para mostrar para ele, Minas estava presente. Ele disse, cara, mas eu também vi umas coisas aí que não tenho a mínima ideia do que seja maracatu, não sei o que lá. Olhe mais para isso. Então, foi Ivan que me mostrou isso. E a generosidade dele. Eu, por exemplo, a Marina Lima estava fazendo Fugaz, e eu, naquela época, estava correndo atrás de fazer canções para chegar nas pessoas. Levei um tempo, mandei duas músicas para ela. Aí um dia eu estou em casa, toco o telefone. Alô, Lenines? Com quem eu posso falar? Não, aqui é Marina. Oi, Marina. O que é que eu posso te ajudar? Não liguei a pessoa, não
2: Marina
3: sabia.
2: Lima.
3: Aí ela disse, não, é Marina cantora, Marina Lima. Eu digo, caraca, que bacana, que prazer você ligar. Olha, eu tô ligando porque eu senti a necessidade de ligar pra você, porque meu disco fechou e as suas músicas chegaram depois de eu ter fechado o disco. Mas eu precisava falar pra você o impacto que foi ouvir a música tal e a música tal. Você é um puta cara, um puta compositor. Você sabe, alguém pegar o telefone...
2: Importante, né?
3: Cara, você
2: sabe... Que diferença que isso faz?
3: Isso faz total diferença, sabe? E isso foi o somatório dessas coisas, dessas sortes, digamos assim, que me trouxe aqui, porra. Então é isso, eu tenho muita atenção a isso, muita atenção. Paulo César Pinheiro, cara. Eu, de repente, virei... parceiro de Paulo, sem saber da profundidade que era Paulo César Pinheiro, porque me encontrei numa festa na casa de Moacir Luz, que era um compositor como eu. Você entende? Então, assim, eu também tive muita sorte, e qualquer pessoa há de ter muita sorte para permanecer nesse meio de música. Não é fácil, não é fácil. E eu acho que para mim foi um pouquinho mais difícil por causa dessa condição de eu ter descoberto muito cedo. Ou eu me meto a fazer, ou eu não vou fazer. Ou eu não poderei fazer.
2: Que bom que você se meteu a fazer. Que bom.
3: Eu também acho.
2: Que lindo.
3: Porque aí eu tenho... É como uma conquista muito grande. Cada disco que eu fiz, cada coisa que eu fiz... importância vital pra mim. E é muito honesto, é muito eu, assim.
2: Não, e tá claro quando a gente escuta.
3: Tá, né?
2: Tá claro, imagina. Você vai ouvir o Eita e fala, tá, deixa eu ouvir aqui, o Lenine lançou. Tipo, você fala, meu, não é possível que ele lançou mais um disco e esse disco seja assim, entendeu? É. Porque quando as pessoas lançam discos, né, muitos discos, uma hora a gente se acostuma, mas a gente não se acostuma.
3: E eu acho que eu devo isso ao cancioneiro. O fato de ser cancionista e não querer repetir. A pior coisa para mim é a sensação de repetição.
2: Eu tenho uma frase, eu não posso falar ela, que o pessoal vai me bater. Eu falo ela quase todo o programa, mas que o Vado falou para mim há muitos anos, que ele falou uma coisa, que ele falou que ele nunca tinha acertado o suficiente para ter que se repetir. Que eu já acho uma frase muito louca, porque o que é acertar e não sei o quê. Mas eu acho que quando uma pessoa faz sucesso com as músicas e não se repete, aí eu acho, tipo, uau. Porque aí não cedeu a nada, a essa, sabe? E aí tá a preciosidade da arte também. É uma pessoa que foi lá e foi procurar mais uma coisa. Isso eu já tenho, eu vou para o próximo.
3: É, e eu tenho o auxílio. Eu chamo... É uma senhora que está ao meu lado, que eu chamo Dona Estranheza, ela. Dona Estranheza está no meu pé do ouvido o tempo todo falando. Ela fala demais. Fala muito. E eu tenho que ser muito atento para não deixar ela falando muito. Mas eu ouço ela. E ela é a única que tem coragem para dizer, não, cara, isso aí que tu está fazendo, tu já fez, ou outra pessoa já fez. Não tem nada de novo, não, cara. Novo é aquilo que você redescobre. Só é novo porque você esqueceu. Então ela me põe nesse lugar. Eu digo ela aleatoriamente, como se fosse uma entidade, mas não é. É alguma coisa que fica assim, não, vai mais longe, cara. Aí tu já foi. Não, essas palavras, não, não, cara. Vai atrás de outra coisa. Então isso foi um estímulo muito grande ao longo da vida toda. É, dar ouvidos a essa Dona Estranheza me trouxe aqui também.
2: Amei. Viva Dona Estranheza.
3: Viva Dona Estranheza.
2: Obrigada, amor. Amei. E que todo mundo escute o Eita, que é um disco muito maravilhoso. E você é um artista fundamental e que a gente ama, admira e quer sempre perto.
3: Obrigado, Roberto. Cheiro.
0: Esse foi Lenine no Som Apino Entrevista, nossa última entrevista pelas ondas do rádio aqui no 107,3. Que lindo que seja o Lenine. É, não sei quando a gente volta, mas a gente vai, né? A gente nunca volta. Então, foi lindo essas entrevistas todas e a gente segue. Obrigada. Um beijo.
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5: Tem registro de ocorrência agora no viaduto Engenheiro Alberto Badra, no sentido da Marginal Tietê, ali próximo da Celso Garcia, causando muito congestionamento nesse trecho inicial do Alberto Badra e, obviamente, vai afetando ali a saída da radial no sentido do centro, desde a Estação Penha, caminho travado até o acesso ao viaduto e também prejudica todo o trecho final da Aricanduva, travada desde a Sebastião de Andrade. Vale evitar esses caminhos agora. Para evitar a Aricanduva, trecho final da Conselheiro Carrão ainda ajuda. 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
11: Quarta-feira, 13 de maio de 2026, o presidente da Câmara, Hugo Mota, decidiu, nesta quarta-feira, votar o projeto de lei enviado pelo governo Lula sobre redução da jornada de trabalho, junto com a proposta de emenda à Constituição sobre o tema que tramita na Casa Legislativa. O deputado gravou um vídeo ao lado dos ministros das Relações Institucionais José Guimarães e do Trabalho Luiz Marinho, após reunião na residência oficial da Câmara. Mais de 100 drones russos atingiram áreas da Ucrânia nesta quarta-feira, Quem informou foi o próprio presidente ucraniano Volodymyr Zelensky, poucas horas após outra série de ataques a áreas civis terem deixado pelo menos 8 mortos. Os ataques de Moscou ao país vizinho são incessantes, mesmo quando o presidente dos Estados Unidos, Donald Trump, e o presidente da Rússia, Vladimir Putin, afirmaram, sem apresentar evidências, que a guerra de 4 anos pode estar se aproximando do fim. O Conselho Superior do Ministério Público de São Paulo aprovou um acordo que autoriza a Prefeitura a realizar um mega show gratuito no segundo semestre deste ano na Avenida Paulista, na região central da capital. A Prefeitura planeja trazer bandas como Foo Fighters, U2, Coldplay e Rolling Stones para uma apresentação na Paulista. Estas e outras informações você acompanha no portal do Estadão, estadão.com.br. Esta é a última edição do Última Hora, aqui na Rádio Eldorado. Você ainda acompanha todas as informações do fim de tarde Eldorado hoje, a partir das 5 da tarde, e amanhã, no Jornal Eldorado, a partir das 6 da manhã. Obrigado a todos pela companhia ao longo dos anos.
12: Muito obrigado, Gustavo Lopes, por todas as informações. Uma boa sorte. Vamos nessa. Vamos juntos.
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12: 1:07, boa tarde, melhores ouvintes, tudo bem? André Góes está aqui pilotando os controles do Eldorado até às 5. Hoje é o nosso último dia de programação normal, não é? Ou quase. Amanhã nós temos a nossa programação especial de despedida, já a partir das 9 da manhã, com o Felipe Teles e a Luciana Camasmi, apresentando as melhores do selo Eldorado de qualidade a partir das 9 da manhã. Vai ser sensacional esse programa, gente. À 1 da tarde, eu e Andréia Machado começamos a apresentar as 100 mais da Eldorado, que vai direto até as 8 da noite, né? Terminando com o Felipe, de Paula, Juliana Mesarroba, o Emanuel Bonfim e o Leandro Cacossi. E aí, às 9 da noite, amanhã, então, voltamos para a nossa despedida. Até a meia-noite estaremos todos juntos aqui no ar, certo? Portanto, esse é o último Playlist Eldorado da Rádio Eldorado FM, esse programa que já teve vários formatos, né? Eu apresentei algumas edições no passado desse programa, que era uma playlist mesmo, 10 músicas direto, sem intervalos, aquele formato bem conhecido de Rádio FM, né? E depois, mais recentemente, alguns anos, teve essa reformulação com a apresentação do Igor Miller, que era locutor aqui de Eldorado, e você lembra bem dele, que eu sei. Começou apresentando esse programa, depois o Igor saiu, Felipe Teles assumiu esse horário e esse programa, e desde 1º de dezembro do ano passado eu assumi, a partir da 1 da tarde, o Playlist Eldorado, certo? Assim, quero agradecer a todos os colunistas que tivemos nesse período de playlist, não é? O Felipe de Paula com o disco da semana na segunda-feira. Depois, por um tempo, o Leandro Cacossi com No Escurinho, que já não tá no ar há um tempo aqui. Quarta-feira, hoje, é o dia de Música Escondida com a Laís Gotardo. Hoje é o último quadro da Laís. Na quinta-feira, o Música do Mundo com a Baba Vacaro. E na sexta-feira, tínhamos o nosso Top 5 da semana, certo? Muito obrigado a todos vocês que fizeram com a gente esse programa tão legal que é o Playlist Eldorado. E muito obrigado a você, melhor ouvinte, como sempre. Vamos lá, então, começar o nosso último Playlist Eldorado aqui na Eldorado FM. Billie Eilish, Birds of a Feather.

0: Lauryn Hill, aqui no Playlist Eldorado com Do Up That Thing, do seu álbum de estreia, The Miseducation of Lauryn Hill, de 1998. Essa música foi o seu single de estreia também, e foi número 1 nos Estados Unidos, número 3 na Inglaterra, um grande sucesso, e também ganhou o prêmio Grammy de 1998 de melhor performance vocal feminina para Rhythm and Blues, e também ganhou a melhor música de Rhythm and Blues, melhor R&B, não é? O disco teve 11 indicações, fazendo com que fosse o primeiro álbum de hip-hop a receber tantas indicações no prêmio Grammy. Ganhou 5. E fazendo também a Lauryn Hill a primeira artista feminina a ganhar tantos Grammy numa mesma edição. Sensacional, né? E tem mais uma aqui que eu tô lendo. Ó. Com essa canção, a Lauryn Hill se tornou a primeira mulher desde a Debbie Gibson a estrear direto na Billboard Hot 100 com o número 1, com uma canção que ela mesma escreveu, gravou e produziu ela mesma. A Debbie Gibson fez isso com o Foolish Beat em 89, e a próxima então foi a Lauryn Hill. Sensacional, hein? Tivemos ainda o Zig Marley com Truth to Myself. A Lauryn Hill namorou o irmão, um dos irmãos do Zig Marley, o Rohan Marley, também filho do Bob. E tivemos a Billie Eilish abrindo o programa de hoje com Birds of a Feather, 1h22.
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2: O motorista encontra bastante lentidão pela Salim Faramaluf agora no sentido Marginal Tietê, da Abel Ferreira até a Rua Ulisses Cruz, antes ali da Ponte do Tatuapé e da Marginal Tietê. Caminho pela Álvaro Ramos é uma opção para se aproximar da Radial. Trajeto pela Paes de Barros pode ser uma alternativa para quem quer chegar até a região do Brás. Quem segue no sentido contrário pela Salim pisa no freio na saída da Ponte do Tatuapé e caminho intenso também, mas com paciência dá para seguir do cemitério Quarta Parada até um pouco depois da Rua do Acre. 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
0: 1h23, já tem música escondida com a Laís Gotardo. Essa é a Gal Costa aqui no playlist Estrada do Sol.

0: Brian Ferry, Angel Eyes, aqui no playlist Eldorado, antes Alan Clark, Press Out Emotions e a Gal Costa com Estrada do Sol. 1h33, vamos para o intervalo e já já na volta tem Música Escondida com a Laís Gotardo.
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2: Avenida dos Bandeirantes, para quem vai no sentido Marginal Pinheiros, com trânsito bem ruim da Miruna até a aproximação com a Rua Funchal e com a Engenheiro Luiz Carlos Berrini. Vale evitar, principalmente até a Santo Amaro, caminho bem difícil. Jornalista Roberto Paninho tem problemas nessa direção também, entre a aproximação com a Vereador José Diniz e a passagem pelo Viaduto Campo Belo. Quem vai no sentido do aeroporto encontra trânsito ruim pela Bandeirantes também, na altura da Guaraiúva e da Santo Amaro até o Corredor Norte-Sul. 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
4: Olá, meu nome é Maria Carolina Gontijo, sou especialista em direito tributário, mas provavelmente você me conhece nas redes sociais como Duquesa de Tex. E hoje eu quero falar de uma encrenca política que o governo Lula vai ter que enfrentar em pleno ano eleitoral. Explicar dois impostos que começam a valer em 2027. A CBS, que vai substituir PIS e COFINS, e o Imposto Seletivo, aquele que vai incidir sobre produtos como cigarros, bebidas alcoólicas, bebidas açucaradas, veículos, apostas e outros itens. Tecnicamente, nada disso caiu do céu. A CBS e o Imposto Seletivo fazem parte da reforma tributária. A Emenda Constitucional 132, promulgada lá em dezembro de 2023, já previa esse caminho. Ou seja, quem acompanhou minimamente a discussão sabia que 2027 seria o ano em que a coisa começaria a aparecer de verdade. Só que aí entra o problema. O eleitor não acompanha a reforma tributária pelo Diário Oficial. E eu nem digo isso como crítica, tá? É só uma constatação. A maioria das pessoas não guarda na cabeça o calendário de transição, não sabe quando entra a CBS, quando começa a IBS, quando termina a mudança, nem tem obrigação de decorar uma reforma que começa agora e só termina em dezembro de 2032. Para quem está fora da bolha tributária, a mensagem chega de um jeito muito mais simples e muito mais brutal. O governo vai apresentar imposto novo em ano eleitoral. E isso para um governo que passou os últimos 3 anos sendo acusado de aumentar tributo dia sim, dia não. Que aqui na coluna nós já contamos 31 medidas que aumentaram direta ou indiretamente tributos para pessoas físicas ou jurídicas. Então, imagina a facilidade da narrativa. O governo pode até explicar que a CBS está substituindo o PIS e COFINS, dizer que o imposto seletivo estava previsto desde 2023, pode mostrar que a reforma reorganiza uma tributação que hoje já existe, só que de forma confusa, espalhada e escondida no preço. Mas a oposição pode simplesmente cortar tudo isso numa frase e falar: depois de 31 aumentos, vem aí, mais dois. É injusto com a reforma? Eu acho. Mas política não espera a explicação técnica para ficar pronta. E imposto é um tema perfeito para isso, porque ninguém precisa convencer o contribuinte brasileiro de que imposto é um problema. Ele já acha isso. Ele já parte da premissa de que se o governo está falando de tributo, em algum momento a conta vai passar pelo bolso dele. Então essa é a armadilha. Reforma tributária pode ser correta, necessária, histórica e ainda assim virar um problema enorme de comunicação. Na coluna dessa semana eu explico por que a CBS e o Imposto Seletivo podem virar munição eleitoral em 2026, mesmo fazendo parte de uma mudança aprovada pelo Congresso e já prevista há algum tempo. A coluna já está no site do Estadão e toda segunda-feira, 9h30 da manhã, tem coluna nova por lá. Eu espero você.
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0: 1h38.
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0: Querida Laís Gotardo, boa tarde.
7: Boa tarde, melhor ouvinte. Boa tarde, André Góes. Hoje vocês estão percebendo talvez uma captação diferente aqui, ou talvez ainda não, porque normalmente eu gravo nesse estúdio. Mas agora vocês vão perceber uma captação diferente do som aqui, porque eu não sei se vocês estão sabendo, mas hoje é o último Música Escondida da história da Rádio Eldorado, né? Esse quadro que tem, acho que... 3 anos, eu deveria ter checado isso antes de fazer essa gravação aqui com o Felipe. E aí já vou aproveitar então e dar boa tarde pro Felipe também. Quem tá aqui com a gente é o Felipe de Paulo, nosso programador musical aqui da Rádio Dourado. Oi, Fê.
8: Oi, Laís. Nossa, que alegria. Alegria não, né? É uma mistura, é uma mistura de sentimento, né? Assim, a gente tá fazendo aqui o último Música Escondida. Mas é uma alegria, sim, da gente dividir esse tempo todo, né? Essas canções. Explicar um pouquinho pro ouvinte, né? Como nasceu Música Escondida, né?
7: Sim.
8: Na verdade, o Mané pediu pra gente criar, né, quadros para essa faixa de horário, né, o Playlist Eldorado. A gente tinha uma missão, né, de criar um programa para cada dia da semana, né? E quarta-feira, então, eu tive a ideia da gente pegar músicas de artistas consagrados da nossa programação, né? Artistas muito conhecidos e pegar as músicas menos óbvias. Na verdade, é isso que a gente faz na curadoria musical do Eldorado, né? Que a gente tenta sair do óbvio, a gente tenta sempre colocar as músicas que mais agradam a gente, que mais são a cara do Eldorado, enfim. Se essa música é de trabalho ou não, às vezes calha, mas ser de trabalho não é a nossa primeira, digamos assim, meta, né? De escolher as de trabalho na programação. Então, Música Escondida é meio isso, assim, é pegar as mais escondidinhas dos discos, né? De artistas consagrados e destacar. E a Laís, a gente tem essa parceria já desde o começo, né, Laís?
7: Sim.
8: E aí, no começo, você só fazia a pesquisa, o texto, né?
7: Sim. Você lembra quando foi que a gente começou? Quando que teve essa reformulação do playlist, que daí a gente começou a ter uma Música Escondida? Eu acho que isso deve ter uns 3 anos, porque eu inicialmente era isso. A gente sempre fez essas 4 mãos, né? O Fê sugere a música. Na verdade, às vezes brotava, né? Um artista na minha cabeça, eu falava, Fê, pensei nesse artista. E aí você fazia a seleção da música, você me mandava, eu escrevia o texto. E aí era o apresentador que tivesse no horário, né? Já passaram 3 apresentadores. Apresentadores por esse horário, né? O Igor Miller, depois o Felipe Teles e agora o André Góes. E sempre maravilhas, assim, a gente achou por essas buscas aí. Na verdade, eu achei mais, né? Porque a sua fonte inesgotável de músicas conhecidas ou escondidas, você já tinha isso aí na sua cabeça. E aí eu quis te trazer hoje aqui, Fê, pra você, então, mais uma vez escolher uma música escondida, mas que tenha mais a ver e tenha uma história especial pra você. Então, conta pra gente qual que é a sua escolha e por que da sua escolha.
8: Então, a gente escolheu aqui um artista, que é o Ryuichi Sakamoto, porque é um artista muito importante para a nossa programação há muito tempo, assim, antes de trabalhar na rádio. Eu já ouvi o Sakamoto na programação da Eldorado e, bom, é um cara que passeia entre vários gêneros musicais, né? Então, ele fez várias trilhas sonoras inesquecíveis para o cinema, né? Ele passeia pela música erudita, pelo jazz, pelo popular. Ele tem uma ligação muito forte com a música brasileira. Então, o Sakamoto, assim, ele tem o DNA da Eldorado, né? Assim, ele tem muito a ver com o que significa a programação da Eldorado, essa junção de vários estilos. E eu e a Juliana Metsaroba, minha companheira de programação aqui da Eldorado, a gente teve a felicidade de conhecer o Sakamoto em 2017, quando teve a inauguração da Japan House. A gente foi convidado para fazer uma entrevista com ele. E, assim, foi um momento tão marcante para mim nesse tempo de Eldorado. Assim, eu tô há 20 anos aqui, assim, e foi um dos momentos mais marcantes conhecer esse ídolo de perto. Ele foi de uma gentileza que vocês não podem acreditar. E assim, quando ele morreu, a gente fez um especial aqui no Eldorado também, que foi muito lindo de produzir. E eu escolhi uma música que está quase completando 10 anos, que é de um disco chamado Smooth. Tem uma melodia linda, ela se chama Tango, e ela é cantada em japonês pelo Sakamoto, que isso é raro, né? Ele fazer os vocais das músicas dele, né? Mas é ele cantando aqui em japonês. E assim, a melodia tem tudo que a obra do Sakamoto tem, né? É uma música que tem várias nuances na melodia. É lindo, é lindo.
7: E é uma música que a gente não toca aqui na Eldorado.
8: A gente não toca. Não, não, essa não toca. Uhum. É desse disco de 97 dele. E a música se chama Tango. E vocês vão ver que é uma beleza de música. Eu acho que pra fechar essa música escondida, acho que tá perfeito. E foi muito legal trabalhar com você, Laís. Você é uma amiga e uma super profissional e embarcou nessa viagem aí com a gente. Foi muito legal.
7: Não, imagina, o prazer é completamente meu. Completamente meu, é isso que eu tô falando, assim, eu descobri muita coisa boa a partir não só do quadro que me foi proposto, mas da abertura que o Emanuel me dá aqui dentro e da possibilidade que você também me dá de sempre trocar essa ideia, bater essa bola pra gente fechar a pauta do Música Escondida. Eu também descobri aqui o meu tom na apresentação, né, nessas vivências que a gente vem tendo com os melhores ouvintes nesses dias. Teve alguns que chegaram em mim e falaram, eu adoro o seu quadro. Então isso pra mim, a Laizinha de, sei lá, 20 anos na faculdade de jornalismo, isso pra mim é indescritível. Então eu que te agradeço por essa experiência e, enfim, nos encontramos por aí ainda.
8: Nos encontramos, quem sabe Música Escondida não vira outra coisa, né? Ou, não sei, vamos pensar, né? Vamos jogar pro universo.
7: Com certeza. Então tá bom, obrigada de novo por estar aqui e vamos ouvir agora então Tango com o Ryuichi Sakamoto, certo?
8: E um abraço, André Góes.
7: Um beijo, André. Tchau, melhores ouvintes. Muito obrigada por tudo.
0: Um até. Beijo, meus obrigado, queridos. Beijos. Muito obrigado por tudo para vocês também. Vamos lá, então.

0: Essa foi a Faiz com Inside and Out. Música dos Bee Gees, com os Bee Gees, é Love You Inside and Out, não é? Encerrando aqui o nosso playlist Eldorado, o último playlist Eldorado pelo 107,3. Nós ouvimos também o Terno Rei com Loborges em O Relógio. E esse foi o último playlist Eldorado aqui em 107,3, aqui na Rádio Eldorado FM. Quero agradecer mais uma vez todas as pessoas que fizeram esse programa em todos esses anos, não é? Então, começar pelos apresentadores, o Igor Miller, Felipe Teres. Agradeço ao Felipe de Paula, programador de Eldorado, Juliana Mesarroba, também programadora, os colunistas desse programa, não é? O Felipe de Paula mesmo, com o disco da semana, o Leandro Cacossi, a Laís Gotardo, a Baba Vaccaro. Quero agradecer o Gabriel Alegretti, que fazia o Top 5 da semana, não é? Também o Manuel Bonfim, claro. E a vocês todos, melhores ouvintes, muito obrigado. Vamos para o intervalo, que já já eu volto com o último Reserva Eldorado, aqui em 107,3.
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1: Caminho péssimo agora pela 9 de julho em ambos os sentidos, entre a São Gabriel e a Alameda Itu, um pouco antes ali da Paulista. O motorista perde bastante tempo, caminho que não vale a pena. Corredor da Europa, Colômbia e Augusta é a opção nas duas direções, assim como o caminho pela Brigadeiro Luiz Antônio. Brigadeiro Luiz Antônio, inclusive, só mais carregada em direção à região central, da saída ali da Santo Amaro até o Monumento às Bandeiras. No sentido do centro, 9 de julho também tem congestionamento, um pouco antes da São Gabriel, na saída da Cidade Jardim. 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
7: 2:01, boa tarde, melhores ouvintes, tudo bem? André Góes segue por aqui pilotando os controles de Eldorado até às 5 da tarde. Como eu já falei, estamos dizendo, hoje é o nosso último dia de programação normal, né? Ou quase normal aqui na Eldorado, porque amanhã é o nosso último dia de transmissões. E amanhã a gente vai ter uma programação especial. Então, estamos começando o último Reserva Eldorado, aqui em 107,3. E isso causa uma emoção estranha, porque eu confesso que eu apresento esse programa há tanto tempo que eu não consigo lembrar há quanto tempo eu iria completar em agosto 22 anos de Eldorado, e eu não tenho certeza de desde quando existe o Reserva Eldorado. Eu deveria ter me preparado para isso, né? Mas enfim, eu apresento esse programa há muito tempo, já apresentei esse programa à noite por um tempo, que eu gostava muito, acho que era das 10 à meia-noite que eu apresentava o Reserva. Apresentei esse programa em vários horários que eu fiz aqui no Eldorado, enfim, teve uma época que era às 16h, né? Um pouco, uma hora antes do Radioblog, que era o programa que eu fazia às 5h, antes do fim de tarde, antes de existir o fim de tarde, enfim. Apresentei o Reserva Dourado por muitos e muitos anos e eu sempre adorei esse programa, porque era o meu momento de contar histórias, né? De tocar as músicas antigas, que sempre foi o meu material de trabalho preferido. E por causa do Reserva Eldorado, de certa forma, surgiu a Hora da Vitrola, porque o A Hora da Vitrola nasceu de uma promoção dentro do Reserva Eldorado, né? Então é uma emoção forte, é uma emoção forte. Ontem eu disse que foi o último Reserva Eldorado feito pela Juliana Mesarroba e hoje é o último Reserva Eldorado feito pelo Felipe de Paula. Eu falei muitas coisas da Ju ontem e hoje é a vez do meu amigo Felipe de Paula. Como eu disse, eu e a Ju somos as pessoas que mais gostam de rock and roll aqui dentro da rádio. Mas eu e o Felipe somos amantes da soul music, porque a soul music é a outra paixão da minha vida musical e que eu desenvolvi esse amor, essa paixão pela soul aqui, né, Eldorado FM, né, nesse tempo todo. E o Felipe é uma autoridade, não é? Em soul music, em disco e música brasileira. Se vocês dizem que eu sou uma enciclopédia, é porque vocês não conversaram com o Felipe. O Felipe tem um conhecimento musical muito vasto e eu admiro muito o Felipe de Paula por esse conhecimento. Então eu sempre fui muito grato a ele por esses toques, essas dicas e tudo mais. E toda a música que eu conhecia, eu corria lá pro Felipe para mostrar para ele, para saber se ele conhecia. E obviamente a maioria delas ele conhecia. E muitas vezes ele dizia, mas essa música é versão e tudo mais. Eu estava descobrindo R&B, a soul music, a disco muitas vezes. Então, se o programa de ontem foi um programa de rocks, caso da Ju, hoje é um programa cheio de soul e R&B e de coisas lindas que a gente vem conversando e ouvindo em todos esses anos de Eldorado, porque o Felipe também está aqui há muito tempo, não há tanto tempo, assim, quando eu cheguei ele ainda não estava, mas logo depois o Felipe chegou e a gente sempre se deu muito bem, somos amigos também, nós temos a mesma idade praticamente, eu sou alguns meses mais velho que o Felipe, mas como eu disse, admiro muito o Felipe pelo seu conhecimento musical, acima de tudo, pela amizade. Então, muito obrigado, Fê. O Fê, é sempre assim, quando eu chegava pro Fê muitas vezes, mandava músicas para ele, né? Essa aqui vai ficar legal no Reserva. Essa junto com essa vai ficar legal. Aí dois, três dias depois estava lá a música que eu mandei para ele, ou a sequência que eu mandei para ele, ele já colocava aqui no programa para eu tocar. Isso sempre foi sensacional. Muito obrigado, Fê, por toda a música. E vamos começar de uma vez por todas esse programa que vai ser pura emoção, gente. Logo da saída, vamos começar com The Ronettes, Be My Baby. Felipe, grande beijo. Muito obrigado por toda a música.

Ai, ai, deixa eu respirar um pouco antes de conseguir falar. Essa é uma das coisas mais lindas que o ser humano já produziu nessa terra, gente. Ain't No Mountain High Enough, com Marvin Gaye e Tammy Terrell. Esse nosso último Reserva Dourada, essa música de 67, eu já falei recentemente aqui no Hora do Vitrola, ou no Hora do Vitrola, que eu fiz uma sequência, a sequência pop perfeita, né? Daquelas canções que são uma joia, uma perfeição, que não envelhece, que continuam transmitindo coisas positivas, luz e amor, não é? Nessa sequência teve duas delas. Nessa sequência que nós tocamos agora, duas canções que eu falei nessa sequência do Hora da Vitrola, que foi Marvin Gaye e Tammy Terrell, com In the Mountain High Enough, de 67. Gravada no final de 66, foi a primeira parceria do já consagrado Marvin Gaye e da recém-contratada da Motown, Tammy Terrell. Eles gravaram tudo separado, mas ninguém diz que eles não estavam juntos, se olhando nos olhos no estúdio enquanto cantavam essa música, não é? Essa música fez muito sucesso, foi número 3 na parada R&B, número 19 na parada pop. O público adorou a química do Marvin e da Tammy, e a Motown lançou 3 discos com a dupla cantando junto. Coisa linda, gente, coisa linda. Essa programação aqui está tirando lágrimas dos meus olhos o tempo todo. Antes, Martha Reeves and the Vandellas, com Heatwave, outro clássico da Motown que eu amo. E como o Felipe sabe que eu amo essa música, por isso que ele programou. Antes, The Jackson 5, com I Want You Back, que é de 69. Mais uma dessas pérolas, dessa joia pop que não envelhece, um grande sucesso que foi número 1. Foi lançada em outubro de 69 e chegou ao número 1 da Billboard e da parada R&B, né, da parada pop da R&B. E foi o primeiro de 4...

números 1 seguidos do Jackson 5. Eles repetiram sucesso com ABC, The Love You Save e I'll Be There. Eles foram contratados em 69. Berry Gordy promoveu os garotos como as maiores estrelas da gravadora no momento. E foi o primeiro single que eles lançaram, I Want You Back, com o Michael novinho ainda, com 6 anos de idade, cantando tudo isso, gente. É de chorar mesmo. E abrimos com nossas amadas, nossas queridas Ronettes, com Be My Baby, o clássico absoluto delas, de 1963. Estamos ouvindo o nosso último Reserva Eldorado, aqui em 107,3. Hoje a programação do Felipe de Paula, e como eu disse, o Felipe fez o programa todo com esses clássicos da Soul que eu amo e que eu sempre falo para ele o quanto eu amo essas músicas e que ele também ama. Portanto, estão todas aqui e nós vamos ouvir todas elas. Hoje ainda é aniversário do Stevie Wonder, gente. Meu Deus, hoje ainda é aniversário do Stevie Wonder, a entidade suprema da música encarnada na Terra, não é? Vamos dar sequência, então, para eu falar pouco, para a gente poder ouvir todas essas músicas que o Felipe programou para a gente. The Four Tops, Baby, I Need Your Lovin'.

0: Ai, ai. Muito bem, minha gente. Muitas emoções. Grande abraço pro KLJ. Acabou de me mandar um áudio aqui que tá delirando na programação de hoje do Felipe de Paula. Grande abraço, brother KLJ. Diz que tá parado no trânsito, achando até bom, porque assim dá tempo de ele ouvir a sequência. Ouvimos James Brown com People Get Up and Drive Your Funky Soul. Sensacional. Antes a Lynn Collins com Think About It, de 72. A Lynn Collins, que é, contei a história dela há pouco tempo aqui também, porque a gente fez essa sequência dela com o James Brown. Ela nasceu no Texas, começou a cantar cedinho com 14 anos e estava determinada a fazer sucesso. Então começou a mandar suas fitas demo para o empresário do James Brown, na esperança de ser notada, e deu certo. Quando uma das cantoras da banda de apoio, as backing vocals, saiu, a Lynn Collins foi escolhida para a vaga. E ela também gravou como artista solo pela gravadora do James Brown, a People Records. Think About It foi o maior sucesso dela. A música, escrita e produzida pelo James Brown, lançada em junho de 72, alcançou o número 9 na Parada Soul da Billboard e 66 na Billboard Hot 100. Essa é uma das músicas mais sampleadas da história, certo? São trechos dessa música, foram usados em mais de 4 mil músicas. E o trecho mais copiado, claro, é esse Woo! Yeah! Que foi usado em praticamente centenas, quiçá milhares de músicas entre os anos 80 e 90, é usado até hoje, né? Sensacional. Tivemos ainda o Bobby Hebb com Sunny, uma das canções pop mais perfeitas da história, de 66, não é? O Bobby Hebb escreveu essa música sob uma emoção, uma tristeza muito forte. O seu irmão foi assassinado no dia seguinte do assassinato do presidente Kennedy. Um na sequência do outro. Ele ficou arrasado com isso e extravasou essa emoção numa canção, mas não numa canção triste, né? Mas numa canção luminosa, ensolarada e muito positiva, que é Sunny. E a gente continua sentindo essa positividade, esse amor, essa sensibilidade até hoje, cada vez que a gente ouve essa música, né? Eu coloco a Sunny também como uma das canções pop mais perfeitas da história. Uma canção que teve dezenas de regravações, mas nenhuma delas supera a versão original com o Bobby Hebb. E tivemos ainda The Four Tops, Baby, I Need Your Lovin'. Vamos pro intervalo, que já eu volto com o último Drops do Hora da Vitrola, gente. Eu não sei nem como eu vou fazer isso.
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5: 2h38, melhores ouvintes. Hoje é quarta-feira, não é dia de reprise do Hora da Vitrola, mas como todo mundo já sabe que amanhã é o último dia da Rádio Eldorado e a gente vai ter essa programação especial, a reprise que a gente sempre teve na quinta-feira foi antecipada para hoje, certo? Então, hoje, logo mais às 11 da noite, nós vamos ouvir o último programa A Hora da Vitrola aqui em 107,3. O programa que teve The Marcells, Laverne Baker, Jackie Shane, Edwin Starr, Diamond Head. Eu fiz uma seleção com músicas emblemáticas do A Hora da Vitrola. O último A Hora da Vitrola em 107,3. Eu já falei isso várias vezes. Nunca é demais frisar que o A Hora da Vitrola vai continuar em outras plataformas, certo? Bom, hoje é o último Drops do Hora da Vitrola e isso é uma coisa que mexe comigo, porque, como você bem sabe, há 9 anos, o Hora da Vitrola começou como uma promoção aqui dentro do Reserva Eldorado, né? Inclusive, deixa eu colocar um áudio aqui, peraí.
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5: Essa vinheta era justamente a abertura da promoção, não é? A Hora da Vitrola. Era para parecer uma coisa antiga mesmo, não é? A nossa promoção que deu a Vitrola e depois que a promoção acabou, eu continuei contando histórias das músicas, chamando de Drops do Hora da Vitrola. Os Drops vieram antes do programa, porque foram exatamente os Drops do Hora da Vitrola que me levaram a criar o programa de uma hora de duração aqui na Eldorado. Não é, o Emanuel Bonfim comprou a minha ideia, eu não fiz nem piloto, fiz o primeiro programa que foi pro ar direto, certo? Sou muito grato a ele por isso. Então, durante todos esses anos, o Drops do Hora da Vitrola continuou adiantando um pouco do que a gente ouvia no programa de domingo. Na verdade, era assim: às segundas, quartas e sextas, a gente ouvia músicas que iam tocar no programa do domingo, certo? E às terças e quintas, duas músicas que iam tocar no outro programa. Então eu já pensava antecipadamente dessa forma, enfim, com essas músicas. Então nós escolhemos aqui como o último Drops do Hora da Vitrola, The Beatles, certo? Porque The Beatles é uma banda, é a maior de todos os tempos, né, gente? São muito emblemáticas e, obviamente, o Hora da Vitrola nasceu também com os Beatles, pensando nos Beatles, é óbvio, da invasão britânica. Então, simbolicamente, eu escolhi The Beatles para encerrar a nossa jornada, a nossa trajetória com os Drops do Hora da Vitrola aqui em 107,3, certo? Então, essa foi a primeira música que o Paul escreveu a letra primeiro e não a melodia, certo? Normalmente ele escrevia primeiro a música para depois pensar na letra. All My Love nasceu de um poema que ele escreveu pensando na sua namorada Jane Asher, enquanto ele se barbeava pela manhã. Veja que, imagine a cena, né? À noite o poema já tinha se transformado em música. All My Love é faixa do segundo disco dos Beatles, With the Beatles, de 63. Nunca foi lançada como single na Inglaterra ou nos Estados Unidos. Mas como o interesse do público pela música foi grande, foi lançada em outros países também, vários outros países como Alemanha, Japão, Argentina e França, All My Loving se tornou um sucesso tão grande com o público que foi escolhida para ser a primeira música que eles tocaram na primeira aparição no programa de Ed Sullivan Show em fevereiro de 64. Veja, e eu escolhi para ser a última música do último Drops aqui do último Reserva Eldorado, não é? A música é creditada, claro, a Lennon e McCartney, mas foi escrita somente pelo Paul e é considerado o seu primeiro grande momento como compositor. John Lennon, que sempre foi crítico às músicas bobinhas de amor do Paul, né, as Silly Love Songs, reconheceu que All My Loving era uma excelente música, apesar dele, o John, estar tocando uma guitarra muito ruim no fundo, segundo ele mesmo. Senhoras e senhores, último Drops do A Hora da Vitrola.

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1: É isso aí, meus amigos. Foi uma longa jornada até aqui, hein? Esse foi o último Drops do Hora da Vitrola aqui em 107,3. Ouvimos The Beatles com All My Lovin'. Uma forma de agradecimento aos quatro rapazes de Liverpool, os maiores de todos os tempos. Presença obrigatória, sócios fundadores do Clube do Hora da Vitrola, como não poderia deixar de ser. Eu quero agradecer, como sempre, a minha parceira, minha sócia no Hora da Vitrola, Luciana List, que é a autora dos Drops do Hora da Vitrola. Eu só apresento, certo? Eu só determino que música vai ser. E ela escreve o Drops, faz os posts em todas as redes sociais. A Lu é a minha grande parceira nesse projeto de vida que é o Hora da Vitrola. Eu te agradeço muito por isso, Lu. Por toda a amizade, obviamente, e por todo esse trabalho perfeito que você faz com a gente em todos esses anos, não é? Só estamos começando, agora nós vamos voar mais alto, certo? É isso aí, melhores ouvintes, o Hora da Vitrola segue firme e forte. Aguarde os nossos próximos passos, a gente está sempre informando tudo no Instagram, certo? É isso, amanhã não tem mais Drops do Hora da Vitrola aqui no Reserva Dourado, mas temos mais Reserva Dourado com uma programação maravilhosa que segue agora com a maior de todas.
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0: The Floaters. Floron aqui no último Reserva Eldorado. Antes ouvimos Delegation, Oh Honey, Stylistics, You Make Me Feel Brand New e Aretha Franklin, A Say a Little Prayer. Esse é o último Reserva Eldorado aqui em 107,3, minha gente, e não acabou, porque eu disse que eu vou tocar todas as músicas que meu amigo Felipe de Paula programou para este último Reserva Eldorado. Brothers Johnson, Stomp.
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0: Stevie Wonder, encerrando o nosso Reserva Eldorado neste dia 13 de maio, em que ele completa 76 anos. Este verdadeiro avatar da música, como eu sempre digo. Não encontro muitas palavras para definir o que eu sinto quando vejo, penso e ouço o Stevie Wonder. Eu sempre digo que Deus chegou para ele e falou assim: filho, você vai nascer sem o dom da visão. Você não vai enxergar, mas por outro lado, você vai ser a música na terra. Eu te mando com essa missão, você é a música. Muito obrigado, mestre Stevie Wonder, por toda a música. Nós tivemos ainda, antes do Stevie, Rufus e Chaka Khan. Chaka Khan, nossa rainha, com Once You Get Started, A Taste of Honey, Boogie Oogie Oogie, e os Brothers Johnson com Stomp. Foram as últimas do Reserva Eldorado. O Reserva de hoje foi feito pelo Felipe de Paula, programador de Eldorado, meu amigo, que fez essa sequência, porque, enfim, sabe que eu amo essas músicas. E fizemos este Reserva especial, então, para encerrar essa jornada aqui em 107,3. Mais uma vez, muito obrigado, Felipe. Você é uma verdadeira referência aqui para a gente de Eldorado. Todo mundo te admira e te ama muito, certo? Muito obrigado mais uma vez por toda a música. Tem que encerrar, né? Tem que encerrar o Reserva Eldorado. Desculpa.
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0: Theo Katzmann, Eldorado B, The Will, and Peter Gabriel, In Your Eyes, Outside, Danny Hitzel e a Marina Lima abrindo a hora. Eu te amo você. 13h37.
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6: Uma viagem de Porto Alegre a Gramado em apenas uma hora e sem precisar pegar estrada. 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

0: Betty Carter, aqui na Eldorado FM, ouvimos Open the Door. Antes tivemos Oily Wallace com... O Quereres, né? Com Caetano Veloso. E também o Bon Iver com From. Faltando 10 minutos para as 4. Agora sim vamos ouvir Oily Wallace, Flowers of Your Youth.
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0: Macy Gray, aqui na Eldorado, A Moment to Myself. Antes ouvimos Oily Wallace, Flowers of Your Youth, e a Betty Carter, Open the Door. Faltando 2 minutos para as 4, na sequência, depois do intervalo, tem Clube do Livro com a Roberta Martinelli. Eu sou o André Góes e volto hoje às 11 da noite. Hoje, excepcionalmente, temos a reprise do Última Hora da Vitrola aqui em 107,3. Hoje, às 11 da noite. Até logo mais, então.
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1: Olá, ouvinte. Outro dia me perguntaram no meu Instagram, o que é uma rua bem arborizada? Ricardo, como eu posso saber se a rua que eu moro está bem arborizada? Bem, é difícil ficar explicando em termos científicos, mas tem um termo que eu acho que é muito fácil da gente perceber. É o seguinte, a sua rua, ela é sombreada tanto na calçada quanto no asfalto? Se sim, você mora em uma rua bem arborizada, que vai proteger a saúde da sua família, vai proteger a cidade contra os eventos climáticos extremos, vai ajudar a amortecer a energia dos ventos, porque a arborização grande segura o vento que iria impactar nossas casas e poder destruir as nossas casas e provocar danos a nós. Então, uma arborização eficiente é aquela que sombreia não somente a calçada, o pedestre, mas também o asfalto e evita o aquecimento demasiado do ar próximo à superfície, que vai gerar as tempestades de convecção, ou seja, quando o ar quente sobe com grande velocidade e energia para a atmosfera e provoca tempestades fortes, rápidas, de curta duração, com grande quantidade de água e ventos fortes, que são típicos dos eventos climáticos extremos. Então, cobre do poder público o seu direito a ter uma rua bem arborizada, sombreada, tanto no asfalto quanto na calçada, em toda a sua extensão, com árvores grandes, generosas e nativas da sua região.
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6: Oi, oi, eu sou a Roberta Martinelli e esse é o nosso Clube do Livro Eldorado, hoje excepcionalmente nesse horário, porque a gente está nessa loucura de reta final. Esse é o último episódio do Clube do Livro pelas ondas do rádio e vai ser um episódio especial porque eu fiz a partir do projeto Navegar é Preciso, que é uma imersão cultural e literária na Amazônia, uma parceria entre a Aurora Eco e a Livraria da Vila. Eu estive presente na 14ª edição, que aconteceu agora, entre o dia 27 de abril e o dia 1º de maio, navegando pelo Rio Negro, com escritores, com natureza, com trocas intensas. E aí eu fiquei com essa enorme responsabilidade de passar para um programa o que foi esse encontro. Eu vou tentar, tá? Mas tudo que eu falar ainda vai ser pouco. A ideia da viagem é o seguinte, a gente navega pelas águas do Rio Negro e a programação do dia é sempre assim, a gente tem um passeio, uma mesa, duas mesas por dia, dois passeios por dia e nessas mesas os escritores que entrevistam os outros escritores, então é super legal porque você vê os escritores também nesse papel de entrevistador e a troca é muito linda. Eu peguei aqui alguns trechinhos dessas conversas para mostrar para vocês entenderem o que foi. Eu vou começar com esse primeiro trechinho, que é o Antônio Prata entrevistou a Giovanna Madalosso. E eu acho muito legal, porque as apresentações foram muito legais, porque os escritores acabam escrevendo, né, sobre outros escritores. Mas como a natureza foi interferindo em tudo, sabe? E aparece em quase todas as apresentações. A gente começa com esse trecho.
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7: Eu podia começar apresentando a Giovanna, essa grande escritora, falando que ela nasceu em 75, em Curitiba, listar os livros dela, essas coisas burocráticas todas. Mas eu acho que seria uma maneira idiota de começar e que não daria a grandeza dela. Eu queria começar apresentando a Giovanna, dizendo que ela é a pessoa que, em 1922, organizou na Feira do Livro do Pacaembu um encontro de... Algumas fontes dizem 400 escritoras, outras fontes dizem 2 mil. Eu prefiro ficar com 2 mil. 2 mil escritoras do Brasil inteiro, sentadas no arquibancada do Pacaembu, o estádio do Corinthians. E foi um momento histórico. É uma foto que homenageia uma foto chamada Um Grande Dia no Harlem, que é uma foto de grandes jazzistas americanas, tirada em 1958. E isso ensejou um grande dia na Rocinha e um grande dia em Curitiba. Na Rocinha, eu espero que tivesse lá o grande Giovanni Martins, que escreveu O Sol na Cabeça. E em Curitiba, eu lamento que não estivessem o Leminski, Dalton Trevisan e Valêncio Xavier. Agora, apresentação normal e burocrática. Giovanna Madalosso nasceu em 75, em Curitiba, e é filha mais velha da Neuza e do Carlos. A Neuza está aqui em algum lugar. Ela se formou em jornalismo. As pessoas que estão aqui devem se lembrar, é uma profissão que existia no século passado, antes do tio do Zap substituir os jornalistas, essa pessoa super bem informada, que lá em Tatuí sabe de todos os complôs da CIA e do comunismo. E talvez por ter acabado o jornalismo, ela migrou para a publicidade. E migrando para a publicidade, migrou para São Paulo. E da publicidade, ela foi para a literatura. Ela é mãe da Eva, casada com o grande Pedro Guerra, e madrasta de outras duas crianças, cujos nomes eu não sei, porque não tem Wi-Fi nesse bar. Como chamam?
8: Martim e Santiago.
7: Eu sabia que eram os nomes mais ou menos assim. Bom, ela tem A Teta Racional, primeiro livro de contos de 2016, 2018, Tudo Pode Ser Roubado, Todavia, 2019, Sweet Tóquio, Todavia, saiu em vários países, 2024, Altos e Baixos, HarperCollins, 2025, Batida Só, Todavia, que é esse último. Foi finalista do Jabuti duas vezes e teve resenha no New York Times e é membro da Academia Paranaense de Letras. Giovanna, eu li em algum lugar que você decidiu ser escritora aos 8 anos. E eu ouvi num podcast que aos 8 anos você deixou de acreditar em Deus. Eu queria saber dessa fagulha que te levou para a literatura e se tem alguma coisa a ver um negócio com outro.
8: Ai, que boa pergunta. Primeiro, estou muito feliz de estar aqui. Que dia especial. Nunca aconteceu isso comigo antes de fazer uma mesa, mas antes disso ter, obrigada pelo convite, nadado naquele lugar em que nós nadamos, vendo botos e ainda numa situação tão particular, porque eu dava um mergulho e quando eu tirava a cabeça para fora, a rodinha estava falando de Machado de Assis. Aí eu mergulhava e a outra rodinha era Shakespeare. Então foi uma manhã muito especial. Também é a primeira vez que eu sento aqui, posso pedir um suco de tomate fazendo a minha mesa e na companhia de vocês, dos quais eu já me sinto íntima, de alguns amiga, né, dessa tripulação, e com uma abertura tão bem-humorada e feita pelo Pratinha. Bom, voltando à minha infância, sim, eu já tenho essa coisa, eu já escrevia desde que eu me alfabetizei. Eu acho que a escrita entrou para mim muito como um diálogo, né? Como um lugar ali onde eu já comecei a escrever os diários, as minhas angústias, as histórias em quadrinhos. Eu criei uma língua, mais ou menos quando eu tinha uns 10 anos. Essa língua só tem 2 falantes vivos, eu e a minha prima. A coitada da minha prima, grande amiga minha, teve que me aguentar fazendo a gramática da língua, dando aula da língua. Nós falamos
7: alguma frase nessa língua e o nome da língua, por favor.
8: A língua não tem nome e a frase que a gente mais lembra, eu não sei porquê, é chaton chap automaton trola, que significa você gosta de arroz.
7: É muito útil no Japão, se alguém falar essa língua.
8: E a leitura também entrou com muita força na minha vida, porque a leitura foi desde o começo, né? Eu vivendo lá na minha cidade, no sul, na nossa colônia italiana, correndo ali com os meus primos do mato, mas a leitura era o que me levou para vários outros lugares, né? O que abriu portas para mim. E eu não sei o que, que a minha mãe tinha 4 filhos, tem 4 filhos, né? Então, a gente andava muito solto e a biblioteca era livre. Então, eu não sei o que, que eu andei lendo, que eu já tinha essa convicção, quando me chamaram para a primeira comunhão, de que eu não ia, porque eu não sei se eu acredito em Deus. Então, os primos foram e eu já me coloquei dessa maneira. Então, acho que a leitura e a escola em que eu estudei, da tua tia-avó, da Vera Miralha, me transformaram numa criança muito questionadora. E um bom lugar, né, para o questionador se expandir é a escrita.
6: Tá aí, essa foi a entrevista da Giovanna Madalosso. A gente segue agora com a Eliana Alves Cruz, que entrevistou o Itamar Vieira Júnior logo após a nossa caminhada pela floresta.
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9: Bom, pessoal, boa tarde. Depois desse passeio maravilhoso na floresta, né? Fiquei lá sentindo lá todas as vibrações, né, de uma energia tão legal, tão renovadora. Agora uma conversa de comadres aqui, né? De compadres e comadres, porque a gente se conhece muito já há algum tempo. Mas Itamar é uma figura muito surpreendente. Ele sempre tem muita coisa a dizer e eu tenho sempre muito a aprender com ele. É isso. A gente, na mesa do Antônio com a Giovanna, eu achei muito legal, né, essa coisa de não encaretar o papo dando o currículo, mas é sempre bom a gente, né, dar aquela palhinha para que a informação sobre o autor penetre profundamente em nós. A gente não escapa um pouco da quinta série, né? Você ouve a piada do Itamar Itapior?
10: Já escutei muito.
9: E o Tortarado?
10: Já virou Totarado.
9: Totarado.
10: Bloco de carnaval.
9: Maravilhoso. Então, Itamar Vieira Júnior nasceu em 1979, em Salvador, na Bahia. Geógrafo de formação, funcionário do INCRA. Construiu sua literatura tendo a terra como fundamento. Não é, Itamar? Isso aqui, nesse lugar, é muito especial. E a gente pode aprofundar muitas conversas a partir daí. Torturado é um best-seller absoluto, com mais de 1 milhão de livros vendidos, ganhou todos os prêmios e fez o país voltar a debater, no âmbito da literatura, né, na área da literatura, essas questões da terra, questões fundiárias, localização, periferia, centro, tudo isso o Torturado nos levou a pensar. É casado com o professor David Gaia, maravilhoso, e é padrasto de 4 meninos e tem 4 pets maravilhosos. Só tem uma fêmea naquela casa, coitada, né?
10: Tem duas.
9: Tem duas agora?
10: Tem duas, a Hanna e a Maria.
9: Então, eu vou começar por esse lado familiar. Você tem um livro infantil, que é o Chupim, que também traz uma criança ligada à terra, ligada às suas questões ali, né? Desse pertencimento fora da urbanidade. E você tem agora essa família enorme, né? Com muitas crianças. Como é que foi? Vou começar por aí, né? Como é trazer a infância para você? Foi diferente de criar acredito que sim, né? Criar o Torturado e as outras obras. Mas o que da infância do Itamar você ainda resgatou e ainda gostaria de resgatar?
10: Bom, boa tarde a todas as pessoas aqui presentes. É um prazer estar aqui com vocês, né? Compartilhando não só esse momento da literatura, mas compartilhando outras coisas tão legais, tão bacanas, né? Eu fiquei assim pensando sobre este lugar, sobre a Amazônia e acho que se eu não eu me sinto muito pequeno perto de tudo isso aqui, né? Quem compôs? Como isso aqui se realizou, né? Como este planeta, essa terra, essa floresta caminhou para criar uma coisa tão complexa e tão exuberante, né? O que nós fazemos é um simulacro da vida mesmo, no sentido da imperfeição, das coisas inacabadas, né? Porque eu tenho essa impressão que as histórias, né, tudo aquilo que tentamos criar, ainda assim, ela é uma redução, é uma tradução do que experimentamos, do que vivemos enquanto pessoas. Mas falando em particular do livro infantil e dessa composição familiar, né, eu acho que eu, durante muito tempo, vivi um pouco afastado da infância, da vida. E aí veio tudo ao mesmo tempo, né? A vontade de escrever essa história, uma família que não foi planejada, mas que apareceu como uma grande surpresa na minha vida, né? Uma surpresa positiva, rica, viva. E aí eu tive que buscar um pouco essa criança que eu acho que não, existe em todos nós, né? E, bom, para mim foi... Primeiro, era um compromisso que eu tinha com a literatura para criança, para a infância. Porque se eu escrevo hoje, é porque eu comecei a ler muito cedo. E essa literatura...

0: agora, a partir dessa mesa, acho que vai aparecer muito essas histórias dessa chuva. Tatiana Salen Levy entrevistando Eliana Alves Cruz.
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2: Gente, bom dia a todos. Eu queria começar agradecendo ao Gil, ao Samuel, por esse convite maravilhoso para estar aqui com vocês. Tem sido dias fantásticos. Queria agradecer também a todas as pessoas que trabalham para essa viagem acontecer, né? Quem trabalha na cozinha, quem trabalha na limpeza, para os guias. Acho importante também a gente fazer esse agradecimento. Eu concordo muito com o Samuel. Para mim, a experiência de hoje foi inesquecível. Eu amo, eu estou lamentando não ter estado naquele barco que foi quase atingido por um raio, porque eu adoro... eu adoro essas experiências limítrofes, assim, quando a gente sobrevive, claro. Porque...
3: né? É como dizem, né? Se tem postagem é porque viveu, né?
2: Exatamente. porque são essas experiências que a gente não esquece. E são essas experiências que vão parar nas páginas dos nossos livros, né? Enfim, eu vou ter que inventar um raio. Já o Itamar e a Giovana têm o privilégio de terem passado por essa experiência, né? E hoje é uma alegria enorme para mim estar aqui com essa escritora incrível, essa entrevistadora maravilhosa, essa mulher forte, que é a Eliana Alves Cruz, né? Uma escritora que eu admiro muito, né? Que eu venho lendo, e hoje aqui é uma inversão de papéis. Então, eu confesso que antes eu estava um pouquinho nervosa, porque a Eliana já entrevistou tantos escritores, né? E hoje aqui sou eu entrevistando você, né? Mas é uma alegria muito grande. Eu vou fazer aquela apresentação careta que está todo mundo rejeitando, mas tentando ser o mais breve dentro de uma biografia que é bastante extensa, né? Eliana Alves Cruz é jornalista, escritora e roteirista, reconhecida como uma das vozes mais potentes da literatura brasileira contemporânea. Suas obras, premiadas no Brasil e no exterior, exploram as raízes da ancestralidade afro-brasileira, articulando ficção, memória e história com sensibilidade e rigor. Vencedora do Jabuti 2022, com A Vestida, escreveu, entre outros, Água de Barrela, O Crime do Cais do Valongo, Nada Digo de Ti que de Ti Não Veja, Solitária e o mais recente, Meridiana. Também é autora de livros infantis e apresentou o programa Trilha de Letras na TV Brasil, que eu descobri agora nessa viagem, que acabou. Então, gente, vamos fazer aqui um manifesto pelo retorno do Trilha, né? Em junho de 2025, lançou Milena e o Enigma do Pássaro Antigo, em parceria com Maurício de Souza. No audiovisual, atuou como chefe de sala da série Capoeiras, da Disney Star Plus. É criadora de conteúdos do projeto Narrativas Negras, da Paramount. Pesquisadora para Globo e Fox. E integrante de roteiros de produção com destaque internacional. Carioca e pós-graduada em comunicação empresarial, Eliana Alves Cruz é uma autora comprometida com a reconstrução das histórias afro-brasileiras contadas por quem dela descende. Bom, Eliana, no seu último romance, A Meridiana, que é uma espécie de protagonista sem ser tão protagonista assim, ela escreve uma carta para a sobrinha dela, Nandi, na qual ela conta a sua história. E aí, no fim da carta, isso não é spoiler, tá? Ela diz assim: por que estou escrevendo tudo isto? Porque acho que a única maneira que tenho de responder quem você é te contar de onde você veio. Então, eu queria começar pela história da sua família. A Wikipédia me disse que você tem ascendência beninense, nigeriana, marfinense, serra leonina, ugandense, gambiana e norte-africana. Como a gente tem sempre que duvidar da Wikipédia, eu queria saber se eles têm razão, se é isso mesmo. E eu queria saber como você descobriu essa ascendência, se você foi atrás, se você pesquisou, ou se foi um conhecimento transmitido pelos seus pais, pelos seus avós. E aí, juntava essa pergunta

0: o interesse em saber como a sua história familiar influenciou e ainda influencia aquilo que você escreve.
1: Ai, gente, muito legal hoje essa chuva toda, né? Aí eu sempre lembro da musiquinha lá da a Betânia cantando, né? Iansã comanda os ventos, a força dos elementos. Ai, gente, é tão pequeno, né? Gente, desde que eu cheguei aqui, essa imensidão tem me mostrado essa pequenez, né? E como a gente, às vezes, se dá importância demais, a gente se acha muita coisa. Coisa nenhuma, né? Olha isso. Mas, e aí, Tatiana, todas essas origens, né? Eu fiz 2 exames de DNA. Um por pura curiosidade mesmo, e eu fiz o exame meu e do meu pai, porque não sei como é que tá, os cientistas aí me digam, né? Mas na época que eu fiz, eu não tinha como saber da origem do meu pai por conta do XX, né? O homem, a linhagem do homem, a mulher não consegue. Então, teria que ser ou o meu irmão ou meu pai para saber da linha dele, né? Não tinha tecnologia na época para saber. Hoje, não sei. E o outro exame foi num projeto. Aí fiz eu, o Pericão, a MC Carol, Conceição, algumas pessoas fizeram, mas foi um projeto do UOL. E os dois resultados deram esse mapa da África todo dentro do sangue, né? E aquilo me espantou muito e me fez mergulhar ainda mais profundamente no que eu já ficava pensando, refletindo, né? Sobre nossas origens, sobre a minha origem. Meu pai é 100% africano pelo DNA. Olha isso, 100%. Ele nunca pisou fora do Brasil, quiçá na África, né? Então, eu acho que a gente é feito... A nossa matéria é mais do que o nosso pertencimento de sangue. Meu pai é brasileiro, né? Embora ele seja geneticamente 100% africano. Isso é muito magnífico, né? Essas possibilidades de vida e de desdobramento. Eu acho que eu sou fruto de tudo isso, de toda essa reunião. Eu fui atrás, porque eu acho que toda a população brasileira, mas especificamente a população negra brasileira, aqui tem várias pessoas que sabem sua ascendência, né? Você sabe que você veio, que seu avô era, sei lá, italiano, alemão, e se você for, talvez, àquela região da Itália, você consegue mapear minimamente, né, algumas origens, a população negra. E grande parte das pessoas descendentes de indígenas no Brasil não conseguem fazer isso. E isso é uma lacuna na nossa vida, né? A gente fica com essa curiosidade, afinal de contas, quem eu sou, de onde eu venho, para onde eu vou. E como a gente vive num país muito hostil para nós, saber isso faz toda a diferença, porque reforça a tua autoestima e você vai buscar nesses lugares coisas que te faltam aqui, que te complementam e que te dão força para seguir, né?
2: Essa foi Helena Alves Cruz, e agora a gente segue ainda falando disso, né? Ainda pós-chuva, Itamar Vieira Júnior entrevistando Antônio Prata.
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4: Bom, e eu acho que aqui tem uma coisa que é... que estamos aqui. O Antônio tem esse senso de humor, né? Essa ironia, essa capacidade de escrever, né? Com muito humor. E eu, às vezes, me acho... não é que eu seja mal-humorado, mas falta um pouco de humor em mim, né? E aí eu prometo que eu vou fazer uma entrevista leve e não se sinta de nenhuma... Eu vou querer fazer gracinha, né? Para ver se dá certo. Vá que eu precise algum dia escrever, né? Com humor também.
5: Mas parece que está dando certo escrever do jeito que você escreve, né? Eu desconfio que não é bom mexer na fórmula.
4: Não é bom, né? Você,
5: não é bom. Continua.
4: Você dá o conselho que não é bom mexer. Bom, para resumir, Antônio já ganhou muitos prêmios, né? Prêmios literários, prêmios por causa dos roteiros. Prêmio APCA de melhor série, né, para Os Experientes. Foi finalista do Emmy, olha, do Emmy. O Antônio também já ganhou 2 jabutis? Ou mais?
5: Eu ganhei um.
4: Um jabuti. Melhor livro de crônicas para Por Quem as Panelas Batem. Enfim, é uma biografia longa, mas eu vou partir para o que interessa.
5: Posso antes só...
4: Por favor, complemente.
5: Falar uma coisa? Não, é só uma história que eu queria contar, porque para todo mundo que passou pela roubada hoje de estar no bote, na chuva, saber que alguém passou por uma roubada maior sempre acalenta nosso coração. Quando a gente chegou aqui de barco, parou a chuva.
4: Sim.
5: E todo mundo falou, pronto, agora a gente entra no quarto e resolve. Mas hoje de manhã eu acordei e o quarto estava muito úmido. O espelho estava embaçado. Tinha gotas escorrendo do armário. Aí eu abri a porta da varanda, veio aquele bafo quente.
4: Aí o óculos não enxerga nada, né?
5: Não enxerga nada. Tiro o óculos. Tirando o óculos, tirei também a minha racionalidade. E eu falei, vou deixar a porta da varanda aberta. Porque esse calor vai secar tudo. Mas como eu sou uma pessoa generosa, eu falei, não vou fazer isso só comigo. Vou fazer isso também com os meus filhos. Entrei no quarto deles, sem a permissão deles, sem eles, e abri a porta. Cara, quando eu entrei no meu quarto, ele estava mais molhado que o bote. Ele estava tão molhado, mas tão molhado, que a hora que eu entrei no chuveiro, eu falei, cara, agora eu acho que deu uma secadinha. Então, é essa história triste que eu queria contar para vocês. Para vocês ficarem felizes e tranquilos. Que vocês passaram não foi nada.
4: Pode sempre piorar, né? E teve um bote, não sei se vocês souberam, que o raio foi bem perto, assim. Foi o nosso, eu tava lá também. Eu realmente achei... A Giovana tava também, ia ser uma perda grande, né, Giovana? Eu fiquei, assim, apavorado. A Giovana também nem levantou mais, veio de costas pra cá, assim, porque... Para se proteger. Eu digo, tem que botar a mão na cabeça. Primeiro os frutos estavam caindo, né? Eu disse, aqui é minha ferramenta de trabalho. Como é que eu vou viver sem isso? Depois veio o raio. Bom, muitas aventuras para contar, né?
5: Você falou da ia ser uma perda grande, né? Devia ter você, Giovanni e outros grandes autores. O meu pai, quando entra no avião, ele entra lá, tá, sei lá, o William Bonner... E tá o Casagrande, mas sem, assim, ele fala, eu vou sair como outros. Cai avião, morre Casagrande, William Bonner e 47 outros. Aí, às vezes, ele pega uns e ele fala, nossa, esse daqui vai ser Mário Prata e outros.
4: Vou sugerir ao navegar que da próxima vez divida os escritores nos botes, né? Como a família real inglesa faz isso. Ninguém viaja junto, vão separados, né? Vá que aconteça outra vez. Antônio, você falou uma coisa interessante, algo muito comum, mas eu achei que era uma boa pergunta para começar essa conversa. E eu retirei da sua entrevista com a Giovana. A literatura é maior que a vida ou a vida é maior que a literatura? Responda com humor, por favor.
5: Essa é a primeira coisa que você faz para a pessoa não responder com humor, né? Olha, é difícil responder essa pergunta, por isso que eu fiz essa pergunta para a Giovana, para entender o que ela queria dizer com isso. No meu caso, as duas coisas estão muito casadas, porque eu faço crônica, né? Que, como Antônio Cândido falou, é literatura ao rés do chão. Eu estou muito próximo... Da vida, do cotidiano, né? E a minha própria vida, claro, falou-se muito disso, todos os escritores são assim, mas a minha própria vida com um personagem que chama Antônio, que era casado com uma moça chamada Júlia, que tem um filho, Daniel, a filha Olivia. Então, as duas coisas se retroalimentam, assim. Claro que eu, personagem da crônica, não sou eu, né? É uma versão... Não melhorada.
4: Customizada.
5: Não customizada. Eu vou escrevendo e vou vendo o que é melhor para a crônica, né? E não que aconteceu de verdade. Mas se a pergunta for do jeito que eu perguntei para a Giovana, assim, eu acho que a vida é maior do que a literatura. Eu não me sacrificaria se eu tivesse, assim, numa mão uma obra do Shakespeare, a única, a última, e na outra mão uma criança. Bye-bye, Shakespeare.
4: Se não pudesse escrever, você não estaria morto. Eu lembro da entrevista da Clarice Lispector, né? Quando não escrevia, estava morta. É isso?
5: Olha, eu acho que os escritores, às vezes, sobem seu passe um pouco. né? Se eu não escrevesse, é como o ar que eu respiro. Se eu não escrevesse, eu estava morto.
4: O escritor se ficcionaliza também, né? Vira um personagem.
5: O Fernando Sabino falava, escrever é muito fácil. É só você botar um papel na máquina de escrever e olhá-la até os olhos começarem a sangrar. Eu não me vejo em outra profissão que não é escrita. Assim, seria muito ruim se fosse proibido de escrever. Eu talvez fosse churrasqueiro. Eu faço muito bem churrasco, é verdade. Meus filhos estão aqui para comprovar. Então, se me proibissem de fazer churrasco, talvez eu também morresse.
2: Esse foi o Antônio Prata. E a última entrevista entre escritores foi a Giovanna Madalosso entrevistando a Tatiana Salen Levy depois que a gente conseguiu chegar no passeio aos Igarapés sem tempestades.
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6: Bom dia, pessoal. Todo mundo igarapesado, pronto para mais uma rodada. Bom, primeiro eu queria dizer que eu fiquei muito feliz quando me falaram que eu ia entrevistar a Tatiana, porque é uma forma de eu devolver um pouquinho para ela, um certo carinho, tudo que ela já me deu. A Tatiana comenta, no Melhor Não Contar, que ela tem várias influências femininas que foram, obviamente, muito importantes para ela, né? Como Virginia Woolf, Clarice, Annie Ernaux. E eu queria dizer para você que você é isso para mim. Foi uma influência muito importante na minha, no meu crescimento como escritora. Eu nunca esqueço quando eu li A Chave de Casa, eu estava num voo, e quando eu fechei o livro, eu chorei, o que é raríssimo que aconteça lendo o livro. E eu pensei, eu não era escritora ainda, eu pensei, é isso aqui que eu quero fazer na minha vida, eu quero escrever que nem essa mulher. Depois, Vista Chinesa também chegou num momento importante para mim. Novamente, depois de anos sem chorar, lendo um livro, chorei em Vista Chinesa. E melhor não contar, eu não chorei. Mas eu peguei esse livro e coloquei num lugar muito especial e pequenininho, em cima da minha mesa de trabalho, onde eu coloco os livros que vão me ajudar a escrever os próximos livros. E nem é pelo estilo, embora eu também aprenda muito com o seu estilo, mas nosso estilo não é tão parecido, mas também pela tua coragem. Ler a Tatiana me dá coragem de escrever, eu sei que dá para outras mulheres. Eu acho que a gente pode dizer que a Tatiana não escreve para embalar o sono do patriarcado. Bom, agora deixa eu contar um pouquinho para vocês. Eu vou fazer como os meus colegas, eu vou fazer uma apresentação pessoa jurídica e depois pessoa física. Tatiana Salen Levy é escritora, ensaísta e pesquisadora na Universidade Nova de Lisboa. Publicou os romances A Chave de Casa, Prêmio São Paulo de Literatura, Dois Rios, Paraíso, Vista Chinesa e Melhor Não Contar. É também autora dos livros infantis Curupira Pirapora, que foi premiado com um selo muito importante da literatura infantil, e Tanto Mar, prêmio ABL, autora do ensaio A Experiência do Fora, Blanchot, Foucault e Deleuze, no livro O Mundo Não Vai Acabar, que reúne uma seleção de crônicas publicadas no Valor Econômico. Os seus livros já foram publicados em 16 países. É coisa pra caramba. Agora, também posso contar para vocês que a Tatiana, ela viveu a infância e a juventude no Rio de Janeiro, né, que a gente vai ver muito presente nos livros dela, mas ela nasceu em Portugal, filha de exilados da ditadura brasileira. Por isso, ela estava em Portugal. E depois ela voltou a morar em Portugal, onde está hoje. Está em Portugal há 13 anos e tem dois filhos, o Vicente, de 10 anos, e a Esther, de 7. Bem-vinda à nossa mesa. Eu quero começar pegando um ganchinho da mesa de ontem, né, que você fez com a Eliana, que foi muito bonita e emocionante. E ali surgiu que a Esther, sua filha, queria ser escritora e detetive. E você me contou, e está nos seus livros, que você escreveu diários, depois você parou, depois você voltou, e você que pensou em ser médica, física e matemática. Queria que você falasse um pouquinho o que isso fala sobre você, sobre a tua escrita, e também queria saber em que momento você sentiu que você queria ser escritora.
0: Bom dia a todos. Eu queria começar agradecendo novamente, porque eu acho que a gente está aqui, a gente só quer agradecer todos os dias. E se vocês gostaram dessas mesas literárias, eu aconselho vocês a sugerir os nossos nomes para o ano que vem. Bem, eu sempre gostei muito de estudar. Eu gosto muito de estudar, de fazer pesquisa, de conhecer coisas novas, né? Então, por isso eu acho que eu ia alternando no que eu queria fazer. Porque tinha uma época que eu estava muito interessada em corpo humano, mas, sobretudo, eu queria fazer medicina não para ser médica de consultório. Eu queria fazer pesquisa nos laboratórios, que eu acho isso fascinante. Aí depois eu sempre tive muita facilidade para exatas, de fato, para matemática, física. E aí, porque matemática para mim é como um jogo. E eu sou uma pessoa que gosta muito de jogar. Jogo assim de tabuleiro, um baralhinho, essas coisas. E para mim aquilo era mais um jogo, era tipo jogar buraco, porque tinha uma coisa de desafio. Eu gosto muito do desafio, né? Então, por isso, eu realmente cogitei estudar essas coisas. Em certo sentido, era mais fácil, sabe? Estudar matemática, estudar física, do que escrever e correr esse risco, porque eu acho que é sempre um risco. E eu nunca me esqueço que eu tinha um professor de química, eu também era muito boa aluna em química, e ele veio me falar... Eu te admiro muito porque você podia fazer qualquer coisa, o que é um comentário estranho também. Você podia fazer qualquer coisa, você podia fazer medicina, mas você vai fazer letras. Ou seja, que é aquele vestibular que ninguém faz.
2: Essa foi a primeira parte do Clube do Livro Eldorado. A gente está navegando juntos pelo Navegar é Preciso, esse projeto lindo da Livraria da Vila com a Aurora Eco, que acontece no Rio Negro. A edição do ano que vem, de 2027, já está confirmada. E a gente ainda não sabe quem são os convidados. Acho que eles vão soltando em breve, mas é a viagem dos sonhos, gente. Sério. Vou fazer um intervalo e a gente volta com mais Clube do Livro Eldorado.
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2: Clube do Livro Eldorado de volta aqui nas ondas do rádio pela última vez. Hoje eu estou fazendo esse especial Navegar é Preciso, que é esse projeto da Aurora Eco junto com a Livraria da Vila, que acontece misturando literatura, música e natureza. E aí você se pergunta e me pergunta, mas você falou de literatura, mas ainda não falou de música. Pois é, tínhamos um integrante musical no barco, que foi o maravilhoso Zé Cabaleiro. E ele fez um show numa noite, foi um show lindíssimo. E também teve um papo dele junto com a Flávia Maia. A Flávia Maia entrevistou ele, a Flávia maravilhosa do Barbatux, fez essa entrevista com o Zeca. E que também, super...
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Esse é o Navega, né? 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
3: 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Clube do Livro Eldorado de volta aqui nas ondas do rádio pela última vez. Hoje eu estou fazendo esse especial Navegar é Preciso, que é esse projeto da Aurora Eco, junto com a Livraria da Vila, que acontece misturando literatura, música e natureza. E aí você se pergunta e me pergunta, mas você falou de literatura, mas ainda não falou de música. Pois é, tínhamos um integrante musical no barco, que foi o maravilhoso Zé Cabaleiro. E ele fez um show numa noite, que foi um show lindíssimo. E também teve um papo dele junto com a Flávia Maia. A Flávia Maia entrevistou ele, a Flávia maravilhosa do Barbatux, fez essa entrevista com o Zeca. E que também... super conectada com tudo isso. Vou colocar essa apresentação para vocês entenderem o clima.
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4: Vamos apresentar o Zeca, que não precisa de tantas apresentações, mas vamos lá. José de Ribamar Coelho Santos, esse é o nome do Zeca. O Zeca nasceu no dia 11 de abril de 1966, ou seja, ele acabou de completar 60 anos. Viva, Zé Cabaleiro, não tem nenhum drink para comer. Vou brindar com água. Filho de seu Antônio, seu Tunico e Dona Socorro, pai da Vitória e do Manuel. De Arari, nascido em Arari, Maranhão. O Zeca... cantor, compositor, produtor, escritor, lançou o primeiro disco dele em 1997, o Por Onde Andará Stephen Fry. Mas ele subiu ao palco a primeira vez em 1985. Então, se ele tem de discografia aí 29 anos, ele ainda tem aí 12 anos antes, que ele chama de 12 anos de estaleiro, que a gente vai falar um pouquinho sobre isso. Tem esse tempo aí de música. E desde então, o Zeca fez muita coisa. E aí eu fiquei um pouco impressionada, porque eu queria fazer aquela assim, tantos álbuns, tantos tananã, mas assim, é tanta coisa que até o Google, o ChatGPT, o Spotify, ficaram um pouco confusos. Eu não soube precisar. Então eu vou no que eu consigo ter certeza. 6 livros publicados.
5: Acho que o Google falou isso?
4: Não, esse eu peguei no seu site. Então, 6 livros, que a gente vai falar um pouquinho dos livros também daqui a pouco. Mas, bom, vou falar os nomes, né? Quem Tem Medo do Curupira, que é também um musical, né?
5: Virou musical.
4: Bala na Agulha, Bichos Falantes, A Vida é um Souvenir Made Hong Kong, A Rede Idiota e Outros Textos e... Memórias do Estaleiro e Outras Memórias Mais, que são os dois que estão aqui na livraria ali para vender. 9 DVDs pelas contas. E afinal, Zeca já fez discos autorais, discos homenageando outros compositores, discos com outros artistas, discos infantis, projetos especiais que ele chama, enfim, é muita coisa. Zeca, afinal... quantos discos, álbuns? Você sabe ou você também já perdeu a conta?
5: Boa noite, gente. Boa noite, Flávia. Prazer estar aqui. Já perdi a conta. Eu trouxe uma caipirinha de jambu aqui para celebrar essa última noite, né, em grande estilo. Me permitam, por favor. Quero ver a coisa tremer aqui.
3: E pós a apresentação, eu nunca tinha escutado o Zé Cabaleiro falar sobre o pai dele, o Tunico. E aí... a Flávia leu um trecho de um texto sobre o Tunico e o Zeca vai falar sobre ele, que é lindíssimo.
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4: Eu vou ler. Tunico 103. Depois você comenta aqui. Tunico é daqueles cabras que aumenta, mas não inventa. Passaram 5 cachorros, ele diz que são 40. Na Páscoa, em frente à casa, passava a procissão. 20 pessoas cantando, ele dizia 1 milhão. Na TV, vendo a novela, o casal dava um beijaço. Tunico exagerava, só faltou tirar pedaço. Fã de filme de cowboy, via soco e tiroteio, qualquer briguinha que tinha, partiu o cara no meio. Tunico, igual no trabalho, cultivava o exagero. Dava 2 injeções, enchia o rabo de dinheiro. Em casa também Tunico não bancava o rogado. Ah, sobrou muita comida, 30 quilos de guisado. Mas a sanha fabulista do nosso amado herói também se dava no amor e em curar a dor que dói. em proteger filhos, filhas, sobrinhos, mulher, amigos, se preciso na porrada, sem ter medo do perigo. Tunico foi toda a vida um imenso coração, brabo, firme, divertido, provedor de amor e pão. O pecado de Tunico é exagerar demais, até mesmo na idade o cabra não fica atrás. Chega agora aos 103, abalado, não vencido, um milagre do bom Deus, o herói vence o bandido. No seu passo já miúdo, tem amor, tem luta extrema, histórias que não se esquece de uma vida de cinema. Tunico ainda demora a partir para o outro plano. Quando for, os anjos todos tocarão gaita e piano. Quando Tunico adentrar os portões do firmamento, Deus dirá, entre Tunico, tu podes tudo aqui dentro. Viva seu Tunico!
5: Meu pai é uma figura. Minha mãe também foi uma figura... Foi uma figura muito formadora. Minha mãe, muito católica, muito musical, muito amorosa, órfã. Com 3 anos ela perdeu pai e mãe. Então tinha uma coisa assim, muito amorosa. E meu pai já é um outro extremo, árabe, destemperado. Ele brinca que o único árabe pobre que ele conheceu na vida foi ele, porque todos os amigos prosperaram. Ele, na verdade, sempre foi um puro, né? Estudou farmácia. Largou por causa de uma tragédia familiar, morreram o irmão mais velho e o pai numa mesma semana, o irmão dele se matou, era filiado ao Partido Comunista Brasileiro e tinha um diagnóstico vago de esquizofrenia, assim, e foi torturado nos porões da ditadura Vargas, né? Então, quando ele voltou meio atônito, se matou e deixou 6 filhos pequenos. E meu pai largou tudo. Arrumou um curso de farmácia que ele fazia na capital e foi cuidar dos filhos, que ele criou como filhos, que chegam, estão na casa dos 80 anos, chegam lá na casa dele para falar com ele e choram. Assim, choram, se derramam lá. É uma história bonita, daria mesmo um filme, um roteiro pronto. E ele nem finalizou farmácia, mas com alguma intuição qualquer, ele montou uma farmácia depois do armazém lá, que era típico dos sírios e libaneses, né, que vinham para o interior do Brasil. Aqui o Amazonas também tem um contingente imenso. Ele, inclusive o Fadu, o técnico de som, que eu soube que é da parte rica, que é a libanesa, né? Meu pai falava que os sírios eram pobres e os libaneses eram ricos. Ele começou a fazer curas, partos. Ele ia nos povoados... Fazia partos, curava gente de lepra, de malária, as coisas mais absurdas, assim, e voltava. O que lhe pagaram para ele? Trazia um pato, uma marreco, um porco amarrado no cavalo, na bicicleta. Foi ter carro muito tarde, assim. Era um cara muito puro, muito interiorano. Atravessava o rio Mearim, que é um rio de proporções amazônicas lá da cidade, né, Arari. Ele atravessava 1, 2, 3 vezes, se exibia. Todo mundo tinha arma, mas não era uma coisa assim... filme americano, é porque todo mundo tinha uma arma, era uma cidade à beira da estrada, sempre podia ter algum tipo de necessidade. Então, por exemplo, quando aparecia um cachorro louco na cidade, as pessoas vinham até meu pai, ele era um líder natural, ninguém tinha coragem de matar. Ele ia lá, as crianças debandavam da rua, as portas fechavam, parecia que uma guerra tinha começado, ele ia lá com o rifle e atirava, a gente viu isso várias vezes. Meio assim, fazia o que tinha que fazer. Fulano estava brigando com Cicrano, lá vinham chamar meu pai para apartar a briga, os caras de faca, aquela coisa. Ele era um líder ali comunitário e tal. Aí no ano de 1974 teve uma enchente, que foi até matéria do Fantástico na época, e ele perdeu tudo lá, faliu e foi reconstruir a vida em São Luís, onde ele montou um ambulatório médico. Ele trabalhou até os 95 anos nesse ambulatório, indo diariamente trabalhar, fazer curativo, tirar pressão, aplicar injeção, dar receitas e tal, no centro da cidade. Aí, um dia ele chamou os filhos e falou assim, eu acho que está chegando a hora de eu me aposentar. Aí eu falei, pai, já passou, faz tempo. Aí ele fechou, o centro já estava ficando perigoso, tendo alguns assaltos e roubos e tal. Ele fechou e montou uma... oficinazinha onde ele faz esses licores e pimentas. E ele adora receber visitas. A Ana Maria Braga foi lá um dia entrevistar, então ele conta para todo mundo. A Ana Maria Braga veio aqui, me entrevistou, tomou meu licor e tal. É uma figuraça. E é um cara de uma espirituosidade ainda muito grande. Ele é atento em tudo. Ele é atento em tudo. Se está tendo uma festa, ele fala, fulano já comeu. A filha de fulano já comeu. Fulano já está bebendo alguma coisa. Ele dá conta de tudo, sabe? Então, ele é realmente é uma força da natureza, velho.
3: Falar de Zé Cabaleiro sem ouvir não dá, né? A gente vai agora com Bandeira.

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1: Esse foi Zé Cabaleiro com Bandeira, ele que foi a representatividade musical do nosso barco no Navegar é Preciso. Gente, muito bem acompanhados, né? Eliana Alves Cruz, Giovanna Madalosso, Tatiana Salem Levi, Antônio Prata, Itamar Vieira Júnior e Zé Cabaleiro. Todo ano o elenco é maravilhoso. 2027 ainda não sabemos, mas eu prometo para vocês que quando eu souber eu compartilho nas minhas redes sociais. Minha filha, desde que voltou, ela só quer saber: mãe, a gente vai o ano que vem, né? Ela só fala isso. Vou pegar mais um trecho de cada conversa. Agora tem a Giovanna Madalosso falando sobre o feminismo.
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3: Eu quis abrir com o negócio da foto, né? Porque você fala muito sobre o feminismo e luta muito pelo feminismo e tal. Quando também que você se descobriu feminista? Ou que você descobriu que existia o feminismo? Que você... É complexa essa pergunta, mas assim... A resposta, não sei se é complexa, mas é difícil de perguntar. Mas quando é que você encarou isso pela primeira vez?
4: Tiveram algumas... Eu não sei quando foi, mas tiveram algumas situações que me chamaram a atenção. Uma, na minha primeira entrevista, foi para a revista Bravo, e eles perguntaram quais eram as minhas influências, e eu falei 8 autores homens. E aí, quando eles foram embora na minha casa, eu falei, meu Deus, como assim 8 autores homens? E isso, para mim, foi muito chocante. E aí eu fui olhar para o que eu tinha lido, e realmente, a maioria dos autores eram homens, e as minhas grandes influências eram homens. Então, ali eu fui começar a corrigir isso. E eu acho que o nascimento da minha filha também... Não é que eu não fosse feminista antes, mas eu ainda não tinha me debruçado sobre essa questão com tanta paixão. O nascimento da minha filha me colocou no lugar, né? Claro, da gente é aquela pessoa que chega ao mundo e não é igual a outro gênero, né? Por quê? E aí eu fui me engajando e me apaixonando. Então, eu acho que essa virada aconteceu com essa paixão toda que eu tenho hoje pelo feminismo há isso, há uns 15, 16 anos.
1: Giovanna Madalosso, um trechinho sobre o feminismo. Uma parte que me pegou muito foi a Eliana Alves Cruz falando sobre a mãe dela.
5: Então, minha mãe, ela me deu essa experiência radical de vida, né? O curto espaço de tempo em que ela esteve conosco foi crucial. Eu não seria quem eu sou se ela não tivesse existido na minha vida. Ela me deu a importância de me impor. Minha mãe era aquela pessoa assim... alguém foi lá e fez me ofendeu em alguma coisa. Você vai voltar lá e você vai responder. E ela ficava me olhando para ver se eu ia. E eu morria de vergonha. Não, você vai voltar lá e você vai... Então, ela me treinou. Né? Ela me treinou para me impor. Às vezes...
6: Aurora, né?
5: Ela me treinou para me impor. Ela me treinou para muita coisa. Então, eu acho que esse treinamento, né? Eu uso ele até hoje.
1: Eliana Alves Cruz falando sobre a mãe, e agora tem Itamar Vieira Júnior falando sobre o trabalho no campo e como ele escreve o que aprendeu com as pessoas.
7: E aí eu vejo que o chupim, você me falou, né? É considerado uma praga. E hoje eu estava vendo lá no nosso passeio de manhã as crianças encantadas com o boto, encantadas com a natureza, num habitat tão diferente do que elas normalmente convivem, né? Subverter essa lógica de que a natureza é algo hostil a nós, é algo que está na sua obra como um todo, essa integração do ser humano com o planeta Terra.
8: Sim, eu devo isso muito a... Primeiro, a minha formação, a minha formação como geógrafo, meu caminho na antropologia me deu um referencial teórico importante, mas limitante também, porque é bibliografia e somente bibliografia. Mas aí quis a vida que eu fosse percorrer outros caminhos, né? Porque eu fui trabalhar no campo. No campo, eu reconheci uma parte da história da minha família que era contada, mas eu não tinha capacidade de compreender. Ter essa atenção para o mundo, para a vida, para as coisas à minha volta, foram fundamentais para que eu pudesse compreender a nossa própria vida, compreender o fazer literário como algo que precisava ser coerente com paradigmas que não estavam a postos, né? que não eram paradigmas usuais, habituais, vamos dizer assim. E aí, daí essa visão tão... Essa visão que, às vezes, aparece naquilo que eu escrevo, eu devo muito ao que eu aprendi com as pessoas, né? Porque eu fui... Eu comecei a trabalhar 20 anos atrás no campo, mas já tinha feito outras coisas antes de trabalho. E, quando eu cheguei no campo, eu tive esse sentimento de que eu estava conhecendo o país em profundidade, que havia uma distância entre o que estava escrito, o que eu tinha lido, e o que era vivido também. E, bom, também tive essa compreensão de que as bibliotecas, por mais maravilhosas, e eu sou um amante do livro, elas não são capazes de tudo, de abrigar tudo, e que tem saberes, tem conhecimento, tem... muita coisa que ainda vive de uma outra maneira, que não é registrada num livro, que é passada oralmente entre as pessoas. Inclusive, essa relação com o planeta, com a terra, com a floresta, com os rios, com os mares. Acho que todo mundo viveu um pouco essa experiência hoje à tarde, né? De uma maneira breve, mas uma experiência importante.
1: Esse foi Itamar Vieira Júnior, e agora a gente tem Antônio Prata falando sobre crônica e ficção.
3: A crônica é sempre ficção, mesmo quando eu faço uma coisa que eu falo dos meus filhos, ou que eu falo que eu fui na padaria e tal. Sobre os meus filhos eu não inventaria a história, porque eles ficariam bravos, eles estão aqui me ouvindo. Mas assim, eu escrevo uma crônica falando que eu fui na padaria, aconteceu tal coisa, eu não necessariamente fui à padaria. É o personagem cronista. Uhum. Mesmo que a coisa tenha acontecido, quando você bota no papel, a maneira que você olha para o assunto já transforma aquilo em ficção.
8: Sim, né? A distância, o que tem ali de memória, mas também de esquecimento, né?
3: Esse ângulo, né?
8: Sim.
3: Enfim.
1: Antônio Prata, sobre crônica e ficção. E o último trechinho é a Tatiana Salen Levy falando sobre o Vista Chinesa, um livro que ela escreveu sobre um estupro que aconteceu com a Joana. E ela escreveu esse estupro. Esse livro é fortíssimo e muito, muito, muito corajoso.
6: Cara, a verdade é que é isso. A realidade, ela ultrapassa a literatura. Às vezes, isso é tudo tão chocante, era tão chocante que nem tinha por que trocar. Né? Mas eu fui trocando várias outras coisas, né? Da profissão, aquela viagem para o México, fui inventando coisas. Mas no fim, porque a minha ideia sempre foi fazer um romance a partir de um fato real. E no fim, quando a Joana leu o romance inteiro, ela me pediu, ela falou: olha, eu gostaria que você dissesse que esse livro é baseado na minha história, que você colocasse o meu nome. Aí eu, na hora, até fiquei meio assim, será? E aí eu falei para ela, fiz aquele papel, você tem certeza? Porque ao colocar o seu nome, você está falando para todo mundo e, sobretudo, você está contando aos teus filhos, que eram pequenininhos na altura. E ela falou, não, mas eu não tenho vergonha, eu quero que os meus filhos saibam. Né? Então, eu acho que teve assim... um gesto político muito grande, assim, de se colocar, de dizer, não, eu fui a vítima, não sou a ré, né? Então, assim, quem tem que ter vergonha é o estuprador, né? Não sou eu.
1: Essa foi Tatiana Salen Levy. Gente, esse foi, assim, um apanhado do que eu consigo transmitir para vocês, do que aconteceu nessa viagem maravilhosa que é o Navegar é Preciso, da Aurora Eco e da Livraria da Vila. Esse foi o elenco desse ano: Tatiana Salen Levy, Giovanna Madalosso, Eliana Alves Cruz, Itamar Vieira Júnior, Antônio Prata e Zé Cabaleiro. A edição de 2027 está confirmada, em breve a gente vai descobrir quem são os convidados desse barco. A Tatiana falou ali, né? Espero que sejam eles de novo. Todo mundo quer, é uma loucura. Gente, é isso. Essa foi a última edição do Clube do Livro Eldorado pelas ondas do rádio, de coração partido, mas muito agradecida por ter levado literatura para as ondas do rádio de uma maneira tão bonita, nessa troca tão profunda. Eu agradeço demais. Eu agradeço sempre, eu agradeço muito. O clube continua, tá bom? A gente vai juntos. Obrigada demais por tudo, sempre.
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2: Excelente quarta-feira para você, ouvinte ligado na Rádio Eldorado. Atenção com a Tietê péssima, para quem vai no sentido do Cebolão, da Dutra até a Rodovia dos Bandeirantes. Um pouco antes da Bandeirantes, inclusive, tem registro de ocorrência na via, na pista central, prejudicando ainda mais esse caminho todo. Todas as pistas travadas, vale evitar. Para quem vai no sentido da Ayrton Senna, problemas do Cebolão até a Ponte dos Remédios, tem ocorrência por ali também. Ande para da Anhanguera até o Piqueri, depois da Freguesia do Ó até a Dutra. 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
4: Sua equipe está performando abaixo do esperado e você não entende o porquê? Talvez o problema não esteja nos processos ou nas metas. Talvez seja aquela sua cara de frustração que paralisa a criatividade de todo mundo. O Daniel Goleman, pioneiro em inteligência emocional, demonstrou algo que poucos líderes admitem. Você funciona como um termostato emocional da sua equipe. Seu estado emocional define a temperatura do ambiente. Quando você está ansioso, a equipe fica tensa. Quando está desengajado, o time perde energia. E você, melhor ouvinte, já parou para pensar que seu humor de segunda-feira pode estar afetando a produtividade da equipe inteira? A verdade é que você é um transmissor emocional constante. Aquela expressão de impaciência quando alguém faz uma pergunta, o tom cansado no e-mail das 18 horas, aquele suspiro na reunião que você nem percebeu, cada micro sinal molda como as pessoas ao seu redor se sentem e trabalham. Eu observo muitos executivos tecnicamente brilhantes que não conseguem entender por que suas equipes não entregam resultados. Elas analisam processos, ajustam métricas, revisam estratégias, mas ignoram completamente que sua presença emocional está criando um ambiente onde ninguém quer arriscar, sugerir ou inovar. Você não precisa falar para comunicar. A sua linguagem corporal, seu tom de voz, até mesmo sua respiração transmitem mensagens. E as pessoas ao seu redor são especialistas inconscientemente em ler esses sinais. O problema é que muitas vezes você está no piloto automático, não percebe quando cruza os braços defensivamente, quando interrompe antes da pessoa terminar, quando olha o celular enquanto alguém faz uma apresentação. Mas todos ao redor percebem e ajustam o seu comportamento baseado nisso. Três pessoas repensaram suas ideias depois de um suspiro seu. Um time inteiro ficou mais conservador porque você entrou mal-humorado na sala. Uma reunião perdeu energia porque você ficou no celular durante toda a apresentação. Você está moldando comportamentos sem dizer uma palavra. Lembre-se, alcançar o seu lugar de potência exige desenvolver consciência de como a sua energia emocional molda o ambiente e assumir responsabilidade pelo clima que você cria apenas por estar presente. E você, melhor ouvinte, qual insight teve hoje com essa provocação? Me conta lá no @RickBasaglia no Instagram.
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0: Aqui vamos nós, são 5 horas 10 minutos. Olá, muito boa tarde para você que está na sintonia aqui da Rádio Dourado, em FM 107,3, a Rádio dos Melhores Ouvintes, nesta quarta-feira, 13 de maio, abrindo mais uma edição do programa. Hoje é o nosso último fim de tarde Eldorado, né? Como todos já sabem, a Eldorado encerra suas operações amanhã, quinta-feira, dia 14. Nós ficamos no ar até as 11 horas e 59 minutos da noite desta quinta-feira. Por isso, hoje é o último fim de tarde, já que amanhã temos uma programação especial ao longo de todo o dia. Bom, já falo mais sobre isso. Deixa eu cumprimentar meu querido amigo e colega de bancada aqui de fim de tarde adorado, Leandro Cacossi. Boa tarde, Leandro.
5: Boa tarde, Emanuel Bonfim. Boa tarde, ouvinte da Rádio Eldorado, abrindo o programa de uma maneira diferente. Afinal de contas, como você disse, última edição do Fim de Tarde Eldorado, uma edição toda especial que a gente vai usar para agradecer a você, melhor ouvinte, que está aí do outro lado do rádio, e relembrar alguns momentos deste programa nos depoimentos daqueles que são e foram colunistas deste programa ao longo de todas essas 1898 edições que a gente está completando hoje, neste 13 de maio de 2020.
0: Quase chegou em 1900, é isso?
5: Quase. Se fosse até sexta-feira, seria 1900.
0: Nossa, aí a gente ia fazer lá na 1900.
5: Seria bom, mas não vai dar. Fica para uma próxima jornada.
0: E esse silêncio todo aqui do começo do programa? Cadê aquela música do programa?
5: Cadê?
0: Não é porque teve um ouvinte que me procurou e falou: ah, o dia que vocês colocam vinheta e não colocam a música, eu sei que tem alguma coisa séria acontecendo, alguém morreu. Não é isso. É porque você já vai entender porque a gente não pôs a música hoje. Eu já explico por quê. Mas não fique preocupado.
5: Não. É isso, não é um isso. Programa de celebração, isso. É um programa que vai arrancar lágrimas, claro, já chorei um monte produzindo este programa, mas enfim, bola pra frente, vida que segue até as 7 da noite aqui neste fim de tarde.
0: É isso, o que eu tava explicando antes de cumprimentar o Leandro Cacossi é que amanhã a gente tem a programação especial e a gente inicia sem mais da Eldorado a 1 da tarde e vai até as 8 horas da noite.
5: Exato.
0: Então, e pega, evidentemente, o horário que eu e Leandro estamos aqui. A gente vai até estender mais um pouquinho. A gente vai até das 5 às 8 amanhã, mas em cima apenas das 100 mais da Eldorado. Por isso, amanhã não tem o fim de tarde Eldorado. Tem a 100 mais da Eldorado. Então, o último fim de tarde Eldorado é hoje, quarta, 13 de maio. Vamos juntos aqui até as 7 horas da noite. Por que que a gente não pôs a música abrindo o programa de hoje? Explica pro nosso ouvinte, Leandro.
5: Ela hoje não está de BG. Hoje ela vai tocar na íntegra para você, melhor ouvinte.
0: Então, vamos nessa. Abrindo o fim de tarde Eldorado, o tema deste programa.

0: abrindo a edição de hoje aqui do Fim de Tarde Eldorado, do último edição, do último Fim de Tarde Eldorado em toda a sua história, nós ouvimos o Todd Third com Alfonso Musquedander.
1: Exato.
0: Esse rapaz que criou essa música, o Todd Third, é o nome do Third Olsen, que é um DJ norueguês, produtor e DJ norueguês. Esse nome é uma homenagem dele ao produtor de house music Todd Terry. Enfim, e foi o tema sempre que guiou, desde o princípio, aqui o Fim de Tarde Eldorado. Quem coloca no YouTube tem umas versões ao vivo dessa música, é muito legal.
1: Essa música que aparece na trilha sonora de Better Call Saul, muita gente se lembra disso, faz associação. Uma escolha de Felipe de Paula para abrir aqui o nosso Fim de Tarde Eldorado. Felipe, que vai estar com a gente ainda hoje nesta edição do Fim de Tarde Eldorado, Emanuel.
0: É isso. Bom, o que a gente pensou para hoje? O programa de hoje é um programa de despedida, em que a gente vai dar voz a todos os colunistas que participaram ou participam, ou estiveram até a equipe mais recente aqui do Fim de Tarde Eldorado. Lembrando, o Fim de Tarde Eldorado foi pensado como uma revista para o fim do dia, que pudesse falar sobre todos os assuntos, contando não só com entrevistas, com as notícias, com prestação de serviços, mas esses colunistas que têm, né, suas áreas de cobertura, né, como especialidade, que eles pudessem compartilhar com a gente e com você, melhor ouvinte, seja aqui da casa, seja de fora, seja do próprio Estadão. Por onde começamos, Leandro?
1: Vamos começar pelas nossas caçulinhas, porque neste 2026 a gente teve estreia dentro do nosso Fim de Tarde Eldorado, dentro da programação da Rádio Eldorado. Pessoal do Jornal do Carro esteve conosco e aqui no Fim de Tarde tivemos toda a equipe passando por aqui, mas a gente vai ouvir Giovanna Riato, Isadora Carvalho, que participaram com mais frequência com a gente do Fim de Tarde Eldorado.
2: Jornal do Carro.
3: Boa tarde, melhores ouvintes e meus queridíssimos Emanuel e Leandro. Poxa, minha trajetória aqui no Fim de Tarde foi curta. Eu comecei com as participações em 2026, no comecinho desse ano, desde que a gente estreou o programa do Jornal do Carro. Foi curto, mas foi tão especial, porque eu vejo hoje, né, toda a comoção, a justa comoção, por causa do fim do Eldorado nas redes sociais. E assim, é tudo isso mesmo, viu, pessoal? Descer para a rádio, entrar ao vivo com os meninos, era sempre uma alegria, assim. Toda essa energia que eles passam no ar é a energia que a rádio tem por eles, por toda a equipe, pelo pessoal da técnica, todo mundo que faz isso acontecer, que coloca esse espaço tão especial de pé. Esse mood que a gente encontra ouvindo Eldorado é um mood que sempre existiu aqui para quem vem gravar, para quem conhece. Então, com o coração muito partido, me despeço nessa última transmissão do Fim de Tarde e agradeço imensamente ao Emanuel, ao Leandro e a todos os melhores ouvintes pela companhia e por serem esse lugar tão quentinho em que a gente se encontrou. Um beijo grande.
4: Mané e Lê, olha, tô mandando esse áudio que, na verdade, é uma declaração de amor. Foi um prazer enorme estar com vocês durante todos esses meses, falando

0: sobre o mercado automotivo, sobre carros. Mas o mais importante mesmo foi a nossa troca, a nossa interação. O Fim de Tarde é um programa que realmente ficou no meu coração e vai ficar. Eu nunca vou esquecer dessa participação linda que eu pude fazer com vocês, junto com a Giovana Riato. Eu realmente fico emocionada porque fui muito bem recebida por todos vocês da Eldorado e ter a oportunidade de participar de um programa que tem a relevância que tem, que é tão querido pelos melhores ouvintes, foi um dos melhores presentes da minha carreira como jornalista. Obrigada de verdade por tudo e eu desejo toda a sorte do mundo para profissionais tão incríveis quanto vocês. Obrigada mesmo, um beijo.
1: Beijo, meninas. Foi maravilhoso. Era sempre uma diversão pura aqui
2: Total.
1: dentro do estúdio, né? No ar e fora do ar, principalmente.
2: Eu acho que poucas equipes espelharam tanto o ânimo, estado de espírito que tem Eldorado como essa equipe do Jornal do Carro. Um negócio assim, foi um match perfeito, assim, um negócio muito impressionante, né? A maneira como a Gia e a Isa tocam ali o Jornal do Carro e os demais que estão junto
1: Exato.
2: com as duas, né? Fora, né, a qualidade jornalística, mas assim, foi uma alegria conhecê-las e tê-las por perto aqui também nos microfones da Rádio Eldorado.
1: Bom, se elas são as
2: Deixa eu fazer
1: caçu...
2: um
1: Oh,
2: parênteses.
1: por favor, desculpa.
2: Eu falei que meu sonho era participar uma vez do quadro do Faustão, que não tem no
1: Arquivo
2: arquivo. Hoje você tá
1: confidencial.
2: fazendo um arquivo confidencial nesse programa, Leandro
1: É
2: Cacora.
1: mais ou menos isso. Você sabe que quando eu fui gravar para o Paulo Lima no seu Trip FM, eu quase abri o áudio falando: "Você está no arquivo confidencial". Eu falei: "Não, acho que vai pegar mal".
2: Rapaz, só foi a primeira, hein? Meu Deus do céu, vamos lá.
1: Bom, mas se elas são as caçulas, agora a gente vai ouvir um cara que estava lá na primeira edição do Fim de Tarde, lá naquele 4 de fevereiro de 2019. Vamos ver se reconhece essa voz.
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4: Salve, salve, Emanuel Bonfim, salve Leandro Cacossi, salve ouvintes do Fim de Tarde, Bruno Capelas passando por aqui para dar o meu último abraço na Eldorado. É muito bom estar sempre com vocês aqui no ar. Foi uma coisa que eu pude fazer por 2 anos aqui no Fim de Tarde, por quase 4 no programa de Indie. Ter passado pelos microfones da Eldorado é uma das grandes alegrias da minha vida, uma rádio que eu escutei desde criança. Ouvia muito Vozes do Brasil com a Patrícia Palumbo, Sala dos Professores Daniel Daiben, o Sunrise Eldorado com a Rose. E quando fui trabalhar no Estadão, sempre enchi o saco para estar na Eldorado. Tive uma coluna de games, primeiro na Estadão, depois vim aqui participar do Fim de Tarde. Tanto enchi o saco que a gente fez o programa de Indie. Era uma alegria falar de startups, de tecnologia, explicar um pouco esse mundo louco que a gente vive hoje, falar de joguinhos eletrônicos do tipo videogame aqui com vocês. Eu brinco que descer do sexto andar lá da redação do Estadão, onde eu trabalhava até o final de 2020, para o segundo mezanino da Eldorado, era sempre a parte mais legal da minha semana no jornal, era o momento mais divertido. Eu aprendi, para falar um pouquinho de tecnologia, eu aprendi em física que nenhuma onda ela acaba. Todas as ondas, de alguma forma, elas permanecem ecoando. Se por algum motivo, como diria Itamar Assunção, esses microfones vão deixar de funcionar, as ondas que a Eldorado emitiu ao longo desses quase 70 anos, vão continuar por aí, vão continuar com a gente. E eu sei que vão continuar comigo. Então, queria deixar aqui um abraço, obrigado pela companhia, obrigado por terem me chamado para esse momento tão especial. E é isso, a gente se vê por aí. Grande abraço, Emanuel. Grande abraço, Leandro.
1: grande muito obrigado, Bruno Capelas. Desculpa, falei em cima.
2: É que ele deu uma pausa dramática. Ele fez uma pausa dramática.
1: Grande Capelas! Capelas que ocupava nossa segunda-feira, último bloco ali, volta das 6:30 PM. E aí o Capelas deixa o hiperlink, deixa aqui a Rádio Eldorado, deixa o Estadão, mas aquele espaço das 6:30 PM não ficou vago, porque aí a gente começou a falar um pouco sobre a cultura pop, um pouco de tudo. A gente começou a falar sobre assuntos que estão aí circulando na internet... Furando a bolha, Emanuel Bonfim.
2: Furou a bolha, que eu preciso achar aqui, senhor Leandro Cacossi.
1: Murilo Buzolini.
2: Eu sei, achei. Tá na mão, perdão. Vamos lá.
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5: Cara, que responsa falar da Rádio Dourado. Que responsa, viu? E que responsa um tanto quanto agridoce nesse momento, né? O que eu posso falar de boca cheia, o que eu falo para todo mundo, é que foi uma honra dividir esses 4 anos com vocês, 4 anos incríveis, inclusive, do Furou a Bolha. Emanuel, Leandro, vocês sempre foram pessoas para lá de interessadas, interessantes, que eu fazia questão de achar uma brechinha até em épocas de férias, porque era uma delícia, sempre foi uma delícia discutir as novidades do mundo musical com vocês, as novidades do streaming, o melhor e o pior também do cinema, da televisão, enfim... Aquilo que estava na boca do povo, que estava para chegar na boca do povo. Que gostoso era antecipar os assuntos com vocês, com os melhores ouvintes também, discutir isso depois, enfim. Muito bom falar com pessoas interessadas e interessantes. E também tão cheias de repertório, né? E sabe quando você assiste entrevista de alguém e a pessoa demora para responder aquilo que ela mais teve orgulho na vida? Eu responderia rapidamente que a Rádio Dourado seria uma das coisas que mais me deram orgulho na vida. Então, assim, muito obrigado mesmo. E, meus caros, o que a Rádio Dourado deixa pra gente, porque ela jamais vai morrer, jamais, é um legado que eu considero, Murilo, um dos maiores patrimônios culturais que a gente tem nesse país. Eu acho, inclusive, que a rádio é uma vertente muito descolada. Uma das vertentes mais cool, mais descoladas do jornalismo. E viva a Rádio Dourado. Um forte abraço.
1: Grande abraço, Murilo Buzolini.
2: Que lindo, hein? Que lindo, que declaração.
1: Teve com a gente por tanto tempo, falando de assuntos mais variados.
2: Mais variados. É? Falava da internet, falava de festivais, de shows, do mundo pop, né? Que ele tem uma inserção bastante... grande, né? E trazia sempre comentários muito inteligentes aqui para este espaço dentro do Fim de Tarde Adorado. Um abraço, saudades, viu, Murilo?
1: E para a gente fechar esse nosso primeiro bloquinho de depoimentos, vamos dizer assim, a gente vai falar com alguém que esteve com a gente já mais ou menos desde o início do nosso Fim de Tarde Adorado, esteve desde 2019, mas ela começou com um outro projeto aqui dentro que acabou virando uma outra coisa. Ela vai explicar para a gente.
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6: Olá, provinte. Depois de 7 anos, toda quinta-feira no ar, é realmente muito triste fazer essa despedida. Mas, em nome do Estadão Blue Studio, eu queria agradecer a oportunidade que o Emanuel me ofereceu, a generosidade do Leandro por me receberem sempre, toda quinta-feira aqui no estúdio. E também, claro, obrigado aí aos melhores ouvintes. Por participarem também da coluna, me mandarem mensagem pelo Instagram, dizendo que curtem a coluna, as nossas conversas, fazendo pergunta, pedindo links, enfim. Foi em 2019 quando eu comecei a ter uma coluna aqui no Fim de Tarde. E na época eu era responsável pelo Estadão Expresso, que era um jornal que era distribuído gratuitamente nos semáforos toda sexta-feira. E aí eu conversei com o Emanuel para ver se a gente conseguia um espaço para falar um pouquinho sobre as notícias que iam ser publicadas no dia seguinte. Então era uma maneira de antecipar o que as pessoas iam ler no dia seguinte com mais profundidade. E daí O Estadão Expresso acabou no formato que ele existia, e aí a gente teve a ideia de fazer a coluna do Estadão Blue Studio, para trazer também para os melhores ouvintes alguns projetos que a gente executa aqui, antecipar eventos, dar o serviço de como se inscrever, como assistir, como participar, enfim. Então, foi muito legal esse período juntos. A gente passou uma pandemia inteira, né, fazendo à distância, e depois a gente voltou para o estúdio. Foi muito emocionante quando a gente conseguiu voltar a fazer ao vivo, direto do estúdio, e até agora as últimas colunas. Emanuel, Leandro, obrigada. Foi, como jornalista, eu amo rádio. E o espaço que eu tinha no Eldorado vai ficar gravado na memória para sempre. Obrigada aos ouvintes e, quem sabe, até uma próxima. Um beijo, gente.
1: Um beijo, Tati. Sempre muito legal também interagir com a Tati aqui, né?
2: Super, Tatiana Babadóbulos, como
1: sempre. Achei que não ia ouvir isso mais, pô.
2: Chamei ela dessa maneira, que foi uma maneira fácil de conseguir dizer um nome complicado, grego, sim, né? Babadóbulos.
1: Hoje em dia, pra gente, ficou tranquilo, mas no começo, rapaz, que dificuldade.
2: Ó, vamos fazer um respiro musical, e daqui a pouco a gente volta com... Tem break, depois a gente volta com os depoimentos aqui no Fim de Tarde Dourado.
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2: Caminho bem complicado pela Marginal Pinheiros para quem vai no sentido do Cebolão. Tudo travado da Ponte Estaiada até a região do Parque Vila Lobos. Trajeto ali pela Berrini, Rua Funchal, Faria Lima, carregado, não ajuda muito até a Rebouças. Depois Pedroso de Moraes, Fonseca, Rodrigues, Gastão Vidigal, aí sim funciona até a Vila Leopoldina. No sentido Zona Sul, Marginal Pinheiros, lenta da Ponte Cidade Universitária até o Jockey Club. Tem ocorrência ali um pouco depois da Ponte Eusébio Matoso e muito congestionamento também da Ponte Ari Torres até a Guido Calói. 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
4: O Copom confirmou a Selic em 14,50% ao ano, mantendo juros em patamar elevado e reforçando a atratividade da renda fixa. No entanto, o avanço da inflação e o cenário externo mais incerto exigem ajustes na estratégia do investidor. A decisão já era amplamente esperada pelo mercado e reforça o diagnóstico das casas de análise. Apesar do início do ciclo de cortes, o investidor ainda encontra um porto seguro na renda fixa, especialmente em ativos pós-fixados e indexados ao IPCA, o principal pilar de retorno e proteção da carteira neste momento. A recomendação dos especialistas é manter a carteira em fundos de renda fixa pós-fixados e fundos de crédito privado de alta qualidade. O momento pede que os investidores priorizem estratégias que equilibrem retorno, liquidez e controle de risco. Acesse o portal do investidor e confira todas as recomendações. Eu sou Bruna Canelas, jornalista do E-Investidor.
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7: Estamos de volta aqui na Rádio Eldorado em FM 107,3, nesta quarta-feira, 13 de maio, última edição do Fim de Tarde Eldorado. Então, hoje, um programa completamente diferente, um programa tomado por depoimentos de todos aqueles que fizeram parte aqui do Fim de Tarde Eldorado, ou estavam na equipe mais recente, né, de comentaristas e colunistas, ou fizeram parte ao longo da história desde o ano de fundação do Fim de Tarde Eldorado. Que mais? Para onde vamos agora, Leandro?
8: Sempre brinco que nessas 1898 edições do Fim de Tarde Eldorado, você, melhor ouvinte, ouviu a minha voz ou a voz de Emanuel Bonfim. Normalmente as duas, mas de vez em quando a gente se separava. Teve uma única edição que nenhum de nós comandou, esteve no comando.
7: É verdade.
8: Que foi uma sexta-feira, não me lembro a data agora, mas eu estava voltando da Patagônia, numa das minhas idas à Patagônia. Emanuel Bonfim também não pôde apresentar o programa. E aí Felipe Teles e Gustavo Lopes assumiram o comando do programa, mas eu entrei ao vivo com a dupla direto do aeroporto de Buenos Aires. Olha que chique. Internacional, o menino. Bom, mas nesse meio tempo, quando normalmente eu tô de folga, saio de férias, etc., Emanuel Bonfim fica sozinho no comando do programa, assim como foi pensado originalmente o Fim de Tarde, mas aí a gente já chega lá. Uhum. Quando Emanuel Bonfim não está, alguém sempre me acompanha, até para operar a mesa de som, porque, enfim, eu não opero mesa e tudo mais.
7: Essa parte.
8: Exatamente. Então vamos ouvir algumas ou as vozes que me acompanharam nessas suas ausências, Emanuel. Começando por... Ah, esse dispensa comentário.
9: Oi, Lê. Oi, Mané. Último fim de tarde. É isso mesmo? A rádio vai acabar mesmo? É verdade isso? Parece um sonho ruim, né? Eu me sinto ligado ao Fim de Tarde por duas razões principais. Primeiro, porque até bem pouco tempo atrás eu era o o apresentador substituto oficial, não é? Cada vez que o Emanuel estava de folga, estava de férias, era eu que fazia o programa junto com você, Leandro. Mais recentemente, a nossa querida Andréia Machado assumiu esse posto. Eu sempre gostei muito de fazer o Fim de Tarde, porque eu sempre achei que eu sempre tive uma química boa com o Leandro no ar. A gente sempre se deu muito bem e sempre foi um prazer fazer esse programa com o Leandro, entrevistar pessoas e tudo mais. Enfim, a gente se divertia muitas vezes, né? E outra razão que eu me sinto ligado a esse programa é porque por muitos anos eu apresentei o Rádio Blog, e o Fim de Tarde é como se, de certa forma, uma continuação do Rádio Blog, né? Um programa que ficou bastante tempo aqui no ar na Eldorado, e eu por alguns anos apresentei, entrevistei muita gente legal. Foi um período bem legal da minha carreira aqui na Eldorado, a quantidade de gente importante, interessante que eu entrevistei para o programa. Foi um bom tempo até que o Radioblog acabasse e começasse o Fim de Tarde. E tem um detalhe, senhor Leandro, antes do senhor começar a apresentar o Fim de Tarde com Emanuel Bonfim, você apresentou comigo, lembra? Porque o Emanuel saiu de férias, eu fiquei cobrindo as férias do Emanuel, apresentando esse programa junto com você, e quando o Emanuel retornou das férias, você passou a apresentar esse programa em definitivo com ele, certo? Então é isso, eu lamento, a gente está vivendo um luto, né, pelo final da rádio, e cada um desses programas, desses produtos, entre aspas, né, é até difícil para a gente falar em produto, mas cada um desses programas tem um lugar especial para a gente aqui dentro da rádio, e com certeza vamos sentir muita falta disso tudo. Muito obrigado, Leandro, muito obrigado, Emanuel, pela oportunidade de fazer o Fim de Tarde todas as vezes que eu fiz e que foi tão legal. Um grande abraço.
8: Grande abraço, André Góes. Que honra minha poder ter dividido microfones com o André Góes ao longo deste tempo de Fim de Tarde Eldorado. É exatamente isso que o André falou. Quando o programa Fim de Tarde foi formatado, originalmente, Emanuel Bonfim apresentava o programa sozinho. Isso. Eu já estava no programa, mas apresentava só o bloco de notas lá, as dicas culturais no finzinho do programa. O programa estreou no dia 4 de fevereiro de 2019, mas Emanuel Bonfim tinha férias marcadas. Aí, no dia 11 de março de 2019, uma semana antes de o senhor Emanuel sair de férias, Emanuel chegou para mim e falou: ó, tô saindo de férias, André vai ficar no meu lugar, acho que eu vou testar você como apresentador, vamos fazer uma semana de estágio, uma semana de teste, vamos ver se você é aprovado. Fiz a semaninha com Emanuel Bonfim, fui aprovado aparentemente.
0: É verdade, a gente fez uma semana prévia, foi muito bom.
8: E aí depois apresentei durante todas as suas férias com o André Góes. E aí quando você voltou, eu vou confessar que eu achava que eu não ia voltar. Eu achei que era só aquele período quando você estivesse fora.
0: Sim.
8: E aí você voltou e você falou, não, você continua.
0: Não, é completamente, é impossível apresentar esse programa sozinho. E quer aí... dizer, não é que é impossível, eu apresentava quando precisava, mas esse programa nasceu para ser em dupla.
8: É.
0: Fosse a dupla que fosse. E a nossa é muito... tem muita química, né?
8: Exato. Um grande abraço, André. E produziu o André no Radioblog, inclusive, super, antes disso, quando eu cobria férias e tudo mais. Bom, quem dividiu mais recente... O André foi o teu primeiro substituto titular. Mas a tua mais recente substituta titular... é essa voz padrão da Rádio Eldorado, essa voz que eu fico com vergonha de entrar junto cada vez que abre esse microfone. Diga, Andréa Machado.
10: Oi, gente, aqui é Andréa Machado. Bom, falar um pouquinho do Fim de Tarde no dia de hoje é quase uma crueldade, né? Porque esse programa, ele nunca foi só um programa, ele era um ponto de encontro. Esse programa é companhia. É aquele respiro no meio do caos da cidade, sempre foi. E eu desde sempre fui ouvinte desse programa. Eu adorava o Fim de Tarde. Então, quando eu tive a oportunidade de apresentar o Fim de Tarde, eu senti uma responsa muito grande, mas também, assim, um orgulho imenso de fazer parte dele. E isso tinha para mim um ingrediente especialíssimo, que era a alegria quase infantil de abrir o programa e fazer o Leandro passar vergonha ao vivo. Eu vivia inventando uma apresentação diferente para ele, aumentava o currículo, criava títulos inexistentes. Transformava o Leandro num galã internacional da comunicação brasileira. Era muito legal e era uma delícia ver ele ficando vermelho no estúdio. Eu acho que esse virou meu esporte favorito no rádio. Leandro, muito obrigada pela parceria de sempre e por transformar os meus dias, que às vezes estavam meio pesados, numa sensação de alegria e entusiasmo, que é como a gente sempre saía do ar às 7 da noite, sempre. Mas, brincadeiras à parte, eu tenho uma gratidão imensa por ter dividido esse microfone com gente tão talentosa, tão generosa, tão apaixonada pelo que faz. O Fim de Tarde sempre teve alma, né? E isso não se fabrica, isso acontece quando existe verdade, quando existe amizade, escuta e amor pelo rádio. E também pelas pessoas incríveis que passaram por esse estúdio. Os colunistas do Fim de Tarde que chegavam todo dia trazendo informação quente, inteligência, contexto, reflexão, desenhando pra gente tudo que a gente entendia mais ou menos. Eu adorava isso, eu aprendi muito. E também os artistas que iluminavam esse espaço com música, com histórias, com humor, sensibilidade. Tanta gente brilhante sentou nessas cadeiras, né? E ajudou a transformar o Fim de Tarde num lugar vivo, pulsando cultura, pulsando atualidade e afeto, sempre afeto. Era muito bonito fazer parte disso tudo de perto. Eu preciso fazer um agradecimento muito especial ao Emanuel Bonfim, pela confiança, pela generosidade e por sempre abrir espaço para mim. Ele me deu a oportunidade de assumir esse programa e isso significou muito para mim, tanto profissional quanto pessoalmente. Porque não é só sobre sentar nessa cadeira. Acho que é sobre ser acolhida, incentivada, tratada como parte de algo importante. Eu me senti muito importante. Eu sei que todo mundo já falou isso, mas nunca é demais repetir. O Emanuel tem essa generosidade rara de fazer as pessoas crescerem junto com ele. E eu vou ser eternamente grata por isso, Mané. Eu cresci ouvindo a Rádio Eldorado e poder fazer parte dessa história, ainda mais num programa tão querido, foi um presente gigante da vida. A gente sabe que rádio é uma coisa curiosa, né? É uma coisa viva e a voz da gente acaba entrando na rotina das pessoas sem pedir licença. E aí, de repente, aqueles ouvintes viram companhia pra gente também. Então, o meu carinhoso obrigado aos melhores ouvintes. Os que estiveram no trânsito, no ônibus, no trabalho, em casa, ouvindo, rindo, participando, vivendo as tardes com a gente. E por fim, Emanuel, Leandro e toda a nossa equipe, muito obrigada pelas gargalhadas, pela amizade que agora fica, pela parceria, pelos bastidores que ninguém vê. O Fim de Tarde termina, mas certas frequências, né, ficam para sempre na memória e no coração da gente. É isso. Leandro, saiba que eu ainda acho que você merecia muitas e variadas apresentações constrangedoras, tá? Eu amo vocês, eu amo o Fim de Tarde e eu amo a Rádio Eldorado. Tchau.
8: Um Nossa. Beijo, Andréia Machado. Demais, né, Mané?
0: Leandro do céu.
8: É, você disse bem. Hoje é meio um arquivo confidencial.
0: Como é que eu chego ao fim desse programa, Leandro?
8: Eu não sei como eu chego. Imagina você.
0: Que vem? O que vem?
8: Tem mais gente que apresentou esse programa comigo e ela não tá mais aqui na equipe da Rádio Eldorado.
0: E é outra voz que é um
8: Mas é uma bálsamo. Voz marcante aqui da nossa programação, deste programa. Ela chegou a dividir Fim de Tarde comigo durante a pandemia, à distância. A gente foi lá se entendendo. Tô falando de Laura Mayumi, que não podia faltar por aqui.
11: Olá, melhores ouvintes, Mané, Leandro... É muito difícil falar em poucas palavras sobre a importância do Fim de Tarde Eldorado, tanto para mim como ouvinte, porque vocês me fizeram companhia em muitos e muitos congestionamentos na minha vida, tornando esse momento sempre mais leve, divertido. E também como profissional, durante alguns anos eu cobri as férias do Mané, né, no Fim de Tarde Eldorado. E aí sempre ficava um pouquinho nervosa, assim, porque é bastante coisa, né? Muitas participações e quadros que eu tinha que entender ali, as vinhetas e tudo mais. Mas o Leandro sempre muito generoso, sempre me deixou muito calma, muito tranquila, sempre apoiando muito. E eu fiquei pensando que eu acho que essa palavra generosidade é uma boa palavra, assim, pra definir vocês dois, Mané e Leandro. A amizade de vocês, acho que é uma coisa muito legal, que ela transborda, assim, pro fim de tarde adorado. E ela chega até a gente. Era isso, quando eu tava no congestionamento, lá no trânsito, estressante, ouvindo vocês, parecia que eu também tava ali, que essa amizade chegava em mim, sabe? Mesmo sem, né, sem a gente ter uma convivência, como se a gente fosse amigo ali também, naquele momento. E acho que esse é o poder do rádio, né? Enfim, só tenho a agradecer a vocês por toda essa companhia e por toda a generosidade, não só como pessoas que são de corações enormes, mas também pela generosidade de produzir, né, de entregar, assim, impressionantemente, um programa diário, assim, né, e todos os dias esse espaço, assim, democrático, com muitas vozes e muita informação de qualidade, entretenimento, muita música e muito amor. É isso, queria ficar falando muito mais tempo, muito mais coisas sobre Eldorado, sobre vocês, mas é isso, o tempo urge. Então deixo um abraço bem apertado para vocês, para todos os ouvintes, e espero que a gente se encontre muito em breve em novas frequências por aí. Um beijo.
8: Um Uau. Beijo, Laura Mayumi. Laura Uau. É demais. Laura sempre muito querida. Obrigado, aqui apresentando Laura. O fim de tarde comigo, enfim. Aqui
0: e fora
8: na
0: foi apresentadora
8: do Eldorado,
0: né? Ainda é a voz das vinhetas,
8: Exato.
0: Né? Tem a voz padrão da Andrea para chamadas e aberturas de programa, mas as vinhetas durante a programação, as vinhetas de passagem, são todas na voz de Laura Mayumi.
8: É verdade, eu sigo dividindo.
0: E se você divide, exato.
8: Que as vinhetas, a voz feminina é a Laura, a voz masculina é a minha.
0: É um amor, um amor.
8: Mas não foram só eles. E tem um cara que apresentou o programa comigo algumas vezes, mas ele não começou apresentando o programa comigo.
0: Não.
8: Ele começou assim, ó, vamos lá.
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13: Leandro, Emanuel, ouvinte do Fim de Tarde Eldorado. É um prazer poder falar com todos vocês mais uma vez para falar desse quadro tão especial que foi para mim, o De Tudo um Pop, em que por mais de 200 edições a gente pôde falar um pouco de tudo da cultura pop, da cultura erudita, arte, cinema, TV, tudo. Nada era sagrado para esse quadro tão bacana, que foi uma responsabilidade deliciosa do Mané, de achar que eu podia falar de tudo, porque eu sou um irresponsável também, de sair falando por aí, nas mesas de bar, nos almoços eternos que a gente tinha lá no sexto andar da Rádio Eldorado, no Johnny. Eu saía falando das coisas, e aí um dia o Mané virou para mim, eu acho que você pode transformar isso num quadro de rádio. E foi demais, porque a gente pôde fazer um contato com os ouvintes que eu não tinha ideia. Era muito bacana poder ouvir sugestão, poder ouvir que uma pessoa comprou um determinado livro e foi assistir tal obra, ou simplesmente deu risada com as piadas que a gente fazia às vezes, né? Lembra do Kafta, do nosso ministro da Educação, que confundiu com o Franz Kafka? Eu acho que isso foi uma coisa que não tem preço. E eu acho que eu só percebi isso plenamente já quando eu estava em outra rádio, que chegou para mim um pacote com uma edição comemorativa em espanhol do Don Quixote. Acho que quem acompanhou essa minha trajetória no fim de tarde, o Emanuel e o Leandro sabem de cor que eu sou um devoto do São Quixote de La Mancha. E uma ouvinte muito especial, tá sempre aí, a Gisele Alves, foi para Alcalá de Henares, a terra do Miguel de Cervantes, e me mandou uma carta linda junto com esse livro, falando que o tempo todo que ela teve lá, ela lembrou de tudo que eu falei de Quixote durante esse período do Tudo um Pop. Eu acho que isso fez valer todo esse trabalho, que foi um trabalho grande, extenso e exaustivo nessas mais de 200 edições. Eu só queria dizer obrigado por tanto, Eldorado. Obrigado por tanto, melhor ouvinte. Igor Miller, falando um pouco de tudo um pop, especial para o fim de tarde, Eldorado.
0: Uau!
8: Demais! Grande Igor Miller, grande abraço, saudade, Igor. Demais, De Tudo um Pop marcou demais, né, aquela primeira fase do fim de tarde.
0: Não, e eu fiquei pensando aqui, as culpas que a gente carrega, né? Eu dei uma missão muito difícil pro Igor, mas é porque eu tinha certeza que ele podia fazer.
8: E
0: né?
8: fez.
0: E fez. Porque, gente, pensa que é todo dia se levantar uma pauta completamente diferente, que precisa ser apresentada de uma maneira interessante, precisa fisgar o ouvinte, e não pode ser vazia na sua apresentação, não é uma leitura de uma notícia, né? Às vezes com camadas de aprofundamento consideráveis. E o Igor, conhecendo o jeito do Igor e a maneira como ele se aprofunda pelos assuntos, falei, só ele pode dar conta disso. E deu, e era extraordinário. Obrigado, meu caro.
8: Grande Igor Miller, valeu. E a gente segue relembrando a história do fim de tarde Eldorado daqui a pouco. Mas vamos de música, acho, Emanuel?
0: Vamos, eu acho que o Igor aprovaria essa daqui, ó.

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1: Avenida dos Bandeirantes no sentido do aeroporto, caminho péssimo da Guaraiúva até o corredor norte-sul, depois o trânsito melhora na passagem pelo aeroporto e aí mais dificuldades do viaduto de Jabaquara até o Sacomã, pela Decranalitoné e pelo complexo viário Maria Maluf, em direção à Marginal Pinheiros, Bandeirantes ruim no trecho final da Guaraiúva até a Marginal. Jornalista Roberto Marinho para o aeroporto com problemas também, caminho difícil não vale a pena, muito congestionamento da ponte estaiada até o viaduto Campo Belo e mais à frente da Vicente Leporassi até a Pedro Bueno. 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Guilherme Gimenez, especial para Eldorado.
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2: Você já provou costelinha de milho para comer com as mãos? Esse é o item mais surpreendente do Clementino, o bar de vinhos que está lançando um cardápio de pratos. O milho é cozido, a espiga é cortada em fatias fininhas, vem daí a aparência de costelinha. Então, ele é mergulhado numa manteiga com maionese temperada, depois ele é coberto por uma nuvem bem alta de queijo tulha ralado, pó de alga nori. E ele é batizado de corn ribs. Você segura nas pontas, assim, como se fosse uma costelinha, suja as mãos. Mas olha, acho que você vai querer comer a porção inteira. Eu, pelo menos, comi. O chefe Thiago Soar, que é o consultor ali, ele tem uma sólida formação, estudou na Itália e tal. E ele criou um menu enxuto com opções sob medida para combinar com os mais de 100 rótulos de tintos brancos e espumantes da carta. Os vinhos têm diferentes preços, diferentes procedências. É uma oferta boa e você pode escolher. Outra boa sugestão é o repolho na brasa. Ele vem com uma pasta de amendoim, shoyu e mostarda. Ele é acompanhado por romos de feijão fradinho. Ele é muito bom com as folhas firmes e o amendoim combinando com o mel. Dá uma combinação muito interessante. Ah, tem um fideuá que chega em panelinha de ferro com os lagostins, é saboroso, mas podia ter um pouquinho mais de sal. Ao todo são 9 opções de prato, entre eles tem o rigatoni assassina, é aquele com molho de tomate picante e gremolata, tem bavete ao poivre e tal, e tem umas novas pizzas da casa que incluem uma deliciosa florentina, fininha, bem crocante, coberta com tomate com cacê fresco, queijo tulha, stracciatella, manjericão e a gremolata que dá um toque cítrico delicioso. A pizza já vem cortada em pedacinhos pequenos e é para comer com as mãos mesmo. Bom, é o seguinte, a novidade é boa, os novos pratos são saborosos e bem feitos. O Clementina, que já tem 2 anos de história, é um charme. E as paredes de tijolo, luz baixa, é legal para um date lá, viu? Agora é o seguinte, para ganhar peso como restaurante, eles têm que aumentar o tampo das mesas. Mal comportam a taça e o prato, sabe, para 2 pessoas. E eles servem a comida num pratinho de pão, que também não tem nada a ver, né? Se quer ser restaurante, tem que ter prato. Bom, e treinar o serviço, gente. Atendimento é cordial, uma graça tal, mas é importante os caras aprenderem pelo menos a pronunciar os nomes dos pratos corretamente. O Clementina fica na rua João Moura, 613, em Pinheiros.
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6: Estamos de volta às 6:03. Este é o Fim de Tarde Eldorado desta quarta-feira, 13 de maio de 2026. A última edição do Fim de Tarde Eldorado. Amanhã a gente tem uma programação especial neste horário. Tem a 100 mais da Eldorado a partir da 1 da tarde e vai até às 8 horas da noite. Por isso, não teremos amanhã aqui o Fim de Tarde Adorado, e hoje a gente está fazendo uma despedida com todas as vozes e pessoas e colunistas e comentaristas que participaram, ou apresentadores que participaram deste programa.
7: Muito bem, Emanuel Bonfim. Às 18h, tradicionalmente neste programa, sempre foi a nossa hora da política. O horário em que a gente falava sobre as notícias daqui de São Paulo, do Brasil e até do mundo. A gente começa com alguém que sempre entrou com a gente às 18h. Ou, na verdade, a gente quase nunca entrou pontualmente com ela às 18h. Mas ela sempre entrou com a gente ao vivo, direto de Brasília.
6: Mas ela tava disponível às 18h, tadinha.
7: Exatamente. Vamos a Brasília.
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0: Olá, aqui é Carolina Brígido e pelos últimos 10 meses eu entreguei aos nossos melhores ouvintes uma coluna na Rádio Eldorado. O Emanuel e o Leandro são pessoas ótimas, dentro e fora da rádio, que me deixaram muito à vontade desde o início das minhas participações no fim de tarde. O assunto não é dos mais leves, eu falo sobre o judiciário, mas os dois apresentadores facilitaram muito a transmissão das informações. No fim, os temas mais pesados da República acabaram traduzidos em ótimos bate-papos. E é com o coração partido que eu me despeço dos ouvintes, do Emanuel e do Leandro, que me fizeram companhia 2 vezes por semana no fim de tarde. Esse programa certamente será lembrado como um grande encontro de pessoas competentes, gentis e divertidas. Espero encontrar essa dupla em outras oportunidades e deixo um beijo de gratidão aos nossos queridos ouvintes.
1: É demais a Carol, né?
2: Grande beijo, Carol. Ela é maravilhosa.
1: Gosto muito. Obrigado,
2: Também
1: Carol.
2: sou fã. E sou fã também dele, que estava com a gente todas as terças e quintas, teve ontem com a gente, certo, Ricardo Correa?
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4: Olá, Emanuel, Leandro, a todos os ouvintes, os melhores ouvintes da Rádio Dourada, em especial os ouvintes do fim de tarde, que ao longo dos últimos quase 3 anos, desde meu primeiro dia aqui no Estadão, gastaram algum tempo para ouvir o que eu tenho a dizer, falando de política, um assunto árido, mas tentando manter aí um clima leve, descontraído, como é e como deve ser um fim de tarde, né? Ninguém toma o tempo dos outros impunemente, quem gasta alguns minutos, algumas horas com você e com o que você tem a dizer, sempre vai merecer o melhor. E eu sou testemunha do quanto todos na Rádio Eldorado sempre buscaram entregar o melhor. Acho que o resultado disso é essa conexão que as pessoas conseguiram estabelecer com a Rádio Eldorado, com seus profissionais, né? Uma conexão que não é medida nos números, mas na entrega, na proximidade, nessa relação humana que as pessoas conseguiram demonstrar, sobretudo nesse último período, né, seja nas ruas, seja nas redes, defendendo o que para elas representa uma parte do seu dia, né, uma parte da sua história. Ninguém pode dizer que o que se fez na Rádio Eldorado ao longo desse tempo não foi bem feito. Nem que alguém nessa rádio, e aí eu sou testemunha disso, tenha entrado em campo, vamos dizer assim, só para cumprir tabela, né? Até o final. E o final dessa parte da história, infelizmente, chegou. Mas essa conexão e esse legado, né, deve se manter presente da forma que for, de forma comprometida, mas, como eu disse, leve e descontraída, como deve ser um fim de tarde. E é o que eu desejo, um ótimo fim de tarde para todos e que vamos em frente por mais. Um abraço.
2: O negócio que eu tava pensando aqui, um abraço antes de mais nada,
1: Abraço,
2: Ricardo
1: Ricardo, craque
2: Correa.
1: demais.
2: Craque demais. É que com os nossos colunistas de política, a conversa nunca foi dura, né? Apesar do tema tão duro. Sempre foram conversas mais
1: E para
2: descontraídas,
1: cada um
2: né?
1: a gente puxava algum assunto de especialidade daquele colunista. O Ricardo virou, por exemplo, um setorista do Fluminense, de São
2: Exatamente.
1: Paulo. A gente vai, outros, a gente vai falar de outros assuntos.
2: Esse próximo, por exemplo, falava muito de filmes e séries, certo, Pedro Venceslau?
5: Quanta saudade do fim de tarde Eldorado. Emanuel Bonfim, Leandro Cacossi, Gustavo Lopes, foram momentos muito especiais que eu vou guardar com muito carinho na minha memória e, sobretudo, na minha carreira. Eu estava outro dia conversando com a Beatriz Bula, lembrando das nossas participações no fim de tarde Eldorado, e a gente comentou que era o melhor momento do nosso dia. Sair daquela loucura que era o fechamento da redação no sexto andar e descer para o quarto andar para comentar com vocês, fazer análises das notícias do dia, de maneira sempre muito leve e descontraída, mas, sobretudo, com muita, mas muita liberdade. O fim de tarde Eldorado trazia as notícias e a gente podia comentá-las e analisá-las sem nenhum tipo de censura de nenhuma espécie. Isso jamais aconteceu. Guardo com muita lembrança a minha participação, não só no fim de tarde, mas também no jornal Eldorado, com Raíssen Abac, e muita saudade do programa Conexão também, que a gente fez durante mais de um ano ali, naquele estúdio avançado, na redação da Rádio Eldorado. Foram momentos muito especiais que me guardam, que me deixam lembranças de uma equipe muito combativa, de uma equipe que entende muito desse riscado e que trabalhou e continua trabalhando até o último minuto nessa rádio que vai ficar na memória afetiva dos paulistanos. A Rádio Dourado é um patrimônio histórico da cidade de São Paulo, do estado de São Paulo, e eu tenho certeza que é assim que ela vai ser lembrada para sempre na lembrança de todos nós.
1: Pedro Venceslau.
2: Grande Pedro! Pedro estava com a gente desde o início do Fim de Tarde Eldorado, era um dos nossos colunistas de política, ele entrava às terças e quintas, assim como o Ricardo Corrêa, e também tínhamos conosco Alberto Bombig.
1: Saudade
2: esse
1: demais.
2: Pedia música no fim dos boletins.
1: Esse sim, é verdade.
6: Olá, meus amigos, queridos da Rádio Eldorado, olá, melhores ouvintes. Bom, ter feito parte do time do Fim de Tarde, esse programa incrível, que com certeza marcou a época no rádio brasileiro, foi sem dúvida uma das melhores coisas da minha carreira, da minha longa carreira. Me lembro quão feliz eu ficava quando pegava o elevador para descer da redação do Estadão, né, no sexto andar, até os estúdios da Eldorado, encontrar o Emanuel e o Leandro para comentarmos os fatos da política. Aquilo não era trabalho, não. Apesar de ser levado muito a sério, que a gente levava muito a sério, era diversão, era alegria. Era um momento assim especial no meu dia de trabalho, no final da tarde. Bom, depois vieram os tempos da pandemia e nós, mesmo à distância, nos mantemos juntos e firmes na luta. Foram tempos difíceis, mas eu tenho certeza que a gente também fez um bom trabalho naquele momento. Me lembro das nossas ligações, de conversarmos muito pelo telefone, sempre buscando fazer um melhor ali para os nossos ouvintes. Bom, como eu disse, o Fim de Tarde marcou a minha vida, marcou a vida dos meus filhos, que me escutavam felizes no rádio, e tenho certeza, marcou a vida de tanta gente que sempre acompanhou esse programa feito com inteligência, com bom gosto, informação e muito amor. Só passo aqui para agradecer o privilégio que eu tive, a honra de trabalhar com vocês, e deixar um beijo para todo mundo, né? Emanuel, Leandro, vocês são dois monstros. Um grande abraço, um beijão.
2: Beijão, Bombig. Bombig sempre pedindo música.
1: Eu pedia muito João Gilberto, né?
2: É verdade.
1: Gostava muito de João Gilberto. E você sabe que ele é do mesmo dia. Nascemos no mesmo dia, o Bombig, 2 de outubro.
2: Tô sabendo.
1: Jamais.
2: Vocês dois.
1: Bom, teria motivos de sobra pra não esquecer do Bombig, mas isso marcou definitivamente o 2 de outubro. Tamo junto, Bombig. Um abraço, meu cara.
2: Ainda dentro do nosso bloquinho política, Emanuel Bonfim. Vamos viajar um pouquinho?
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7: Oi, Emanuel. Oi, Leandro. Oi, melhores ouvintes. Eu não posso nem acreditar que a gente está no último fim de tarde e que eu tô aqui. Eu que estive com vocês na primeira edição do Fim de Tarde. E talvez esteja um pouco barulho, mas eu estou nos Estados Unidos e achei que era bem simbólico fazer essa gravação daqui, onde tudo começou, onde nossa história começou e atravessamos juntos, eu aqui e vocês aí no estúdio e os ouvintes nos acompanhando, uma eleição americana que tirou o Trump do poder. Acompanhamos os protestos antirracismo depois da morte do George Floyd, uma pandemia. E depois eu de volta ao Brasil, acompanhei com vocês a eleição brasileira e tantos acontecimentos da política nacional. O Fim de Tarde foi sempre uma companhia, tenho certeza, para os ouvintes, e falo isso porque eu sou uma grande ouvinte do Fim de Tarde. Nos dias que eu não estava participando, eu estava ouvindo vocês, esse programa que é sucesso de público e de crítica, e não é à toa. Essa sintonia fina e rara entre Emanuel e Leandro, que fazem a gente se sentir à vontade, a gente se sentir junto de vocês num sofá na sala de casa, e ao mesmo tempo consegue levar tanta informação bacana sobre cultura, sobre gastronomia, sobre cinema, também sobre política, sobre assuntos internacionais e música boa. Eu estou muito triste de fazer essa despedida. Eu já tinha me despedido do Fim de Tarde como colunista, mas não estava preparada para me despedir dele como ouvinte. Vai fazer muita falta na minha vida e eu tenho certeza que na vida de muitos ouvintes também. Torcendo para que logo essa revista radiofônica acho uma outra maneira de continuar existindo nesse mundo, nesse país, porque a gente precisa de mais fins de tarde tão deliciosos quanto os que a gente tem com vocês dois. Um abraço.
1: Uau!
2: Grande Bia, uau. Beijo pra você. A Bia que eu fiquei na dúvida a princípio de qual vinheta colocar, porque tinha o Política com Beatriz Bula e a anterior, o Newsletter com Beatriz Bula. Uh-huh. Como ela tá nos Estados Unidos, claro, tinha que ser o Newsletter.
1: É verdade. E começou, tudo começou aí. Né? Genial, e a gente tinha esse contato com Washington, que era tão especial, né, na cobertura da Beatriz Bula, né? Poder ter essa janela para o mundo, que sempre foi uma preocupação aqui também.

0: Das músicas mais bonitas da história, o Clube da Esquina número 2, com o Loborges aqui no Fim de Tarde Adorado, na última edição do Fim de Tarde Adorado, num programa em que a gente ouviu, está ouvindo os colunistas, comentaristas e todos que participaram aqui da história do programa nas suas 1898 edições. Vamos com o bloco esportivo, Leandro?
1: Antes do bloco esportivo, a resposta à sua pergunta. É claro que não. Me escreveu Beatriz Bula no WhatsApp. Questionei Bia sobre... Já entregou o imposto de renda? A resposta foi claro que não.
0: Essa brincadeira começou porque o Leandro achava que a Bia era a pessoa mais organizada do planeta.
1: Porque ela é super planejada. Como colunista sempre foi.
0: Sempre foi. Aqui. Super, né... Né? E a gente achava que isso se aplicava toda a vida dela. E quando a gente descobriu, a gente ficou em choque. Que ela é do tipo que entrega faltando uma hora pra fechar.
1: Exato, é sempre com emoção, mas é com muita emoção. Falar em emoção, vamos falar de esporte então. E a gente começa com o colunista de esporte caçula também aqui do Fim de Tarde Eldorado.

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1: Olá, amigos do Eldorado, amigos do Fim de Tarde, melhores ouvintes. Aqui é Marcel Rizzo, que por pouquinho mais de um ano, cerca aí de 14 meses, esteve todas as sextas-feiras ali no Fim de Tarde, junto com o Emanuel, junto com o Leandro, falando, opinando, dando informação, bastidores, análises sobre o futebol, né? Futebol brasileiro, futebol internacional, um pouquinho também de outras modalidades esportivas, o que foi uma honra para mim, né? Poder ter uma coluna fixa na Eldorado, uma rádio que eu sempre admirei, né? Uma rádio que une o jornalismo com o entretenimento de uma forma única, né? De uma forma, de uma qualidade que eu acho que nenhuma outra emissora com certeza tem. E foi uma honra também poder ter uma coluna fixa num veículo que não é um veículo que eu conheço muito, né? Minha carreira toda, então são 27 anos de carreira como jornalista, foi a maior parte dela feita no jornalismo impresso, né? Que agora está migrando para o online, né? Não temos muito mais o impresso, estamos migrando para o online, e agora com vídeos, com redes sociais, mas realmente poder participar e ter uma coluna numa rádio como Eldorado realmente foi uma honra para mim, como eu falei na minha despedida, né? Na semana passada com o Emanuel e com o Leandro, agradecendo a paciência e a gentileza que eles tiveram comigo, e claro, todos os ouvintes também tiveram comigo nesse período, e espero, quem sabe um dia, que a gente possa se reencontrar. Um abraço a todos.
2: Grande abraço, Marcel. Esperamos poder nos reencontrar por aí. Aliás, Marcel falou uma coisa muito legal, né? Ele não tinha tanta ali a experiência, o hábito de fazer áudio, vídeo e etc. Isso se aplica a muitos dos colunistas, não só do Fim de Tarde Eldorado, mas da rádio Eldorado, de uma maneira geral. Tanta gente que a gente vê brilhando por aí nos meios de comunicação.
3: Sempre foi uma escola, né, de jornalismo, de apresentação, pelos princípios que carregamos, né, e a maneira como a gente entende que a linguagem possa ser exercida no ar, né, sem fórmulas tão fechadas, tão herméticas, né, e que vem à tona aquilo que cada um tem de melhor, né, do seu texto de melhor. E eu acho que isso faz com que floresça tantos talentos que passaram e passam por esses microfones.
2: Aliás, esse próximo cara aqui, ele veio muito do impresso, mas ele nasceu para fazer rádio, nasceu para o microfone.
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4: Passando para fazer uma coisa que eu não queria fazer, nunca pensei que fosse fazer, pelo menos não nesses dias, não nesse ano, não nos próximos anos. Estou fazendo uma despedida do Fim de Tarde. Ah, Fim de Tarde. Eu falei uma vez para o Emanuel e para o Leandro que o dia só começava no Fim de Tarde. Fim de Tarde é esse programa maravilhoso da Rádio Eldorado, a partir das 17 horas, todos os dias, segunda a sexta, que faz uma mistura de tudo, tem informação demais, tem diversão, tem entretenimento, tem tudo ali, né? Tem tudo ali, tem discussão, tem opinião, tem alegria, tem risadas. Aliás, essa dupla que apresenta o Fim de Tarde, o Emanuel e o Leandro, é uma dupla fácil do riso, né? Uma dupla que ri muito facilmente e de forma muito gostosa. Isso cativa, cativa quem ouve, cativa quem trabalha junto. E eu, com os meus pitacos sobre o futebol, com os meus pitacos sobre o esporte de modo geral, fui me enfiando nesse Fim de Tarde, buscando um lugarzinho legal. E agradeço demais por vocês terem me chamado várias vezes, terem me dado esse espaço, e a gente conversou de forma legal, uma informação bacana para quem estava acompanhando o programa, com muita diversão, com muita opinião, com muitos palpites furados, né, na maioria das vezes, mas palpites. Eu acho que o torcedor brasileiro do futebol, do esporte, o ouvinte, gosta disso, né? Eu recebo muitas mensagens de pessoas dizendo que eu não gosto de futebol, mas não perco um programa do Morelli na Rádio Eldorado, tanto de manhã no Jornal Eldorado quanto no Fim de Tarde. Então eu estou passando para agradecer, só isso, para agradecer o carinho, para agradecer a oportunidade, para agradecer o fato de vocês me deixarem participar disso nesses últimos 8, 10 anos. Eu estou muito feliz. É 8, 10 anos, em modo geral, na Rádio Eldorado, né? No fim de tarde, um pouquinho menos. Mas eu agradeço demais por esse momento, que nunca foi breve, na minha opinião. Sempre foi um momento legal para a gente discutir os assuntos quentes do dia, os assuntos que realmente valiam a pena a gente comentar, a gente falar, com muito humor, com muita informação, com muita análise, com muita tranquilidade, com muito sorriso. Eu acho que uma característica da Rádio Eldorado é o sorriso. É o sorriso de manhã, 7 horas da manhã, 6 horas. É o sorriso às 9, é o sorriso às 17, é o sorriso às 21. É uma rádio que informa, que diverte, que toca música, que dá informação e que sorri juntamente com o seu melhor ouvinte. Então estou passando para agradecer e para dizer que vocês estão aqui, vocês ouvintes e vocês, essa dupla que faz o fim de tarde ser muito melhor do que alguns fins de tardes. É isso, agradeço, um beijo a todos.
2: Grande beijo, Robson. Obrigado, Morelli. Robson Morelli, que está diariamente dentro do Jornal Eldorado também. Sim. Começou colunista aqui do Fim de Tarde também, lá desde o início, de participações esporádicas, assim, sempre com fatos relevantes do futebol.
3: É uma alegria falar com o Morelli, é isso. É, eu não consigo nem me emocionar com o Morelli, porque vai para esse campo de uma relação muito leve, né? Muito leve, sim. Sempre muito leve. Obrigado, Morelli.
2: E vamos ao terceiro, digamos, membro esportivo da equipe da Eldorado. A gente já fala mais sobre ele.
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5: Oi, Emanuel. Oi, Leandro. Fala um pouquinho do prorrogação, presente que vocês me deram aí para a gente poder repercutir um pouco sobre os assuntos que foram debatidos no Eldorado em Campo, que já era um outro presente que a gente ganhou, Raíssen Abac e eu, de poder falar de esporte aqui na Eldorado, mas de uma forma completamente diferente de outros lugares. A gente apresentou aos ouvintes muitos esportes novos, falamos de temas importantes, como, por exemplo, o racismo dentro do esporte. E, claro, conversamos com atletas que acabaram virando medalhistas olímpicos, não apenas nos Jogos Olímpicos de verão, mas também de inverno. Então, foi um período muito feliz. E esses quase 3 anos também de prorrogação. E foi sempre um prazer estar com vocês dois, de quem eu sou fã particular, não apenas no pessoal, mas também no profissional, como diria o Faustão, né? E foi uma alegria poder falar com os ouvintes, falar um pouquinho de esportes com vocês. O Fim de Tarde é um programa que eu tenho um carinho muito grande, porque junto com vocês eu também tive uma pequena participação na criação deste programa, né? Então é um programa do qual eu também tenho muito orgulho e muito carinho. E foi muito bacana ter esse espaço, poder falar um pouquinho sobre assuntos tão importantes ao longo desses anos que a gente acabou trazendo aqui para o Fim de Tarde Eldorado, através do Eldorado em Campo, que, como eu repito aqui, foi um grande presente que me foi dado, e para o Raíssen Abac também. Poder apresentar esse programa ao lado do Raíssen também é um outro presente que eu tive aí na minha carreira. E agradecer a vocês, agradecer muito pelo espaço, e que foi muito importante para poder levar o Eldorado em Campo para cada vez mais ouvintes. A gente fica com o coração apertado quando a gente faz esses depoimentos, né? Pensando aí no encerramento das atividades da nossa rádio tão querida, que é Eldorado, de talvez não ter esse contato tão próximo, diário, com os nossos queridos ouvintes, os melhores ouvintes. Mas é isso. Mas fica aqui a palavra, é gratidão, gratidão por tudo que a gente conseguiu realizar ao longo de tantos anos. Um abraço para vocês.
2: Grande abraço, Gustavo Lopes. Falei que falava mais do Gustavo, porque Gustavo tá com a gente muito antes do Prorrogação Eldorado em Campo. Afinal de contas, Gustavo Lopes foi o primeiro produtor do programa Fim de Tarde Eldorado ao meu lado. Lá no comecinho, primeira edição do Fim de Tarde...
3: Você éramos... era exagerado, né, Leandro? Eu botei 2 produtores pra fazer o Fim de Tarde.
2: Mas, de alguma forma, o Fim de Tarde sempre teve mais de um produtor. É hoje verdade. O programa pode estar concentrado em mim, mas eu sempre tive ajuda ajuda. E, aliás, é aí que eu queria chegar justamente, agradecer a todo mundo que passou na produção do Fim de Tarde, que até hoje, de alguma forma, ajuda a fazer este programa. Porque aquela velha máxima de ninguém faz nada sozinho é mais ou menos isso. É assim que funciona. E aí, Gustavo Lopes, que batizou esse programa.
3: Batizou
2: e
3: vários
2: quadros, enfim. Grande Gustavo Lopes.
3: E o Gustavo... É aquele, para usar a analogia futebolística, ele de fato joga em todas as posições.
2: Verdade.
3: Né, negócio, e com destreza. Né? O cara que faz o que você pedir vai arrebentar. Um negócio impressionante. Obrigado, Gustavo. Vamos a um intervalo.
2: Bora.
3: E na sequência a gente volta com os últimos depoimentos aqui do programa
2: Tem
3: Fim de Tarde.
2: Gente,
3: tem bastante gente para a gente ouvir. Vamos lá.
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6: Avenida Aricanduva no sentido São Mateus, com muita lentidão da aproximação com a Start até a Avenida Itaquera, depois ali para do Shopping até um pouco depois da Raia do Araguaia, onde tem registro de acidente bloqueando parcialmente a pista. Rio das Pedras é uma alternativa boa, ajuda, pelo menos até a chegada Afonso de Sampaio Souza. Quem vai no sentido contrário pela Aricanduva pisa no freio no acesso para a Avenida Itaquera, trânsito intenso também no acesso ao Alberto Badra, mas dá para insistir ainda. 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
7: No final do mês, dia 27, tem um programa super fino. A Orquestra Francesa de Champs-Élysées, com o maestro belga Philippe Herreweg. Essa é uma super orquestra, mas o barato dela é que ela toca instrumentos de época e na forma como era tocada quando o compositor escreveu, sobretudo ali no barroco e no clássico, que a grosso modo está entre os séculos 17 e 18. Daí você se pergunta, mas o que mudou num violino? Olha, no violino, por exemplo, o arco era sempre de tripa e não de fibra de carbono ou crina de cavalo, como hoje em dia. Os de sopro, esses mudaram um monte. Eles eram bem mais simples, têm um lance de válvulas e pistões que dão muito mais precisão para os músicos tocarem, o que é bom, mas eles mudam um pouco do som. Os instrumentos de percussão, como o tímpano, mudaram de tamanho, tipo de pele e por aí vai. Eu tô falando aqui bem superficialmente, mas tem vários outros detalhes. E o jeito de tocar também é bem diferente. Por exemplo, tem o vibrato, que os instrumentos de corda tocam bastante. Mas isso é uma coisa que começou lá pelos românticos e de lá pra cá tem bastante. Mas no barroco e no classicismo não tinha nada disso não. E por fim, o tamanho das orquestras, que eram bem menores. Daí tem uma transparência muito diferente mesmo no som. Pera, eu disse por fim, mas tem uma coisa também, que é a velocidade. Você ouve uns barrocos muito mais agitados também nessas leituras que chamam de historicamente informadas. Ou seja, eles tocam com os instrumentos que eram na época, de fato, e como o compositor concebeu. Ou seja, quem faz isso com seriedade traz um frescor muito grande para o repertório que a gente já conhece. E vai ser o caso da Orquestra do Champs-Élysées, que vai tocar a Sinfonia Inacabada do Schubert. Isso mesmo, ele deixou inacabada. Ele morreu jovem, ele adorava um fervo e tinha zero foco. Daí acabou deixando umas coisas sem terminar mesmo. Eu super achava que ele era geminiano, sem foco, mas ele era aquário, segundo minha pesquisa. Mas essa sinfonia, mesmo inacabada, é um primor. Tem dois movimentos lindos de morrer, eu adoro. E daí, como se não bastasse, tem a sétima sinfonia do Beethoven, que também é uma das minhas favoritas. Você fica sem piscar do começo ao fim. Vale um play no Spotify nas duas, você vai gostar. A Sinfonia Inacabada, do Schubert, e a Sinfonia número 7, do Beethoven. Ou seja, eu tô dando uma dica muito chique aqui. Tudo isso vai ser no dia 27 de maio, uma quarta-feira, na Sala São Paulo, e dentro da linda temporada da Tuca Música pela Cura, que de quebra, você compra seu ingresso e ele é integralmente revertido para crianças e adolescentes com câncer. Eu vou estar por lá. Se eu fosse você, eu não perderia esse também.
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3: Às 6 horas e 35 minutos, de volta aqui no FM 107,3 da Rádio Eldorado, nesta quarta 13 de maio, na última edição do Fim de Tarde Eldorado, uma edição muito diferente das demais, você deve imaginar, porque amanhã a gente tem a 100 mais da Eldorado.
2: Exato.
3: Viu? Só para explicar, amanhã a gente planejou uma despedida da programação musical da Rádio Eldorado, né?
2: Isso.
3: Que é do nosso core, né? Então, vai ter as 40 do selo entre 9 e meio-dia, tem o Som a Pino meio-dia a 1, e depois da 1 às 8, a 100 mais da Eldorado. É como se você pudesse passar numa peneira a programação da Eldorado e coubesse só 100 músicas, que pra nós é um absurdo, né? Porque a gente toca muito mais do que isso.
2: Nossa senhora, vocês não sabem o que foi a reunião pra decidir essa.
3: Saiu aqui de ontem muito tarde daqui. E amanhã você vai ouvir o resultado dessa peneira, né, da 100 mais da Eldorado. Vamos seguir então aqui com as homenagens, Lê?
2: Seguindo com as homenagens aos nossos colunistas aqui da história do Fim de Tarde Eldorado. Fim de Tarde Eldorado sempre pensou no futuro também, e digo isso na forma dos pequenos, das crianças, adolescentes. Isso veio muito com Renata Cafardo, por exemplo.
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9: Olá, melhores ouvintes. Nem acredito que essa é a última vez que eu falo isso. Mas é bem me despedir, dizer que foi um prazer, uma honra enorme falar com vocês de educação, trocar ideias com os meus queridos amigos Emanuel Bonfim, Leandro Cacossi, no Fim de Tarde, ou nas várias vezes, né, que eu entrei ao vivo no Jornal Dourado com o Heissen. Eu tenho uma conexão desde criança com a Rádio Dourado, quando eu ligava e falava do trânsito no quadro Ouvinte Repórter, que inaugurou essa participação dos ouvintes na Rádio Brasileira. Depois eu virei repórter mesmo e me realizei a cada entrada no estúdio, com muito orgulho de fazer parte dessa rádio tão respeitada e tão querida. Enfim, por mais que as minhas matérias e colunas de educação estejam no jornal, no Estadão, e eu vou sentir falta desse contato em áudio, que toca de outro jeito na gente, né? Um beijo a todos os meus colegas adorados e a vocês, os melhores ouvintes.
2: Grande beijo, Renata Cafardo. Teve por muitos anos com a gente no Mais Educação. E quem falava também de crianças, adolescentes, só que sob um outro ponto de vista, é ela.
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10: Oi, gente. Aqui é a Rita Lizauskas, apresentadora por tantos anos do Mãe Sem Manual, na programação da Eldorado e também no Fim de Tarde. Eu estava adiando fazer esse áudio, gravar vídeos, porque eu simplesmente não estou acreditando no que está acontecendo. E também porque eu acho que eu não sou capaz de usar verbos no passado para falar nem da rádio e nem do programa. Então eu vou falar usando verbos no presente, porque é aqui que eu me sinto bem, estando com vocês. O Fim de Tarde é um programa solar, divertido, alto astral, com uma equipe maravilhosa, com ouvintes espetaculares. É um privilégio poder falar de cultura, falar das notícias, levar para as pessoas, até para os melhores ouvintes, o conteúdo tão legal que a gente sempre produziu para eles, né? Que a gente produz para eles. Eu estou numa negação assim, total, mas eu quero lembrar os bons momentos. Eu sempre falei para o Manel quanto eu queria um dia ser apresentadora do Fim de Tarde com ele. E sempre falava para o Leandro que não era para roubar o lugar dele, não era para rivalizar com o lugar dele, mas é que, caramba, que privilégio é esse programa, é fazer parte dessa equipe, é poder estar em contato com os ouvintes. Eu estou muito triste, mas ao mesmo tempo eu quero celebrar tudo que a gente construiu junto, tudo que a gente constrói junto. Uma equipe que rema junto e que tem o Emanuel como seu capitão, né? E eu sempre falo para todo mundo que o Emanuel está um top 5 das minhas pessoas favoritas. E o Fim de Tarde mora no meu coração. Então, eu quero desejar vida longa a todos nós. E vou encerrar por aqui, porque eu realmente estou muito emocionada. Eu amo vocês, eu amo os melhores ouvintes do Eldorado.
2: Difícil falar depois da Rita, né? Depoimento 100% com o coração.
3: Sim.
2: É. Rita Lizauskas, grande beijo pra você.
3: Beijo, Rita. Obrigado, viu? Muito obrigado. Tá no coração também.
2: Bom, a gente vem de uma dupla que tá falando de crianças, adolescentes. A gente vem falar de um cara que eu ganhei aqui na Rádio Eldorado como irmão mais novo. Vamos ouvir.
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12: Oi, Emanuel. Oi, Leandro. Bom, além do Discoteca Eldorado, que é esse quadro onde eu ia no nosso acervo de discos, pegava um CD, um LP e fazia um vídeo e depois estendia a coluna aqui no Fim de Tarde, eu tava na rotina do Fim de Tarde, né? Eu tava na rádio nesse horário, recebia os convidados e ajudava, auxiliava em algumas pequenas produções. Bom, eu tenho o máximo respeito e carinho por esse programa, porque é um programa... não só divertido pela variedade de colunistas e assuntos, mas é um programa que se traduz muito na amizade sua, Emanuel, com Leandro, e vice-versa. É muito bonito ver a interação diária de vocês, é divertido de ouvir vocês no ar, e é um programa que quando eu estou em casa de folga eu escuto. Então é assim, a rádio ela funciona no geral muito assim na minha vida, né? Eu vim trabalhar aqui e virei fã de todos os programas, e o programa que eu mais gosto é o Fim de Tarde. Por alguns motivos pessoais, né? Além do Discoteca, eu fiz uma entrevista com o Samuel Rosa ao lado do Emanuel, participei da audição, li notícias com o Leandro Cacossi. Então foi um sonho realizado participar desse programa, e vocês sempre foram muito gentis, muito solícitos comigo, e a minha eterna gratidão. Acho que é um momento triste, mas que eu quero deixar esse abraço sonoro em vocês, meninos, que eu tenho um carinho, e vai Corinthians! Tamo junto, gente. Beijão.
2: Beijo, Gabriel Alegrete. E aí, no depoimento do Gabriel, eu aproveito também para agradecer todos os estagiários, jovens aprendizes, enfim, que passaram por aqui também e que ajudaram a fazer sempre o Fim de Tarde Eldorado e a programação da Rádio Eldorado.
3: O Gabriel muito pronto sempre, né? Sempre muito pronto, já para fazer também todas as funções. Eldorado é isso, né? A pessoa precisa ser muito versátil e
2: Exatamente. Ele
3: se encaixa perfeitamente nesse perfil. Tem um futuro promissor muito... aberto para Gabriel Alegrete. Obrigado,
2: Vou
3: cara.
2: Aproveitar e falar também, citar a Camille Damasceno, que faz a duplinha com o Gabriel Alegrete agora, que também super preparada, faz um pouco de tudo, enfim. Beijo, cara.
3: Arrebenta também. Vamos para o intervalo e tem os depoimentos finais, né, Lê?
2: Exato.
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6: Rebouças, péssima nos dois sentidos, o motorista deve evitar entre a estação Oscar Freire e a Faria Lima. Avenida Brasil também com problemas nesta quarta-feira, tudo travado nas duas direções entre a Rebouças e o Monumento às Bandeiras. 9 de julho para o centro, com congestionamento da saída da Cidade Jardim até pelo menos a altura da Alameda Itu, antes da Paulista. No sentido contrário, o motorista pisa no freio entre a Praça 14 Bis e a Paulista e também da Avenida Brasil até o acesso para a Cidade Jardim. 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
15: O turismo esportivo está em alta e promete movimentar ainda mais a economia mundial nos próximos anos. Segundo a ONU Turismo, o setor deve crescer 17,5% entre 2023 e 2030, impulsionado tanto por quem viaja para competir, quanto por quem vai apenas assistir aos eventos. Hoje, o turismo esportivo já representa 10% dos gastos globais com viagens e é avaliado em mais de 560 bilhões de dólares. Um levantamento da Global Market Insights aponta que esse número pode chegar a 1 trilhão e 300 bilhões de dólares até 2032. Em São Paulo, esse movimento é visível. A cidade viu o número de eventos esportivos dobrar em apenas um ano, passando de 50 em 2024 para 100 em 2025. O público também cresceu, de 800 mil para 3 milhões e 200 mil pessoas. E um dos destaques é o São Paulo NFL Game, que já se consolidou como sucesso de público e turismo. Em suas duas edições, 57% dos torcedores vieram de fora da capital, atraindo quase 50 mil pessoas por jogo. Mais informações sobre esses e outros temas podem ser conferidos em Viagem Estadão, no endereço estadão.com.br/viagem.
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3: Às 6h47, vamos lá, Leandro, que ainda tem muita gente, Leandro.
2: Sim, e a primeira que vem nesta nossa última safra de depoimentos, digamos assim, é ela que começou falando de viagem e depois passou a falar de bem-estar.
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18: Olá, Rádio Dourado. Olá, melhores ouvintes. Aqui é Adriana Moreira. Eu, durante minha passagem pela rádio, tive a oportunidade de fazer diversos tipos de coluna. Fiz os boletins do Check-in Eldorado sobre viagem, fiz a coluna sobre bem-estar, falei sobre câncer. Fiz junto com o Emanuel e o Leandro, fiz junto com o André Góes, junto com a Andrea. Eu tive uma oportunidade imensa de trabalhar com pessoas maravilhosas, Carlão, Moa, tanta gente que também já não está mais na rádio, mas que me ensinaram muito. Tem também a Juliana Metsaroba, que me ensinou muito sobre viagem, programação musical, uma grande parceira nesse período. E lógico, não poderia deixar de falar, eu sei que já citei eles, mas vou citar de maneira especial aqui, o querido Emanuel Bonfim, que sempre foi super parceiro, sempre abraçou as ideias, sempre ajudou a pensar formatos e coisas bacanas, a gente estava sempre criando junto. O Leandro também, por sempre, às vezes eu tinha alguma dúvida na pauta e passava para ele, e ambos sempre muito gentis, muito compreensivos, muito parceiros. Era um prazer enorme para mim, a quinta-feira, que era o que eu mais fazia ultimamente, né? Que era entrar ao vivo para falar sobre conteúdo de bem-estar e saúde. E às quintas-feiras eu ficava buscando qual era a pauta melhor para falar na rádio, e vai me deixar um vazio, né? Não ter mais essa oportunidade de entrar ao vivo com vocês, que era uma experiência incrível. E isso vai me deixar um vazio imenso. Eu vou sentir muita falta da equipe e dos melhores ouvintes. Um beijo enorme e espero que a gente se encontre por aí.
2: Um beijo, Adriana Moreira, esteve com a gente desde o início do Fim de Tarde, passando por diversas fases. Obrigado pela sua participação, obrigado pela parceria de sempre. Ela terminou com uma frasezinha. por aí. Te lembra alguém, Emanuel Bonfim?
3: Você quer que ela coloque o depoimento gravado ou quer o depoimento ao vivo, Leandro?
2: Tem ao vivo?
3: Oi, Patrícia.
19: Oi! Eu vim dar um beijo, né?
2: Apareceu de surpresa aqui, veja só.
3: Chegou na hora do depoimento dela.
19: Eu vi vocês iam pôr no ar mesmo. Não, eu vim tipo o show, né? Aquele que você reserva a fila, lugar na fila.
2: Isso.
3: A Paty veio hoje pra despedida de amanhã, olha que bonito.
19: É, que bom. Eu já vou ficar aqui despedindo.
2: Boa! Ah, tá ótimo. 24 horas de despedida.
19: Não, e hoje fica exclusivo, né?
2: Exatamente. Vamos te ouvir?
3: Vamos te ouvir, Paty.
19: Eu falei de coração pra vocês.
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21: Oi, melhores e mais queridos ouvintes. Que pena, esse é um boletim de despedida. E também de agradecimento para vocês que ouvem o Por Aí há tanto tempo, né, há 7 anos, e me tratam com tanto carinho nas mensagens, nos e-mails, nos encontros na rua. Eu adoro quando alguém chega e me diz que reconheceu pela voz porque me ouve no Eldorado. Maior orgulho. Vou morrer de saudade de vocês. E vou sentir muita falta de poder comentar sobre os melhores restaurantes, as tendências, contar como começou a moda do pistache, celebrar o dia do tiramisu, falar das fake news de gastronomia, indicar os melhores sanduíches da cidade, fazer piadas bobas com Emanuel e Leandro, né? Sobre a origem dos pratos, os grandes personagens, as lendas divertidas. Que pena. Bom, eu quero deixar um beijo e agradecer aos ouvintes e também aos meus queridos parceiros Emanuel e Leandro. Sem palavras para agradecer vocês dois. Bom, e olha que vocês sabem que para me deixar quieta é difícil, hein? Bom, prazer enorme dividir esse microfone com vocês. Muito obrigada, super obrigada por tudo. Amo vocês e amo nossos ouvintes.
3: Ai, que lindo. E o bom que a gente pode falar para você, Paty.
19: Já vou me emocionar de novo.
3: Obrigado por essa linda mensagem.
2: Paty, grande parceira, dentro do ar, fora do ar.
3: Você tinha feito rádio antes do Eldorado?
19: Não. Eu já feito um pouquinho Rádio Estadão,
3: né? Eu fiz essa pergunta porque você é talento puro pro rádio, Paty.
19: Ah, que legal,
3: carisma puro, as pessoas... Amam te ouvir. Eu amo te ouvir.
19: Então... Eu adoro
2: não,
19: ver vocês.
2: Todo mundo. É quase unanimidade. Só não vou dizer unanimidade porque é difícil, né? Mas.
3: Ó, volta amanhã, hein?
19: Vem, amanhã eu venho no dia certo, né? Mas foi bom que eu já peguei
3: eu não cobro taxa da rolha, tá?
19: Você não é. Agora você vai saber a minha opinião, você vai ficar pra próxima só, você saber o que, que eu falaria da taxa da rolha hoje.
2: Falei que Patrícia Ferraz é parceira no ar e fora do ar, porque até namorada ela já tentou me arrumar, né?
19: É verdade. Não é que eu tentei, arrumei, né?
2: Arrumou.
19: Mas posso te dizer mal que ela casou esse fim de
2: semana. Eu tô sabendo. Beijo pra ela, inclusive. Beijo pra ela. Mas vamos ao que interessa, então, que é isso que descambe esse fim de tarde adorado.
3: Maravilhoso.
2: Vamos ao depoimento dele, que sempre esteve com a gente também no fim de tarde, o Biratã Brasil.
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22: A minha relação com o Eldorado já dura mais de 20 anos. Além das dicas semanais de cultura, eu participei de coberturas muito legais, da Flip, da Calendário Pirelli, Flipossos, mas a mais charmosa sempre foi a cobertura do Oscar. E logo na minha primeira cobertura, eu já tive uma ideia do que era trabalhar com o Eldorado. Aquele ano de 2005, era 2006, o Oscar de 2005. O grande favorito era O Segredo de Brokeback Mountain. Todo mundo falava que era o vencedor de melhor filme. Na sexta-feira, a última entrada ao vivo antes da cerimônia, o Leandro Andrade, que apresentava o programa, me perguntou: e aí, Bira, realmente vai ganhar O Segredo de Brokeback Mountain? Eu falei: Leandro, tá tudo indicando que sim, mas eu tô ouvindo muitos comentários, as pessoas estão falando muito aqui que tá crescendo uma popularidade do Crash, que pode ser um azarão, de repente, na cerimônia de domingo. Acabou, falamos, domingo a cerimônia, e eu não esqueço até hoje a cara de espanto do Jack Nicholson depois de anunciar Crash como o melhor filme. Nem ele esperava que aconteceria isso. Chega segunda-feira, minha primeira entrada ao vivo na rádio, e antes de eu começar a falar, o Leandro colocou de novo a gravação em que eu apontava um favoritismo inesperado do Crash. Terminado aquilo, ele me elogiou, falou, acertei na mosca e tal. Então foi a minha primeira relação profissional, passional até, e muito amorosa com o Eldorado, que se estendeu pelos próximos 20 anos.
3: Ubiratã Brasil.
2: Grande Ubiratã Brasil, entre tantas e tantas coberturas de Oscar, a Flip, Flipossos, como ele mesmo citou aí. Maravilhoso, um parceiraço. E meu parceiro cinema, várias cabines de imprensa encontrava.
3: Um dos jornalistas mais respeitados na área da cultura deste país. Assim, o privilégio que a gente tem de ter o Bira na Eldorado assim, é extraordinário. Obrigado, Bira.
2: Agora vamos com quem, Emanuel Bonfim?
3: Com essa dupla que vai estar de volta com a gente aqui amanhã ao vivo na Sem Mais da Eldorado. Os nossos programadores musicais. Psst.
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1: Oi, eu sou Juliana Metzarroba, programadora musical aqui do Eldorado, e durante 7 anos de Fim de Tarde, eu e Felipe de Paula, a gente teve o prazer de apresentar o Audição, que é o quadro de novidades musicais, todas as segundas-feiras. E eu queria começar agradecendo ao Emanuel, porque foi dele essa ideia de colocar os programadores no ar. Muita gente imagina que são os locutores que escolhem as músicas que tocam na rádio, e o Mané teve essa sensibilidade de mostrar para os ouvintes um pouco dos bastidores da programação. Ele deu voz e valor ao nosso trabalho, e também permitiu que a gente tivesse esse contato direto ali com o ouvinte, sentindo ao vivo a reação de tocar uma música e saber o que os ouvintes acharam, se deveria ou não entrar na programação. Então, eu sou muito grata ao Mané pela confiança e acreditar no meu trabalho. E também sou grata ao Leandro por fazer essa ponte entre a gente e os ouvintes. E, claro, também muito grata ao meu parceiro, Felipe de Paula, com quem eu aprendi muito ao longo desses anos, né? Eu cheguei aqui no Eldorado em 2014, depois de uma experiência trabalhando, fazendo programação musical de rock alternativo na antiga Brasil 2000, mas ao longo dos anos eu fui refinando meu ouvido para o DNA Eldorado, né? Sempre tentei trazer músicas que emocionassem, que despertassem boas energias, deixando a segunda-feira um pouco mais leve e mais interessante para os nossos ouvintes. Eu acho que o mais importante para mim foi tentar trazer essa curiosidade musical e levar ela adiante. Aquela vontade de descobrir artistas novos, de ouvir um disco na íntegra, com calma, de pesquisar referências. E eu espero de verdade que esse bichinho da curiosidade musical tenha picado muita gente ao longo desses anos, e que os ouvintes continuem buscando novos sons, revisitando clássicos, se surpreendendo a cada música descoberta. E muito obrigada mesmo, Mané, Leandro, Felipe, e principalmente aos melhores ouvintes, e até a próxima.
4: Oi, Mané, oi, Lê. Pois é, melhor ouvinte, não estranha aqui essa saudação super informal, mas é assim que eu chamo esses queridos, mais do que um chefe, do que um companheiro de trabalho. Eu estou falando com amigos que eu tenho e tive o maior prazer em trabalhar, em compartilhar histórias, músicas. Eu lembro com muito carinho, com muita saudade, as primeiras reuniões sobre a criação, a formatação do Fim de Tarde. Reuniões regadas a muitas gargalhadas, muitas ideias que foram sempre ouvidas e muitas delas absorvidas, né? Acolhidas. E a criação do espaço tão importante que é o Audição, esse momento onde a gente tem a chance de dividir com os melhores ouvintes as nossas pesquisas musicais, que independentemente de entrarem ou não na programação, o que na maioria das vezes aconteceu, né? O mais importante era ter essa aproximação com o ouvinte mesmo. Ele sempre foi muito carinhosa. E ao longo desses últimos dias eu tive mais certeza ainda de que o nosso trabalho faz diferença na vida de muita gente. E o Audição aqui no Fim de Tarde foi essa ponte direta entre a nossa curadoria musical e os melhores ouvintes. Então obrigado, Lê. Obrigado, Mané. Eu nem preciso dizer que o Fim de Tarde já é um patrimônio cultural não só de São Paulo, mas do Brasil. Um programa que uniu política, economia, comportamento, esporte e as várias manifestações artísticas. O Lê sempre com a antena super atenta, com o bloco de notas. Então é com meu coração muito apertado que eu estou aqui nesse último Fim de Tarde, agradecido por tudo o que vocês fizeram nesses anos todos. Obrigado, amo vocês. E mais uma vez, fica o meu até breve. Até mais, gente. Tchau, tchau.
2: Beijo, Felipe de Paula. Beijo, Juliana Metsaroba. Depoimentos lindos. Lindos. Emocionantes.
3: Eu preciso falar da angústia da Ju, né? Que há um tempo ela tem trabalhado aqui para Eldorado, distante da equipe da Eldorado, que ela mora nos Estados Unidos. E ela tá numa angústia, num sofrimento enorme de não poder estar perto da gente. Então, fica aqui o abraço mais apertado ainda nesse momento para que ela, enfim, saiba que tá junto e tá com a gente de alguma forma também.
2: Obrigado demais aos dois. Por falar em distância, sabe quem encurta distâncias aqui dentro da Rádio Eldorado? Carlos Amaral.
5: Oi, Emanuel. Oi, Leandro. Bom, nessa última edição do Fim de Tarde Eldorado, eu queria aproveitar para agradecer pela confiança, pela parceria. Eu que desde o início do programa sempre fiquei ali nos bastidores, né? Na central técnica, sem falar nas nossas externas, né? Que eram sempre muito legais, muitos perrengues, mas que no fim dava tudo certo. Sempre com muita competência de vocês dois, né? Para fazer com que tudo saísse como planejado. E dizer que eu vou sentir muita falta desse programa, mas não de vocês, porque o nosso contato, a nossa história, com certeza não vai acabar aqui, tá bom? Obrigado, amigos.
3: Muito bom. Que linda
2: mensagem.
3: Demais,
2: Carlão. Beijo, grande abraço. E pedi o depoimento de Carlos Amaral para representar toda a equipe técnica aqui da Rádio Eldorado. Vitor Reis, que é o responsável pela plástica toda, a montagem da plástica do
3: da
2: fim
3: rádio
2: de tarde
3: toda.
2: E da rádio toda. Bruno Melo, que está sempre com a gente também. Moacir Biasi, Nelson Volter, de alguma forma
3: DJ
2: também.
3: Boa.
2: Pessoal da OPEC.
3: Vou aqui fazer um agradecimento muito especial, né? O OPEC, dentro de uma emissora de rádio, são aqueles que cuidam do roteiro comercial da rádio.
2: Isso.
3: Tudo é pensado, não só o roteiro musical, o roteiro editorial, mas também o roteiro comercial. O que vem primeiro, o que vem depois, qual o patrocínio vem, enfim. É uma equação sempre muito difícil de resolver e diária assim, né? Fechando a rádio 8, 9 da noite, tendo que mudar break, chamada, inserir, então... É um pessoal que precisa ter uma paciência de Jó, literalmente, porque não foram as poucas vezes que eu pedi urgentemente para mudar uma coisa para o roteiro comercial do dia seguinte, mas eles sempre foram muito carinhosos, né, e muito conectados aqui com a rádio. Então, mandar um grande abraço e beijo para a Camila e para o Vitor da OPEC aqui da Eldorado, né, que fizeram e fazem um trabalho espetacular. Obrigado, viu, gente?
2: Uma das características deste fim de tarde Eldorado é o bom humor, a descontração. Claro que não podia faltar ele.
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8: Boa tarde, meus heróis da Rádio Brasileira! Aqui é o Gilberto Amêndola e eu tô passando para dizer o seguinte: que Estreito de Hormuz, que nada! O que a gente quer é reabrir a Rádio Eldorado, por onde sempre passou o petróleo da inteligência, do bom gosto e dos melhores ouvintes. Se o Trump, vulgo Laranja Mecânica, precisa de uma vitória, essa seria uma boa batalha. Bora estacionar nossos porta-aviões aí na frente da emissora, Brasil! Olha só, estamos todos convocados, menos o Neymar, a não esquecer tudo o que essa rádio plantou. Coisas que nem a delação do Vorcaro pode apagar. De vez em quando, amigos, falando sério agora, ainda ouço a risada do Emanuel na minha cabeça. Ainda ouço a voz do Leandro dizendo que falta pouquinho para a gente entrar no ar. Mas, gente, a boa notícia, agora sério, é de que saudades não se morre. E eu sou a prova disso. E como já disse Carlos Drummond de Andrade, de tudo fica um pouco. Obrigado, amigos. Amigos da Rádio Dourado, amigos ouvintes, Mané, Leandro, tô aqui emocionado falando com vocês. Até a próxima, até breve. Sei que novas aventuras, novos projetos, novas oportunidades vão pintar. É isso aí, gente. Um beijo no coração de vocês e até a próxima. Tchau, tchau!
2: Grande, Giv, um beijo pra você. Não podia faltar.
3: Que fechamento,
2: né?
3: Leandro. Que fechamento. Que coisa linda ouvir Gilberto Amêndola e com esse texto magistral. E é outro cara que também no rádio arrebentou. Os ouvintes amaram demais, amam demais. Obrigado, Giba. Ficou faltando o drink, viu, senhor Gilberto Amendo?
2: Amanhã, quem sabe.
3: É, não, mas aquele drink que ele falou que ia preparar na casa dele, no bar, é que verdade. Ele tem lá com 700 mil garrafas.
2: Mas ainda tem tempo, ainda tem.
3: Agora
2: tem.
3: A gente consegue se encontrar, Giba. Tamo junto.
2: Antes da gente fechar, Emanuel Bonfim, quero agradecer as centenas de mensagens aqui no nosso WhatsApp, o 991299111, ao longo de todo esse programa, aliás, ao longo de todos os últimos dias, nas redes sociais da rádio, da equipe da Rádio Eldorado, tá todo mundo não dando conta de responder a mensagem Verdade. De todo mundo. Mas quero fechar esse fim de tarde Eldorado te agradecendo, Emanuel. Fim de tarde é uma virada na minha vida, você sabe disso, já falei algumas vezes. Carreguei esse programa como um filho nas últimas todas 1898 edições com essa. E obrigado, não consigo falar mais nada.
3: Obrigado você, Lê. Obrigado por essa parceria de sempre, amizade de sempre.
2: Eu tenho que agradecer.
3: Pela competência, né, que você sempre entregou na produção e na apresentação desse programa. E a gente tá junto, tá?
2: Tamo junto sempre.
3: Tchau, gente.

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2: A primeira vez que entrei no ar na Rádio Eldorado foi com um boletim de seguro em 1989. A rádio ficava no antigo prédio do Estadão, na rua Major Quedim. Me lembro até hoje, o estúdio de gravação era pouco maior do que um armário e nós gravávamos com a cara quase na parede. De lá para cá, foram quase 9 mil boletins levados ao ar diariamente, de segunda a sexta-feira, no Jornal da Manhã, na hora do almoço e no fim da tarde. Aí a Rádio Eldorado se mudou para um prédio na rua Pires da Mota, na Aclimação. Lá, além do boletim seguro, eu comecei um programa de entrevistas com a Regina Dalva na produção. Sempre com dois entrevistados, um com posição diferente da do outro. Mas esse programa não durou muito. O João Lara Mesquita me convidou para ser o comentarista político do Jornal do Final da Tarde e eu topei. Como na época a crônica já tinha começado, eu ficaria com mais programas do que seria razoável, então o programa de entrevistas acabou. A Crônica da Cidade foi ao ar pela primeira vez em outubro de 1992. Ao longo de mais de 33 anos, ela tratou 8.621 vezes dos temas mais variados, relatando, mostrando, elogiando e criticando acontecimentos de todas as naturezas, a maioria sobre a cidade de São Paulo. Entre 1989 e 2026, participei ativamente da vida da Eldorado. Durante 12 anos, como comentarista político e sempre com o seguro e a crônica, inclusive depois que ela se mudou para o prédio do Estadão, na Marginal. Minha atuação foi tão variada que até comentarista de futebol eu fui. Junto com Ari Pereira Júnior, cobri a Copa de 1994, quando o Brasil foi tetracampeão. Além disso, cobri 3 eleições presidenciais e eleições para governador e prefeito da capital. Amanhã essa história chega ao fim. Vou sentir muitas saudades da Rádio Eldorado. Antônio Penteado Mendonça para a Rádio Eldorado e crônicasdacidade.com.br.
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4: Olá! Algumas das principais associações do mercado publicitário estão revelando aqui na pauta dos boletins diários da coluna Marcas e Consumidores desta semana como elas vêm atuando, que trabalhos são desenvolvidos para fortalecer a indústria da comunicação no Brasil. A ABA, Associação Brasileira de Anunciantes, e também o SEMP, que é o Fórum da Autorregulação do Mercado Publicitário, já participaram com a gente dessa pauta. E nesta quarta-feira é a vez da Associação dos Profissionais de Propaganda, a APP. O Afonso Abelhão, que é presidente da APP, conta sobre os 90 anos que serão comemorados em 2027 e das diversas atividades que são realizadas pela associação. E com detalhe, a partir do ano que vem, uma mulher no comando da APP.
5: Bom, gente, a APP ano que vem completa 90 anos de existência. E a gente está preparando uma festa enorme, vai ser um ano inteiro de celebração e não é para menos. A gente vem de uma gestão que de 5 anos para cá fez grandes transformações, a gente trouxe mais diversidade, a gente trouxe mais pluralidade, a gente trouxe muito do que o mercado precisa, a gente reflete isso que o mercado precisa e mais do que isso, a gente traz cursos profissionalizantes, a gente tem os 20 edições do Festap esse ano que é para trazer o primeiro contato que o universitário tem com o mercado. A gente tem Academia PP, a gente tem uma diversidade grande e enorme de projetos, a gente tem o Prêmio Garra, que acontece sempre em outubro. Então, assim, a gente está preparando muita coisa bacana e eu acho que o que mais deixa a gente feliz é que a transformação que a gente conseguiu trazer para a APP de 5 anos para cá, e nessa gestão não é diferente, tem trazido já resultados significativos. e preparem, porque a gente está se preparando agora para quando a gente completar 90 anos, a gente vai fazer a transição e eu vou ter o maior orgulho de passar o bastão da presidência pela primeira vez, depois de 90 anos, para uma mulher presidir a nossa instituição. E isso, para mim, é muito gratificante.
4: Parabéns para a APP, que vale ressaltar aqui, é uma associação extremamente querida por todo o mercado publicitário. Ela é um xodó de todos os publicitários e vida longa à APP. Amanhã nós vamos fechando esse tema da semana com a participação da Ampro. Até lá.
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7: Olá, sou Lupa Santiago, estamos de volta com o programa Edição Limitada aqui na Rádio Eldorado. Programa dedicado ao jazz, todas as quartas-feiras, 8 da noite e domingo às 9 da noite. Vamos começar com o guitarrista de hard bop, Grant Green, adoro. Seu álbum Solid, com a faixa Grant's Tune.

Acabamos de ouvir Song for My Father, do álbum que tem o mesmo nome, do pianista e compositor e arranjador Horace Silver. Sou Lupa Santiago, você está escutando o programa Edição Limitada aqui na Rádio Dourado. Quer me seguir? Lupa.Santiago no Instagram. Seguimos com Miles Davis em seu álbum Working with Miles Davis Quintet, com a faixa que é um clássico, todo mundo conhece, Four.

Acabamos de ouvir Four com Miles Davis em seu álbum Working with Miles Davis Quintet. Seguimos com o álbum agora Frank Sinatra e Count Basie, It Might As Well Be Swing, com a faixa More. Não fica melhor que isso, gente.

Vamos de ouvir do álbum Frank Sinatra e Count Basie, It Might As Well Be Swing, com a faixa More. Essa música é demais, né? Todo mundo conhece, vai. Seguimos com agora o grande guitarrista americano John Scofield, seu álbum Country for Old Men, com a faixa... O Scofield já gravou vários álbuns saindo do jazz, né? Assim, lógico que sempre vai ser jazz, porque ele sempre está improvisando e sempre tem o toque dele, mas aqui tem uma influência country, assim, você nota na hora e é muito legal, né? É muito interessante esse passeio dele em outros sons. Então aqui... Wildwood Flower, destaque aí pro batera Bill Stewart, sempre com John, mas arrasando.

0: Acabamos de ouvir Wildwood Flower, John Scofield, grande guitarrista americano, seu álbum Country for Old Men, com essa influência country. Bom, por hoje é só. Você está ouvindo aqui o programa Edição Limitada. Até já.
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1: No final do mês, dia 27, tem um programa super fino. A Orquestra Francesa de Champs-Élysées, com o maestro belga Philippe Herreweg. Essa é uma super orquestra, mas o barato dela é que ela toca instrumentos de época e na forma como era tocada quando o compositor escreveu, sobretudo ali no barroco e no clássico, que a grosso modo está entre os séculos 17 e 18. Daí você se pergunta, mas o que mudou num violino? Olha, no violino, por exemplo, o arco era sempre de tripa e não de fibra de carbono ou crina de cavalo, como hoje em dia. Os de sopro, esses mudaram um monte. Eles eram bem mais simples, têm um lance de válvulas e pistões que dão muito mais precisão para os músicos tocarem, o que é bom. Mas eles mudam um pouco do som. Os instrumentos de percussão, como o tímpano, mudaram de tamanho, tipo de pele e por aí vai. Eu tô falando aqui bem superficialmente, mas tem vários outros detalhes. E o jeito de tocar também é bem diferente. Por exemplo, tem o vibrato, que os instrumentos de corda tocam bastante. Mas isso é uma coisa que começou lá pelos românticos e de lá pra cá tem bastante. Mas no barroco e no classicismo não tinha nada disso não. E por fim, o tamanho das orquestras, que eram bem menores. Daí tem uma transparência muito diferente mesmo no som. Pera, eu disse por fim, mas tem uma coisa também, que é a velocidade. Você ouve uns barrocos muito mais agitados também nessas leituras que chamam de historicamente informadas. Ou seja, eles tocam com os instrumentos que eram na época, de fato, e como o compositor concebeu. Ou seja, quem faz isso com seriedade traz um frescor muito grande para o repertório que a gente já conhece. E vai ser o caso da Orquestra do Champs-Élysées, que vai tocar a Sinfonia Inacabada do Schubert. Isso mesmo, ele deixou inacabada. Ele morreu jovem, ele adorava um fervo e tinha zero foco. Daí acabou deixando umas coisas sem terminar mesmo. Eu super achava que ele era geminiano, sem foco, mas ele era aquário, segundo minha pesquisa. Mas essa sinfonia, mesmo inacabada, é um primor. Tem dois movimentos lindos de morrer, eu adoro. E daí, como se não bastasse, tem a sétima sinfonia do Beethoven, que também é uma das minhas favoritas. Você fica sem piscar do começo ao fim. Vale um play no Spotify nas duas, você vai gostar. A Sinfonia Inacabada, do Schubert, e a Sinfonia número 7, do Beethoven. Ou seja, eu tô dando uma dica muito chique aqui. Tudo isso vai ser no dia 27 de maio, uma quarta-feira, na Sala São Paulo, e dentro da linda temporada da Tuca Música pela Cura, que de quebra, você compra seu ingresso e ele é integralmente revertido para crianças e adolescentes com câncer. Eu vou estar por lá. Se eu fosse você, eu não perderia esse também.
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6: Olá, boa noite para você que acompanha a programação da Eldorado FM aqui em 107,3. Esta é